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0: bem, minha gente, 9:02, programa Ritmos à Noite por aqui vai seguindo junto com você até às 11. Vamos abraçando você, ligado, sintonizado, conectado, você que está chegando agora à programação. Seja muito bem-vindo, bem-vinda, é um prazer, uma alegria ter você ligado, sintonizado, conectado com a gente. Quem fala comigo é o nosso amigo Luciano, lá de Cândido Salles. Boa noite, Luciano.
1: Boa noite, Giovana Morim, aqui é o Alicate, o Luciano, de Cândido Salles, na Bahia. Depois passa a musiquinha, qualquer um do seu gosto aí, oferecendo para todos os camelôs, o bairro Santa Terezinha, para a Zezé Eletrônica, seu expedito de advogado, Nicanor, Baianinho, Veloso, Beneval, da Maria da Escadaria, todos os ouvintes aí. E boa noite para todos aí, amanhã estarei ligando de novo. Fico com Deus.
0: Beleza, um abraço, boa noite, valeu, Luciano, obrigado. O Adriano Lara tá lá em Santana nos ouvindo, né? Eita, tá lá tomando uma pinga com limão, mandou aqui uma mensagem pra gente. Valeu, Adriano. Tá bom, meu querido, um abraço pra você. Bom, deixa eu abraçar também aqui, vamos lá, né? Mais uma participação. Meu amigo Zoinho, de Reduto. Oi, Zoinho.
2: Ô, Giovana Mourinho, tudo bem? Boa noite, meu amigo. Rapaz, chuvinho abençoado de Deus, você tá doido, rapaz.
0: Opa!
2: Tô aqui ligadinho no seu radinho, esperando até agora, rapaz. Agora que eu vou jantar aqui. Manda um abraço pessoalmente pra você, seu teu fã. E pra todo mundo que estiver aí, queria agradecer a Deus. Passando uma música antiga aqui, boa mesmo, boa, boa. Você tá doido? Vou mandar um abraço pra pessoal do Escantão de Roça aí, pra você aí. Pessoal de Reduto, São João do Monsu, Pinheiro, Martim Soares, Barreiro. Tem muita gente ouvindo. E a Maria do Bide aqui no Reduto aqui.
0: Beleza, um abraço pra você, meu querido Zoinho. Também a Dona Maria do Bide, que não perde o nosso programa não, né? Abraço, Dona Maria, boa noite pra senhora. Vamos lá, tem mais participações, né? O Leonel Knup, São João do Monsu, boa noite, Leonel.
3: Ô Giovana, boa noite, é o Leonel de São João. Ô Giovana, toca uma música pra mim, será que vai chover? Pra minha esposa Celita e todos ouvindo a rádio, o Sérgio lá no Coro do Adão Mazavera, o René de Novo, Itamar, o Cláudio lá no Jotobá, mas a esposa, pra você, pro Marcelo, fica com Deus que eu tô ouvindo a melhor e a maior.
0: Beleza, Leonel, um abraço, meu querido, ótima noite, obrigado aí pelo carinho, pela sintonia. Adriano falou que Giovanni Mourinho, uma pinga com limão, com esse frio é bom demais. Eita, tá bom, Adriano, um abraço, queridão, boa noite. 9:05, pessoal, Teodoro Sampaio.

0: Aê, bacana, Teodoro Sampaio aqui na noite da 106,9. Quem tá com a gente é o Paulinho Lelé. Fala aí, Paulinho.
1: Giovana Mourinho, boa noite. É o Paulo José da Silva, Paulinho Lelé. Hein, domingo passado agora eu fui lá no Bom Jesus do Galho, no jubileu que teve lá. Aí fui ouvindo rádio aqui, fui ouvindo a rádio Mauá Sul até Santa Bárbara. Santa Bárbara, ali de Santa Bárbara pra lá, já não escutei, já não ouvi mais, não. Gente, tu foi outras rádios. Tu foi outra rádio no lugar da Manhã Azul, acho que é a Caratinga, não sei. Mas agora eu aprendi. A menina me ensinou o negócio do aplicativo. Agora eu tô escutando a rádio pelo aplicativo aqui. Eu acho que qualquer lugar que eu for, agora eu escuto a rádio Manhã Azul, né?
0: Eita, agora sim, é bacana demais, Paulinho Lelé. Aplicativo é top, né? Show de bola. É, agora tem a mudança aí no aplicativo. Você tem um aplicativo no seu celular, assim que você abre o aplicativo, aparece a página legal, né? É da Rádio Manhã Iguaçu, 106,9. Tem a foto do locutor que está no ar no momento, né? Muito bacana, legal mesmo. Parabéns aí aos idealizadores, hein? Pessoal que trabalha nessa área aí da rádio. Marketing, né? Um abraço do Giovanni Mourinho e parabéns aí pelo trabalho, tá bom? 99, deixa eu atender também aqui o meu amigo Zé Lúcio. Boa noite, Zé Lúcio, fala com a gente.
2: Boa noite, Giovanni Mourinho, Rádio Mauá Sul, todos os ouvintes, fala com nós, Giovanni Mourinho. Santa Amada, Rio de Souza, manda uma moda pra nós aí, Reninho de Rineu, cachorro amigo, fala com nós.
0: Ô Zé Lúcio, um abraço pra você, queridão, boa noite, bom descanso. Obrigado pela sintonia, pela participação. 9 horas e 9 minutos, Iridio e Irineu cantam pra gente.

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1: Quando são 9h15, programa Ritmos da Noite vai seguindo por aqui no seu rádio até às 11h. Depois tem a Rede Aparecida, programa com a Mãe Aparecida. Vamos

Em frente, o Fluminense classificou, né? Perdeu por 2-1 lá na Argentina, mas na soma dos placares conseguiu aí a sua vaga à semifinal da competição. Agora vai esperar o vencedor de LDU e Palmeiras, né? Para saber quem é o seu adversário na próxima fase da competição. Parabéns ao Flusão, né? Soube jogar o segundo tempo. Primeiro tempo foi terrível, né? No segundo tempo fez um gol e conseguiu, portanto,

está na semifinal. E a gente, 9h16, o Vanderlei cantor, né? O Lelei cantor de São José do Mantimento, tá com a gente, tá curtindo o programa também. Um abraço, Vanderlei, boa noite, bom descanso, obrigado pela sintonia. Roberto Carlos canta pra gente O Amor é Mais.

Música bonita, hein? Roberto, no programa O Amor é Mais. Minha gente, 9h21, deixa eu abraçar aqui o nosso amigo ouvinte, o de Freitas Azevedo. Tá ligadinho com a gente, né? Curtindo o nosso programa. É, tá ligado? É, Rio das Ostras, Rio de Janeiro. Que bacana, olha só, muito legal. Ele pediu pra ouvir a música com Jean Giovanni, convite de casamento. Ele manda especialmente pra Dona Maria Isabel, de Bom Jesus o Divino. Tá legal, tá certo, de Freitas. Tá dado o recado, tá aí chegando no programa. Convite de casamento.

Tá bom, Jean Giovanni, no programa Convite de Casamento, quando são 9h26. Deixa eu mandar um abraço pro nosso amigo ouvinte, né? O cantor Neguinho de Petrópolis. Tá em Três Rios, Rio de Janeiro, nos ouvindo também. Olha que legal, bacana, meu querido. Um abraço para você, Neguinho. Obrigado pelo carinho, pela audiência, né? De vez em quando ele mandou uma mensagem pra gente. Tá bom. Teve um dia que eu tava ouvindo a rádio, Rede Aparecida de Rádio, né? Saí aqui da rádio. Tava indo embora pra minha casa, liguei o rádio no carro e ouvi, né? Tava ouvindo o programa lá da Rádio Aparecida, na Rede Aparecida de Rádio. E o locutor do momento lá, né? Mandou um abraço lá pro Neguinho, né? De Três Rios. Ele tava participando lá com eles também. Tá legal, bacana, meu querido. Um abraço pra você, boa noite. Obrigado pelo carinho da audiência aí, tá bom? 9h27, a música com Edson e Hudson, fechando a sequência. Eu quero mais.

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1: Muito bem, ouve sim com a gente, né, aqui no Ritmos da Noite, de segunda a sábado, na 106,9. Quem tá ligado com a gente é o Evânio. Evânio Rodrigues mandou um áudio aqui pra gente. Oi, Evânio, boa noite.
2: Oi, Giovanni Mourinho. É Evânio de Alcorosa. Boa noite. Tô bem ouvindo seu programa aqui. Roda uma música pra mim do Amado Batista, Folha Seca. Feliz tamanho, Fabinho, com a Angélica, tá em São Paulo, né? Minha irmã, trabalhando lá. Pra todos os ouvintes da Rádio Manhã Sul. Todos os colegas meus que deviam famosos, estão ouvindo, né? E da Ponte da Aldeia, Dedé da Bicicletaria, meu colega, né? Eu consigo a bicicleta na bicicletaria dele. E com Deus aí.
1: Opa, tá joia, Evânio. Com Deus também, meu querido. Um abraço aí pra você, toda a sua família, pra irmã Angélica, né? Nosso amigo também aí, ouvinte, né? O Dedé. Um abraço pro Dedé, né? Tá lá no Alfa Sul nos ouvindo. Um abraço pra ele. 9h33, Folha Seca. Canta Amado.

0: Marcianas no programa Nosso Bolero, 9h41. Mais uma participação para fecharmos a sequência. Quem fala com a gente lá de Luisburgo é o nosso amigo ouvinte Leleco. Fala aí, Leleco, boa noite.
1: Oi, Giovanni Amorim. Tudo de bom, né? Tudo na paz do Deus, né?
0: Tudo ótimo, graças a Deus.
1: Aí sim. Vamos continuar a caminhada aqui.
0: É isso,
1: Giovanni Amorim, hoje eu quero ouvir, se puder tocar aí, Mato Grosso e Matias, Frente a Frente. E essa música maravilhosa eu ofereço para Elza Maria, lá no Caputira. Ok? Tudo de bom. E para todos ouvirem também, né? Da 106.9, a líder em audiência no leste de Minas. Ok? Tá igual o Fru liderando.
0: Eita, tá bom, Leleco. Pois é, né? Fluminense agora espera, né? LDU ou Palmeiras, né? Vou torcer pra ser o Palmeiras, né? E aí eu torço pro Flusão contra o Palmeiras. Não quero pegar o Palmeiras na final de novo, não. Eu quero o Flu dessa vez, hein? Um abraço, Leleco. Boa noite. 9h42. Mato Grosso e Matias.

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2: Muito bem, minha gente, são 9h49 por aqui. O programa vai seguindo, né? Daqui a pouquinho, a partir das 10, a segunda parte do nosso programa, o nosso encontro com a saudade nacional e internacional, melhor da música romântica pra você. 9h49, agora tem Hugo e Thiago no Ritmos da Noite. Sou um milagre.

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9: Agora são 10h03. Ótima noite para você que segue com a gente, sintonizado, conectado, conectada. O programa vai seguindo por aqui até às 11h. A partir de agora, a segunda parte do Ritmos da Noite. Nosso encontro com a saudade, nossa viagem no tempo. Quero começar atendendo a participação do nosso amigo ouvinte, Jandir, coqueiro rural. Oi, Jandir, boa noite.
10: Boa noite, é o Jandir Coqueiro Rural, né? A gente tá pedindo música, se eu der passar, a música pode ser Rosana, Amor e Poder, né? A gente vai fazer pros ouvintes, para todos da rádio aí, tá bom?
9: Tá ótimo, Jandir, um abraço para você, amigo, boa noite, bom descanso, obrigado pela sintonia. Tá aí chegando, saudade marcante, Rosana.

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1: Agora são 10h11. Programa vai recordando até às 11 ao seu lado. Banda Pinguim, Deusa de Itamaracá.

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2: Muito bem, 10h18 aqui na noite da Manhua FM 106,9. O nosso programa, o Ritmos da Noite, vai seguindo junto com você até às 11. E agora tem Fábio Júnior recordando no programa Sem Peso e Sem Medida. Boa noite.

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1: São 10h32, o programa tem a Deli recordando pra gente.

Um abraço para o nosso amigo ouvinte Lucas Matos, Belo Horizonte, ouvindo o nosso programa através da internet no aplicativo. Valeu, Lucas! Lucas Matos, um abraço para você, boa noite, obrigado pela participação do programa.

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1: Bom, 10h41, um abraço para nossa amiga ouvinte Ana Maria, São Pedro do Havaí, ligada com a gente. Tá bom, Ana? Abraço, boa noite, bom descanso.

0: Última de hoje, Britney Spears, fechando o nosso programa. Pessoal, 10h58, vamos ficando por aqui, agradecendo a você pelo carinho, pela audiência e, claro, agradecendo a Deus, né, pessoal? Por mais esse dia, mais esse programa Ritmos da Noite que está terminando, né, terminou. A gente vai agradecendo a Deus pela oportunidade e marcando um novo encontro para amanhã. Deus permitindo, a partir das 8 da noite, estaremos por aqui de volta. Sequência da programação Rede Aparecida de Rádio, programa com a Mãe Aparecida, a evangelização através do rádio. Fiquem com Deus, aquele abraço, obrigado pelo carinho, pela audiência. Tchau, gente!
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2: Famílias, e dai-nos a paz.
3: Nossa Senhora Aparecida,
2: rogai por nós.
3: São José,
2: rogai por nós.
3: Nossa Senhora das Dores,
2: rogai por nós.
3: Santo Expedito,
2: rogai por nós.
3: Santa Luzia,
2: rogai por nós. Eva Maria, eu esqueci uma coisa, eu esqueci de falar o meu nome para a senhora. A senhora pode rezar por nós, que a senhora estará nas minhas orações essa semana inteirinha, viu?
3: Tá.
2: O meu nome é Nadir. E
3: Nadir,
2: espero que a senhora reze por nós todas que estamos aqui rezando. E a senhora estará sempre nas minhas orações também essa semana, viu?
3: Amém. Agradeço muito, viu? Para rezar hoje.
2: E nós que agradecemos. Ficamos muito contentes toda vez que a gente vem aqui e reza com vocês.
3: Obrigada.
2: Fica com Deus, que Deus abençoe a senhora e abençoe toda a sua família, viu?
4: Amém. Que assim seja. Obrigado, Eva, e todos aí que rezam conosco. E você que está lá no Facebook da Rádio Aparecida, vamos colocar mais algumas intenções. Reza conosco a Ivete Santos, Ivonete Santos. Tudo bem, Ivonete? Seja bem-vinda. Alegria tê-la conosco, viu? Com alegria também, rezamos pelas intenções da Geralda Maria. Tudo bem, Geralda? Seja bem-vinda, viu? Obrigado por rezar conosco e por celebrar este momento de fé e devoção. Fernando Saturnino também está conosco. A Maria De Bastiani também reza com a gente, obrigado. Um abraço muito carinhoso. A Sueli Maria, rezamos por suas intenções. E a Aninha, lá de Ponta Grossa, no Paraná, que também coloca suas intenções particulares neste Santo Terço. Boa noite para você. Também rezo e peço a Nossa Senhora que acolha as intenções da Regiane. A Regiane de Vitória, lá no Espírito Santo, está rezando com a gente. Obrigado, Regiane. Um abraço para você, viu? Ela está pedindo bênçãos para sua vizinha, que está com a saúde muito debilitada. Estamos juntos rezando por você, tá bom, Regiane? Que Deus abençoe. Quinto mistério da dor.

0: Neste quinto mistério, eu peço pelas minhas intenções, que são pela minha família, que é o meu esposo, a minha filha Tamires, que mora lá nos Estados Unidos e com o seu esposo. Rezo pelo meu pai, pela minha mãe, pelas minhas irmãs, sobrinhos, afilhados. E quero rezar por uma nova criança, o Bernardo, que está chegando na nossa família. Fazem 7 dias. E quero rezar por todos que estão neste momento agora conectados com a gente através da Rádio Aparecida. Eu quero rezar por todos vocês. Eu quero colocar uma outra intenção antes. Eu quero rezar por essas chuvas, que tem muitas pessoas, né, que perderam às vezes as suas casas, estão vivendo aí umas dificuldades. Então eu quero rezar por vocês, para que Deus e Nossa Senhora os ajude a passar por essa adversidade. Pai nosso, que estais no céu, santificado seja o vosso nome. Venha a nós o vosso reino e seja feito a vossa vontade, assim na terra como no céu.
1: O pão nosso de cada dia nos dai hoje, perdoai as nossas ofensas, assim como nós perdoamos a quem nos tem ofendido. Não nos deixeis cair em tentação, mas livrai-nos do mal. Amém.
0: Ave Maria, cheia de graça, o Senhor é convosco. Bendita sois vós entre as mulheres, e bendito é o fruto do vosso ventre, Jesus.
1: Santa Maria, Mãe de Deus, rogai por nós, pecadores, agora e na hora de nossa morte. Amém.
0: Ave Maria, cheia de graça, o Senhor é convosco. Bendita sois vós entre as mulheres, e bendito é o fruto do vosso ventre, Jesus.
1: Santa Maria, Mãe de Deus, rogai por nós, pecadores, agora e na hora de nossa morte. Amém.
0: Ave Maria, cheia de graça, o Senhor é convosco. Bendita sois vós entre as mulheres, e bendito é o fruto do vosso ventre, Jesus.
1: Santa Maria, Mãe de Deus, rogai por nós, pecadores, agora e na hora de nossa morte. Amém.
0: Ave Maria, cheia de graça, o Senhor é convosco. Bendita sois vós entre as mulheres, e bendito é o fruto do vosso ventre, Jesus.
1: Santa Maria, Mãe de Deus, rogai por nós, pecadores, agora e na hora de nossa morte. Amém.
0: Ave Maria, cheia de graça, o Senhor é convosco. Bendita sois vós entre as mulheres, e bendito é o fruto do vosso ventre, Jesus.
1: Santa Maria, Mãe de Deus, rogai por nós, pecadores, agora e na hora de nossa morte. Amém.
0: Ave Maria, cheia de graça, o Senhor é convosco. Bendita sois vós entre as mulheres, e bendito é o fruto do vosso ventre, Jesus.
1: Santa Maria, Mãe de Deus, rogai por nós, pecadores, agora e na hora de nossa morte. Amém.
0: Ave Maria, cheia de graça, o Senhor é convosco. Bendita sois vós entre as mulheres, e bendito é o fruto do vosso ventre, Jesus.
1: Santa Maria, Mãe de Deus, rogai por nós, pecadores, agora e na hora de nossa morte. Amém.
0: Ave Maria, cheia de graça, o Senhor é convosco. Bendita sois vós entre as mulheres, e bendito é o fruto do vosso ventre, Jesus.
1: Santa Maria, Mãe de Deus, rogai por nós, pecadores, agora e na hora de nossa morte. Amém.
0: Ave Maria, cheia de graça, o Senhor é convosco. Bendita sois vós entre as mulheres, e bendito é o fruto do vosso ventre, Jesus.
1: Santa Maria, Mãe de Deus, rogai por nós, pecadores, agora e na hora de nossa morte. Amém.
0: Esta última Ave Maria, eu queria colocar pelos peregrinos que estão vindo encaminhada já aqui para a casa da nossa mãe, Aparecida. E quero também rezar por aqueles que colocam as barracas nas rodovias.

0: rodovias, nas estradas, que estão acolhendo as pessoas. Eu sou uma dessas pessoas. E eu vou dia 11, viro à noite, dia 12, junto com um grupo de amigos, na estrada de Roseira Velha, acolhendo os peregrinos. Ave Maria, cheia de graça, o Senhor é convosco. Bendita sois vós entre as mulheres, e bendito é o fruto do vosso ventre, Jesus.
1: Santa Maria, Mãe de Deus, rogai por nós, pecadores, agora e na hora de nossa morte. Amém.
0: Glória ao Pai, ao Filho, ao Espírito Santo.
1: Como era no princípio, agora e sempre. Amém.
0: Ó meu bom Jesus,
1: perdoai-nos e livrai-nos do fogo do inferno. Levai as almas todas para o céu e socorrei principalmente as que mais precisarem da vossa infinita misericórdia.
0: Abençoai o Santo Padre o Papa, o nosso arcebispo Dom Mário, todo o clero, todas nossas famílias, e dai-nos a paz. Nossa Senhora Aparecida,
1: rogai por nós.
0: São Roque,
1: rogai por nós.
0: São Benedito,
1: rogai por nós.

sempre, tomai-me debaixo do vosso poderoso amparo, e para mais vos alegrar, vos saudamos com a salve rainha. Salve rainha, mãe de misericórdia, vida, doçura, esperança, nossa salve. A vós, bradando os degredados filhos de Eva, a vós

0: Cristo. Amém.
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de nossa misericórdia. Prostrado a vossos pés, consagro-vos o meu entendimento, para que sempre pense no amor que mereceis. Consagro-vos a minha língua, para que sempre vos louve e propague a vossa devoção. Consagro-vos o meu coração, para que depois de Deus vos ame sobre todas as coisas. Recebei-me, ó Rainha incomparável, vós que o Cristo crucificado, Deus por mãe, no ditoso número de vossos filhos e filhas, acolhei-me debaixo de vossa proteção. Socorrei-me em todas as minhas necessidades, espirituais e temporais, e sobretudo na hora da minha morte.

0: Em nome do Pai, do Filho,
1: em nome do Pai, do Filho, do Espírito Santo. Amém.
0: Meninas, muito obrigado pela participação de vocês, viu?
2: Nós que agradecemos.
1: É um prazer estar aqui sempre, Evandro.
0: E que dia que é o grupo lá de vocês mesmo?
3: Terça-feira.
1: A partir das 19h30, né?
0: 19h30 na igreja de São Roque, certo?
1: Isso.
0: Maravilha, então. Que Deus abençoe sempre e ilumine a família de vocês, viu? Que Nossa Senhora continue conduzindo vocês ao coração de Jesus.
1: Amém.
0: A você que rezou conosco, o nosso muito obrigado. Obrigado pela presença, obrigado pelo carinho, obrigado pelo seu acolhimento. Que Nossa Senhora continue conduzindo o seu coração até o coração de Jesus. Louvado seja Deus pela sua presença, bendito seja Deus pela sua participação. É o amor de Deus quem continua cuidando de nós, da minha e da sua vida. O terço terminou, mas continuamos em oração por você, porque a nossa missão continua. Todas as intenções que você colocou, que eu não consegui ler no ar, eu estou levando e deixando diante do coração de Jesus ressuscitado, lá na nossa capela. Quem conhece a rádio sabe que tem uma capela bem aqui nos corredores, quase em frente à porta dos estúdios da Rádio Aparecida, aqui dos estúdios da rádio. Então eu levo suas intenções, coloco lá e peço a Jesus que abençoe cada família, cada pedido, cada devoto. Que Nossa Senhora continue te conduzindo, iluminando, protegendo sua vida, seu coração e a sua história. Continue rezando conosco. 4 horas da manhã tem mais uma edição do Santo Terço com a Mãe Aparecida e você é o nosso convidado especial para rezarmos juntos. Louvado seja nosso Senhor Jesus Cristo, para sempre seja louvado. Com as imagens de Amanda Castro, fiquem com Deus e com as bênçãos da Mãe Aparecida.

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15: 11:20, horário de Brasília.
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15: De volta na programação com a Mãe Aparecida pela Rede Aparecida de Rádio. Bem-vindo, bem-vinda, que bom ter você conosco, viu? Que alegria estarmos juntos, que Nossa Senhora continue conduzindo você, seu coração, sua vida e a sua história. Agora são 11:20, horário de Brasília. Ótima noite pra você. Deus te abençoe.
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17: Olá, uma boa noite a você que acompanha o programa Com a Mãe Aparecida. É um privilégio estar na companhia de vocês no quadro Igreja em Comunhão. Falta menos de um mês para o dia 12 de outubro, data marcada pela devoção à Nossa Senhora de Aparecida. Com isso, milhares de romeiros e peregrinos se preparam rumo ao Santuário Nacional. Um dos caminhos mais conhecidos é o da Rota da Luz, que completa 10 anos em 2026. Quem explica mais como as pessoas podem exercer sua fé pela Mãe Aparecida da maneira mais segura possível ao caminhar pela Rota da Luz é a Tania Schletter, presidente da Associação dos Amigos da Rota da Luz, organização que ajuda os viajantes nesse trajeto. Faltando pouco menos de um mês, quais os últimos preparativos que os devotos que ainda não começaram a peregrinação devem ter na Rota da Luz?
18: Os cuidados que o peregrino precisa ter para fazer a Rota da Luz, antes de tudo, fazer a programação dia a dia e a programação de hospedagem. Porque é muito importante fazer todas essas reservas.

0: antes, porque dessa forma é uma garantia que ele vai ser acompanhado pela pousada. Por exemplo, se ele ficar em determinada pousada saindo de Mogi para Guararema, o pessoal que está em Guararema já vai ficar antenado que tem peregrino chegando. Então, tem peregrino na rota. E isso auxilia para caso ele se perca, caso aconteça alguma coisa, que graças a Deus nunca aconteceu. Mas a gente sempre tem que estar prevenido.
1: Tânia, o que a Rota da Luz representa para os peregrinos de Nossa Senhora Aparecida nesses 10 anos?
0: Ah, muita coisa. Quando foi inaugurada a rota, o principal motivo da inauguração dessa rota foi dar a opção para os peregrinos saírem da Dutra. E isso aconteceu em 2001, quando o padre Rosalvino, do Instituto Dom Bosco de Itaquera, ele fez a travessia da fé pela Dutra, pedindo proteção para o amigo dele que estava sendo operado, que seria na época, era o Dr. Mário Covas. Quando ele fez essa peregrinação, na volta, ele ficou muito assustado, porque é impossível fazer uma peregrinação, ter um contato sem contato com a natureza, e estando em meio de tantos perigos, poluição sonora, poluição visual. Quando ele voltou, há 25 anos atrás, ele ligou para a amiga dele, Lu, que seria, no caso, a dona Lu Alckmin, e pediu para ela se ela não poderia ajudá-la a fazer uma rota interna, onde tirasse os peregrinos da Dutra, ou desse pelo menos essa opção. Passaram-se então 15 anos, o tempo é muito grande, as distâncias das histórias, né? Passaram-se 15 anos e a dona Lu conseguiu, junto com seu filho Mateus, fazer esse traçado interno, que sai de Mogi para Guararema, Guararema segue para Santa Branca, depois para Ibuna, Redenção da Serra, Taubaté, Pinda, Roseira e Aparecida, fazendo 201 quilômetros. Isso dá oportunidade para o peregrino fazer essa rota 30 quilômetros por dia, que é o aconselhável para caminhar, e isso ele faz também com que ele tenha um contato muito grande com a natureza, que é isso que se precisa para entrar em contato com você mesmo, entrar em contato com o divino.
1: E falando dessa parte de história, a senhora chegou à presidência da associação recentemente, mas a senhora já está presente como voluntária já faz 8 anos, certo?
0: Exatamente, 8 anos como voluntária. Uma coisa que me orgulho muito de ter sido 8 anos voluntária. Eu creio que Nossa Senhora me deu a oportunidade de saber o que era fazer o bem para as pessoas que você nem conhece. Foi um trabalho que eu nunca tinha experimentado na vida, e nisso eu já estava com meus 62 anos. Então, foi uma experiência que eu agradeço muito, que eu sou muito privilegiada de morar no lugar que eu moro e conviver com os peregrinos.
1: Agora, Tânia, voltando a falar um pouco da questão, como é que vai ser no dia, nesse trajeto ali dos romeiros e dos peregrinos, em caso da necessidade de auxílio médico ou de alimentação, como eles podem recorrer a alguma ajuda?
0: Bom, nessa, no dia, basicamente no dia 3, 4 até o dia 12, muitos voluntários, peregrinos e bicigrinos que já fizeram a rota, que são apaixonados pela rota, eles criam tendas de atendimento ao longo de todo o caminho. Então, tem horas que está quase que um do lado do outro para atender os peregrinos. Tem tendas que eles montam, que tem até escaldapé. Tem uma tenda que tem sempre água, refrigerante, coisas para alimentos, sanduíche. Então, esses dias, como é na Dutra também, os peregrinos são muito bem acolhidos ao longo de toda a rota. E principalmente porque o número de peregrinos é muito grande. Esse ano nós estamos prevendo que entre setembro e outubro cheguem a mais de 5 mil peregrinos na Rota da Luz, sem contar os bicigrinos, que são os peregrinos que vão de bicicleta.
1: E com essa projeção da associação, para este ano, a associação tem mais reforços para ajudar os peregrinos?
0: É, o que nós fazemos, a associação sempre conta com as cidades, os municípios por onde passa. E cada ano os municípios estão ajudando mais. O que nós sempre pedimos é segurança, que é fundamental. O que eles ajudam é nas placas de sinalização, cuidado com os peregrinos, peregrino na pista, diminua a velocidade. Então, essas duas coisas são fundamentais para nós termos os peregrinos caminhando com tranquilidade.
1: Nesse sentido, como a organização tem trabalhado junto ao poder público para que as estradas da Rota da Luz tenham um acesso melhor ao longo de todos esses anos?
0: Nós mandamos ofício para cada prefeitura. E esse ano ocorreu uma situação muito interessante, que todas as prefeituras por onde passa a Rota da Luz, elas fizeram o Dia Municipal da Rota da Luz. Então, todos eles vão ter, por exemplo, a rota começou dia 2 de abril de 2016. Todo ano, dia 2 de abril, foi instituído o Dia Municipal em Mogi das Cruzes. Dia 3 em Guararema, dia 4 em Santa Branca, dia 5 em Paraibuna e assim em diante, até chegar em Roseira. Isso a cada ano as prefeituras veem a necessidade de ajudar a rota por um motivo muito simples. A rota deixou de ser uma rota religiosa. Ela também hoje é uma rota de autoestímulo, é uma rota para familiar. Muitas famílias fazem a rota porque ela está toda traçada, tem onde dormir, onde comer, com valores bem inferiores ao hotel. Então tem muitas famílias que nas férias fazem a Rota da Luz com os filhos. Vão com o carro, então os filhos vão dentro do carro, o trajeto que é mais tranquilo, as crianças descem, vão acompanhando o pai ou a mãe, e assim eles vão fazendo turismo. Fora que todo peregrino que é bem acolhido em cada uma das cidades tem a necessidade, em pouco tempo, de retornar com a família, para a família ver onde eles ficaram, quem eles conheceram, porque a caminhada de 7 dias envolve muito todos os familiares e amigos de cada peregrino. E eles ficam com vontade de retornar para mostrar para os amigos e para os parentes e família, filhos, que o que eles fizeram e quem eles encontraram na vida.
1: E por fim, como funciona o auxílio da Associação dos Amigos da Rota da Luz nesse trajeto tão importante para os someiros e peregrinos?
0: Nós criamos, aí tem uma pequena história, se me permitir contar.
1: Com certeza.
0: Depois que o padre Rosalvino pediu para a Dona Lu fez com o Tomás esse caminho, Tomás, o filho dela, aquele que faleceu. Depois disso, começaram a fazer a rota em 2016, 2017, mudou o governo. Na hora que mudou o governo, a rota ficou descontinuada, foi quando todos se mobilizaram para fazer a Associação dos Amigos da Rota da Luz. E foi quando eu entrei na rota, que eu conheci a Rota da Luz, e eu sou muito, apesar da minha idade, eu sou muito conectada com a internet. E não tinha ninguém para fazer o site, eu fiz o site, o Instagram, na época nem era Instagram, era Facebook. E todas essas redes virtuais que eu criei foi o que salvou a Rota da Luz na pandemia. Porque a rota parou, a rota não estava recebendo ninguém, mas eu estava alimentando todos através do site, através do Instagram, que já tinha virado Instagram na época. E isso fez com que a rota não morresse. E hoje o principal auxílio da associação é, você entra no site da Amigos da Rota da Luz, nesse site tem um cadastro, o peregrino ou bicigrino faz o cadastro, manda para a associação, imediatamente o site solta um link para ele participar do WhatsApp de peregrinos ou bicigrinos. E ali, no site, no

0: WhatsApp de peregrinos, nós temos 1.200 pessoas. Toda hora eu tenho que pedir para alguém sair, porque senão os novos não conseguem entrar. E nos dos bicigrinos tem 300 e poucas pessoas participantes. E dentro disso, com o site, nós fazemos todas as informações. Quando ele entra no WhatsApp, ele não só tem as informações da associação, como dos próprios peregrinos que estão no WhatsApp. E muitos deles já fizeram a rota, dão dicas, os que são novatos vão aprendendo o esquema, como que tem que fazer. Tem muitos que perguntam que calçado usar, que roupa usar, como fazer mochila. Tudo isso nós alimentamos pela rede social.
1: Que história, Tania. Muito obrigado por compartilhar todos os relatos conosco, além da orientação aos someiros e peregrinos nesse dia tão importante que está chegando, que é o dia 12 de outubro. Victor Franqueira para a Rede Aparecida de Rádio e Signes Brasil.
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1: 11h35, horário de Brasília.
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9: A paz esteja com você. Falar de Maria sempre é um grande mistério do amor de Deus. Nunca vamos esgotar o assunto. Podemos passar a vida toda refletindo e vamos sempre nos encantar. Porque Maria expressa o mistério que é o ser humano, o verdadeiro sentido da vida e como crescer na graça e no conhecimento de Cristo. Esse é o símbolo de toda a nossa vida para todos os seres humanos. Aqueles que creem, aqueles que não creem, todos somos criados à imagem e semelhança de Deus e precisamos resgatar essa imagem e semelhança de Deus. Alguns conseguirão algo, alguns até um pouco mais, outros mais, e muitos talvez passem a vida sem vivê-la plenamente. Por isso é muito importante que a gente tenha humildade para reconhecer que a vida é mais do que aquilo que a gente faz dela. aquilo que a gente acha.

0: acha que a gente pensa. E é preciso ter coragem para a gente tomar decisões, para mudar aquilo que é necessário, para que nós possamos crescer sempre mais. E é preciso também paciência, porque nem tudo se consegue de uma hora para outra. Nós temos que ir passando momento por momento para chegar à plenitude da vida. Façamos deste mês de maio uma oportunidade para tomar uma nova decisão. O que que eu estou fazendo com a minha vida? Que tipo de ser humano eu sou? Como que eu tenho vivido a fé? Eu tenho consciência o que é ser igreja, que eu sou membro da igreja? Que tudo que eu faço de bem ou de mal afeta a igreja? Todo bem que eu faço torna a igreja mais santa. E todo mal que eu faço torna a igreja mais pecadora. Olhemos para Maria e aprendamos com ela na humildade que ela teve, a coragem que ela teve, a paciência para poder continuar no caminho. E todos nós, como peregrinos de esperança, temos confiança que a fé não decepciona, a esperança não decepciona. O amor, quando é verdadeiro, um dia produzirá muitos frutos. Que a graça de Deus nos acompanhe cada dia e que esse mês mariano faça o nosso coração vibrar de amor por Deus com Maria.
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1: Se nossa adoração não promover e intensificar o amor entre nós, será bonita, mas não eficaz. Se nossa adoração cheia de cantos, louvores e palavras de força e beleza não gerar um fogo ardente de amor, doação no coração que adora, será até revigorante, mas improdutiva. A adoração precisa gerar atitudes de amor ao próximo, especialmente ao próximo que nem conhece o que é o amor. Por isso, toda adoração precisa ser fundamentada com a proclamação da palavra de Deus, para que o coração iluminado pela palavra possa ser impulsionado e impelido pela graça a realizar atitudes de resposta e compromisso com aquele que adoramos como único Senhor e Salvador. Essa resposta é a vida em santidade.

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10: 10:30.
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12: Cristo devo escutá-la com agrado, voluntariamente e com prazer. A Cristo se escuta na oração. A Cristo se escuta nas numerosas inspirações que seu Espírito deposita em nosso interior. A Cristo se escuta na leitura de livros que procuram torná-lo conhecido, aprofundar em sua ação redentora e santificadora, mas mais que tudo, no Evangelho. A Cristo se escuta quando os irmãos nos falam dele. A Cristo se escuta de um modo muito especial, quando por meio de algum sacramento nos unimos a ele intimamente, visto que o sacramento não é só sinal que simboliza o recordo. Produz a doação de Cristo a mim pela sua graça.
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10: Missão cumprida. Ponto final na primeira parte do programa com a Mãe Aparecida. Chegando

0: por aqui, Eduardo José. Boa noite, Eduardo.
1: Boa noite, Bruno. Boa noite a você, aos nossos ouvintes. Chegando para mais uma madrugada, segunda parte do Com a Mãe Aparecida, nessa caminhada de fé, de esperança. E convidando você, meu irmão, minha irmã, que esteve aí na companhia de Evandro Brum até agora, continue conosco, viu? Às 4 da manhã, o Santo Terço, música, reflexões e você, claro, participando com a gente pelo 3104-1043, que é o nosso WhatsApp.
0: Muito bem, então uma ótima madrugada, que Deus abençoe você, viu?
1: Obrigado, meu querido.
0: Bom trabalho. E a gente se vê, a gente se encontra amanhã, se Deus quiser.
1: Se Deus quiser, bom descanso pra você, boa viagem e até amanhã.
0: Se Deus quiser. Tá aí, ó. Você que fica agora na companhia dele, Eduardo José, fiquem com Deus, com as bênçãos da Mãe Aparecida, que Nossa Senhora continue abençoando e protegendo a sua vida. Até amanhã, 8 da noite, se Deus quiser, aqui na Rede Aparecida de Rádio, música, fé e missão.

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5: Meia-noite, bom dia.
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5: Com a Mãe Aparecida, Rede Aparecida de Rádio, uma ótima e abençoada madrugada, madrugada de um novo dia. A você, meu irmão, a você, minha irmã, a você que a partir de agora nos faz companhia na segunda parte do Com a Mãe Aparecida. Obrigado a você que nos acolhe na sua casa, a você, meu irmão, que nos acolhe já no seu trabalho. Muitos e muitos irmãos trabalhando em mais uma madrugada. Vamos juntos, louvando e agradecendo a Deus por tudo, pela sua vida, pelo seu trabalho, por tudo que temos, por tudo que somos. A você, meu irmão querido, que nos abraça, nos acolhe pelas estradas do Brasil, nossos irmãos caminhoneiros, caminhoneiras, motoristas de ônibus, a você profissional do volante, a você que está na estrada rezando conosco em mais uma madrugada com a mãezinha querida, a Senhora Aparecida, e a você que está aí na sua

0: sua casa, no aconchego do seu lar, louvando e agradecendo a Deus pela sua vida, pela sua família, pelo dia que você teve. E isso, momento de descanso, momento de recuperar as energias para este novo dia, louvando e agradecendo a Deus por tudo na sua vida, na vida da sua família. Como é bom poder estar juntinho de você aqui na casa da mãe. E a você, meu irmão, minha irmã, que nos acolhe por uma das nossas emissoras que integram a rede Aparecida de rádio, rádios espalhadas por todo o Brasil, também louvando e agradecendo a Deus pela sua vida, pela sua família, por tudo aquilo que o Senhor oferece a cada um de nós todos os dias. A você, meu irmão, minha irmã, que nos ouve e reza conosco pelo aplicativo Aparecida, pelo a12.com/rádio Aparecida. Obrigado pela sua companhia, obrigado pelas suas orações. Vamos juntos, viu? Caminhando nesta caminhada de fé, amor, paz, esperança, força e coragem para mais um dia, com as bênçãos do Senhor Jesus, a proteção e a intercessão de nossa mãe, a Senhora Aparecida. A produção do Com a Mãe é de Marcos Tiago, a coordenação de Paula Castro, a direção do missionário redentorista Padre Vanderlei Souza. Hoje nós já estamos vivendo o dia 16, é isso mesmo, 16 de setembro 2026, quarta-feira da graça de Deus, toda quarta-feira dedicada a Nossa Senhora do Perpétuo Socorro, nossa mãe, a mãe que nos socorre, a mãe que nos ampara. Nossa Senhora do Perpétuo Socorro, rogai por todos nós. E hoje a Santa Mãe Igreja celebra santos Cornélio e Cipriano, mártires, e Santa Edite, a quem nós pedimos a intercessão. 12:04 de um novo dia, com a graça de Deus. Quem está chegando é o Padre Vanderlei Souza, com esse momento de evangelização, de reflexão, com os ponteiros apontam para o infinito.
1: O anjo do Senhor anunciou a Maria, e ela concebeu do Espírito Santo. Ave Maria, cheia de graça, o Senhor é convosco. Bendita sois vós entre as mulheres, e bendito é o fruto do vosso ventre, Jesus. Santa Maria, Mãe de Deus, rogai por nós, pecadores, agora e na hora da nossa morte. Amém. Rogai por nós, Santa Mãe de Deus, para que sejamos dignos das promessas de Cristo. Oremos e infundi, Senhor, vos rogamos, a vossa graça em nossos corações, para que nós que conhecemos pela anunciação do anjo a encarnação de Jesus Cristo, vosso Filho, cheguemos por sua paixão e morte de cruz à glória da ressurreição. Pelo mesmo Cristo nosso Senhor. Amém.
2: Olá, meu querido irmão, querida irmã, nós vamos entrar agora na reflexão de alguns textos de Santo Agostinho sobre os pastores, algumas reflexões que ele faz sobre aqueles que cuidam das ovelhas de Deus. Quando fala os pastores, ele está especificamente falando sobre a figura dos bispos, né? Aqueles que oficialmente recebem dos apóstolos, na sequência ou na sucessão dos apóstolos, o munus de cuidar das ovelhas de Cristo Jesus. Santo Agostinho é um bispo do século V da era cristã. Uma reflexão que ele nos traz é sobre o cuidado do pastor para que não procurar só os seus interesses, mas sim o de Jesus Cristo. Diz o santo: já dissemos o que é tomar o leite, vejamos o que seja cobrir-se com a lã. Quem oferece o leite dá o alimento, e quem oferece a lã presta homenagens. São estas as duas coisas que esperam do povo aqueles que se apacentam a si mesmos e não as ovelhas: lucros para prover as suas necessidades, honras e aplausos. Há motivo para se entender a veste como honra, pois cobre a nudez, todo homem é fraco. portanto é frágil.

0: Age o seu pastor, o vosso pastor. Aquele que vos governa não é um homem como vós. Tem corpo, é mortal, come, dorme, levanta-se, nasceu, irá morrer. Se refletes no que é em si mesmo, é um homem. Tu, porém, dando-lhe honras a mais, como que lhe cobres a fraqueza? Vede como o próprio Paulo aceitou uma veste do bom povo de Deus. Vós me recebestes como um anjo de Deus. Dou testemunho de que, se fosse possível, teríeis arrancado os olhos para nos dar. Carta aos Gálatas, capítulo 4, versículos 14 e 15. Mas, acolhido com tanta honra, o apóstolo teria, porventura, por causa desta honra, poupado os transgressores para não ser rejeitado e menos aplaudido ao censurar? Se assim tivesse agido, estaria entre aqueles que se apacentam a si mesmos e não as ovelhas. Diria talvez de si para consigo: que me importam? Que façam o que quiserem. Meu sustento está garantido. Minha boa fama está salva. Leite e lã, isto me basta. Que cada um se arranje como puder. Então, está tudo perfeito? Se cada um se arranjar como puder, não te vou considerar bispo, diz o santo. Imagino-te como o do povo. Se um membro padece, todos os membros padecem com ele. Por conseguinte, recordando como se haviam comportado com ele, não parecesse esquecido de suas atenções, o apóstolo dá testemunho de ter sido acolhido como um anjo de Deus e de que, se pudessem, arrancariam os olhos para lhes dar. No entanto, foi a ovelha doente, a ovelha infeccionada, para cortar a ferida e não para manter a podridão. E assim fala logo depois: logo tornei-me vosso inimigo por pregar a verdade. Reparai, aceitou o leite das ovelhas, como lembramos acima, e vestiu-se com a lã, mas não deixou de cuidar das ovelhas, porque não buscava seu interesse, mas o de Jesus Cristo. Que o Senhor nos abençoe e nos guarde. Até amanhã.
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O mundo bata palmas, meia-noite e 13, com a Mãe Aparecida, Rede Aparecida de Rádio Música Fé, emissão. Obrigado a você que nos acolhe, a você que reza conosco aí no seu cantinho de oração, rezando, louvando e agradecendo sempre ao nosso bom Pai. E o nosso momento é de oração. Senhor, ensina-nos o verdadeiro caminho do amor, que saibamos ser pacientes, bondosos e misericordiosos. Livra-nos da inveja, do orgulho, da intolerância e de tudo aquilo que divide os corações. Que o amor esteja presente em nossas palavras, em nossas atitudes e principalmente na maneira como tratamos as pessoas mais próximas. Que nossa fé não seja apenas conhecimento, mas uma experiência concreta de amor. Faz de nós, Senhor, testemunhas de um amor que acolhe, perdoa, serve e transforma. Amém.

0: Meia-noite, 26 minutos e meio. 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
5: 12:30.
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5: Com a Mãe Aparecida, onde quer que você esteja rezando conosco em mais uma madrugada, louvando e agradecendo a Deus por isso. Pela sua vida, pela vida da sua família, pelo seu trabalho, por tudo que temos, por tudo que somos. 3104-1043 é o nosso WhatsApp. Para você, meu irmão, minha irmã, rezar conosco, Santo Terço Mariano, logo mais às 4 da manhã. Louvando e agradecendo sempre por mais um dia que o Senhor nos concede. 3104-1043, para você enviar as suas intenções. E também a sua mensagem de fé, de amor, paz, esperança, força e coragem para enfrentarmos mais um dia com as bênçãos do Senhor Jesus e a proteção de Maria Santíssima, a Mãe Aparecida.
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7: Salmo 32. Feliz o povo que o Senhor escolheu por sua herança.
8: Feliz o povo que o Senhor escolheu por sua herança.
7: Dai graças ao Senhor ao som da harpa, na lira de 10 cordas, celebrai-o. Cantai para o Senhor um canto novo, com a arte sustentai a louvação.
8: Feliz o povo que o Senhor escolheu por sua herança.
7: Pois reta é a palavra do Senhor, e tudo que ele faz merece fé. Deus ama o direito e a justiça, transborda em toda a terra a sua graça.
8: Feliz o povo que o Senhor escolheu por sua herança.
7: Feliz o povo cujo Deus é o Senhor e a nação que escolheu por sua herança. Sobre nós venha, Senhor, a vossa graça, da mesma forma que em vós nós esperamos. Feliz o povo que o Senhor escolheu por sua herança.
8: Feliz o povo que o Senhor escolheu por sua herança.

0: e um dia
1: Alencastro e Gislaine Cantini, um certo Galileu. Meia-noite, 37. 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
3: O Senhor que encaminha os nossos corações para o amor de Deus e a constância de Cristo esteja convosco. De maneira especial, lembro nesta oração os aniversariantes de hoje: a Angélica de Sorocaba, Carol de São Paulo, Eliézer de Lorena, a Nicole que trabalha.

Liceu de Campinas e a Maria Clara de Cruzeiro. Iniciemos esta oração invocando a Santíssima Trindade. Em nome do Pai, do Filho e do Espírito Santo. Amém. Senhor nosso Deus, nosso Pai, nós cremos em vós, nós esperamos em vós, nós vos amamos, nós vos agradecemos este dia e vos damos graças porque estamos com vida. Oferecemos este dia ao Senhor com todas as nossas alegrias e sofrimentos, com todos os nossos trabalhos e divertimentos. Guardai-nos do pecado e fazei de nós instrumentos de vossa paz e do vosso amor. Ajudai-nos a observar vossos santos mandamentos. Amém. Quarta-feira, dia 16 de setembro. O trecho do Evangelho de hoje é escrito por Lucas, capítulo 7, versículos de 31 a 35. Anúncio do Evangelho de Jesus Cristo segundo Lucas. Naquele tempo, disse Jesus: com quem hei de comparar os homens desta geração? Com quem eles se parecem? São como crianças que se sentam nas praças, se dirigem aos colegas dizendo: tocamos flauta para vós e não dançastes, fizemos lamentações e não chorastes. Pois veio João Batista, que não comia pão nem bebia vinho, e vós dissestes: ele está com um demônio. Veio o Filho do Homem, que come e bebe, e vós dizeis: ele é um comilão e beberrão, amigo dos publicanos e dos pecadores. Mas a sabedoria foi justificada por todos os seus filhos. Palavra da Salvação. Em Lucas capítulo 7, vemos que os discípulos de João Batista informam-nos sobre a ação de Jesus. João quer confirmar se Jesus é de fato Messias. Por isso manda seus discípulos para perguntarem diretamente a ele: és tu aquele que deve vir ou devemos esperar outro? João é prático, é direto, homem de ação, indo direto ao ponto. Jesus é igualmente um homem também de ação. Por isso responde aos discípulos com o eloquente testemunho das suas curas e milagres. Isso tudo para dizer que o Evangelho que hoje meditamos só faz sentido à luz do contexto anterior. Ou seja, quem tem o coração aberto para ver os sinais da messianidade anunciada pelos profetas, consegue identificar Jesus como aquele que devia vir, o Messias, o Cristo. Os demais fariseus, doutores da lei e todos os que têm o coração endurecido encontrarão sempre desculpas para não verem os sinais do reino que transforma o mundo inteiro. São Miguel é considerado o guardião celeste, o príncipe e guerreiro que defende o trono celestial. O nome Miguel significa semelhança de Deus. Ele é também o defensor e protetor do povo de Deus e padroeiro da Igreja Católica. São Miguel Arcanjo é o chefe supremo do exército celestial, dos anjos que são fiéis a Deus. Ele é conhecido também como o Arcanjo da Justiça e Arcanjo do Arrependimento. São Miguel, o Arcanjo, é o grande combatente e vencedor das forças do mal. Rezemos a São Miguel Arcanjo, pedindo a proteção para você e para toda a sua família. Ó glorioso São Miguel Arcanjo, o primeiro entre os anjos de Deus, guarda e protetor da Igreja Católica, lembrando de que nosso Senhor vos confiou a missão de velar pelo seu povo em marcha para a vida eterna, mas rodeado de tantos perigos e ciladas do dragão infernal, eis-me prostrado a vossos pés para implorar confiantemente o vosso auxílio, pois não há necessidade alguma em que não possais valer. Sabeis a angústia por que passa a minha alma no dia de hoje. Ide junto a Maria, nossa mãe, muito amada. Ide a Jesus e dizei-lhe uma palavra em meu favor, pois sei que eles nada vos podem recusar.

0: coração da minha alma e também agora por aquilo que tanto me preocupa. E se o que peço não é para a glória de Deus e bem da minha alma, obtende-me paciência e que eu me conforme com a vontade divina, pois sabeis o que é mais do agrado de nosso Senhor e Pai. Em nome de Jesus, Maria e José, atendei-me. Amém. Deus, na sua bondade infinita, criou o ser humano e deu aos que creem em seu Filho ressuscitado a esperança da ressurreição. Dê também a você hoje toda a consolação e bênção. O Senhor esteja convosco, Ele está no meio de nós. Pela intercessão de São Miguel, São Rafael e São Gabriel, desça sobre você, sobre a sua família, sobre as suas intenções, a bênção do Deus Todo-Poderoso, Pai, Filho e Espírito Santo. Amém. O abraço de hoje vai para a Tereza de Campinas, a Vera também de Campinas, a Isabel de São Bernardo do Campo, um abraço para o Nelson de Cruzeiro, Roberto de Sorocaba, a Valdineia e Isabela de Piracicaba, e um abraço para a Geisa, para o Márcio, para o Cauã e para a Evelyn. Sou o padre Edmilson Moraes, salesiano de Dom Bosco, e moro em Campinas, no estado de São Paulo, no Colégio Liceu Salesiano Nossa Senhora Auxiliadora. Que Deus e Nossa Senhora, sua mãe e nossa, continue caminhando com você hoje. Abraço e até mais.
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0: falando de esperança. 6:48.
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2: Queridos ouvintes, minha saudação de paz e de bênçãos a todos vocês. Continuamos reunidos aqui conversando um pouquinho dentro dos sacramentos de iniciação cristã, batismo, crisma e eucaristia. A nossa atenção especial nesse tempo sobre a Eucaristia, a Santa Missa e a Bíblia, edição pastoral da Paulus, com os comentários do padre Ivo Storniolos, saudosa memória, e Euclides Balancim, nos ajuda a refletir um pouquinho sobre essa realidade da Eucaristia como a celebração central da nossa fé cristã, a nossa redenção. E é interessante a gente estar atento a isso, porque a gente vai estar aprofundando sobre a Santa Missa, para a gente não só assistir à missa, mas a gente fazer parte dessa dimensão do Cristo que dá a vida por nós e que nos alimenta, para a gente ser fiel a Ele e a gente também ser alguém a serviço do povo de Deus, como Jesus esteve a nosso serviço, dando a vida por nós. Assim, participando da Eucaristia, nós também nos envolvemos nesse mistério do amor de Jesus e, comungando do Cristo, comungamos também da sua missão, sendo presença dele na comunidade. A primeira carta de São Paulo aos Coríntios, capítulo 11, versículos 17 a 34, conforme nós estamos vendo, esse texto é o mais antigo testemunho sobre a Santa Missa, a Eucaristia. Você sabia disso? 1 Coríntios, capítulo 11, versículos 17 a 34. É o texto mais antigo do testemunho sobre a Eucaristia. Foi esse texto escrito no ano, por volta do ano 56, 10 anos antes dos evangelhos. No início, a celebração eucarística da Santa Missa se fazia depois de uma ceia, de uma refeição, onde todos repartiam os alimentos que cada um levava para a Santa Ceia. Em Corinto, uma cidade da Grécia, surge um problema, pelo qual São Paulo então censura a comunidade. Qual é esse problema? Nas celebrações eucarísticas da Santa Ceia, está havendo divisão de classes sociais entre os cristãos celebrando a Santa Missa. E essa divisão fazia com que não se desse atenção a todos os que estavam ali presentes. Mentalidades diferentes. Muitos chegavam atrasados para a celebração, provavelmente porque estavam trabalhando e não encontram mais nada para comer, e vieram direto do trabalho. Resultado: em vez de ser um testemunho de partilha, de acolhimento, de que todos tivessem o suficiente para comer durante a refeição da Santa Missa, a celebração está se tornando lugar de ostentação, foco de discriminação e contrastes gritantes. As

0: situação oferece oportunidade para um discernimento que é quem é cristão de fato, de verdade. Quem celebra a Eucaristia de fato é partilhado ou está egoisticamente só comendo daquele que ele trouxe, esquecendo daquele que talvez não tenha tanto. Então é uma preocupação que São Paulo sentiu na comunidade de Corinto. Nesse contexto, Paulo relembra a instituição da Santa Missa. A missa é a memória permanente da morte de Jesus como dom de vida para todos, corpo e sangue. A Santa Missa é a celebração da nova aliança, isto é, da nova humanidade que nasce da participação no ato de Jesus de dar a vida, não só no culto, mas na vida prática. O culto nos prepara para aprender com Jesus o que deve ser feito, como Jesus viveu. Isso é meu corpo, tomai e comei. Isso é meu sangue, tomai e bebei. É dado por vós, é derramado por vós. Façam isso em minha memória. Fazer memória do Cristo, atualizar o que Jesus viveu nos dias de hoje. Hoje nós somos o Cristo na comunidade. E os gestos de Cristo devem passar pelos nossos gestos, porque Jesus agora nos autorizou a viver o seu amor. Por isso, a comunidade que celebra a Santa Missa, a Eucaristia, anuncia o futuro de uma reunião de toda a humanidade no novo reino, no reino dos céus. A Eucaristia não é simplesmente se alimentar a satisfação, mas é sim um sinal de partilha, de comer o alimento material que prepara o nosso corpo para a gente poder estar preparado para servir também os irmãos. Por hoje, ficamos aqui. Vamos continuar as nossas reflexões sobre a Eucaristia e a partilha aí de São Paulo, a partir do próximo encontro. Fiquem na paz do Senhor. Um abraço.
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0: Meia-noite, 58 minutos, quase 59, com a Mãe Aparecida, Rede Aparecida de Rádio, Música, Fé e Missão.
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0: 1:01, bom dia.
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0: Com a Mãe Aparecida, Rede Aparecida de Rádio, juntinho de você e de nossos amigos que rezam conosco. Renato Rodrigues, em Patos de Minas, rezando por ele e pela família, louvando e agradecendo a Deus pela vida da esposa, dona Ana Paula, das filhas, a Maria Clara, Maria Eduarda e a Luna, né, Renato? Obrigado, meu irmão. Os irmãos Félix, em São José do Rio Preto, o Geraldo Bacana, em Guanhães, Minas Gerais, nos ouvindo pela Rádio Vida Nova FM, louvando e agradecendo a Deus pela chuva que está caindo lá em Guanhães, para refrescar um pouco, né, Geraldo? O nosso irmão Pedro Canuto, lá em Aracaju, rezando por ele e pela família, louvando e agradecendo a Deus também. O Israel Reis, em Ponta Grossa, no Paraná, louvando e agradecendo a Deus pelo trabalho dele, pela família, por todos aqueles que precisam. E quem reza conosco também, a Ana de Aracaju, no Sergipe, rezando por ela, pela família, pela filha Shirlane também. Agora, 1:03.
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0: Rosa Redenção. Agora, 1:14 com a Mãe Aparecida, Rede Aparecida de Rádio. 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Obrigado a você, meu irmão, minha irmã, a você que reza conosco aí na sua casa, no seu cantinho de oração, louvando e agradecendo ao bom Deus por tudo que temos, por tudo que somos, pedindo sempre a proteção e as bênçãos do Senhor Jesus na sua vida, na vida de nossa família, na vida de todos aqueles que rezam conosco todos os dias. Hoje, nós no Evangelho, louvando e agradecendo ao nosso bom Deus, Evangelho de Lucas, capítulo 7, versículos de 31 a 35, o Senhor Jesus nos pede, que nas circunstâncias mais difíceis, até de chorar, ou nas fáceis da dança ao som de flautas, que ele, seu caminho, seja a nossa opção a qualquer preço. Que o Senhor esteja sempre na nossa vida, em todos os momentos. Se Deus não fosse caridade e amor, não seria Deus e de nada nos valeria. É a nossa meditação no Deus Conosco. Vá lá no Deus Conosco e você, com toda certeza, se você não tem ele aí na sua casa, da Editora Santuário, vá pelo A12 e você vai ter essa reflexão linda, a palavra dos ouvidos ao coração. O Evangelho de hoje. Você que já leu o Evangelho de hoje, se ainda não leu, vai ler Lucas, capítulo 7, versículos de 31 a 35.
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0: Gabi Pedroso chegando nessa madrugada abençoada de quarta-feira.
1: Felizes os pobres. Felizes são aqueles e aquelas que caminham livres e leves vida fora. Não é necessário que andem rasgados, sem lenço nem documento. Basta que caminhem pelas sendas da vida com pouca bagagem, sabendo que dependem dos outros, que não podem considerar-se a obra-prima da natureza, que não tenham doentia vontade de sempre falar de si e com sua pseudo-superioridade queiram sempre dizer a palavra definitiva. Não dependem de ninguém, vivem e sabem que pássaros dos céus têm alimento e as aves dos céus se vestem de requintados modelos. O Senhor não poderá esquecer-se deles. Frei Almir Ribeiro Guimarães.
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1: Padre Reginaldo Carreira chegando para mais uma madrugada conosco.
2: Muito podemos aprender com santos que fizeram um caminho de fé antes que nós e foram reconhecidos pela forma como viveram este caminho. Conhecer suas vidas pode nos ajudar a orar da melhor forma e adorar com mais profundidade. Além disso, muitos deixaram orações escritas que são verdadeiros poemas místicos de adoração e intimidade com Jesus. Eles sabem que adoração e amor caminham juntos. Eles entendem que santidade não é uma das opções, mas a única viável para nossa felicidade. É de Santo Agostinho a frase que segue como resposta a cada um de nós que queremos adorar a Deus, cantar seus louvores e nem sempre sabemos. Quereis cantar louvores a Deus? Sede vós mesmos o canto que ides cantar. Vós sereis o seu maior louvor.

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5: 1:30, bom dia. 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
5: Com a Mãe Aparecida, juntinho de você, na sua casa, no seu trabalho, onde quer que você esteja, nossos irmãos e irmãs em Cristo, rezando conosco em mais uma madrugada com a Mãe.
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0: 37, Salete Ferreira, presença real. 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
0: Elô Silvério chegando em mais uma madrugada, trazendo pra gente o nosso momento com a mãe.
2: Estamos começando o Momento com Maria de hoje e vamos juntos refletir o tema. O Sim de Maria mudou a história. O Sim de Maria mudou a história da humanidade porque, com humildade e fé, ela aceitou o chamado de Deus para ser a mãe de Jesus. Mesmo sem saber tudo o que aconteceria, Maria confiou plenamente na vontade do Senhor e respondeu: Eis aqui a serva do Senhor. Seu sim abriu o caminho para a vinda de Cristo ao mundo, trazendo esperança, amor e salvação para todos. Maria nos ensina que confiar em Deus, mesmo

0: Ministério Adoração e Vida, o Cântico de Maria.
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3: Irmão, irmã, passamos catequese. Muitos católicos, eu até digo muitíssimos católicos, gostam de salientar Jesus agindo nos católicos, nos evangélicos,

ou nos pentecostais. Raramente se vê alguém louvando a Deus pelas graças que ele concede aos irmãos de outra fé. Somos desgraçadamente seletivos. Insisto no termo desgraçadamente, porque isto é ir contra a graça. Então, é como dizer que o vento que sopra nos motores do nosso reator eólico não sopra no do vizinho. E que o sol que aquece os painéis solares dos nossos telhados não aquece os painéis dos outros. Damos um jeito de, em um marketing matreiro e até maldoso, lembrar que a graça só cai no nosso quintal. Os crentes têm, em sua maioria, esta enorme dificuldade de elogiar alguém de outra igreja que ama Jesus e o encontrou naqueles templos. Pior, desperdiçamos as graças recebidas porque não precisávamos delas naquele momento e depois corremos atrás da graça que nos interessa. Recebida a graça, provavelmente tornaremos a desperdiçá-la, porque não temos caridade. Cantem comigo.

0: Deus conseguirá.
1: Deus conseguirá.
2: Canções que a fé escreveu. 1:53. Bom dia.
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4: 2 horas, horário de Brasília.
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4: Com a Mãe Aparecida, onde quer que você esteja, nossos irmãos queridos, espalhados por todo o Brasil, rezando conosco. Luiz Fernando em Taubaté, marcando presença com a gente, né, meu irmão? Mais uma vez, na nossa madrugada com a Mãe Aparecida. Luiz Fernando sempre rezando por ele e pela família. A mesma coisa com Paulo Roberto de Oliveira, lá em Santa Rita de Jacutinga. É a terra do João Antônio, a familiares dele, todos moram lá em Santa Rita de Jacutinga. O Clóvis Ramos de Jales, São Paulo, rezando por ele, pela família, louvando e agradecendo a Deus. O nosso irmão querido, Paulo Sérgio, lá em Aracaju, tá lá de plantão, porteiro de condomínio, tá trabalhando hoje, rezando por ele, pelos colegas que estejam aí de plantão também pelo Brasil afora, rezando pela esposa, dona Aparecida, pelos filhos, pelo enteado, por todos aqueles que precisam. Reza conosco também a Alice Moraes. A Alice, rezando por ela, pela cirurgia que a Aline vai fazer também, pedindo a intercessão da mãezinha querida, a senhora Aparecida. A Marileide, rezando conosco também, pedindo as bênçãos da mãe Aparecida. E olha que coisa linda! E ela coloca aqui pra gente: Eduardo, meu pai, José Isidoro da Silva, fez 101 anos no último dia 18 de agosto. Ponha ele no Santo Terço, na intenção dele. Amém. Claro que vamos rezar pela vida, pela saúde do seu Isidoro. Gente, que coisa linda! 101 anos. Que maravilha, hein, Marileide? Parabéns pelo paizão, viu? Dê um abraço no seu Isidoro aí, por todos nós, diga a ele que estamos rezando por ele, pela saúde dele, pela vida dele, tá bom, minha irmã? Obrigado por esse presente gostoso nessa madrugada de quarta-feira. Ei, seu Isidoro, tá lá firme e forte, graças a Deus, não é verdade? 2 e 2.
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Coral Campanha da Fraternidade, 2:07. Tu és a luz, Senhor, a luz da nossa vida, a luz de todos nós. Quem está chegando é o Padre Vanderlei Souza com o nosso momento de oração.

Querido irmão, querida irmã, setembro é um tempo especial para celebrarmos esta conexão que temos com Nossa Senhora, pois é o mês que celebramos a sua natividade. Celebramos também a mãe, a Virgem Senhora, que vai firmemente com Jesus até a cruz, sob o título de Nossa Senhora das Dores. Momento certo para encontrarmos força nessa devoção. Lembrar que somos chamados por Deus pelo nascimento a comunicar o seu amor e pelo batismo a sermos testemunhas da vida e a

0: abundância em todos os momentos, quer estejamos em momentos cruz ou não. E enquanto vamos nos ajustando, conectando a nossa vida à vida divina, à comunicação de Deus, vamos tornando a nossa rotina oportunidades de semear, comunicar e compartilhar as alegrias e tristezas, as dores e as graças, tornando assim presente em nossa vida a palavra de Jesus. Rezemos. Senhora Aparecida, Mãe de Deus e Nossa Mãe, que tens o título de Senhora das Dores, nós vos contemplamos pela fé aos pés da cruz. Nós vos contemplamos também tendo nos braços o corpo sem vida de vosso Filho Jesus, e como na profecia de Simeão, uma espada de dor traspassando vossa alma. Vós sois a mãe das dores e continuais a sofrer as dores dos vossos filhos e filhas, porque sois mãe presente que caminha conosco e és solidária às nossas dores. Por isso vos pedimos, mãe, e solidários com todos os irmãos e irmãs que neste momento sofrem, recolhei em vossas mãos os anseios e as angústias do povo sofrido, povo sem paz, sem pão, sem teto, do povo condenado a viver sem seus direitos reconhecidos, sem a sua dignidade. Mas com vossa graça podeis fortalecer a estes que sofrem e a todos os que trabalham por transformações em nossa sociedade. Permanecei conosco, mãe. Dai-nos o vosso auxílio, vós que sois a mãe das dores e que compreendeis as dores dos vossos filhos e filhas, para que nos convertamos sempre em prol do reino de Deus. Rogai por nós, ó querida Mãe Senhora das Dores, pois sois a mãe de todos e de todas os que sofrem. Amém.
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0: Piri com a Mãe Aparecida, Rede Aparecida de Rádio. Agora, 2:13, às 4 nós rezamos o Santo Terço Mariano e você, meu irmão, rezando com a gente. 3104-1043 para você enviar as suas intenções.
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0: Padre José Allen trazendo para gente essa reflexão.
2: A paz esteja com você. Temos a alegria de ser membros da Igreja de Cristo, a igreja fundada por Jesus. Igreja significa família. Somos família de Deus aqui na terra. Somos irmãos não segundo a carne, mas segundo o Espírito, pelo batismo que recebemos. Entender o que é ser igreja faz uma diferença imensa. Não se trata de mera instituição, mas realmente de uma experiência de vida de amor fraterno, fazendo como rezamos no Pai Nosso, assim na terra como no céu. Nós queremos fazer da terra, da igreja onde vivemos, o céu aqui na terra, através da Eucaristia, da vivência da palavra, da oração, do amor fraterno, da prática dos mandamentos de Deus, da vivência dos sacramentos, para que todos nós possamos, como peregrinos de esperança, seguir a nossa caminhada. Para isso, precisamos de uma mãe que nos eduque, nos acompanhe. E temos na família de Deus, a Igreja, Maria, mãe da Igreja. Portanto, ela é mãe de Cristo biologicamente também, e de todos nós espiritualmente. Cada vez que alguém, uma pessoa é batizada, no batismo, ela se torna filho, filha de Deus e filho, filho de Maria. Peçamos a Deus que saibamos entender esse grande e maravilhoso mistério e que sejamos igreja. Não basta estar na igreja, é preciso ser igreja. Que Deus nos abençoe e nos dê a graça de vivermos a nossa vocação cristã pelo batismo que recebemos.
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2: Domingo, o grande dia do Senhor. Um dia de felicidade para os homens é o domingo. Um dia de glória para Deus. Instituição divina é o dia do Senhor, para o bem da humanidade, para nosso repouso necessário, nosso conforto e para nossa subida a Deus e nosso aperfeiçoamento num trato mais íntimo com o Senhor e com a sociedade. O domingo, dia social de encontro e confraternização. Bendito o homem que guarda o domingo. Quem não guarda o domingo está destruindo uma felicidade que Deus criou e esbanjando uma grande bênção. Tomar o domingo para si, em vez de entregá-lo a Deus, é idolatria. É adorar a si mesmo em vez de adorar a Deus. Bendito o homem que guarda o domingo. A missa apresenta novamente, torna agora o grande sacrifício da cruz em que o sacerdote divino, Jesus, o homem Deus, se ofereceu ao Pai pela humanidade. Jesus, adorando em nome do universo, agradecendo em nosso lugar, pedindo pelo mundo, reparando o pecado pela morte expiatória e reconciliando a terra com o Pai, realizou o sacrifício do valor infinito que não pode ser aumentado, mas que, de uma vez para sempre, alcançou todo o bem para o mundo. Este grande sacrifício é apresentado novamente na missa. Não para aumentar o merecimento da morte do Senhor, isso não, mas somente para a nossa participação, que só se realiza gradativamente. Em cada missa, Jesus reapresenta sua morte e ressurreição para que o povo de Deus se

0: cada vez mais a obediência amorosa com que Jesus morreu na cruz. Uma só vez e participe também da ressurreição do Cristo. A união nossa com Jesus na missa, para nele, com ele e por ele morrermos ao pecado e ressuscitarmos para o bem, só se realiza gradativamente. De sorte que participar da missa é participar cada vez mais do sacrifício da cruz, com que Jesus consumou de uma vez para sempre a redenção do homem e a glorificação do Pai. Nós não temos sacrifícios. Nós temos um sacrifício único que em cada missa se reapresenta. Jesus não torna a morrer em cada missa. Ele torna, sim, a atualizar aquela única morte que ele sofreu uma só vez e a sua ressurreição.
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Grupo Eterna Aliança, Deus, Deus me ama, Deus ama você, Deus ama a todos nós. Antes você ouviu Missionário Shalom, Porta do Céu. 2:29, bom dia. Deus me ama, Deus ama você, Deus ama todos nós.

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6: 2:31, bom dia. 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
6: Com a Mãe Aparecida, Rede Aparecida de Rádio, rezando meu irmão, minha irmã, com você e por você, onde quer que estejas, viu? Nessa madrugada abençoada de quarta-feira, dedicada à nossa mãe do perpétuo socorro, louvando e agradecendo a Deus por mais um dia em nossa vida, na vida de nossa família, no nosso trabalho, nos nossos afazeres, pedindo sempre a proteção e as bênçãos de nossa mãezinha querida, a Senhora Aparecida. Continue ligando, continue participando conosco, enviando as suas intenções. A Maria Márcia já está na escuta lá em Manhuaçu, Minas Gerais, né, Maria Márcia? Seja bem-vinda, viu, meu irmão? Cabral, meu querido irmãozinho querido Cabral, tá saindo de viagem, rezando conosco. Cabral, que é motorista, tá sempre pelas estradas do Brasil afora, levando os nossos irmãos e irmãs que sempre estão precisando, né, de um motorista, e motorista com responsabilidade, motorista profissional, não é verdade? Que leva você com cuidado, com carinho, né, Cabralzinho? Beijo no coração, meu irmão, que Deus te abençoe, viu? Que a Mãe Aparecida o guarde sempre por essas estradas Brasil afora, louvando e agradecendo sempre a Deus pela sua vida, pela sua saúde e pelos seus passageiros também. Deve essa hora, duas e pouquinho, daqui a pouquinho tá saindo já para a estrada para levar o povo para aeroporto, buscar no aeroporto, levar para os médicos, né, meu irmão? Que Deus abençoe, viu? Mais um dia a sua jornada de trabalho. Fique com Deus. Rezando conosco também o Cidinho, rezando por ele e pela família lá em Alfenas, Minas Gerais. Ele agradece a Deus e a Nossa Senhora por tudo que o Senhor tem feito na vida dele. E que a Mãe Aparecida continue abençoando o plantão dele,

0: rezando por ele e pela família que está em casa. O Cidinho, se eu não estiver enganado, ele é socorrista. Se eu estiver enganado, meu querido, me corrija aí, viu, ô Cicinho? Me corrija, por favor, tá bom, meu irmão? Mas eu acho que eu não estou, não, viu? Rezando conosco, o Dito Delário, lá em Poços de Caldas, rezando por ele e pela família.
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2: Aquele, porém, que ouve minhas palavras e não as põe em prática, é semelhante ao homem que construiu a casa à flor da terra, sem alicerces. Lucas 6:49a. O discurso de Jesus é sobre a constância, a perseverança e a necessidade de valorizar todos os momentos em nossa vida, não apenas quando a necessidade parece urgir. Em outras palavras, parece que esse texto nos fala, já nos primeiros capítulos do Evangelho de Lucas, do quão importante é estar atento e vigiar, estar preparado. Nos versículos anteriores, Jesus diz: "Não há árvore boa que dê fruto mau, nem árvore má que dê fruto bom." Não se trata em absoluto de qualquer espécie de determinismo ou influências dos antepassados, da família ou de qualquer coisa exterior que defina quem a pessoa realmente é. O que o autor faz é apresentar uma visão de vida que não é fatalista ou pontual. A vida é um progresso constante, uma construção que ocorre ponto por ponto. Por isso, Jesus gosta tanto de falar em parábolas, quando quer apresentar uma lição realmente valiosa e que deseja que seus discípulos compreendam. Aquele que constrói sem alicerces é a pessoa de momento. Quem nega sua história ou tenta varrer o passado para debaixo do tapete. Em última instância, quem não acolhe a palavra de Jesus acaba fazendo isso, negando o valor de cada momento. Aquele que, por outro lado, assume sua história sem se acomodar a ela, mas que reconhece pela sua fragilidade e erro. E se dispõe a aprender e melhorar, este constrói sobre um alicerce firme, constrói sobre os valores do reino. Obrigado, Senhor, por todo o bem que nos concede diariamente. Obrigado pela vida, pelas pessoas em nossa vida, amigos, família e todos. Obrigado pela saúde, pela força de trabalhar, pela força de superar os desafios e pela aprendizagem que disso advém. Obrigado, Senhor, por sempre estares conosco. Amém.
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3: A paz de nosso Senhor Jesus Cristo esteja com você.

0: você, meu irmão e minha irmã, nesse dia 16 de setembro, dia em que celebramos a memória dos santos Cornélio e Cipriano, mártires da Igreja. São Cornélio foi eleito pontífice no ano de 251. Após 2 anos, já era uma das maiores vítimas da perseguição do imperador Valeriano. O Papa São Cornélio viveu durante todo o seu pontificado em ameaças e perseguições, com o qual teve que lutar bravamente. Foi exilado na Itália, onde veio a falecer. Os restos mortais de São Cornélio foram conduzidos a Roma e sepultados no cemitério de São Calixto. São Cipriano é considerado como o maior homem que viveu no século III da era cristã. Recebeu uma excelente educação, tornando-se advogado, orador e depois convertendo-se ao cristianismo. Pouco tempo antes de sua morte, São Cipriano, bispo de Cartago, África, colocou-se a favor de São Cornélio, ajudando-o a restabelecer sua autoridade papal. A tentativa foi em vão, pois o imperador havia exilado o Papa Cornélio. Ao saber de sua condenação, São Cipriano retornou a Cartago para testemunhar o amor a Cristo. Ao ser descoberto, foi também exilado, e a 14 de setembro de 258 foi decapitado. Seus fiéis devotos estenderam paninhos brancos sob sua cabeça, para depois guardarem como preciosas relíquias. Vítimas ilustres da perseguição do imperador Valeriano, tanto a memória de São Cornélio como a de São Cipriano aparecem em conjunto nos antigos livros litúrgicos de Roma desde a metade do século IV. Seguindo o exemplo destes grandes santos, pastores dedicados e mártires invencíveis, busquemos em Deus a força e a coragem que sustentam a fé para trabalharmos incansavelmente pela unidade da Igreja. Santos Cornélio e Cipriano, rogai por nós.
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0: Irmãs da Copiosa Redenção, agora 5 minutinhos faltando para as 3 horas da madrugada. Madrugada de quarta-feira, 16 de setembro. Obrigado a você que está rezando conosco, nos fazendo companhia, louvando e agradecendo ao nosso bom Deus por mais um dia em nossa vida. Autor da vida.
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1: 3 horas, horário de Brasília.
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1: Com a Mãe Aparecida, onde quer que você esteja rezando conosco, por uma das nossas emissoras que integram a Rede Aparecida de Rádio, em Senhor do Bonfim, na Bahia, a Rádio Caraíba FM 96.7, os nossos irmãos que estão em Tefé, no Amazonas, pela Rádio Rural FM, a 93.9. Obrigado a você, meu irmão querido, minha irmã querida, que rezam conosco também em Curvelo, Minas Gerais, pela Rádio Centro Minas FM 94.3. A todos, o nosso abraço fraterno, carinhoso. A dona Maria de Lourdes está em Itapurã, no Mato Grosso do Sul, rezando conosco nesta madrugada, né, dona Maria de Lourdes? Obrigado pelo carinho, viu? Rezando com a gente também o Tarcísio Novaes, rezando por ele e pela família, louvando e agradecendo a Deus. Hoje, ele fala assim, hoje é um dia muito especial, hoje completo 68 anos, que Nossa Senhora Aparecida, São Cipriano, Santa Edite e São Cornélio me ajude a viver o restante de minha vida com luz e sabedoria. Obrigado, ô Tarcísio, meu querido irmão, em Alfenas, Minas Gerais, parabéns, viu? Pelos seus 68 anos completados hoje, que Deus abençoe, que a Mãe Aparecida o cubra com o seu manto sagrado. Muita saúde, meu irmão. Felicidades para você, viu? E com certeza, meu irmão, vai viver muitos e muitos anos ainda, viu? Com a graça de Deus e com as bênçãos e a intercessão da Mãe Aparecida. Parabéns a você, Tarcísio. Aproveite bem o dia de hoje aí nesta bela cidade que é Alfenas, viu, meu irmão? Parabéns. O Arlindo Olizete em Taubaté rezando conosco por ele e pela família. Nosso irmão querido tá lá trabalhando, louvando e agradecendo a Deus por tudo na vida dele. Tá de plantão hoje, né, Arlindo? Rezando conosco, pedindo as bênçãos da Mãe Aparecida. Quem reza conosco também é o Genivaldo Mijolaro, ele que reza com a gente em Rio Claro, São Paulo, interior de São Paulo, nos ouvindo pela Rede Claré de Comunicação, louvando e agradecendo. E ali do ladinho, em Santa Gertrudes, está o nosso irmão Júlio, também sempre rezando com a gente, pela dona Valentina, pelo João Paulo, que é o filho dele, louvando e agradecendo.
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1: Olá, meu irmão, minha irmã. Graça e paz para você e sua família. No Evangelho hoje, Jesus faz uma comparação muito interessante para denunciar quem tem sempre um motivo para criticar. Ele compara a geração da sua época a crianças teimosas e insatisfeitas. Por um lado, rejeitam a austeridade de João Batista e do outro, criticam a alegria e a misericórdia de Jesus. Invoquemos a luz do Espírito Santo para que abra as nossas mentes e corações ao acolhimento da palavra do Senhor. Ó,

Espírito Santo, tu que habitas, tu que falas, rezas e ages em mim, abra-me à palavra, que a minha mente e o meu coração sejam o terreno bom onde a semente da palavra possa germinar, crescer e frutificar, para que a minha vida seja transformada. Amém. Hoje, 16 de setembro, a liturgia nos oferece o Evangelho de Lucas, capítulo 7, versículos 31 a 35. Com que então posso comparar as pessoas desta geração? Com quem são semelhantes? São como crianças sentadas na praça que gritam umas às outras: tocamos flauta para vós e não dançastes, cantamos lamentações e não chorastes. Com efeito, veio João Batista, que não come pão nem bebe vinho, e dizeis: está endemoniado. Veio o Filho do Homem, que come e bebe, e dizeis: olhai para ele, um comilão e beberrão, amigo de coletores de impostos e pecadores. Mas a sabedoria foi justificada por todos os seus filhos. A geração do tempo de Jesus age como criança mimada ao sabor do vento. Cantam-se lamentações e ninguém chora. Toca-se música alegre e ninguém dança. Aí está o anúncio da rejeição tanto de João Batista quanto de Jesus. Os simples e humildes acolheram a proposta de João e de Jesus. As elites de Israel ouviram a pregação de João e não fizeram penitência, não se converteram. Ao contrário, o profeta foi degolado em um banquete que deveria celebrar a vida por causa de uma dança adolescente. Tal é a frivolidade dos governantes de Israel. O destino do profeta João, de algum modo, antecipa o destino de Jesus. Na verdade, as elites conviveram com um jeito simples, alegre e acolhedor de Jesus, e não se converteram ao anúncio do reino. Rejeitaram a salvação oferecida por Jesus. Quando não se quer, qualquer desculpa serve. Cada um apresenta um motivo fictício. Um vai testar a junta de bois, outro vai para uma festa de casamento, outro comprou um campo. Não aceitaram João porque diziam era austero demais. Não aceitaram Jesus porque diziam que era comilão e beberrão. Até quando, geração má e perversa? Quantas mentiras precisaremos contar para justificar nossa infantilidade? Com que então posso comparar as pessoas desta geração? Com quem são semelhantes? São como crianças sentadas na praça que gritam umas às outras: tocamos flauta para vós e não dançastes, cantamos lamentações e não chorastes. O Senhor nos convida a sermos praticantes da palavra. Neste momento, vamos dispor o nosso coração para a vivência de sua palavra.

3:18, madrugada de quarta-feira. Obrigado a você, meu irmão, minha irmã, a você que está rezando conosco, na sua casa, no seu trabalho, na estrada, onde quer que você esteja. Colo de mãe, Tony Alisson cantou pra gente. Às 4, o Santo Terço, e você rezando conosco. Antes você ouviu Marília Mello, Pelo Sangue de Jesus.

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2: Maria, a mais perfeita discípula. Olá, meus irmãos, minhas irmãs, queridos devotos, bem-vindos à Escola de Maria. Nessa semana, o irmão Urade estará desenvolvendo alguns temas importantes para nós.

0: Peregrinar em comunidade é o tema que ele desenvolve sobre a importância de visitar o Santuário Nacional de Nossa Senhora Aparecida. Vamos acompanhar.
1: Na minha vida, eu já fiz algumas peregrinações a santuários marianos em grupo. E essa peregrinação em grupo tem um sentido especial. Primeiro, a gente se organiza, se anima, olha, vamos juntos, um chama o outro. É assim, a gente começa a construir comunidade na preparação da peregrinação. Depois, a viagem no ônibus com outras pessoas, algumas que a gente conhece e outras que nós vamos conhecer no caminho. Então, a peregrinação também traz a oportunidade de nós efetivamente construirmos comunidade. E aí, viajando juntos, tem aquele momento que a gente partilha o alimento, um traz sanduíche, outro traz farofa com frango, e a gente faz a experiência de comunidade com algo que é fundamental, que é partilhar o alimento. E depois tem um violeiro, a gente vai cantando, é muito bonito tudo isso. Tem gente que na peregrinação traz um monte de coisa, até travesseiro, gente, para dormir. Então, a peregrinação já começa. E agora? E aí, gente, chegamos no santuário e junto com outros grupos que também estão aqui para louvar Jesus, estar na casa da mãe e com isso louvar e bendizer a Deus que tantas graças nos dá em Maria. A experiência da peregrinação ao santuário, seja Aparecida, seja outro santuário mariano, é aquela da gente vir como comunidade que se fortalece e que vem à casa da mãe. O santuário, qualquer santuário mariano, é a casa de Maria, onde a gente vai ao encontro dela e de Jesus. Por isso que o santuário é um momento e um lugar de aprofundarmos a nossa fé. Tem gente que vem para o santuário para agradecer uma graça recebida. Tem outros que vêm para pedir. E tem outros que vêm simplesmente para agradecer, para escutar, para fortalecer a sua fé. Então, achamos que é muito bom ir ao santuário, formar comunidade, louvar a Jesus, bendizer pela graça de estarmos junto de Maria e das nossas comunidades.
0: Muito obrigado, irmão Murad, por esse momento de catequese, por esse momento de conhecimento, de fé e espiritualidade. A você, meu irmão, querido devoto, querida devota, continue nos acompanhando na Escola de Maria. Também você pode nos acompanhar pelas redes sociais. Obrigado e um forte abraço.
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3:27, com a Mãe Aparecida, Rede Aparecida de Rádio. Obrigado a você que nos faz companhia, louvando e agradecendo a Deus por tudo. Padre Paulo Gil e Tânia Maia, consagração.

0: 3:31, daqui a 29 minutinhos, o nosso Santo Terço Mariano. E você, meu irmão, minha irmã, rezando com a gente. Shekinah, Emmanuel, trio ir ao povo. Bom dia!
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1: 3:34.
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1: Com a Mãe Aparecida, onde quer que você esteja rezando com a gente nesta madrugada de quarta-feira, rezando por você, pela sua família, pedindo as bênçãos do Senhor Jesus por todos os nossos irmãos e irmãs que rezam conosco, pedindo sempre a proteção e a intercessão de nossa mãezinha querida, a Senhora Aparecida. Obrigado a você, meu irmão, que está no trabalho rezando com a gente, pedindo também, louvando e agradecendo aos irmãos que estão saindo agora para o trabalho, aqueles que estão retornando do seu plantão, da sua jornada de trabalho. Como é bom poder estar junto de vocês, louvando e agradecendo.
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0: Padre Fábio de Melo, ao coração. 20 minutos faltando para as 3, perdão, para as 4 da manhã, para o nosso Santo Terço.
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0: Elo Silvério de volta.
2: O que pesa na oferenda que se apresenta a Deus não é o material, mas a espiritualidade daquele que oferece o material. Dito com as palavras de São João da Cruz, Deus não olha o que lhe oferecemos, e sim o amor com que lhe oferecemos. A exemplo do Senhor, que se nos entregou inteiro, nós devemos dar-nos inteiramente, sem reservarmos nada para nós mesmos. Isto é, precisamente uma consagração, uma entrega total, absoluta, sem exceções nem limitações de espécie nenhuma.
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0: Deus fiel, Gilson José, cantando pra gente. Agora 3:47. Bom dia.
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0: Maria do Rosário, 3:49. Bom dia, tem orado com Maria.
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2: Bom dia, meu amigo, minha amiga. Se quiseres construir um navio, não comeces por dizer aos operários para juntar madeira ou preparar as ferramentas. Não comeces por distribuir tarefas ou por organizar a atividade. Em vez disso, detente a acordar neles o desejo do mar distante e sem fim. Quando estiver viva esta sede, meter-se-ão ao trabalho para construir o navio. Você certamente já ouviu falar do escritor francês Antoine de Saint-Exupéry, certo? Não está ligando o nome à pessoa? Saint-Exupéry escreveu uma obra que já se tornou um clássico da literatura mundial, O Pequeno Príncipe. Entretanto, Saint-Exupéry escreveu outras obras e artigos para revistas e jornais. Dentre eles, o trecho como começamos nosso encontro de hoje. Saint-Exupéry, que era piloto de avião, não era exatamente um especialista sobre a construção de navios, mas sem dúvida conhecia bem a alma humana. Não há como inspirar ninguém falando de coisas alheias àquela pessoa. Se você quer animar e convencer alguém de algo, desperte o interesse dela buscando em um lugar muito próximo, mas onde ela provavelmente ainda não procurou, dentro dela mesma. Todos nós temos anseios e desejos inatos que nos acompanham desde tempos imemoriais. Uma missão só tem sucesso se formos capazes de vislumbrar o objetivo final alcançado. E para convencer alguém de uma missão, é importante mostrar toda a verdade. E isso significa mostrar também as dificuldades próprias do caminho. Seguindo na metáfora do navio, podemos recordar que o navio está cercado de água por todos os lados. Mas isso não é ruim para ele. Ele não afunda dessa maneira. Um navio só afunda quando a água invade o seu interior. Portanto, lembre-se de dizer àqueles que você quer convencer de que não importa o que aconteça ao redor. O que importa mesmo é não permitirmos que o que está ao nosso redor invada o nosso interior e nos leve ao naufrágio. Despertar o que cada um tem de bom, sempre zelando pela verdade, sem esconder as dificuldades inerentes da vida e das missões que temos, é um exercício. E como todo exercício, deve ser treinado. Comece treinando com uma pessoa próxima. Uma pessoa que vá te escutar. Mas seja verdadeira com ela, pois ela terá certeza absoluta de que você está tentando enganá-la se você disser alguma mentira. Quem é essa pessoa? Essa pessoa é você mesmo. Seja honesto, sincero e confiante nas suas próprias capacidades. E assim que você conseguir mudar a si mesmo, perceberá que mudar os outros nem será tão complicado assim. Basta viver aquilo que você fala. Afinal, as palavras podem até convencer, mas é o exemplo que muda e arrasta as pessoas. Pense sobre isso, tenha um ótimo dia e até o nosso próximo encontro.
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0: Padre Aguinaldo José, conheço um coração. 3:57.
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1: 4 horas, horário de Brasília.
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1: Com a Mãe Aparecida, Rede Aparecida de Rádio, uma ótima e abençoada madrugada a você, meu irmão, a você, minha irmã. Madrugada de um novo dia. E é chegado o momento de nós agradecermos. Agradecemos por este dia que o Senhor nos concede, este dia que está quase amanhecendo. Agradecer pela nossa vida, pelo nosso trabalho. Agradecemos pela nossa família, pelos nossos filhos, netos, sobrinhos. Agradecer por todos e principalmente por nós. Pela nossa vida, pela nossa saúde. Agradecemos a nossa Mãe Santíssima pela sua intercessão. Ela que não cessa em cuidar de cada um de nós. A Mãe que não desampara. A Mãe que não nos deixa sozinhos. A Mãe que está sempre junto de nós. Sempre a nos mostrar o caminho que nos leva a seu filho Jesus. Fazei tudo o que ele vos disser. É o que a mãe espera de nós. Iniciemos o nosso Santo Terço no dia de hoje, louvando e agradecendo a Deus por tudo mais uma vez em nossa vida. Agradecendo por tudo e por todos.

0: Divino Jesus, nós vos oferecemos este terço que vamos rezar, meditando nos mistérios da vossa redenção. Concedei-nos, por intercessão da Virgem Maria, Mãe de Deus e Nossa Mãe, as virtudes que nos são necessárias para bem rezá-lo e a graça de ganharmos as indulgências desta santa devoção. Oferecemos particularmente, em desagravo dos pecados cometidos contra o Santíssimo Coração de Jesus e o Imaculado Coração de Maria, pela paz do mundo, pela conversão dos pecadores e pelas almas do purgatório, pelas intenções do Santo Padre o Papa, pelo aumento e santificação do clero, pela santificação das famílias, pelas missões, pelas vocações, pelos doentes e por todo o povo brasileiro. Professemos a nossa fé. Creio em Deus Pai Todo-Poderoso, Criador do céu e da terra, e em Jesus Cristo, seu único Filho, nosso Senhor, que foi concebido pelo poder do Espírito Santo, nasceu da Virgem Maria, padeceu sob Pôncio Pilatos, foi crucificado, morto e sepultado, desceu à mansão dos mortos, ressuscitou ao terceiro dia, subiu aos céus, está sentado à direita de Deus Pai Todo-Poderoso, donde há de vir a julgar os vivos e mortos. Creio no Espírito Santo, na Santa Igreja Católica, na comunhão dos santos, na remissão dos pecados, na ressurreição da carne, na vida eterna. Amém. Rezemos, meus irmãos e irmãs em Cristo, com amor e confiança, a oração que o próprio Jesus nos ensinou. Pai nosso que estais nos céus, santificado seja o vosso nome, venha a nós o vosso reino, seja feita a vossa vontade, assim na terra como no céu.
1: O pão nosso de cada dia nos

0: perdoai as nossas ofensas, assim como nós perdoamos a quem nos tem ofendido. E não nos deixeis cair em tentação, mas livrai-nos do mal. Amém.
1: Ave Maria, cheia de graça, o Senhor é convosco. Bendita sois vós entre as mulheres, e bendito é o fruto do vosso ventre, Jesus.
0: Santa Maria, Mãe de Deus, rogai por nós, pecadores, agora e na hora de nossa morte. Amém.
1: Ave Maria, cheia de graça, o Senhor é convosco. Bendita sois vós entre as mulheres, e bendito é o fruto do vosso ventre, Jesus.
0: Santa Maria, Mãe de Deus, rogai por nós, pecadores, agora e na hora de nossa morte. Amém.
1: Ave Maria, cheia de graça, o Senhor é convosco. Bendita sois vós entre as mulheres, e bendito é o fruto do vosso ventre, Jesus.
0: Santa Maria, Mãe de Deus, rogai por nós, pecadores, agora e na hora de nossa morte. Amém.
1: Glória ao Pai, ao Filho e ao Espírito Santo, como era no princípio, agora e sempre. Amém. Ó meu bom e amado Jesus, perdoai-nos, livrai-nos do fogo do inferno, levai as almas todas para o céu e socorrei principalmente aquelas que mais precisarem da vossa infinita misericórdia. E nós acolhemos a você, nossos irmãos e irmãs em Cristo, que rezam conosco em mais uma noite, mais uma madrugada, louvando e agradecendo ao bom Deus por tudo que temos, por tudo que somos, pedindo sempre a proteção e as bênçãos da Mãe Aparecida, por você, pela sua família. O Zico, lá em Jales, interior de São Paulo, rezando por ele e pela família. Quem reza conosco também é a Maria José. A Maria José reza com a gente, pedindo por ela, pela família, louvando e agradecendo ao bom Deus. Ela que está rezando também, lá de, da capela de mãe, da mãe Paulino, rezando conosco pelos filhos, pelos irmãos. Reza com a gente também o José João e Palhoça, Santa Catarina, rezando por ele e pela família. Os nossos irmãos queridos que rezam conosco também, o Lindomar Martins, em Lagoa Clara, isso mesmo, Lagoa Clara de Canarana, na Bahia, rezando por ele e pelos familiares, louvando e agradecendo a Deus. A Eliana Diniz reza conosco em Bocaina, Dom Viçoso, Minas Gerais, rezando e agradecendo pela vida do esposo José Francisco, pelos filhos e amigos. A Cristiane e o Antônio em Fátima do Sul, rezando pela vida e saúde deles. A Dona Maria Augusta em Salvador, também rezando conosco por ela e pela família. O Osmair em Santa Bárbara do Oeste. O Flávio de Jundiaí, pedindo por ele e pela família. O Josimar em Cássia, Minas Gerais. O Almir Castro em Jundiaí, também rezando pela vida e saúde dele. O seu Assis Reis, lá em Curvelo, Minas Gerais, rezando conosco todas as madrugadas, pedindo as bênçãos da Mãe Aparecida, através da Rádio Centro Minas FM. O Jonas Eliseu em Ipatinga, rezando pelos filhos, pela esposa, por todos os irmãos e irmãs, e também pelo genro Guilherme. O Rafael Cunha, Itabaiana, no Sergipe, rezando por ele e pela Verinha. O Vicente, em Mococa, São Paulo, por ele e pela família, rezando também pela irmã dele, a Lázara, que está rezando conosco em São Sebastião do Paraíso, pela nossa querida Rádio Difusora FM, lá em São Sebastião do Paraíso, né, Lázara? Seja bem-vinda, minha irmã. O Marcial em Pindamonhangaba, rezando por ele, pela saúde da mãezinha dele, Dona Isaura, pelos filhos, filhas, netos e netas, e a aposentadoria dele também. O Paulo Corretor reza conosco, pedindo por ele e pela família, lá em Lagoa Santa, louvando e agradecendo ao bom Deus por tudo que temos, por tudo que somos. Pedindo sempre a proteção e as bênçãos da Mãe Aparecida por todos os nossos irmãos que rezam com a gente. E quem reza primeiro mistério conosco é o Paulo Brito, lá em São Sebastião do Passé. Paulo, bom dia!
2: dia, meu irmão. A paz do amor de Maria. Salve Maria.
1: Salve Maria. Paulo, hoje rezamos na intenção de quem, meu irmão?
2: Quero rezar pela minha saúde, pela minha família, por todo deficiente visual, meus irmãos em Cristo, a Lu e o Valdir, Dona Raimunda, Dona Marita, Dona Marita, Dona Neném, Dona Creuza, Giovanni e por todos. Vamos rezar, meu irmão.
1: Vamos rezar e agradecer a Deus, contemplando o nosso primeiro mistério glorioso.

0: Pai nosso que estais nos céus, santificado seja o vosso nome, venha a nós o vosso reino, seja feita a vossa vontade, assim na terra como no céu.
1: O pão nosso de cada dia nos dê hoje, perdoa o nosso devedor, nos deixe cair em tentação, livrai-te do mal, amém.
0: Ave Maria, cheia de graça, o Senhor é convosco, bendita sois vós entre as mulheres, e bendito é o fruto do vosso ventre, Jesus.
1: Santa Maria, Mãe de Deus, rogai por nós, pecadores, agora na hora de nossa morte, amém.
0: Ave Maria, cheia de graça, o Senhor é convosco, bendita sois vós entre as mulheres, e bendito é o fruto do vosso ventre, Jesus.
1: Santa Maria, Mãe de Deus, rogai por nós, pecadores, agora na hora de nossa morte. Amém.
0: Ave Maria, cheia de graça, o Senhor é convosco. Bendita sois vós entre as mulheres, e bendito é o fruto do vosso ventre, Jesus.
1: Trouxe Edivaldo Meira e seu Geraldo Madeira. Santa Maria, Mãe de Deus, rogai por nós, pecadores, agora na hora de nossa morte. Amém.
0: Ave Maria, cheia de graça, o Senhor é convosco. Bendita sois vós entre as mulheres, e bendito é o fruto do vosso ventre, Jesus.
1: Santa Maria, Mãe de Deus, rogai por nós, pecadores, agora na hora de nossa morte. Amém.
0: Ave Maria, cheia de graça, o Senhor é convosco. Bendita sois vós entre as mulheres, e bendito é o fruto do vosso ventre, Jesus.
1: Por todo deficiente visual, Santa Maria, Mãe de Deus, rogai por nós, pecadores, agora na hora de nossa morte. Amém.
0: Ave Maria, cheia de graça, o Senhor é convosco. Bendita sois vós entre as mulheres, e bendito é o fruto do vosso ventre, Jesus.
1: Santa Maria, Mãe de Deus, rogai por nós, pecadores, agora na hora de nossa morte. Amém.
0: Ave Maria, cheia de graça, o Senhor é convosco. Bendita sois vós entre as mulheres, e bendito é o fruto do vosso ventre, Jesus.
1: Santa Maria, Mãe de Deus, rogai por nós, pecadores, agora na hora de nossa morte. Amém.
0: Ave Maria, cheia de graça, o Senhor é convosco. Bendita sois vós entre as mulheres, e bendito é o fruto do vosso ventre, Jesus.
1: Minha filha Gismara, meu neto Tiago, Amarildo, Santa Maria, Mãe de Deus, rogai por nós, pecadores, agora na hora de nossa morte. Amém.
0: Ave Maria, cheia de graça, o Senhor é convosco. Bendita sois vós entre as mulheres, e bendito é o fruto do vosso ventre, Jesus.
1: Por todos nossos irmãos em Cristo, e por toda a Rádio Cultura, e a Rádio Aparecida, e a Rádio Bom Jesus da Lapa, Santa Maria, Mãe de Deus, rogai por nós, pecadores, agora na hora de nossa morte. Amém.
0: Ave Maria, cheia de graça, o Senhor é convosco. Bendita sois vós entre as mulheres, e bendito é o fruto do vosso ventre, Jesus.
1: Santa Maria, Mãe de Deus, rogai por nós, pecadores, agora na hora de nossa morte. Amém.
0: Glória ao Pai, ao Filho e ao Espírito Santo.
1: Como era no princípio, agora e sempre, amém. Ô meu Jesus, perdoai, livrai do fogo do inferno, levai as almas todas para o céu e socorrei principalmente a que mais precisar da vossa divina misericórdia. Nossa Senhora Aparecida, Rainha e Padroeira do Brasil,
0: rogai por nós.
1: Nossa Senhora das Candeias, Santa Dulce dos Pobres, São Sebastião, Santa Rita de Cássia, rogai por nós que recorremos a vós, meu bom Jesus da Rapa.
0: Amém.
1: Amém.
0: Meu querido Paulo Brito, obrigado por ter rezado conosco. Um dia abençoado a você, meu irmão, a toda a sua família. Fique com Deus.
1: Amém, meu irmão. Que Deus te abençoe, São Brás, ilumine sua garganta. Você, nossos olhos da madrugada. Salve Maria.
0: Amém. Salve Maria. Com a Mãe Aparecida, Rede Aparecida de Rádio, rezando com você e por você, meu irmão, minha irmã, você que reza conosco na sua casa, aí no seu cantinho de oração, pedindo por você, pela sua família, louvando

0: e agradecendo ao nosso bom Deus. Quem reza conosco, a Fátima em Cruzeiro, rezando por ela e pela família, rezando pelas filhas, pelos netos, netas, pela alma do Edson, também esposo dela. Rezando conosco, pedindo as bênçãos da Mãe Aparecida, o nosso Bruno Nunes, em Taubaté, rezando por ele e pela família. A Elaine em São Paulo, capital, rezando por ela e pela família, louvando e agradecendo ao bom Deus por tudo em nossa vida. O Cicinho rezando conosco, pedindo por ele e pela família, ele que está em Alfenas, rezando pela família dele também. A Sueli Maria em Paraisópolis, rezando por ela, pela família, louvando e agradecendo ao bom Deus por tudo que temos, por tudo que somos. Pedindo a proteção e as bênçãos da Mãe Aparecida, os nossos irmãos queridos que rezam conosco na sua casa, no seu trabalho, pedindo a proteção e as bênçãos de nossa mãezinha. O Mauri Camargo, Mauri Camargo em Cruzília, por ele e pela família, reza com a gente também. O Vanderigino em Suzano, São Paulo, rezando por ele e pela família. O nosso querido Jorge Pimenta em Águia Branca no Espírito Santo, o Anderson em Franca, rezando com a gente, o Ronaldo de Castro, lá em Matozinhos, Minas Gerais, rezando com a gente também, o José Antônio Silva, rezando por ele e pela família, em Mantiqueira, é o Zezinho da Mantiqueira, Santos Dumont, Minas Gerais, a Maria Isabel Kirchmeier, rezando conosco em Juiz de Fora, pedindo por ela e pela família, louvando e agradecendo ao bom Deus por tudo e por todos. Quem também está na sintonia rezando com gente, e a Isabel, ela reza pelo padre Lelis também, louvando e agradecendo pela vida dele. A Márcia, o Sérgio Lucas em Indaial, Santa Catarina, seu Paulo e dona Lúcia também rezando conosco, papai e mamãe da Márcia. Ao nosso irmão Agrene, rezando por ele e pela família, louvando e agradecendo ao bom Deus por tudo na vida dele e de toda a família. E quem reza conosco é a nossa irmã querida Almira, lá em Ipatinga, Minas Gerais. Almira, bom dia!
1: Bom dia, meu irmão. Louvado seja nosso Senhor Jesus Cristo.
0: Para sempre seja louvado. E hoje nós rezamos por quem, minha querida?
1: Oh, meu querido, primeiro nós vamos agradecer a Deus pela chuva, que está chovendo, Eduardo.
0: Graças a Deus, né?
1: Está chovendo muito, estava tudo muito, muito seco, então temos que agradecer a Deus pela chuva, agradecer a Deus por esse dia lindo e abençoado, agradecer a Deus pela nossa saúde e agradecer a Deus por tudo, a gente agradecer ainda é pouco, né?
0: Sim.
1: Então, Eduardo, eu quero rezar hoje, agradecer a todos esses irmãos que rezaram, sempre estão rezando por mim. Quero rezar para o seu Geraldo Madeira, quero rezar para o Giovanni, lá em Senhor do Bonfim, quero rezar para o Eliseu, aqui em Patim, de família, quero rezar por Dona Marita e sua neta, quero rezar para Adalzinho, lá na Barra dos Coqueiros, Maria de Jesus, quero rezar pela Maria Márcia, por Paulo Brito. E quero rezar por você e a sua família, meu irmão.
0: Amém.
1: E vamos rezar.
0: Vamos rezar e agradecer a Deus por tudo, Deus, por esta chuva. A chuva que cai muito em um lugar e no outro cai pouco, como é o caso aí da região aí de vocês, Ipatinga, Coronel Fabriciano, tem chovido pouco, né?
1: Está chovendo desde ontem.
0: E é uma chuva abençoada para vocês aí, para todos nós.
1: É uma chuva abençoada mesmo. Parou agora um pouco, mas a madrugada todinha...
0: Tava muito seco, né, Almira?
1: Tava tudo muito seco, Eduardo.
0: Ai,
1: mas ainda tem aquelas pessoas sem consciência que põem fogo. Matos, sabe?
0: Complicado.
1: É tanta queimada desnecessária.
0: Vamos rezar e pedir as bênçãos do Senhor a esse povo querido também, que apesar de colocar o fogo, são nossos irmãos. Vamos rezar para eles terem mais consciência em cuidar da natureza, em cuidar da nossa vida, porque a natureza é a nossa vida.
1: Nossa vida é a nossa saúde e o nosso futuro.
0: Isso mesmo. Pai nosso que estais nos céus, santificado seja o vosso nome, Venha a nós o vosso reino, seja feita a vossa vontade, assim na terra como no céu.
1: O pão nosso de cada dia nos dai hoje, perdoai as nossas ofensas, assim como nós perdoamos a quem nos tem ofendido. Não deixeis cair em tentação, mas livrai-nos do mal. Amém.
0: Ave Maria, cheia de graça, o Senhor é convosco. Bendita sois vós entre as mulheres, e bendito é o fruto do vosso ventre, Jesus.
1: Santa Maria.

0: ventre, Jesus.
1: Santa Maria, Mãe de Deus, rogai por nós, pecadores, agora e na hora da nossa morte. Amém.
0: Ave Maria, cheia de graça, o Senhor é convosco. Bendita sois vós entre as mulheres, e bendito é o fruto do vosso ventre, Jesus.
1: Santa Maria, Mãe de Deus, rogai por nós, pecadores, agora e na hora da nossa morte. Amém.
0: Ave Maria, cheia de graça, o Senhor é convosco. Bendita sois vós entre as mulheres, e bendito é o fruto do vosso ventre, Jesus.
1: Santa Maria, Mãe de Deus, rogai por nós, pecadores, agora e na hora da nossa morte. Amém.
0: Ave Maria, cheia de graça, o Senhor é convosco. Bendita sois vós entre as mulheres, e bendito é o fruto do vosso ventre, Jesus.
1: Santa Maria, Mãe de Deus, rogai por nós, pecadores, agora e na hora da nossa morte. Amém.
0: Ave Maria, cheia de graça, o Senhor é convosco. Bendita sois vós entre as mulheres, e bendito é o fruto do vosso ventre, Jesus.
1: Eu quero rezar, Eduardo, para um amigo meu que fez a sua partida ontem, Ronaldo Bedoni. Ele faleceu ontem, então eu peço a Deus pela família dele, que Jesus tenha misericórdia dele. Santa Maria, Mãe de Deus, rogai por nós, pecadores, agora e na hora da nossa morte. Amém.
0: Ave Maria, cheia de graça, o Senhor é convosco. Bendita sois vós entre as mulheres, e bendito é o fruto do vosso ventre, Jesus.
1: Santa Maria, Mãe de Deus, rogai por nós, pecadores, agora e na hora da nossa morte. Amém.
0: Ave Maria, cheia de graça, o Senhor é convosco. Bendita sois vós entre as mulheres, e bendito é o fruto do vosso ventre, Jesus.
1: Rezo pela minha filha Alice. Santa Maria, Mãe de Deus, rogai por nós, pecadores, agora e na hora da nossa morte. Amém.
0: Ave Maria, cheia de graça, o Senhor é convosco. Bendita sois vós entre as mulheres, e bendito é o fruto do vosso ventre, Jesus.
1: Santa Maria, Mãe de Deus, rogai por nós, pecadores, agora e na hora da nossa morte. Amém.
0: Ave Maria, cheia de graça, o Senhor é convosco. Bendita sois vós entre as mulheres, e bendito é o fruto do vosso ventre, Jesus.
1: Santa Maria, Mãe de Deus, rogai por nós, pecadores, agora e na hora da nossa morte. Amém.
0: Glória ao Pai, ao Filho e ao Espírito Santo.
1: Assim como era no princípio, agora e sempre. Amém.
0: Ó meu bom e amado Jesus,
1: perdoai-nos, livrai-nos do fogo do inferno, levai as almas todas para o céu e socorrei principalmente aquelas que mais precisais da vossa infinita misericórdia e do vosso amor.
0: Sagrado Coração de Jesus,
1: nós temos confiança em vós.
0: Divino Espírito Santo,
1: iluminai e protegei as nossas famílias, famílias do mundo inteiro.
0: São José,
1: rogai por nós, valei-me São José.
0: Senhora Aparecida, Mãe, Rainha e Padroeira do Brasil,
1: rogai por nós que recorremos a vós e aqueles que não recorrem à Mãe Aparecida.
0: Almira, minha irmã querida, obrigado por ter rezado conosco. Um dia abençoado a você, a Alice. Fique com Deus.
1: Fique com Deus também, Eduardo. Salve Maria.
0: Salve Maria.

Com a mãe Aparecida, rede Aparecida de rádio, rezando com você, meu irmão, minha irmã, louvando e agradecendo ao nosso bom Deus. A Rosa Inimutaba rezando com a gente, pedindo por ela e pela família, louvando e agradecendo a Deus também. A Maria Elza, lá em Ananindeua, no Pará, ela e Manuel rezando conosco, pelos filhos, pelos netos, por toda a família, louvando e agradecendo ao bom Deus. A Rosa rezando por ela, pela família. O nosso irmão Reginaldo em Pindamonhangaba, rezando também por ele e pela família. A Mari, lá em Araucária, no Paraná, rezando pelo Leonardo, que é o filho, por todos os irmãos e

0: irmãs. A Nilva Militão em Juiz de Fora, rezando por ela e pela família. Nosso irmão querido José Carlos, o baiano, lá em Dourados, no Mato Grosso do Sul. Ele rezando por ele e pela família. Dona Neuza rezando conosco, pedindo as bênçãos da Mãe Aparecida pelos curtilistas, pelos vicentinos, pelo terço dos homens, por todos nós e pelas nossas famílias. Amém, meu irmão Zé Carlos. Rezando, louvando e agradecendo a Deus. Em Caçapava, o nosso irmão Israel, rezando por ele e pela família. O Ademir Almeida, rezando com a gente também por ele e pela família. O nosso, a Maria Márcia, rezando com a gente, pedindo as bênçãos da Mãe Aparecida, tá lá com os exercícios de fisioterapia dela e rezando o Santo Terço. Rezando conosco Oswaldo Marques, o Jauri Matinhos, por ele e por toda a família, o Paulo Sapateiro em Nova Russas, a Dona Maria Yara em Aracaju, no Sergipe, rezando por ela e pela família. Quem reza com a gente também, louvando e agradecendo ao nosso bom Deus, o Sebastião da Silva, ele que está lá em Dom Viçoso, rezando por ele e pela família, pedindo também pela habilitação dele, reabilitação, eu acredito, né? Pedindo pela reabilitação dele, louvando e agradecendo ao bom Deus. Pedindo por você também, meu irmão, minha irmã, que reza conosco aí na sua casa, louvando e agradecendo ao bom Deus por tudo que o Senhor tem realizado por você e pela sua família. Rezando com a gente o José Edites, em São Sebastião do Paraíso, rezando por ele, pela mãezinha dele, Dona Placidina, pelo Adilson Padeiro, da padaria Bela Vista, tá lá rezando com a gente, pelo grupo dos homens da paróquia de Nossa Senhora da Abadia, lá em São Sebastião do Paraíso, onde a Lázara também está rezando conosco, né? Nossos irmãos em São Sebastião do Paraíso. A Dona Nenê está atendendo ao telefone lá para rezar conosco, pedindo por ela, lá em Bom Jesus da Lapa, né, Dona Nenê? Eu sei que a senhora está aí ligadinha conosco, vai rezar com a gente esse terceiro mistério, louvando e agradecendo ao bom Deus. A Antônia Maria de Jesus, rezando com a gente, pedindo as bênçãos da Mãe Aparecida por ela, pela família, louvando e agradecendo também o nosso Jorge Paliano, de Joinville, Santa Catarina, rezando por ele, pela família, por todos os nossos irmãos e irmãs em Cristo que rezam conosco. E quem vai rezar com a gente? A Dona Nenê não está conseguindo atender ao telefone, né, Dona Nenê? Mas vamos rezar pela senhora, pela vida e saúde da senhora, louvando e agradecendo ao bom Deus por tudo que temos, por tudo que somos, pedindo sempre a proteção e as bênçãos da Mãe Aparecida. Rezando, louvando e agradecendo a Edelma, reza com a gente por ela e pela família. Dona Benedita Lopes, em Oeiras, no Piauí, bom dia!
1: Bom dia, meu querido.
0: Tudo bem, graças a Deus?
1: Graças a Deus. Não tá tão bom, que eu também não, eu vivo doentada, mas com a fé.
0: Isso, é isso que é importante. As dores, as dores atrapalham, as dores dão uma machucada na gente, mas confiança, sempre confiando na misericórdia do Pai, na intercessão da Mãe, na vida da gente.
1: Isso. Com a gente, com a família, amigos e amigas, mas a gente fica com a fé e se apega com Jesus e vai dar certo.
0: E tudo dá certo. A gente entrega tudo na mão de Deus e continua a nossa luta, a nossa caminhada. E a senhora hoje reza por quem, Dona Benedita?
1: Oh, meu querido, primeiramente agradecer a Deus por essa hora estar aqui sentada, ouvir rezar o texto juntamente com você. E que Deus te abençoe, que dê essa força, essa coragem.
0: Todos nós.
1: E Nossa Senhora Aparecida, quem sempre está acompanhando seus passos, e todos que fazem a rádio.
0: Amém.
1: E vou rezar por minha família toda, amigos e amigas, filhos e filha, neto e bisneto, Meu

0: O Netinho completou 5 anos, eu meus 68 anos. Então eu vou rezar por minha amiga Vitória Queiroz, a missionária, Sionira, Dona Espírito Santo Bruno e família, Verbena e família. E, aliás, todos que estão ouvindo o texto, porque todos estão no caminho do Senhor Jesus.
1: Isso mesmo.
0: E agradecer a Deus por essa hora tão maravilhosa.
1: Vamos rezar e agradecer por tudo. Pai nosso que estais nos céus, santificado seja o vosso nome, venha a nós o vosso reino, seja feita a vossa vontade, assim na terra como no céu.
0: O pão nosso de cada dia nos dai hoje, perdoai as nossas ofensas, assim como nós perdoamos quem nos tem ofendido, e não nos deixei cair em tentação, mas livrai de todo mal, ó Pai.
1: Ave Maria, cheia de graça, o Senhor é convosco, bendita sois vós entre as mulheres, e bendito é o fruto do vosso ventre, Jesus.
0: Santa Maria, Mãe de Deus, rogai por nós, pecadores, agora e na hora de nossa morte. Amém.
1: Ave Maria, cheia de graça, o Senhor é convosco. Bendita sois vós entre as mulheres, e bendito é o fruto do vosso ventre, Jesus.
0: E essa Ave Maria, Santa Maria, rezar pela saúde de todos os padres e pela saúde de todos que estão ouvindo agora. Santa Maria, Mãe de Deus, rogai por nós, pecadores, agora e na hora de nossa morte. Amém.
1: Ave Maria, cheia de graça, o Senhor é convosco, bendita sois vós entre as mulheres, e bendito é o fruto do vosso ventre, Jesus.
0: E vou rezar pelo nosso amigo Cícero Estevo, e todas as pessoas que sustentam a programação da rádio Cristo Rei. Santa Maria, Mãe de Deus, rogai por nós, pecadores, agora e na hora de nossa morte. Amém.
1: Ave Maria, cheia de graça, o Senhor é convosco. Bendita sois vós entre as mulheres, e bendito é o fruto do vosso ventre, Jesus.
0: E vou rezar também pela saúde de Maria Márcia, dona Cleusa, aquela que está doente da vida.
1: Sim.
0: E que Nossa Senhora Aparecida abençoe. Santa Maria, Mãe de Deus, rogai por nós, pecadores, agora e na hora de nossa morte. Amém.
1: Ave Maria, cheia de graça, o Senhor é convosco. Bendita sois vós entre as mulheres, e bendito é o fruto do vosso ventre, Jesus.
0: Eduardo, também eu quero rezar também pela alma do meu cunhado que faleceu antes de ontem. E que Deus e Jesus Cristo coloque ele num bom lugar. E pela a família que ficaram de lutada. E que Deus dê força e muita paz no coração. Santa Maria, Mãe de Deus, rogai por nós, pecadores, agora e na hora de nossa morte. Amém.
1: Ave Maria, cheia de graça, o Senhor é convosco. Bendita sois vós entre as mulheres, e bendito é o fruto do vosso ventre, Jesus.
0: Pois é, e também vou rezar também pela saúde e alegria da minha família e de meus vizinhos, do Padre Pedro, do programa todo, que ele tem um programa na Rádio Aparecida. E o Padre Antônio Maria e o Padre Zezinho. Santa Maria, Mãe de Deus, rogai por nós, pecadores, agora e na hora de nossa morte. Amém.
1: Ave Maria, cheia de graça, o Senhor é convosco, bendita sois vós entre as mulheres, e bendito é o fruto do vosso ventre, Jesus.
0: Santa Maria, Mãe de Deus, rogai por nós, pecadores, agora e na hora de nossa morte. Amém.
1: Ave Maria, cheia de graça, o Senhor.

0: Senhor é convosco, bendita sois vós entre as mulheres, e bendito é o fruto do vosso ventre, Jesus.
1: Eu peço a Nossa Senhora Aparecida para dar saúde a meu filho, que está com a hérnia de disco, está trabalhando porque é o jeito, mas é muita dificuldade. Meu filho tem 47 anos. E por minha filha, lá no Jundiaí. Santa Maria, Mãe de Deus, rogai por nós, pecadores, agora e na hora de nossa morte. Amém.
0: Ave Maria, cheia de graça, o Senhor é convosco. Bendita sois vós entre as mulheres, e bendito é o fruto do vosso ventre, Jesus.
1: Santa Maria, Mãe de Deus, rogai por nós, pecadores, agora e na hora de nossa morte. Amém.
0: Ave Maria, cheia de graça, o Senhor é convosco. Bendita sois vós entre as mulheres, e bendito é o fruto do vosso ventre, Jesus.
1: Santa Maria, Mãe de Deus, rogai por nós, pecadores, agora e na hora de nossa morte. Amém.
0: Glória ao Pai, ao Filho e ao Espírito Santo.
1: Quando era no princípio, agora e sempre. Amém. Ô meu Jesus, perdoai,
0: livrai-nos
1: e nos livrai do fogo do inferno. E levai todas as almas que tiver precisando de vossa misericórdia.
0: Nossa Senhora do Perpétuo Socorro,
1: rogai por nós.
0: Nossa Senhora do Carmo,
1: rogai por nós.
0: Santa Teresinha do Menino Jesus,
1: oh, rogai por nós. Santa Teresinha, acalmar o coração da família de Anselmo.
0: Senhora Aparecida, Mãe, Rainha e Padroeira do Brasil,
1: rogai por nós e recorremos a vós.
0: Dona Benedita Oeiras, muito obrigado pela senhora ter rezado conosco, os nossos ouvintes da Cristo Rei, todos rezando com a gente. Fique com Deus.
1: Amém, Eduardo. Deus abençoe todos nós. Nossa Senhora Aparecida abençoe o Brasil.
0: Amém. Salve Maria.
1: Salve Maria.

rezando conosco, pedindo as bênçãos da Mãe Aparecida, a nossa irmã Maria de Brotas, lá em Castro Alves, na Bahia, rezando por ela e pela família. Louvando e agradecendo a Deus também o Ribeiro, em São Paulo, capital, rezando por ele e pela família. A Gisele, em Capela, no Sergipe. A Edelma reza conosco por ela e pela família. A Eliete, em Curvelo, rezando por ela e por toda a família. O Arlindo Canal e Dona Lucineide, em Cachoeiro de Itapemirim, rezando por eles e pela família. Pedindo as bênçãos da Mãe Aparecida, o Januário Basniak, em Ponta Grossa, no Paraná, rezando por ele, pelas almas do purgatório, e pedindo a conversão também de uma pessoa. Ontem foi aniversário de Ponta Grossa, foi dia 15, né? 203 anos, isso mesmo, obrigado, viu, ao nosso querido seu Januário, por nos lembrar do aniversário de Ponta Grossa. Nós falamos do aniversário no dia 14 ontem e nós acabamos esquecendo, né, seu Jornal? Mas está valendo ainda a todos os nossos irmãos e irmãs de Ponta Grossa, no Paraná. O Evandro Soares Cruz rezando com a gente, pedindo por ele e pela família, louvando e agradecendo ao bom Deus por tudo na vida dele, de todos os irmãos. O João Batista de Pontalina, Goiás, reza conosco. O Orisvaldo Ferreira, pedindo por ele e pela família. Quem reza com a gente também é a Maria Edina, ela que está em Visconde do Rio Branco, Minas Gerais. A Lucimara, em Pindamonhangaba, rezando pela nora Jaqueline, pela netinha Mayra, a Maia, rezando também pelo filho Mateus, louvando e agradecendo a Deus por tudo, pela vida e saúde dela, pelos nossos irmãos deficientes visuais. Ela reza também pelo doutor Wellington e toda a equipe dele, todos os funcionários do Hospital Regional, que tratam com carinho, com amor, com fraternidade a todos os nossos irmãos deficientes visuais. O Anderson e Érica, lá em Jales, interior de São Paulo, rezando conosco. Fernando Coutinho, em Vila Velha, no Espírito

0: Santo, a nossa irmã querida Cláudia, Simone Cláudia da Serrinha, lá em Dom Viçoso, rezando por ela e pela família. A dona Gorete rezando com a gente também, pedindo pela vida e saúde dela, de todos os familiares, pelos genros, o Marquinhos, o Alex, Rafael, pelas filhas, a Renata, a Maiara, a Vitória, lá em Bocaina, em Dom Viçoso, Minas Gerais. Quem reza conosco pedindo também as bênçãos da mãe é o Celso, em Fernandópolis, São Paulo, rezando por ele e por toda a família, louvando e agradecendo ao nosso bom Deus por tudo que temos, por tudo que somos. A dona Cleusa, lá em Bom Jesus da Lapa, está atendendo ao telefone. A dona Marita, infelizmente, não conseguiu atender ao telefone novamente para rezar conosco, né, dona Marita? Mas nós estamos rezando pela senhora, viu? Pela senhora, pela sua saúde, pela sua família, por todos os nossos irmãos e irmãs, em especial também pela a neta e o netão também, o Felipe, né? Rezando, pedindo as bênçãos da mãe Aparecida, Ana Gabriela e o Felipe, louvando e agradecendo a Deus pela vida e saúde deles. A dona Cleusa atendeu o telefone. Dona Cleusa, bom dia. A senhora está bem?
1: Tudo bem, graças a Deus. Melhor agora que vou rezar.
0: Que maravilha. E hoje nós rezamos por quem?
1: Oh, meu querido, eu quero rezar pela minha saúde, pedir a Nossa Senhora, a meu Jesus, que me dê essa graça que eu tanto espero de voltar a enxergar. Ainda estou bem ruimzinha, Eduardo. Quero rezar por todos da minha família, vivos e falecidos. Quero rezar pelos meus amigos, pelos meus vizinhos. Quero rezar por seu Paulo Brito, Dona Neném, Dona Raimunda, pela alma de seu Domingo. Quero rezar por todos os meus vizinhos aqui. Quero rezar também, por, em especial, Eduardo, por um casal que está passando por um momento difícil. Ela caiu, quebrou o braço e o marido também está doente. Zé e Lia, o casal. Zé de Dona Beta e Lia, que Nossa Senhora passa com seu manto sagrado, protegendo e cuidando de todos. E quero rezar por todos os meus irmãos em Cristo, que eu não falei o nome, mas são todos no meu coração. Essa senhora que rezou aí, falou meu nome, eu acabei esquecendo o nome dela aqui, mas
0: Dona Benedita,
1: Dona Benedita. Dona Benedita, isso. Quero rezar por ela também, por todos que rezam por mim, por você, meu querido. Amém. Vamos rezar por todo mundo. Seu Giovanni também, seu Geraldo Madeira, seu Joaquim de Franca e todos os irmãos em Cristo.
0: Vamos rezar e agradecer a Deus por tudo. Pai nosso que estais nos céus, santificado seja o vosso nome, venha a nós o vosso reino, seja feita a vossa vontade, assim na terra como no céu.
1: O pão nosso de cada dia nos dai hoje, perdoai as nossas ofensas, assim como nós perdoamos a quem nos tem nos ofendido, e não nos deixeis cair em tentação, mas livrai, Senhor, de todo mal. Amém.
0: Ave Maria, cheia de graça, o Senhor é convosco, bendita sois vós entre as mulheres, e bendito é o fruto do vosso ventre, Jesus.
1: Quero rezar também, Eduardo, por uma menina que diz que assiste seu programa direto, não ainda entrou em contato com vocês, mas ela vai entrar. Val lá na Lapinha e família. Santa Maria, Mãe de Deus, rogai por nós, pecadores, agora e na hora de nossa morte. Amém.
0: Ave Maria, cheia de graça, o Senhor é convosco, bendita sois vós entre as mulheres, e bendito é o fruto do vosso ventre, Jesus.
1: Rezo pelos meus netos, meus genros, minhas filhas. Santa Maria, Mãe de Deus, rogai por nós, pecadores, agora e na hora de nossa morte. Amém.
0: Ave Maria, cheia de graça, o Senhor é convosco, bendita sois vós entre as mulheres, e bendito é o fruto do vosso ventre, Jesus.
1: Rezo por todas as graças alcançadas em minha vida. Ontem foi dia de Nossa Senhora das Dores. Ó, minha mãe querida, cuida daqueles que tantas dores sentem pelo mundo inteiro. Santa Maria, Mãe de Deus, rogai por nós, pecadores, agora e na hora de nossa morte. Amém.
0: Ave Maria, cheia de graça, o Senhor é convosco. Bendita sois vós entre as mulheres, e bendito é o fruto do vosso ventre, Jesus.
1: Santa Maria, Mãe de Deus,

0: Rogai por nós, pecadores, agora e na hora de nossa morte. Amém.
1: Ave Maria, cheia de graça, o Senhor é convosco. Bendita sois vós entre as mulheres, e bendito é o fruto do vosso ventre, Jesus.
0: Não posso esquecer de Dona Inês Maria de Campinas. Santa Maria, Mãe de Deus, rogai por nós, pecadores, agora e na hora de nossa morte. Amém.
1: Ave Maria, cheia de graça, o Senhor é convosco. Bendita sois vós entre as mulheres, e bendito é o fruto do vosso ventre, Jesus.
0: Por todas as almas do purgatório, Santa Maria, Mãe de Deus, rogai por nós, pecadores, agora e na hora de nossa morte. Amém.
1: Ave Maria, cheia de graça, o Senhor é convosco. Bendita sois vós entre as mulheres, e bendito é o fruto do vosso ventre, Jesus.
0: Santa Maria, Mãe de Deus, rogai por nós, pecadores, agora e na hora de nossa morte. Amém.
1: Ave Maria, cheia de graça, o Senhor é convosco. Bendita sois vós entre as mulheres, e bendito é o fruto do vosso ventre, Jesus.
0: Santa Maria, Mãe de Deus, rogai por nós, pecadores, agora e na hora de nossa morte. Amém.
1: Ave Maria, cheia de graça, o Senhor é convosco. Bendita sois vós entre as mulheres, e bendito é o fruto do vosso ventre, Jesus.
0: Santa Maria, Mãe de Deus, rogai por nós, pecadores, agora e na hora de nossa morte. Amém.
1: Ave Maria, cheia de graça, o Senhor é convosco. Bendita sois vós entre as mulheres, e bendito é o fruto do vosso ventre, Jesus.
0: Santa Maria, Mãe de Deus, rogai por nós, pecadores, agora e na hora de nossa morte. Amém.
1: Glória ao Pai, ao Filho e ao Espírito Santo.
0: Como era no princípio, agora e sempre. Amém. Ó meu bom Jesus, perdoai-nos, livrai-nos do fogo do inferno, levai as almas todas para o céu e socorrei principalmente as que mais precisaram da vossa infinita misericórdia.
1: Santa Luzia,
0: rogai por nós.
1: São Roque,
0: rogai por nós.
1: Santo Afonso Maria de Ligório,
0: rogai por nós.
1: Senhora Aparecida, Mãe, Rainha e Padroeira do Brasil,
0: rogai por nós, que recorremos a vós, ó Mãe querida, tomais conta de todos, ó meu bom Jesus da Lapa, tomais conta de todos aqueles que vierem te visitar e todas retornando para suas casas. Que nosso Amém. Senhor Jesus Cristo acompanhe a todos. Nossa Romaria foi linda. Obrigada, meu Jesus. Obrigada por tudo, meu Senhor.
1: Dona Cleusa, um dia abençoado a senhora. Fique com Deus. Salve Maria.
0: Para você também, meu querido, e toda a rede Aparecida. Salve Maria.

também pela dona Nenê, que não conseguiu também atender hoje ao telefone, a dona Marita, as nossas irmãs queridas que sempre estão em oração conosco, rezando por elas, pelas suas intenções também. Ah, reza conosco a Thelma lá em Itabuna, na Bahia, rezando por ela e pela família. O Ivanildo Clementino em Guarabira, na Paraíba. O Matias e a esposa dele, a Jeane, em Resende Costa, Minas Gerais. O seu Geraldo Madeira e dona Raimunda em Coronel Fabriciano, louvando e agradecendo conosco o Gentil em Ponta Grossa. O Marcos, Antônio Marcos Senquil, família Senquil, também em Ponta Grossa, rezando conosco pelas filhas, pela esposa, por toda a família. O José Everaldo rezando por ele e pela família em Tucano, na Bahia. O nosso irmão querido que reza conosco também, o Antônio, que mora na zona norte de São Paulo, capital, Vila Brasilândia, tá lá rezando por ele e pela família, se preparando para sair para o trabalho. A Esmeralda rezando com a gente, pedindo por ela e pela família, e também pela cunhada Andréia, por todos os nossos irmãos e irmãs em Cristo. O Ronilton, que reza conosco em Tijuaçu, lá em Senhor do Bonfim, na Bahia, pedindo por ele e por toda a família, louvando e agradecendo ao nosso bom Deus por tudo que temos, por tudo que somos. Pedindo também a intercessão da Mãe Aparecida por todos os nossos irmãos enfermos, os nossos irmãos que estejam neste momento se recuperando de cirurgias, rezando, louvando e agradecendo sempre. Pedindo a

0: proteção e a intercessão da Mãe Aparecida. A Lucimara em Pindamonhangaba rezando conosco. Lucimara, minha querida, bom dia.
1: Bom dia.
0: Tudo bem, graças a Deus?
1: Melhor agora rezar no tempo.
0: Isso. E nós vamos rezar por quem, minha irmã?
1: Eu quero rezar pelo meu filho Matheus, né, pelo trabalho dele. Está trabalhando à noite, mas está tendo uma oportunidade de trabalhar de dia, se Deus quiser, na oração. Peço pela saúde da minha netinha Mai, que está com infecção de ouvido, de garganta. E pela minha nora Jaqueline, né, que está nos processos de fazer a cirurgia da cabeça para remover o tumor. Graças a Deus, a do útero deu certo, ela está bem recuperada já. Agora o doutor vai dar início à segunda fase, né, que é o da cabeça. Vai fazer exame lá nos ossos. Peço orações para mim, pela minha saúde, por todos os profissionais da saúde, pelo doutor Wellington, a equipe dele, por todos os as pessoas que precisam de orações, pela paz na família, pelo Papa Leão, né, que foi aniversário dele segunda-feira.
0: Sim.
1: Por você, Eduardo, por todos os irmãos do seu. E agradeço a Deus a oportunidade de estar rezando o texto mais uma vez.
0: Amém. Vamos rezar e agradecer a Deus por tudo, pela vida e saúde da Jaqueline, pelo trabalho do Matheus e a nossa pequenina Maia, que com esse tempo a criançada sofre demais, a infecção na garganta, no ouvido. Vamos pedir por todas as crianças que estejam nesse momento também passando por esse momento delicado, né? Garganta inflamada.
1: É quase duas semanas de chuva e ela tem que sair cedinho para ir para casa da avó dela na roça.
0: É complicado.
1: Minha nora trabalha em Taubaté, daí ela sai 6:30 aqui no cabo pegando friagem, né?
0: Vamos rezar e agradecer a Deus por tudo. Pai nosso que estais nos céus, santificado seja o vosso nome. Venha a nós o vosso reino. Seja feita a vossa vontade, assim na terra como no céu.
1: O pão nosso de cada dia nos dai hoje. Perdoai as nossas ofensas, assim como nós perdoamos a quem nos tenha ofendido. E não nos deixeis cair em tentação, mas livrai-nos de todo mal. Amém.
0: Ave Maria, cheia de graça, o Senhor é convosco, bendita sois vós entre as mulheres, e bendito é o fruto do vosso ventre, Jesus.
1: Santa Maria, Mãe de Deus, rogai por nós, pecadores, agora e na hora de nossa morte. Amém.
0: Ave Maria, cheia de graça, o Senhor é convosco, bendita sois vós entre as mulheres, e bendito é o fruto do vosso ventre, Jesus.
1: Santa Maria, Mãe de Deus, rogai por nós, pecadores, agora e na hora de nossa morte. Amém.
0: Ave Maria, cheia de graça, o Senhor é convosco, bendita sois vós entre as mulheres, e bendito é o fruto do vosso ventre, Jesus.
1: Santa Maria, Mãe de Deus, rogai por nós, pecadores, agora e na hora de nossa morte. Amém.
0: Ave Maria, cheia de graça, o Senhor é convosco, bendita sois vós entre as mulheres, e bendito é o fruto do vosso ventre, Jesus.
1: Santa Maria, Mãe de Deus, rogai por nós, pecadores, agora e na hora de nossa morte. Amém.
0: Ave Maria, cheia de graça, o Senhor é convosco. Bendita sois vós entre as mulheres, e bendito é o fruto do vosso ventre, Jesus.
1: Santa Maria, Mãe de Deus, rogai por nós, pecadores, agora e na hora de nossa morte. Amém.
0: Ave Maria, cheia de graça, o Senhor é convosco. Bendita sois vós entre as mulheres, e bendito é o fruto do vosso ventre, Jesus.
1: Santa Maria, Mãe de Deus, rogai por nós, pecadores, agora e na hora de nossa morte. Amém.
0: Ave Maria, cheia de graça, o Senhor é convosco. Bendita sois vós entre as mulheres, e bendito é o fruto do vosso ventre, Jesus.
1: Santa Maria, Mãe de Deus, rogai por nós, pecadores, agora e na hora de nossa morte.
0: Ave Maria, cheia de graça, o Senhor é convosco. Bendita sois vós entre as mulheres, e bendito é o fruto do vosso ventre, Jesus.
1: Santa Maria, Mãe de Deus, rogai por nós, pecadores, agora e na hora de nossa morte. Amém.
0: Ave Maria, cheia de graça, o Senhor é convosco. Bendita sois vós entre as mulheres, e bendito é o fruto do vosso ventre, Jesus.
1: Santa Maria, Mãe de Deus, rogai por nós, pecadores, agora e na hora de nossa morte.
0: Ave Maria, cheia de graça, o Senhor é convosco. Bendita sois vós entre as mulheres e

0: Bendito é o fruto do vosso ventre, Jesus.
1: Santa Maria, Mãe de Deus, rogai por nós, pecadores, agora e na hora de nossa morte. Amém.
0: Glória ao Pai, ao Filho e ao Espírito Santo.
1: Como era no princípio, agora e para sempre. Amém.
0: Ó meu bom e amado Jesus,
1: perdoai-nos e livrai-nos do fogo do inferno. Levai as almas todas para o céu e socorrei principalmente as que mais precisarem da vossa infinita misericórdia.
0: Santa Luzia,
1: rogai por nós.
0: Nossa Senhora do Perpétuo Socorro,
1: rogai por nós.
0: São Roque,
1: rogai por nós.
0: Senhora Aparecida, Mãe, Rainha e Padroeira do Brasil,
1: rogai por nós que recorremos a vós.
0: Lu, muito obrigado, Lucimara, por ter rezado conosco. Um dia abençoado a você, a toda a família. Fique com Deus, minha irmã.
1: Um dia abençoado a você também, Eduardo, a toda a sua família. Muito obrigado pela oportunidade. E salve Maria.
0: Salve Maria. E nós queremos agradecer, ó mãe querida, por todas as graças que a senhora tem reservado a cada um de nós, pela sua intercessão. E nós, mãe querida, queremos saudá-la com a Salve Rainha. Salve Rainha, Mãe de Misericórdia, vida, doçura e esperança, nossa salve. A vós bradamos os degredados filhos de Eva, a vós suspiramos gemendo e chorando neste vale de lágrimas. Eia, pois, advogada nossa, esses vossos olhos misericordiosos a nós volvei, e depois deste desterro mostrai-nos Jesus, bendito fruto do vosso ventre. Ó clemente, ó piedosa, ó doce, sempre Virgem Maria, rogai por nós, Santa Mãe de Deus, para que sejamos dignos das promessas de Cristo. Assim seja. Amém. E nós queremos nos consagrar à nossa mãe. Consagrar a ela a nossa vida, o nosso trabalho, o nosso dia de hoje. Ó Maria Santíssima, pelos méritos de nosso Senhor Jesus Cristo, em vossa querida imagem de Aparecida, espalhais inúmeros benefícios sobre todo o Brasil. Eu, embora indigno de pertencer ao número de vossos filhos e filhas, mas cheio do desejo de participar dos benefícios de vossa misericórdia, prostrado a vossos pés, consagro-vos o meu entendimento, para que sempre pense no amor que mereceis. Consagro-vos a minha língua, para que sempre vos louve e propague a vossa devoção. Consagro-vos o meu coração, para que depois de Deus vos ame sobre todas as coisas. Recebei-me, ó Rainha incomparável, vós que o Cristo crucificado deu-nos por mãe no ditoso número de vossos filhos e filhas. Acolhei-me debaixo de vossa proteção, socorrei-me em todas as minhas necessidades espirituais e temporais, sobretudo na hora de minha morte. Abençoai-me, ó celestial cooperadora, e com vossa poderosa intercessão, fortalecei-me em minha fraqueza, a fim de que, servindo-vos fielmente nesta vida, possa louvar-vos, amar-vos e dar-vos graças no céu por toda a eternidade. Assim seja. Nós estivemos e continuaremos sempre unidos, em nome do Pai, do Filho e do Espírito Santo. Amém.
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1: 5 horas, horário de Brasília.
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Oi, gente, bom dia, bom dia. E aí, tudo legal com vocês aí nesta manhã? Grande abraço para todos que sintonizam com a gente aqui na 106.9, no Manhuaçu FM. Seja bem-vindo, seja bem-vinda a mais uma edição aqui do nosso Amanhecer na Minha Terra.

Hoje é quarta-feira, 16 de setembro de 2026. Quero especial para você que sintoniza com a gente aí no Radinho Tradicional, a você do nosso aplicativo, das nossas mídias sociais. Grande abraço! Olha, para você sintonizado com a gente aqui no nosso Amanhecer na Minha Terra, capriche no hoje, amanhã é só uma possibilidade. Bom dia, bom dia. É pura emoção. É aqui comigo.

São 5 horas mais 6 minutos, moda boa já chegando pra gente aqui no nosso amanhecer. Daniel e Pardinho, uma coisa puxa a outra.

Agora são 5 horas e 10 minutos, hein? 5 e 10 aqui na Manhuaçu. Nosso bom dia para você que está aí organizando as coisas, começando mais um dia. Tá no batente já? Ah, bom trabalho, hein? Grande abraço para todos que sintonizam com a gente por aqui.

0: a participação do ouvinte, você ligando, acontecendo, mandando a sua mensagem aí de texto ou de áudio, né? Fique à vontade aí. Se for de áudio, aquela mensagem no máximo 30 segundinhos, tá bom? Olha, eu já vou atender aqui as primeiras de hoje, pessoal da madrugada aí mandando as mensagens, e nós vamos atendendo aqui as primeiras de hoje. Nosso bom dia aqui para... deixa eu ver quem está por aqui. O Carlinho do Puri mandou mensagem cedinho também, né? Ô, Carlinho do Puri, bom dia, bom dia. Deve estar lá em Realeza já, né? Fala com a gente.
1: Ô, Marcelão.
0: Bom dia, meu amigo.
1: Toca pra nós aí a ciganinha, fazendo favor. Aqui é o Carlinho do Puri.
0: Valeu, Carlinho. Ótimo dia pra você, pra todos aí na sintonia com a gente. É a linda cigana, Silveira e Silveirinha, daqui a pouquinho chegando aqui, tá joia? Também nosso abraço para Maria Aparecida Cardoso, do Engenho da Serra. Bom dia, Maria. Alô, Cristina Mendonça, tá na sintonia com a gente já? Bacana demais, bom dia para você também aí. Dona Licinha, Sandra Moraes, todos aí acompanhando aqui o nosso amanhecer. A Vera lá de Mãe Mirim também dá seu recado aqui com a gente, ó.
2: Oi, Marcelo Costa, bom dia.
0: Bom dia, Vera.
2: Tudo bem? Que você tá falando, é a Vera de Mãe Mirim.
0: Tudo.
2: Marcelo, gostaria de pedir um almoço no programa, se for possível, do Zezé de Camargo, Luciano, a sua escolha aí. Ofereço para o meu esposo Juarez, para o meu filho Elvis, Bruno, menor a Rônia, tá? Para todos os ouvintes, para a dona Lúcia Alves.
0: Tá joia.
2: O esposo dela, o Márcio e o Haroldo, que também adora seu programa.
0: Que bom, uai.
2: Enfim, para você aí, tenha um ótimo dia, um bom trabalho, que Deus abençoe a sua vida, a sua equipe aí, tá bom?
0: Valeu.
2: Tchau, tchau, fica com Deus.
0: Um abraço, fica com Deus também, Vera. Participando com a gente aqui também nesta manhã, o José Hélio e a Margarida, lá do Boa Esperança, em Luisburgo. Ô, José Hélio.
3: Bom dia, Marcelo
0: Bom
3: Costa.
0: Bom dia.
3: Aqui é o José Hélio, com a Boa Esperança, em Luisburgo. Manda uma música bem bonita aí para mim, que estão curtindo o programa.
0: Tá joia.
3: Ofereço para minha esposa Margarida, para o Zezinho Cabral aí na Petrina e para todos os ouvintes aí do seu programa, viu?
0: Então tá bom.
3: Falou, Marcelo. Fica com Deus. Um dia muito abençoado aí, tá? Tchau, tchau.
0: Amém. Valeu. Um abraço. O Geraldo Lima da Ponte do Silva também já desejando um ótimo dia para gente, para vocês também aí. Tudo de bom. A Andréia e o Paulo na sintonia do nosso amanhecer. A Andréia mandou aqui, ó, Marcelo Costa. Acabou o milho, acabou a pipoca. As férias acabaram. É. Voltando para o trabalho hoje. Bom trabalho, Andréia. Bom retorno aí ao trabalho, hein? Andréia que trabalha no setor de educação, né? Lá de Martins Soares. Bom dia também para o José Antônio em Cariacica. Grande abraço, José Antônio. Tá lá no Espírito Santo, na sintonia com a gente, né? Ainda participando com a gente aqui nesta manhã. O Fernando, lá de São Pedro do Havaí.
4: Bom dia, Marcelo, bom dia.
0: Bom dia.
4: Bom dia para você aí, para todos os ouvintes, que tenhamos uma boa quarta-feira.
0: Amém.
4: Com Deus, bom dia, bom dia.
0: Valeu, Fernandão, tudo de bom para vocês aí. O Geraldino, oi Geraldino, bom dia, bom dia. Mandou aqui, ó, Marcelo Costa, tô indo para Vitória, fica com Deus. Ah... Papai do Céu acompanha vocês aí na viagem também, tá joia, Geraldino? Tudo de bom pra vocês aí. Ainda também participando com a gente aqui nas manhãs da Manhuaçu. Ah, tá. A Andréia trabalha no setor da saúde, né? Lá no Martins Soares, ela mandou aqui agora. Tá joia, Andréia. Bom retorno aí no trabalho, tá bom? São 5 horas mais 14 minutos. E a linda cigana? Quem gosta muito dessa aqui também é o Antenor, lá do Jatobá. Ô, Antenor, bom dia pra você e pra família aí.

0: Aê, a recordação com Zezé e Luciano, vem cuidar de mim. Agora são 5h21.
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1: Agora são 5h26 aqui na Manhuaçu, a participação da Maria Márcia aqui, ó. Oi, Maria, bom dia, bom dia.
2: Oi, Marcelo Costa, bom dia.
1: Ah, tá rapidona aqui, né? Agora vai sim, ó.
2: Oi, Marcelo Costa, bom dia,
1: bom
2: Marcelo.
1: Dia, Maria.
2: Bom dia, gente, bom dia, galera, bom dia, galera. Marcelo, roda o Zé Valente e essa aí, Marcelo, é show de bola,
1: tá,
2: Marcelo, roda pra nós aí. E fica com Deus e até amanhã e vamos na boa, minha gente.
1: É isso aí, Maria, até amanhã, vai na boa. Bom dia pra todos aí na sintonia com a gente do Som Rock. Pra você, pro Vicente, pra toda a família aí acompanhando a gente, os vizinhos, o pessoal aí do Som Rock, sempre na sintonia com a gente. Um abraço aí para o Florindo, para a esposa, para o seu Pedro, a todos aí acompanhando o nosso programa. Grande abraço. Também a participação do nosso ouvinte aqui, ó. Bom dia para o seu Alípio, a dona Ana e Martim Soares. Grande abraço. Por lá também está o Ari e a família. Coqueiro Rural, Maria Aparecida Paixão. Ótimo dia, Maria, para você e para a família aí. O Geraldo Pereira lá no Bom Pastor, ótimo dia, tá tomando aquele cafezinho especial aí, né, Geraldo? Aí sim, hein? O Juca tá ligado com a gente lá na Realeza. Juca, vai mandar música pra quem hoje?
3: Eu ofereço pro Sr. Hildo, pro Sr. Zé Serrador lá da Vila Nova.
1: Tá joia.
3: E especialmente pra minha gatona, Neide.
1: Então tá bom.
3: Muito obrigado. Um belo dia para nós. Com Deus.
1: Fique com Deus também, Juca. Para todos vocês aí na Realeza, na sintonia com a gente. Para você, para Neide, para toda a família aí. Ainda também participando com a gente aqui, o Leonel. O Leonel Faria. Tá ouvindo a gente lá no Bom Jardim, em Santa Margarida. Rogério Costa, bom dia. Tudo bem com você e com a família aí no Córrego da Raiz? Tá lá ligado também.

0: Aê, o Biá e o Dino Franco cantando aqui na Manhuaçu. A música é o Zé Valente.
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0: Agora 5h31 aqui na Manhuaçu. Olha, participando com a gente aqui nesta manhã é o Geraldo, lá da Bem Posta. Ô Geraldo Pepe, bom dia, fala com a gente. Como está aí você e a família? Bom dia.
3: Bom dia, Marcelo. Sou o Geraldo Pepe do Cogo Bem Posta. Queria ouvir uma música, o Rio Único, seu Solimões, a sua escolha. Vou oferecer pra essa galerinha da ponte aí, Cogo da Raiz, da Meleira, Bem Posta aqui, Vila Formosa, Ponte da Aldeia. E pra vocês da rádio aí, e todos os ouvintes. Tenha um ótimo dia.
0: Valeu, um abraço para você e para a família. E bom dia a todos da Bem Posta. Ah, participando com a gente também aqui o Antônio Ramos. Bom dia, Antônio Ramos. Está na comunidade da Sinceridade, mandando música para todos os filhos e os netos. Ótimo dia para vocês aí, tá, Antônio? A Lucinê está na Boa Vista. Bom dia, Lucinê.
4: Oi, Marcelo Costa. Bom dia. Tudo bem com você?
0: Tudo
4: aqui
0: bem.
4: É a Lucinê, Boa Vista. Aqui, eu queria pedir uma música aí com o Amado Batista e mandar pro meu irmão Genésio, lá em Santa Aninha de Chalé, para todos os seus ouvintes, para minha amiga Cleusa, que está sempre ligadinha aqui também na Boa Vista, e para todos da rádio.
0: Tá joia.
4: E para todos que estiver ouvindo, aqui, tenham um bom dia. Até amanhã, se Deus quiser.
0: Até amanhã.
4: Tô ligadinho aqui, como sempre, hein?
0: Então tá joia. Vai na boa, Lucinê. Grande abraço pra você e pra família aí na comunidade da Boa Vista, né? Córrego Boa Vista, ali na região da Ponte da Aldeia, né? Ótimo dia pra vocês aí. Também aqui participando com a gente o Jorge Leite da Vila Formosa. Bom dia, Jorge. Também a próxima música vai para... Deixa eu ver quem está por aqui acompanhando a gente, ouvindo o nosso Amanhecer na Minha Terra. Ah, a Janice lá de Santo Amaro, abraçando a todos os ouvintes aqui da Manhuaçu, mandando música para a família, para todos lá de Santo Amaro também. Ótimo dia para vocês aí, tá? São 5 horas, mais 34 minutos. Rio Negro e Solimões... Cuitalinho.

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0: Agora são 5h41 aqui na Manhuaçu. É, deixa eu ver quem vai estar participando com a gente aqui. O Afrânio lá de Martins Soares pediu aqui uma música, pediu aqui do trio Parada Dura Fuscão Preto. Está oferecendo para todos os ouvintes, para Maria da Penha, para todos que sintonizam com a gente por lá. Valeu, Afrânio, ótimo dia para você e para a família aí. A Maria Aparecida Paixão também pediu o trio Parada Dura, vai para você também aí, tá, Maria? Para todos os ouvintes do Coqueiro Rural. Ainda também a participação aqui do nosso ouvinte, o José Antônio, do bairro Santana. Bom dia, José Antônio.
1: Alô, Marcelo Costa, bom dia. Aqui é o José Antônio, do bairro Santana.
0: Beleza.
1: Eu quis passar sua música para minha mãe, lá de Palmeira, Zenite Maria de Jesus. Estou oferecendo também para o Zé Fael, lá do Cogo da Laje.
0: Tá joia.
1: Para todos meus amigos lá também, daqui do bairro Santana, de toda a região, e para vocês aí da rádio. Para todos meus irmãos também. Muito obrigado.
0: Valeu, tá. Grande abraço para vocês aí do bairro Santana, aqui em Manhuaçu. A Sueli Lopes também fala com a gente. Oi, Sueli.
2: Sou a Sueli da Graça Lopes de Palmeira.
0: Beleza.
2: Gostaria se você passar sua música para meus primos lá em Martins Soares, lá em Monte Alverne, para todos os meus primos lá, meus afilhados, e para o Pilura, uma Janita, e para a Lúcia, minha amiga, e para todos vocês aí da rádio. Tenham um bom dia, um bom trabalho.
0: Valeu, grande abraço para vocês.
2: Sou a Sueli da Graça Lopes de Palmeira. Tô fazendo
0: bacana.
2: No seu trabalho hoje.
0: Tá joia, Sueli. Bacana demais. Muito obrigado pela audiência. Tá joia? A todos aí de Palmeiras, bom dia, bom dia.

0: 5h45.
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0: A Lorena Correia traz a informação para a gente nesta manhã de quarta-feira.

0: Bom dia, Lorena.
1: Bom dia, Marcelo Costa. Bom dia a todos os ouvintes do Amanhecer na Minha Terra. Vamos às informações de hoje. Milho avança no plantio e mantém preços sustentados. O mercado do milho no sul e em parte do centro-oeste segue marcado por negociações pontuais. Compradores cautelosos e produtores mais seletivos, enquanto o avanço da nova safra divide a atenção com a reta final da colheita. Segundo o levantamento da TF Agroeconômica, os preços permanecem sustentados em várias regiões, apesar da liquidez reduzida. No Rio Grande do Sul, as indicações variam de R$ 60 a R$ 68 por saca, enquanto o preço médio estadual subiu 0,83% na semana, para R$ 61,60. A semeadura da primeira safra de 2026-27 chegou a 54% da área prevista, ante 38% na semana anterior. O clima favoreceu os trabalhos, mas as geadas do dia 6 e 7 de setembro provocaram danos em lavouras em desenvolvimento vegetativo. Em Santa Catarina, as referências estão próximas a R$ 60 por saca, diante da demanda em torno de R$ 55. No Paraná, as indicações de compra seguem próximas a R$ 60 por saca, com demanda ao redor de R$ 55. No Mato Grosso do Sul, os preços variam de R$ 54 a R$ 57 por saca. A indústria de bioenergia mantém demanda ativa e ajuda a sustentar as cotações. A colheita da segunda safra alcançou 98% da área, aproximando-se do encerramento. Para o Amanhecer na Minha Terra, repórter Lorena Correia.
0: Valeu, Lorena. Obrigado pela participação aqui com a gente, hein?
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0: 5h48, nosso amanhecer seguindo por aqui com a participação do ouvinte. Daqui a pouquinho tem mais músicas e também daqui a 12 minutinhos chegando aqui o padre Carlos Altoé com a prece do amanhecer.
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0: Agora são 5h51. Quem vai participar com a gente aqui nesta manhã é o nosso ouvinte, o Leonel Knupe. Ô, Leonel, bom dia, bom dia. Fala com a gente, tá ligado no nosso Amanhecer na Minha Terra, lá em São João.
1: Marcelo, oi. Bom dia, é o Leonel de São João. Ô, Marcelo, toca uma música pra mim, a Estrada do Amor.
0: Tá jóia.
1: Pra minha esposa, Celita, e todos os ouvintes da rádio. Pra você, pro Giovanni, pro Cláudio lá no Jatobá, pra minha esposa.
0: Tá legal.
1: E o Solaí na Canafita.
0: Então tá
1: fazendo
0: bom.
1: Um favor pra mim. Fique com Deus. Muito obrigado. Uma boa quarta-feira.
0: Valeu, Leonel.
1: Deus abençoe a vida de vocês. Nossa Aparecida toma conta de vocês,
0: amém,
1: de nós todos.
0: Amém, de nós todos. É isso aí. Também a participação aqui, deixa eu ver quem está por aqui, é o nosso ouvinte lá de Viçosa, o Edmilson. Bom dia.
2: Fala, Marcelo. Bom dia.
0: Bom dia.
2: Edmilson aqui da cidade de Viçosa.
0: Fala, meu amigo.
2: Estou aqui na escuta, né? No
0: que programa bom,
2: Amanhecer na Minha Terra. Gostaria de mandar um grande abraço aí para meus familiares, minha mãe, Dona Nilza, meu irmão José Martins, aí na cidade de Maiomirim. Grande abraço aí. Parabéns pelo programa aí, que tá cada dia melhor, tá nota mil.
0: Valeu, Edmilson, ótimo dia para vocês aí em Viçosa, na sintonia do nosso programa. Nosso bom dia também aqui para o José Geraldo Damasceno, Zé Rolinha, lá do Córrego da Raiz, abraçando a todos os ouvintes que estão na sintonia com a gente. Também nosso bom dia para você que sintoniza com a gente, é o nosso ouvinte, o Marcos, é o Manga Rosa, lá da Cabeceira de Santana, tá ligado com a gente. Ô Marcos, para você, para a família aí, para a esposa, para todos, nosso abraço, tá? Ótimo dia para vocês aí, na sintonia com a gente sempre. 5h53 agora. Ataíde Alexandre e a Estrada do Amor.

Agora faltando 3 minutinhos para 6. Bom dia aqui para o Deuseni Norberto, ouvindo a gente, trabalhando e acompanhando a nossa programação. É, pedido aqui de Paulo e Paulino, daqui a pouquinho eles cantam aqui pra gente, tá joia? Ainda o Marquinhos da Petrina, Marcos Vieira, bom dia pra você, Marquinhos, pra toda a família, todos os ouvintes aí. Também participando com a gente aqui o José Manuel Catrink. Ótimo dia, José Manuel, pra você e pra família, acompanhando o nosso programa também. Bairro Lajinha, Dona Purinha e Sr. Sebastião. Marquinhos Gordinho. Ô, Marquinhos, bom dia pra você também, pra família aí na sintonia do nosso amanhecer. A Madalena, o Dininho, sempre ouvindo a gente também. A todos os nossos ouvintes acompanhando o amanhecer. Grande abraço, gente. Muito obrigado pela audiência nesta manhã de quarta-feira. Um abraço, um beijo no coração de todos. Fiquem com Deus e até amanhã.

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0: anos de Nossa Senhora.
1: Bom dia, meu amigo, bom dia, meu irmão, bom dia, família, pais e filhos, filhos e pais. Bom dia, viajantes, motoristas. Nosso bom dia todo especial aos trabalhadores e trabalhadoras. Nosso bom dia acompanhado de orações e preces aos doentes, enfermos, famílias enlutadas, aos idosos, aos cuidadores e cuidadoras que vivem esta vocação tão especial de zelar, de cuidar, de estar presente, de acompanhar. Nosso bom dia aos membros dos nossos grupos de reflexão, estão aí voltados para o estudo da palavra. Nosso bom dia aos casais, pastoral familiar, ECC. Nosso bom dia todo especial às mães que oram pelos filhos, terço dos homens, Legião de Maria, pastoral da criança, ministros extraordinários da palavra, ministros extraordinários da comunhão eucarística, todos unidos neste estudo da profecia de Daniel. Prezado ouvinte, querida família, o apóstolo Paulo inicia a leitura de hoje indicando o caminho ao qual todos nós devemos aspirar. Ele nos indica que temos de buscar os dons mais elevados por meio do caminho do amor, como vemos na primeira leitura, capítulo 13, da carta aos Coríntios. Ele enfatiza que é um caminho indicado a todos e não apenas a alguns. O amor não tem contradição, aliás, o amor é a indicação. Sem ele, qualquer ação fica vazia e sem sentido. Quem age sem amor, age mecanicamente, age por obrigação ou por medo. E isso destoa dos ensinamentos de Cristo. Desta forma, podemos ser a pessoa considerada como a mais importante, a mais sábia. Mas, se não tivermos amor, nos tornamos a pessoa menos importante, sem sentido nenhum diante de Deus. Desse modo, podemos ser poliglotas, mas se não soubermos a linguagem do amor, nossos conhecimentos de idiomas ficam vazios, sem sentido, incompreensíveis também, pois a única linguagem compreensível em qualquer parte do planeta é o amor. Assim, as pessoas que hoje dizem ter o dom das línguas precisam, em primeiro lugar, saber se têm o dom do amor. Se não o tiverem, é inútil o seu suposto dom de línguas. O mesmo se dá com outros talentos e dons que o Senhor nos concedeu. Podemos ter o dom da profecia, por exemplo, que na época era tido como um dos mais importantes, mas se não tivermos amor da profecia, toda a profecia e até a fé é esvaziada. Elas se esvaziarão, porque não tem o amparo, não tem o suporte da doação e da entrega. Reze comigo a oração deste dia quando fazemos memória de São Cornélio e São Cipriano. Ó Deus, em São Cornélio e São Cipriano, destes ao vosso povo, pastores dedicados e mártires invencíveis, concedei que por sua intercessão, fortalecidos na fé e na perseverança, trabalhemos incansavelmente pela unidade da igreja. Por nosso Senhor Jesus Cristo, vosso Filho, que é Deus e convosco vive e reina na unidade do Espírito Santo por todos os séculos dos séculos. Amém. Primeira música, Santo Livro.

Prezado ouvinte, querida família, o evangelho de hoje, São Lucas capítulo 7, versículos de 31 ao 34. Naquele tempo disse Jesus: com quem hei de comparar os homens desta geração? Como ou com quem eles se parecem? São como crianças que se sentam nas praças e se dirigem aos colegas dizendo: tocamos flauta para vós e não dançastes, fizemos lamentações e não chorastes. Pois veio João Batista, que não comia pão nem bebia vinho, e vós dissestes: ele está com o demônio. Veio o Filho do Homem, que come e bebe, e vós dizeis: ele é um comilão e beberrão, amigo dos publicanos e dos pecadores. Mas a sabedoria foi justificada por todos os seus filhos. Palavra da salvação. Glória a vós, Senhor. Prezado ouvinte, querida família, Jesus compara os homens desta geração a crianças. Ele se refere às autoridades religiosas do seu tempo, que demonstram um comportamento infantilizado em relação a João Batista e a ele próprio Jesus Cristo. Eles sempre buscavam um motivo para criticar, desmerecer os que não concordavam com seus procedimentos, como muitos ainda hoje costumam fazer. Criticavam João Batista

porque levava uma vida austera, que não comia nem bebia, dizendo que estava com o demônio. Criticavam Jesus porque comia e bebia com seus discípulos e com os cobradores de impostos e pecadores, dizendo que ele era um comilão e beberrão. Enfim, sempre achavam um motivo para criticar. Tudo isso porque eles não conseguiam seus procedimentos, não conseguiam uma vida reta e não viviam o ensinamento de Jesus. Quem ouve a palavra de Deus e a coloca em prática não julga as pessoas a partir de seus procedimentos, mas age com discernimento e maturidade, não fazendo críticas vazias e infundadas das ações dos outros. Em nossa sociedade de hoje, existe um grande vazio existencial. Fofocas, críticas e mais críticas sobre as pessoas, às vezes até dentro das próprias famílias, inúmeras críticas. O vazio cristão, o vazio existencial. Caro ouvinte, querida família, que estes textos de hoje nos ajudem a viver melhor em família e em comunidade, evitando críticas destrutivas e qualquer outro procedimento que desmereça a ação de nossos irmãos de comunidade ou qualquer outra pessoa que esteja se empenhando para fazer o bem, para viver a prática da justiça, para trabalhar em prol do bem comum. Pai nosso que estás no céu, santificado seja o vosso nome. Venha a nós o vosso reino, seja feita a vossa vontade, assim na terra como no céu. O pão nosso de cada dia nos dai hoje. Perdoai as nossas ofensas, assim como nós perdoamos a quem nos tem ofendido. E não nos deixeis cair em tentação, mas livrai-nos do mal. Ave Maria, cheia de graça, o Senhor é convosco. Bendita sois vós entre as mulheres. Bendito é o fruto de vosso ventre, Jesus. Santa Maria, Mãe de Deus, rogai por nós, pecadores, agora e na hora de nossa morte. Amém. Prezado ouvinte, querida família, que Deus abençoe você, sua família, nossos lares, nossos grupos de pastorais, nossas comunidades, em nossa paróquia de São Lourenço. Estamos voltados para o estudo bíblico em família. Profeta Daniel, que Deus ilumine, abençoe este trabalho, esta valorização da palavra de Deus. Toda essa semana, de segunda a sexta-feira, nossa missa na Igreja Matriz do São Lourenço, às 18h10. Grande abraço, bênçãos de Deus, pela intercessão de São Lourenço, pela intercessão de Nossa Senhora, pela intercessão dos santos São Cornélio e Cipriano. Desça sobre você, sua família, nossos lares. Desça sobre nossos grupos de estudo da palavra a bênção de Deus Todo-Poderoso, Pai, Filho e Espírito Santo. Amém. Na sequência, o Jornal Regional. E até amanhã, neste mesmo horário, nova prece do amanhecer.

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2: 6:23. Muito bom dia, quarta-feira, dia 16 de setembro. Tá entrando no ar a edição 9085 do Jornal Regional. Na edição de hoje, você confere: Alto Jequitibá recebe exibição de documentário sobre a guerrilha do Caparaó. Jornalista Márcio Santos morre aos 55 anos. Alterações causadas pelo El Niño pode afetar as lavouras de café. A gente destaca também: mesários da comarca de Manhuaçu passam por treinamento para as eleições. Manhuaçu participa do mutirão de direito a ter pai. A Polícia Militar recupera Hilux furtada e prende dois homens em Abre-Campo. E três homens são presos com arma durante uma operação policial em Divino.
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2: Manhuaçu tem céu parcialmente encoberto no momento. A temperatura agora na casa de 17 graus. Detalhes com o professor Rui Brandos Reis.
4: Tempo nublado com possibilidade de chuva no decorrer do dia nesta quarta-feira em todos os municípios da Zona da Mata. É uma frente fria que está atuando no estado. Temperatura máxima em Manhuaçu, Boiúmedim, Alto Jequitibá, Espera Feliz, em torno de 24 graus. Chove também a qualquer hora do dia nos vales do Jequitinhonha, Mucuri, Rio Doce e na região norte do estado, entre Caratinga, Ipatinga, Governador Valadares, Teófilo Otoni, Robinho, Almenara e Montes Claros. Nas demais regiões de Minas, sol entre nuvens. Capital Mineira, com possibilidade de chuvas isoladas à tarde. Temperatura máxima em torno de 28 graus. Direto da Clima Tempo, Rui Brandos Reis.
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2: Agora 6:25 em Alto Jequitibá. A estação de Alto Jequitibá foi palco na última semana de uma noite dedicada à cultura e à história e à preservação da memória regional. O espaço recebeu a exibição do documentário Guerrilha do Caparaó. Quem conta pra gente é a Lorena Correia.
5: A produção aborda um dos episódios históricos relacionados à região do Caparaó, ocorrido no contexto político e social brasileiro durante o período da ditadura militar. Durante a exibição, o público teve oportunidade de conhecer mais sobre os acontecimentos retratados no documentário e refletir sobre a importância da preservação da memória e do conhecimento histórico. A atividade também destacou a utilização da antiga estação ferroviária como espaço de cultura e valorização do patrimônio histórico do município. A iniciativa foi realizada pela Prefeitura de Alto Jequitibá, por meio da Secretaria Municipal de Cultura, Esporte, Lazer e Turismo, com o apoio do Poder Legislativo. O evento reforçou a importância de iniciativas voltadas à valorização da história e da cultura regional, contribuindo para manter viva a memória de acontecimentos que fazem parte da trajetória do território do Caparaó.

0: O jornalista Márcio Santos, de 55 anos, morreu nesta terça-feira em Juiz de Fora. Ex-apresentador do MG Rural, da TV Integração, ele lutava contra um câncer havia pouco mais de 3 anos. Natural de Caratinga, Márcio iniciou a carreira no rádio no final de 1980 e também atuou como narrador esportivo e comentarista. Depois de se formar em jornalismo, trabalhou em afiliadas à Rede Globo, em Governador Valadares e Juiz de Fora. O comunicador deixa a esposa e 2 filhas. A morte foi lamentada por colegas de profissão e internautas nas redes sociais. Nossos sentimentos aos amigos, familiares e a todos que acompanharam a trajetória do Márcio e agora se despede dele nesse momento de muita tristeza. 6h27, a gente faz um intervalo. Daqui a pouquinho a gente retorna destacando alterações causadas pelo El Niño, pode afetar as lavouras de café. E mesários da comarca de Manhuaçu passam por treinamento para as eleições.
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1: Dólar cotado em R$ 5,15, alto de 0,11%. Euro negociado em R$ 5,94, alto de 0,07%. Manhuaçu e região, café arábica, bebida dura tipo 6, safra nova, saca de 60 quilos, R$ 1.597. Café arábica Rio, negociado em R$ 1.070. Informações do site agrolink.com.br.
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1: Agora 6h32. O fenômeno meteorológico El Niño deve causar alterações significativas no clima do país. A gente tem destacado esse assunto aqui também no Jornal Regional. Enquanto no sul do país a expectativa é de excesso de chuvas para a região sudeste, incluindo Manhuaçu e cidades do entorno, especialistas indicam que a elevação das temperaturas será um sinal mais preocupante. Essas alterações climáticas podem afetar diretamente as lavouras de café da região, fazendo com que os produtores se preparem para evitar danos nas plantas, como doenças e outras pragas. O coordenador técnico regional da Emater, Thiago Braga, explica como o El Niño pode afetar as lavouras.
2: O El Niño tem se provado um dos vilões para a cafeicultura aqui da nossa região. Ele provoca chuvas desreguladas, ou seja, a gente às vezes quando pega o volume total de chuva, a gente tem a chuva, veio a quantidade correta, porém assim, vem aquelas pancadas de chuva, A gente está vendo esse ano, já começou a chover mais cedo e tal. Então isso pode causar aí um distúrbio fisiológico na planta na questão das floradas. E outra coisa que o El Niño traz para a gente é a questão das altas temperaturas. Então a gente tem picos de temperaturas elevadas durante aí alguns períodos e isso também causa na planta um desarranjo fisiológico. Então muitas das vezes a planta não consegue trabalhar os nutrientes dentro dela, ou seja, a planta fica paralisada devido a essa grande onda de calor. E isso atrapalha toda a fase do café. Se a gente está na fase da floração, ela é afetada. Se a gente está na fase de enchimento de grão, afeta essa também. Então, quando tem essas grandes massas de calor, essas grandes altas de temperatura, o café ele é prejudicado.
1: Thiago também explica os sinais de que a lavoura está sendo afetada pelas alterações climáticas.
2: Um dos mais fáceis da gente observar é a murcha, A planta ela vai começar a murchar. A gente vê que nitidamente ela está aí com um problema de água. Dependendo da situação, a gente pode ter água no solo, mas com o aumento excessivo da temperatura, a planta não consegue trabalhar para poder tirar essa água do solo. Então essa murcha ela pode acontecer mesmo que tenha água no solo. Outras são as queimaduras, A gente chama no campo aí de escaldadura, São lesões mesmo causadas na planta devido a essas altas temperaturas. Então há uma descoloração na folha, parece que queima mesmo a folha. Essa sim é a mais difícil de se ver, mas a gente nota também com bastante frequência nos momentos aí de altas temperaturas.
1: O coordenador técnico também alerta aos produtores para a possibilidade de maior aparecimento de pragas durante esse período.
2: O maior problema que pode causar com a temperatura alta e essa umidade é que os controles, principalmente das doenças fúngicas, ferrugem, cercóspides, eles sejam afetados. Porque ao longo do ciclo do El Niño, essa condição de temperatura alta e chuva ela pode acontecer várias vezes, o que favorece, então, inóculos diferentes. Porque quando a gente tem o clima bem definido, em condições normais, a gente faz o controle da ferrugem de forma bem regular. Mas no El Niño a gente vê que isso é um pouco bagunçado, Então a gente pode ter, principalmente, doenças fúngicas vindo a ocorrer aí fora de época.
1: Thiago destaca que o El Niño pode ter impacto significativo na safra e indica que ações podem reduzir os efeitos do evento.
2: Muitas das práticas os agricultores já têm até costume de fazer, mas vale reforçar. É não deixar a lavoura no limpo, Então trabalhar aí com roçadas, deixando sempre o meio do beco com a cobertura morta, isso faz evitar que o sol e as temperaturas agridam direto ao solo, esquentando aí as raízes e também havendo perda excessiva de água. Então, dar muito bem da adubação. Então, ficar atento das adubações para que elas realmente ocorram com o solo molhado,

0: na presença aí de umidade que favoreça a absorção, né? Então, cuidar da nutrição da planta, mas é pensar mesmo no momento correto de fazer adubação, podendo às vezes usar alguma tecnologia aí, né, que favoreça ou diminua, né, a perda desses adubos. Então, se confirmar o El Niño, né, com a força que estão projetando, provavelmente teremos aí notícias ruins de xoxamento, de perda de florada, né? Mas ainda não, a gente não é possível dimensionar isso, o quanto será perdido e nem em quais regiões.
1: Agora, 6h37, os preparativos para as eleições já movimentam os cartórios eleitorais de todo o país. Na comarca de Manhuaçu, o treinamento dos mesários começou. Quem conta pra gente é Ana Flávia Domingos.
2: Os mesários que fazem parte da comarca eleitoral de Manhuaçu, que abrange os municípios de Manhuaçu, Simonésia, Reduto, Santana do Manhuaçu e São João do Manhuaçu, já estão passando pelo treinamento para as eleições do dia 4 de outubro. O treinamento é realizado pelo cartório eleitoral de Manhuaçu e reúne os mesários que vão atuar nas sessões eleitorais. De acordo com o chefe do cartório eleitoral, Gabriel Atílio, novos locais de votação estarão disponíveis para os eleitores de Manhuaçu.
3: A gente iniciou os treinamentos no dia 8, né? Já prestamos essa instrução para os mesários de Reduto, de São João do Manhuaçu, de Santana do Manhuaçu, parcial em Simonésia, e agora iniciamos em Manhuaçu, treinamento que vai se estender até o dia 23, 22, perdão, 22 desse mês, para que as pessoas estejam aptas a prestar o serviço no dia da eleição. E a novidade, a gente teve a preocupação de passar para os mesários o que tem de novo, com relação aos procedimentos, principalmente na urna eletrônica. Conseguimos proporcionar um quantitativo de urnas bacana para que essas pessoas façam treinamento prático também, seguindo todas as etapas que elas podem enfrentar no dia da eleição. E eu destaco aqui como novidades, a barra de progresso que a urna eletrônica traz para facilitar, o eleitor agora consegue visualizar de uma maneira mais facilitada em qual cargo ele está votando. Destaco também a existência de novos locais de votação aqui no município de Manhuaçu. Nós temos um novo local em São Pedro do Havaí.
2: Segundo ele, o treinamento é importante para preparar os mesários para o trabalho nas sessões e também para orientar sobre como agir diante de possíveis situações durante a votação.
3: Pois é, Ana, eu considero particularmente muito importante que o mesário tenha esse contato por mais tempo com a urna eletrônica antes do dia da votação. Porque aí, chegando no dia da eleição, esse mesário já não toma aquele susto inicial do equipamento. Diante de adversidades no dia da eleição, o que a gente orientou os mesários é ter bastante parcimônia, zelar para que qualquer decisão que venha a ser tomada não comprometa a regularidade dos trabalhos, que proporcione que o eleitor chegue realmente até a urna e deposite lá o seu voto, tal qual, de acordo com a sua consciência, e que para que tudo corra bem, para que tudo corra tranquilo, dentro daquela normalidade que a gente deseja. O mesário faz jus a 2 dias de folga por dia de convocação da Justiça Eleitoral. Portanto, a gente tem o treinamento de hoje, é um dia de convocação. Os mesários, assim que concluírem, vão fazer jus a 2 dias de folga. A gente já entrega a declaração para que eles apresentem junto aos gestores. E os mesários, para o treino presencial, eles também têm o dia de folga no serviço. É um benefício previsto em lei, com o objetivo de prestigiar as pessoas que contribuem com a Justiça Eleitoral.
2: Débora Araújo será presidente de sessão durante a eleição e também falou sobre a importância do treinamento.
4: O treinamento está sendo muito bom, muito esclarecedor. Mesmo eu já tendo participado, sempre tem alguma coisa nova que é bom a gente saber, né? O Gabriel, assim, ele explica muito bem, então tirou algumas dúvidas. E, assim, minha expectativa é que seja bem tranquila, pelo que eu estou vendo, assim, o pessoal do cartório está elaborando assim um suporte muito bom para a gente, né? A gente vai ter todo o suporte nas escolas, nos atendimentos. Creio que vai ser tranquilo, vai ser tudo muito bem sucedido.
1: 6h41, daqui a pouquinho tem mais informação. A gente ressalta: Manhuaçu participa do mutirão Direito a Ter Pai.
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9: Agora 6h45, Manhuaçu participa da 14ª edição do mutirão Direito a Ter Pai, promovido pela Defensoria Pública de Minas. A iniciativa será realizada entre os dias 19 e 23 de outubro e oferece gratuitamente serviços para reconhecimento de paternidade e maternidade, incluindo exames de DNA e reconhecimento espontâneo da filiação. As inscrições podem ser feitas de 14 de setembro a 2 de outubro. O coordenador local da Defensoria Pública de Minas, em Manhuaçu, defensor público Davi Clériston, destaca o direito à paternidade e à realidade brasileira.
10: Quando nós falamos de direito à paternidade,

0: Nós temos uma realidade no Brasil de que, infelizmente, milhares de pessoas têm um vazio no reconhecimento da paternidade, né, que deveria identificar a sua ascendência paterna. Esse espaço em branco na certidão, ela não é apenas a falta de um nome. Muitas vezes ela representa uma lacuna na identidade, uma barreira no acesso a direitos e uma dor silenciosa que acompanha o indivíduo por toda a vida. Então, o nosso mutirão tem esse objetivo de uma série de ações destinadas a suprir, né, essa falha do ordenamento brasileiro, que exclui, muitas vezes, esse direito da pessoa ter reconhecida a sua paternidade.
1: Ele ressalta os documentos necessários para quem deseja participar do mutirão.
0: As pessoas devem vir acompanhadas dos seus documentos pessoais, né, documentos de identificação com foto, CPF, certidão de nascimento, um comprovante de residência e também dados de endereço, nome e endereço, né, do eventual pai que não tenha sido identificado, ou da mãe, né, porque o nosso mutirão também não é só de reconhecimento de paternidade, mas também de maternidade, caso haja essa lacuna na certidão. Então, as pessoas devem trazer documentos para que nós possamos fazer o contato também com essa pessoa, caso ela também não procure voluntariamente o nosso serviço, para que a gente faça esse contato, faça uma convocação dela, um convite, né? A pessoa não é obrigada a vir, mas, enfim, a gente tem instrumentos jurídicos, né, que serão deflagrados posteriormente, caso ela não compareça. Então, nós fazemos um convite a ela para que venha participar voluntariamente do nosso mutirão.
1: O defensor público Davi Clérisson conta que o direito a ter pai envolve vários aspectos.
0: Olha, o mutirão, ele é um projeto muito caro à Defensoria Pública, né? Porque nós estamos falando aí da paternidade ou da maternidade e nós trabalhamos, né, com três dimensões da paternidade, né? Que é a dimensão da identidade humana, o direito ao reconhecimento da ascendência genética. Ele é super importante, porque saber o histórico biológico, ele é vital, não só para a paz de espírito do cidadão, mas também para questões médicas de saúde preventiva e hereditária. Nós temos a questão da convivência familiar, né? Uma vez que a paternidade, ela influencia, ela se faz presente no cotidiano, no cuidado e na construção dos vínculos. Então, a convivência familiar, ela é um direito recíproco do filho de ser cuidado e do pai de exercer esse afeto, né? E nós também temos a dimensão material do direito à paternidade, que são os reflexos práticos do reconhecimento da paternidade, como o direito à pensão alimentícia, os direitos sucessórios. Então, com essa gama de direitos que são amparados pela reconhecimento da paternidade, é que esse mutirão, ele foi desenhado para acolher e resolver, né? Nós oferecemos um caminho seguro para três grandes frentes, que é o reconhecimento voluntário e consensual para os pais que desejam registrar os seus filhos, sem conflitos, num ambiente tranquilo, a realização dos exames de DNA totalmente gratuitos para dirimir dúvidas com segurança científica, né? E a conciliação imediata, logo após os resultados dos exames, a conciliação imediata sobre as questões decorrentes, como a pensão alimentícia, a regulamentação de guardas e visitas, para que a família ela já saia com a sua situação de vida organizada e em paz.
2: Ok.
1: Agora, 6h50, daqui a pouquinho você confere. Três homens são presos com arma durante a operação policial em Divino e a Polícia Militar recupera a Hilux furtada e prende dois homens em Abricampo.
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3: Vindo a hora agora é 6h54, antes de destacar as ocorrências policiais, quero fazer um complemento com relação à matéria mutirão direito a ter pai. Quem está interessado em participar tem que buscar em Manhuaçu atendimento, é só presencial, na rua Monsenhor Gonzalez, número 350, edifício no centro, décimo andar aqui em Manhuaçu. Olha, dois homens de 29 e 28 anos foram presos por receptação na noite desta segunda-feira durante uma ocorrência que terminou com a recuperação de uma caminhonete Toyota Hilux com registro de furto em Contagem na região metropolitana de Belo Horizonte.
4: A caminhonete foi localizada em um posto de combustíveis na região de Realeza. Durante os trabalhos, os militares identificaram um Fiat Argo relacionado à ocorrência. O veículo foi abordado posteriormente na BR-262, em Abricampo, com os dois suspeitos. Na ação, a Polícia Militar também apreendeu 3 aparelhos celulares, um módulo eletrônico veicular, um bloqueador de sinal de GPS e outros materiais que serão analisados durante a investigação. A Toyota Hilux foi recuperada e deverá ser restituída ao proprietário após os procedimentos necessários. O Fiat Argo utilizado pelos envolvidos também foi apreendido. Os dois homens foram presos e encaminhados inicialmente para atendimento médico. Em seguida, eles foram conduzidos à Delegacia de Polícia Civil, juntamente com os materiais apreendidos para as demais providências. A ocorrência foi registrada pela Polícia Militar de Minas Gerais por meio do 11º...

0: 1º Batalhão de Polícia Militar.
1: E 3 homens foram presos após a Polícia Militar encontrar um revólver calibre 32 durante uma abordagem nas proximidades de um posto de combustíveis em Divino. Essa ocorrência foi registrada durante a Operação Batida Policial.
2: Segundo a Polícia Militar, as equipes receberam informações de que 3 indivíduos estavam em atitude suspeita nas proximidades do estabelecimento. De acordo com as informações repassadas aos militares, o veículo chegou ao posto, mas não foi abastecido. O automóvel permaneceu estacionado em um ponto mais afastado e, em seguida, 3 homens desembarcaram. Ainda conforme a Polícia Militar, os suspeitos permaneceram nas proximidades, observando a movimentação do posto, comportamento que chamou a atenção e motivou o acionamento da polícia. As equipes se deslocaram até o estabelecimento e abordaram os 3 homens. Durante as buscas, nos envolvidos e no veículo, os policiais localizaram um revólver Taurus calibre 32. Os 3 suspeitos foram presos em flagrante e conduzidos para as providências cabíveis, juntamente com a arma apreendida. O veículo utilizado pelos envolvidos também foi apreendido durante a operação.
1: Agora 6h58, sou Leonardo Medeiros e você acompanhou mais uma edição do Jornal Regional. Trabalhos técnicos de João Pedro Morim e Marcelo Costa. Mais informações é no tribunadoleste.com.br. A seguir, o horário eleitoral gratuito.
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2: Bom dia para você, meu grande amigo. Bom dia para você, minha grande amiga. Hoje é quarta-feira, metade da semana, e nós estamos aqui iniciando mais uma Manhã do Ouvinte pela Rádio Manhuaçu. Vamos fazer parte da sua vida nessa manhã, em 106.9, a nossa frequência, pelo aplicativo da Rádio Manhuaçu, que você pode baixar gratuitamente aí no seu smartphone, também pelo streaming do nosso site, manhuaçufm.com.br. Enfim, é sempre um prazer estar com você em todas as plataformas onde você encontra a nossa querida Rádio Manhuaçu. 16 de setembro, parabéns para você que está de aniversário hoje, felicidades e aplausos para você. Afinal de contas, é o dia do seu aniversário. Saúde, paz, felicidade, tudo de bom para você. Nós estamos iniciando mais uma Manhã do Ouvinte com as bênçãos do nosso Deus e a proteção de Nossa Senhora Aparecida, Rainha e Padroeira do Brasil. Vem pra cá, vem ser feliz em mais um programa Manhã do Ouvinte.
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2: 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Ser otimista é ter a certeza do fluxo de vida. É saber que tudo muda e o que está ruim pode melhorar. A dor é amenizada pelo tempo. É só olhar para trás e ver que, em muitos casos, fazemos tempestade em copo d'água. E até mesmo o que pareceu em uma época ruim, veio a reverter-se em um bem muitas vezes maior. Às vezes, um bom começo precisa de um fim que eu desencadeie. Devemos deixar a nossa luz interior nos guiar. Seja otimista, apesar dos problemas e das barreiras que se apresentam na nossa vida.
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2: Participe pelo WhatsApp mais querido, 988-18-8890, o Zap Zap da Rádio Manhuaçu. Tá liberado já para você dar o seu bom dia, fique à vontade aí, 988-18-8890. Manhuaçu tem céu encoberto nesse momento. Mais cedo o céu estava assim com algumas aberturas para o sol, mas agora tá quase tudo fechado, né? Temperatura em 19 graus, umidade relativa do ar em 92% e tem 7% de possibilidade de chuva. E o Péricles vai começar hoje o programa. É um sambão daqueles, tá, gente? O teu chamego.
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E aqui na Rádio Manhã Sul tivemos então o Alemão do Forró. Essa música é novinha do Alemão, é desse ano 2026. E a participação da dupla Hugo e Guilherme, O Dia da Saudade. Péricles e aquele sambão bonito, hein? O Teu Chamego, música de 2024, aqui na manhã da Rádio Manhã Sul. E aí, tá chegando agora para acompanhar a melhor programação? Então seja bem-vindo, seja bem-vinda para mais uma Manhã do Ouvinte que está apenas começando e que vai fazer parte da sua manhã desse dia 16 de setembro. Muito obrigado aí pela sua sintonia. Participe aqui pelo WhatsApp, o 988-18-8890. Vai ser um prazer ter você com a gente na Rádio Manhã Iguaçu. E agora eu quero falar da Quarta Filé, do São João e do Gardim Atacarejo.

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0: E a boa notícia é de Manhuaçu. A manhuaçuense Neiliana Medeiros participou da Bienal Internacional do Livro de São Paulo, fazendo um relato sobre a maternidade atípica, a inclusão e os desafios enfrentados por famílias de pessoas com transtorno do espectro autista. Neiliana é vice-presidente da Associação de Mães e Amigos dos Autistas de Manhuaçu e do Instituto Desportivo Atleta Campeão. Na Bienal, ela participou do lançamento do livro Entre o Diagnóstico e a Vida, Circunstâncias Não Definem Destinos. Na obra, a manhuaçuense Neiliana assina o capítulo Todos os Tons de Gabriel, relato de experiência de uma mãe, no qual compartilha experiências vividas com o filho e aborda desafios e descobertas da maternidade no espectro autista. Entre os pontos apresentados no relato está a trajetória de Gabriel no esporte. Ele é atleta de competição de taekwondo e representa a Escola Novo Tigre de Taekwondo, sob orientação do professor Maicon Barbosa. Então, essa experiência esportiva é apresentada pela mãe como parte importante do desenvolvimento e da inclusão do filho, além de mostrar as possibilidades que podem ser construídas a partir do acolhimento e do acompanhamento adequado. Para Neiliana, participar do lançamento na Bienal em São Paulo também foi uma oportunidade de compartilhar a trajetória da família com outras pessoas. Além de registrar a história de Gabriel, a participação de Neiliana amplia o debate sobre a neurodiversidade e dá visibilidade às experiências de famílias atípicas. O relato busca contribuir para o acolhimento de outras famílias e para a conscientização sobre inclusão e respeito às pessoas autistas. Neiliana, parabéns, você que é a boa notícia de hoje e continue firme aí na sua missão. Ela lançou um livro, lança um relato, né, sobre maternidade na Bienal do Livro, fazendo parte de um livro que foi lançado lá. Então, parabéns, né? O nome do livro é Entre o Diagnóstico e a Vida, Circunstâncias Não Definem Destinos. E a boa notícia fica por aqui, amanhã tem mais, sempre nesse horário. Assim que a gente abre o programa, tem a primeira sequência musical e a boa notícia em seguida. Amanhã a gente volta com mais uma. 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

0: Cantinho Caipira começando aqui na Rádio Manhuaçu. Coisa boa, hein? Nosso Cantinho Caipira tá no ar mais uma vez. Pessoal, hoje no calendário civil é o Dia Internacional para a Preservação da Camada de Ozônio. Então, o que a gente puder fazer, né, para proteger a camada de ozônio, a gente vai fazendo, utilizando os produtos que não agridem essa camada, que é essencial para a vida aqui na Terra. Bom, gente, então nós vamos tomar um cafezinho gostoso hoje, esse cafezinho saboroso, melhor café do mundo, que é o de Manhuaçu e de toda a região. Aquela quitanda gostosa, né? Hoje tem brevidade. Brevidade feita com melado. Ah, que delícia, hein? A brevidade feita com melado é uma beleza, né? Gente do céu, é uma delícia. E nós ganhamos, né? É, foi a Dona Maria José que mandou pra gente lá da roça. Ô, Dona Maria José, bom dia pra senhora. Obrigado aí pela brevidade de melado, tá? Uma delícia. Muito obrigado aí pela sintonia e bom dia pra senhora. Bom dia também para todo mundo que já mandou aqui a sua saudação no Zap Zap. Temos aqui do Engenho da Serra, Maria Aparecida Cardoso, que nunca esquece da gente. A Wanda de Manhumirim, que tá ligada também na Rádio Manhuaçu. O Jean de Dornelas. Aliás, o Jean de Vila Nova, né? Jean de Dornelas é outro ouvinte nosso, né? Lá da região de Orizânia. Mas aqui é o Jean de Vila Nova. Ele, a Patrícia, o Filhos Abraão e Valentina, também ligados na Rádio Manhuaçu. Tem esse amigo nosso que mandou uma mensagem aqui. E inclusive mandando música, né? Fala aí, amigão, bom dia.
1: Bom dia, e passa a música pra nós. E o Gino Machado cortou pra todo mundo com o Argo Santana. E pra vocês da rádio aí, todo mundo com o Argo Santana.
0: Pra quem mais?
1: Nilda, do Argo Santana. Pra todos os ouvintes.
0: Tá ótimo, esse aí, segundo o Zap Zap, é o Matuza Ferreira. Aquele abraço, tá? Ô Luciano Alicate, manda um bom dia aí, amigão.
2: Bom dia. Dá pra passar um sertanejo aí, meu rei?
0: Isso.
2: Aqui é o Alicate de Cândido Salles. Eu tô aqui no dentista. Qualquer música sertaneja aí, oferecer pros camelô aí. Alberto, Ferrugem, Veloso. Aí todo mundo manda a sua aí.
0: Beleza.
2: Fala, Alicate, Luciano, de Cândido Salles.
0: Tá dado o recado. Grande Luciano, o Alicate. Maria Lopes, Clube do Sol, bom dia pra você. Minha amiga Marinês. Aliás, Marilene, né? Marilene Marques. Tá ligada também, ouvindo a Rádio Manhuaçu. Vou falar em Marinês hoje, tem a doutora Marinês Bragança, às 8h30 da manhã, no podcast Tribuna do Leste, manhã do ouvinte, respondendo a sua pergunta sobre previdência. É a previdência descomplicada com a doutora Marinês Bragança. 7h46 da manhã, Rainha do Paraná, para o nosso amigo André, lá do Cidade Nova. Bom dia.

0: Essa é a dupla Coração do Brasil. Tonico Tinoco na Rádio Manhuaçu cantando Viola Cabocla. Para fechar o Cantinho Caipira de hoje, teve Lio e Léo, Boiadeiro Errante e Lourenço Lorival, Rainha do Paraná. Mais saudade, caipira, mais Cantinho Caipira amanhã, a partir das 7h45 da manhã, aqui no nosso Manhã do Ouvinte. Hora certa, 7h57.
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0: Loterias em destaque, os resultados de ontem para você. Sorteio da Mega Sena, concurso 3058. Prêmio principal desse concurso acumulou, não saiu para ninguém. E as dezenas sorteadas ontem na Mega foram 14, 23,

0: 53, 56, 57 e 60. Vamos agora ao sorteio da Quina, concurso 7118. Teve um ganhador e os números sorteados ontem na Quina foram os seguintes: 01, 03, 10, 11 e 70. Então esse é o resultado da Quina. E ontem também, muito aguardado, sorteio da Loto Fácil da Independência 2026, concurso 3780. 300 milhões de reais era o prêmio. E os números sorteados ontem são os seguintes: 01, 02, 03, 04, 05, 06, 07, 12, 15, 16, 17, 19, 21, 22 e 23. 15 acertos para 72 apostas, cada um recebendo o total de R$4.488.579. O prêmio principal não acumulou, foi distribuído entre bilhetes de diversas regiões do país. Então aí está o resultado da Loto Fácil da Independência. Mais loterias amanhã.
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22: E assim nós estamos com a Manhã do Ouvinte pela Rádio Manhuaçu. 8:02 da manhã, o Padre Carlos está chegando com a Igreja em Reflexão. Bom dia, Padre Carlos, seja bem-vindo.
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24: Bom dia, meu amigo, bom dia, meu irmão, bom dia, Luiz Nascimento. Bom dia a toda a equipe do Manhã do Ouvinte. Grande abraço. Bênçãos de Deus, bom dia ouvintes, telespectadores, bom dia família, bom dia trabalhadores e trabalhadoras, bom dia viajantes, motoristas, os que estão trafegando pelas BRs da nossa região, bom dia orações e preces aos aniversariantes, doentes, enfermos, famílias enlutadas, idosos, em nossa paróquia de São Lourenço. Nós estamos celebrando nesta semana a Semana Bíblica. Estudo nos nossos grupos e pastorais, catequistas e catequizandos. Ainda bem presente na pastoral familiar, no ECC, Encontro de Casais com Cristo, nos diversos movimentos, mães que oram pelos filhos, pastoral da criança, também o Terço dos Homens, Legião de Maria, ministros da Palavra da Eucaristia, todos estão envolvidos neste estudo da profecia de Daniel, proposta da Igreja do Brasil para a nossa reflexão dentro de um mês todo ele dedicado à Bíblia, à Palavra de Deus. Reze comigo, Igreja em Reflexão, o Salmo 32. Feliz o povo que o Senhor escolheu por sua herança. Dai graças ao Senhor ao som da harpa, na lira de 10 cordas celebrai-o. Cantai para o Senhor um canto novo, com arte sustentai a louvação. Pois reta é a palavra do Senhor, e tudo o que Ele faz merece fé. Deus ama o direito e a justiça, transborda em toda a terra a sua graça. Feliz o povo cujo Deus é o Senhor, e a nação que escolheu por sua herança. Sobre nós venha, Senhor, a vossa graça, da mesma forma que em vós nós esperamos. Glória ao Pai, ao Filho e ao Espírito Santo, como era no princípio, agora e sempre. Amém. Feliz o povo que o Senhor escolheu por sua herança. Prezado ouvinte, querida família, mês de setembro, Bíblia, Palavra de Deus, profecia de Daniel. O fogo não os destrói. Isso não quer dizer que Deus nos livra de todos os problemas, mas que Ele está presente no meio deles, sustentando e dando força. Deus caminha com quem não se dobra diante do mal. E ainda, a resistência tem força transformadora. O próprio rei, que antes exigia adoração, reconhece a ação de Deus. O bonito de toda essa história está exatamente aí. O rei que queria destruir os jovens, ele acaba reconhecendo a ação maravilhosa de Deus. Isso mostra que o testemunho fiel pode abrir os olhos de quem está preso à lógica do poder. A fidelidade não é inútil, ela tem força e produz transformação. A palavra de Deus nos chama a permanecer de pé. Ela nos ensina que a verdadeira liberdade é não se ajoelhar diante de ídolos, diante de quais estátuas Estamos sendo pressionados.

0: a nos curvar. Pode ser a busca por prestígio, o silêncio diante das injustiças, a adaptação à lógica do poder, práticas que contradizem o Evangelho, a negociação do voto por interesses particulares. Inclusive, nós estamos quase que às vésperas das eleições. Tem tantas e tantas pessoas que ainda são guiadas pelo cabresto. O candidato falou, já vota no mesmo, já tem as suas dependências, já tem as suas amarras, não consegue se libertar das falcatruas de políticos que não apresentam nada em prol do bem comum, da vida mais justa, pelo contrário, são corruptos e fizeram e continuam fazendo a opção pela corrupção. Pai nosso que estais nos céus, santificado seja o vosso nome, venha a nós o vosso reino, seja feita a vossa vontade, assim na terra como no céu. O pão nosso de cada dia nos dai hoje, perdoai as nossas ofensas, assim como nós perdoamos a quem nos tem ofendido. E não nos deixeis cair em tentação, mas livrai-nos do mal. Amém. A você, Luiz Nascimento, e toda a equipe do Mãe do Ouvinte, um grande abraço. Bênçãos de Deus na vida dos ouvintes, telespectadores, famílias, nossos grupos e pastorais estão aí voltando toda a atenção para a profecia de Daniel. Que Deus abençoe, ilumine, fortaleça e guie sempre mais na prática do bem, na prática da justiça. Felicidades e até o nosso próximo encontro, Igreja em Reflexão.
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2: São 8:09 da manhã, estamos aqui com o nosso Manhã do Ouvinte e a presença do Padre Carlos Altoer. Muito obrigado, Padre. Amanhã a gente tem novamente a presença dele, nesse horário das 8, com a Igreja em Reflexão. E hoje às 11:30, Caminho, Verdade e Vida, vai estar aqui o Padre Lucas, da paróquia Bom Pastor. Então hoje, quarta-feira, é dia do Caminho, Verdade e Vida, com o Padre Lucas. 14:00, Igreja Viva, 15:00 tem a consagração, 18:00 a oração do Ângelus e em seguida tem a Santa Missa na Matriz de São Lourenço, com a transmissão aqui da Rádio Mãe Uaçu. 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Daqui a pouquinho, nós teremos o nosso plantão esportivo dessa manhã. Já, já. São 8:11 da manhã, vamos agora à previsão do tempo. Nesse momento que na Manhã Uaçu FM, centro da cidade, a temperatura em 20 graus, umidade relativa do ar em 89%. E o Rui Brando 6 trazendo a previsão para essa quarta-feira. Bom dia, Rui Brando.
3: Olá, bom dia. Tempo nublado com possibilidade de chuva no decorrer do dia nesta quarta-feira em todos os municípios da Zona da Mata. É uma frente fria que está atuando no estado. Temperatura máxima em Manhã Suba e Umidim Alto Jequitibá espera feliz em torno de 24 graus. Chove também a qualquer hora do dia nos vales do Jequitinhonha, Mucuri, Rio Doce e na região norte do estado. Entre Caratinga, Ipatinga, Governador Valadares, Teófilo Otoni, Rubim, Almenara e Montes Claros. Nas demais regiões de Minas, sol entre nuvens. Capital Mineira com possibilidade de chuvas isoladas à tarde. Temperatura máxima em torno de 28 graus. Direto da Clima Tempo, Rui Brando Reis.
2: Muito obrigado, Rui Brando, pelas informações. E amanhã ele retorna com a gente aqui na Rádio Mãe Uaçu.

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1: A partir de agora tem futebol na Rádio Manhuaçu e a presença no estúdio da minha amiga Ana Flávia. Oi Ana, bom dia.
2: Bom dia, Luiz, bom dia também para os ouvintes do Manhã do Ouvinte que nos acompanham.
1: Ana Flávia Domingues, ontem o Fluminense enfrentou o Platense na Argentina e aquela dificuldade que a gente até pensava que o Fluminense ia ter, teve mesmo, né?
2: Teve.
1: Perdeu de 2-1.
2: Acabou tomando um susto ali, né, o Fluminense. A gente até tinha falado aqui ontem sobre essa questão de que o Fluminense, para mim, ainda era favorito pro confronto, porque tinha vencido por 2-0, mas não poderia achar que aquele ali tinha já classificado a equipe para a semifinal, tanto que acabou acontecendo, né? O Platense consegue fazer 2-0, levando esse jogo para os pênaltis, mas posteriormente o Canóbio conseguiu fazer o gol que acabou dando, né, a classificação para o Fluminense para a próxima fase. Então, assim, foi um confronto bem difícil para o Fluminense. O Fábio teve que fazer algumas defesas milagrosas ali e tudo mais, e aí consegue passar para essa próxima fase, para a semifinal, mas também serve de alerta, né? Porque não pode dar mole. Então vamos ver aí como é que vai ser esse próximo jogo do Fluminense. O jogo foi marcado por muita confusão também.
1: Verdade,
2: ao final do jogo
1: teve
2: ali
1: até gente encapuzada ontem, né?
2: Os torcedores acabaram invadindo, tacando objetos também no Fluminense, nos jogadores do Fluminense, mas no fim deu certo, o Fluminense consegue essa vaga para essa semifinal, e agora espera o ganhador desse confronto, né, que pode ser a LDU ou Palmeiras. Já acho que vai ser um confronto bem difícil, como eu falei, o Fluminense que tem várias circunstâncias que dá, né, a essa vaga para a semifinal. Teve uma chave ali muito tranquila para disputar, mas mesmo assim quase foi eliminado na fase de grupos. E aí, consequentemente, vai pegando times com menos expressão. E aí é o dever do Fluminense conseguir passar, não tem como falar que não. Então acho que são várias consequências que acabaram levando o Fluminense para essa semifinal. Mas fizeram por onde também, que era o necessário a se fazer e eles conseguiram fazer. E aí agora espera o vencedor desse confronto. Eu acho que independente de quem passar, da LDU ou do Palmeiras, vai ser muito difícil conseguir passar dessa próxima fase aí para a final. Vamos ver aí como é que vai ser esse jogo.
1: Sabe quem não vai ficar nada satisfeito com esse comentário seu? A Naira Silva, que você detonou aí o Fluminense dela. Ela tá de férias e tá escutando agora.
2: Não, mas assim, é porque eu acho que contra o Palmeiras é muito...

0: Muito favorito, nós sabemos que são confrontos de mata-mata, mata-mata é totalmente diferente do campeonato de pontos corridos que a gente fala aqui no Brasil, mas ainda acredito que seja favorito, precisa melhorar muito, porque ontem tomou um susto, né, contra o Platense, então tem que fazer um jogo diferente para não para não passar nesse sufoco contra a LDU ou contra o Palmeiras, que é um dos principais aí da Libertadores nos últimos anos, juntamente com o Flamengo.
1: Tá certo. Por falar em Flamengo, vai jogar amanhã pela Libertadores com o Independiente Del Valle. O jogo será às 9h30 da noite. O Flamengo venceu fora de casa 2-0. Então tem essa vantagem enorme. E hoje nós teremos o Corinthians recebendo o Estudiantes. E teremos LDU e Palmeiras para definir quem enfrenta o Fluminense. Você já até falou um pouquinho desse jogo LDU e Palmeiras. É um duelo aí difícil pro Palmeiras, venceu em casa 1-0, né? Entra com vantagem, né?
0: Entra com vantagem, vence por 1-0, mas o Palmeiras não tem tido um bom desempenho, né, Luiz? Eu acho que isso pode ser um diferencial pra LDU, decidir em casa, então, assim, pode ser um diferencial. Mas o time do Palmeiras é um time que joga muito em transição e é muito letal, né? Sempre que tem essa transição e joga num esquema também de muito contra-ataque, bola lançada. Então isso pode ser um diferencial, tá vencendo esse confronto por 1-0, a LDU vai ter que sair pro jogo, então vai ter a chance de fazer esses gols aí no contra-ataque. Então vamos ver como é que vai ser esse jogo. Tem uma expectativa muito grande em relação a alguns jogadores. E aí tem o Arias, tem o Flaco também. O Vitor Roque não tá bem, então não coloco ele nesse bolo aí. E aí tem tudo para conseguir se classificar, mas acho que vai ser um confronto muito difícil.
1: Esse Arias e o Flaco estão jogando muita bola, né?
0: Estão jogando muito bem, né? Acho que mais o Flaco, né, que já vem jogando bem desde o ano passado. A gente tinha a dupla Flaco-Lopes ali também, né? E aí vamos ver como é que vai ser. O Flaco continuou conseguindo ter esse desempenho, né? O Vitor Roque não, então vamos ver como é que vai ser esse confronto.
1: Bom, e Corinthians e Estudiantes. Terminou empatado semana passada de 1-1, então o Estudiantes vem para enfrentar o Corinthians, Neoquímica Arena, o torcedor do Timão vai estar lá. Mas enfrentar a Argentina tem toda a catimba, né?
0: Tem toda a catimba. Daqui a pouco a gente vai até falar do confronto brasileiro do São Paulo contra o Boca Juniors, que acabou tendo cera também. Então, assim, o time argentino, principalmente quando tá vencendo, né? Até cheguei a comentar isso ontem nesse confronto aí que a gente vai falar posteriormente, que seria muito difícil por conta de cera. E acredito que esse confronto entre Estudiantes e Corinthians não vai ser cera porque acabou empatando, né?
1: Sim.
0: Em 0-0. As duas equipes...
1: Não, 1-1.
0: Então, em 1-1, desculpa. As duas equipes vão ter que sair pro jogo. Vai ser necessário sair pro jogo porque senão vai pros pênaltis. Acredito que nenhum dos dois quer ir para os pênaltis, porque eu acho que é uma tensão desnecessária para as duas equipes ali, é um desgaste psicológico muito grande.
1: Muito bem.
0: E aí, vamos ver como é que vai ser esse confronto.
1: Ana Flávia, saindo então da Libertadores América e passando aqui pela Sul-Americana. O Vasco, minha amiga, a gente tem falado aqui, está numa crescente, está melhorando, e ontem fez 2-0 para cima da equipe do Santa Fé, jogo foi 0-0, e o Vasco fez o dever de casa, né? Gols do Bruno Duarte e do Davi, ou David, né? Vasco fazendo o resultado em casa, vai para enfrentar o Boca Juniors na semifinal.
0: E isso consegue vencer, né, esse confronto. O David que consegue só jogar no Vasco, né, nas outras equipes. Nossa senhora, no Cruzeiro, inclusive, me fez raiva. E aí vai pro Vasco, tá tendo um desempenho muito bom ali na equipe do Vasco, né. O Vasco consegue essa vitória, como eu tinha falado até ontem, que acho que era favorito para esse confronto, pelo que vem apresentando, e aí conseguiu fazer o fator casa fazer ali a diferença, consegue vencer, e aí vai enfrentar o Boca. Acho o confronto muito difícil, apesar de que o Boca não vem jogando tão bem assim, para mim, nos últimos anos, tá deixando muito a desejar, mas ainda acredito que seja favorito o Boca, por todas essas circunstâncias. Mas assim, um ótimo resultado do Vasco, que tá pressionado ali no Campeonato Brasileiro, diferente das Copas, né, que tem tido desempenho muito bom. E aí, vai conseguindo, né, carregar essas três frentes aí em setembro ainda. Eu acho que tem a questão que eu até cheguei a falar sobre abrir mão de uma ou outra, né, pelo fato de não ter tá tendo desempenho no brasileiro, mas se conseguir subir ali na tabela do Campeonato Brasileiro, eu acho que pode continuar nessas duas frentes. Acho muito difícil, acho que vai ser um desgaste muito grande para a equipe do Vasco, assim, porque vai chegar no final do ano, são muitos jogos, mas tem tudo para ser um ótimo confronto esse Vasco e Boca.
1: Tá certo. Inclusive, eu acompanhava a imprensa do Rio de Janeiro ontem, E eles falando aí do trabalho do Pedro Manuel, que está muito bom.

ainda conseguiu ajustar o time. E reforços também caíram bem ali no Vasco da Gama. E o Vasco, essas três frentes. Claro que a prioridade também é o Campeonato Brasileiro. O time está na zona de rebaixamento. Cair para a segunda divisão não está

0: Você cai para a Série B, você para de receber várias verbas ali, de TV, inclusive, direitos de imagem. E é muito dinheiro que acaba deixando de entrar no cofre dos clubes.
1: Sai da vitrine.
0: Sai da vitrine e a gente sabe que o Vasco é um time devedor, né? Muito devedor. E aí tem outros fatores também, com a venda da SAF ali, uma confusão danada. Então, assim, acho que é super importante manter esse olhar para o Campeonato Brasileiro. E se fosse para abrir mão, eu cheguei até a falar que poderia ser pela Sul-Americana mesmo, porque acaba que a Copa do Brasil, se você chegar na final, você já tem uma vaga na Libertadores do ano que vem. Tanto campeão quanto vice vai ter essa vaga já. Então vamos ver aí como é que o Vasco vai conseguir estar à frente nessas três frentes aí, Brasileiro, Sul-Americano e Copa do Brasil. E só pra gente terminar essa parte do Vasco, a diretoria até chegou a falar sobre uma possível partida, né, contra o Boca para jogar no Maracanã, que o Flamengo e o Fluminense, que acaba dividindo ali o Maracanã, poderia ceder. Mas eu acho que vai ser muito difícil ceder, porque os dois, eu acredito que o Flamengo vai conseguir passar, os dois vão jogar ali no Maracanã pela Copa Libertadores. Então, assim, não tem como. Vai ou joga ali em São Januário, ou pede também pro Botafogo para jogar ali no Nilton, né? Santos. Exatamente.
1: Muito bem, vamos lá. São Paulo só empatou com o Boca Juniors. O Domingos Duarte até fez o gol, né? Mas não deu. 1-1 e o São Paulo tá eliminado. E por isso que o Vasco vai pegar o Boca, né?
0: Isso, exatamente. É um jogo muito ruim ali no primeiro tempo do São Paulo, né, o Luiz? E aí depois consegue fazer o seu gol, mas o Boca acaba empatando. E aí tem vários fatores, pra mim, que acaba acarretando nessa eliminação do São Paulo. Aí tem essa questão desse jogo muito ruim. Eu acho que independente das circunstâncias, dentro ou fora de campo, você precisa dar o sangue ali pra conseguir vencer. Não foi o que aconteceu com o time do São Paulo. E aí acaba tendo um destaque muito grande também pelo Arboleda, que pra mim não era nem pra estar no São Paulo depois de tudo que ele fez com o São Paulo, uma falta de respeito muito grande com a instituição, mas acaba permanecendo ali no São Paulo, e aí falhou muito ali no gol, né? Acaba deixando o jogador livre, ele sai cara a cara com o Rafael, consegue fazer o gol, que dá o empate e acaba dando essa classificação. Os jogadores até chegaram a falar depois na saída, o Luciano, sobre a questão de que ele tá ali no São Paulo por amor mesmo, porque se fosse por dinheiro, nem ali ele tava, porque ele há anos não vem recebendo em dia, e aí tem a questão do Crespo também, que acabou sendo demitido. O Rafinha até chegou a falar de qualquer jeito o Crespo seria demitido, mas até hoje a gente não sabe o que aconteceu de fato, e aí desencarrilhou tudo, né, e a gente sabe tudo que aconteceu com São Paulo nesse ano de 2026.
1: E aí está, né, uma partida entre Vasco e São Paulo na sequência da Sul-Americana, próxima fase. O Ana Flávia, hoje tem Atlético e Santos, quartas de final. E a gente sabe que o Atlético tem que correr atrás do prejuízo nesse jogo aí, né?
0: Tem que correr atrás do prejuízo. O Santos jogou muito bem ali, né, Luiz? Eu até cheguei a falar, o Santos jogou muito bem contra o Atlético. E aí joga muito bem contra o Cruzeiro. E aí tem a expectativa do torcedor do Santos de conseguir ter um desempenho hoje também. Então, acho que vai ser um confronto difícil, como eu falei. Não acho que seja impossível pro Atlético conseguir essa classificação também para essa próxima fase, mas vamos ver aí como é que vai se suceder esse confronto. E aí, falando um pouquinho desses times, né, em específico, acho que tem alguns jogadores que acabam se sobressaindo ali, e aí do Atlético eu acabo falando do Renan Lodi, falo também do Fred, que tem jogado muito bem, e pelo lado do Santos a gente tem outros jogadores. A gente teve o anúncio do Felipe Coutinho, mas acaba que não vai jogar, mas tem o Cebolinha também, que já tá entrosado muito bem ali no clube.
1: Parecia
0: não...
1: que tava até jogando lá, né?
0: Exatamente. Ainda não se sabe se o Neymar vai jogar, né? Porque ele não joga em gramado sintético. Tem esse fator também. Mas vamos ver. Eu acho que vai ser um jogo muito bom pra gente poder acompanhar. Porque o Atlético, na sua casa, acaba sendo muito bom, né? Principalmente aproveitando esse fator casa. E tem tudo pra ser um jogo muito bom pra gente acompanhar hoje.
1: O Atlético tem um histórico, né, de reverter resultados quase que impossíveis no seu campo diante do seu torcedor.
0: Desde o Independência, né, Luiz? Que a gente fala 2013 ali do Vitor e tudo mais. Desde então tem conseguido ter esse desempenho mesmo com placar adverso na ida.
1: O jogo hoje às 7 horas da noite na Arena MRV, Atlético e Santos. Tem aqui o provável time, né, do Atlético, do Eduardo Domingues, o Barba. Gabriel Delfim, porque o Everson continua contundido. Natanael, Vitão, Vitor Hugo e Renan Lodi. Castanho, Ala Franco. Maicon e Fred. Bernard, Coelho e Reinier. E o provável Santos, do técnico Cuca. Gabriel Brazão, Rodinei, William Arão, Luan Pérez e Escobar. João Schmidt, Gustavo.

0: Henrique Rolazer, Gabriel Bom Tempo, Rony e Gabigol. Esse é o Santos provável para hoje diante do Atlético. Ana Flávia, hoje tem um jogo isolado do Campeonato Brasileiro, rodada 21. Botafogo e Grêmio jogam às 7h30 da noite. E ontem nós tivemos pela Série B Londrina 6-0 na Ponte Preta, Náutico 3-3 com o Operário do Paraná, CRB 2, Sport 1. E hoje e ontem também, no feminino, o Corinthians bateu o Bahia 1-0 fora de casa, hein?
1: É, a gente até tinha falado sobre esse jogo, né? O Corinthians é muito favorito para esse confronto. Acho que vai acabar dando ali Flamengo e Corinthians mesmo nessa final. É o de se esperar.
0: Mas o Flamengo ganhou de São Paulo? Ganhou, né?
1: Ganhou. Ganhou, não ganhou? O São Paulo ganhou? A gente chegou a falar aqui,
0: nós falamos
1: inclusive.
0: Aqui. O São Paulo
1: ganhou 3-1. E aí agora tem dia 19. Meu Deus, me deu um branco agora.
0: Reverter esse resultado, hein? Tá fácil, não, hein?
1: Não.
0: 3-1?
1: Muito difícil. Então, assim,
0: tá com
1: acho
0: cara
1: que...
0: de final é paulista, hein?
1: Paulista. E, o clássico, né, carioca, vai ser um clássico muito bom.
0: Isso aí. Clássico paulista, né?
1: É.
0: Clássico paulista.
1: Clássico paulista.
0: Ana Flávia, bom dia pra você e até amanhã, se Deus quiser.
1: Bom dia, Luiz, pra você e pros ouvintes também. A gente volta amanhã pra falar desses confrontos.
0: Futebol aqui na Rádio Maior Sul com a presença da Ana Flávia Domingos e o futebol vai voltar amanhã nesse horário. 8h29 da manhã.
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0: Bom, pessoal, eu havia anunciado que nós teríamos hoje a entrevista com a doutora Marinês Bragança. Até chegaram perguntas para ela, mas ela me comunicou agora há pouco que aconteceu um imprevisto e o programa é ao vivo. Ela não vai estar presente hoje aqui no Manhã do Ouvinte, tá? Então, na próxima quarta-feira, ela retorna e vai responder as perguntas. As que já estavam aqui, as que chegaram hoje, ela responde quarta-feira da semana que vem. Por motivo de força maior, não poderá estar presente a doutora Marinês Bragança. Roberto Carlos cantando Amor Sem Limite. 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
1: Daqui a pouquinho eu vou contar para você, mais um paciente recebe aplicação de polilaminina no Hospital César Leite. Já já para você, aqui na Rádio Manhuaçu. Tem bom dia aqui no Zap Zap 988-18-8890. Tem um amigo nosso do bairro São Jorge que está dizendo o seguinte, que a situação do calçamento da rua Wilson Silva, do bairro São Jorge, está realmente precisando de manutenção. Sempre está dando problema. E hoje, mais uma vez, um caminhão atravessou lá, afundou uma parte e prejudicando o trânsito. Então tá dado o recadinho aí, rua Wilson Silva, no bairro São Jorge, precisando de manutenção no calçamento. Meu amigo, bom dia para você, obrigado aí, mandou uma foto e o texto aqui também, né? Um abraço também em Reduto para o nosso amigo Dinho Aguiar, grande Dinho, aquele abraço para todos aí de Reduto sintonizados na Rádio Manhuaçu. Obrigado, Dinho, e um bom dia para você, tá? O Benoni do bairro São Vicente também tá ouvindo a Rádio Manhuaçu, aquele abraço especial. Minha amiga Eni, do bairro Matinha. Eni é a nossa amiga de todas as manhãs, não perde o programa. O Edivaldo Lourenço está na Barra da Água Limpa, também curtindo a Rádio Manhuaçu, como sempre. E a Laís, aqui do centro da cidade, no Beco do Lomeu, também está me ouvindo. Ela, o Lúcio, né, que também mora no Beco do Lomeu, também sintonizados aqui na 106.9, a Rádio Manhuaçu. 19 para as 9, daqui a pouquinho tem a Lorena Correia, também com destaques do Tribuna do Leste. E agora tem o Nando Moreno, com Rio Negro e Solimões, Chapeludo. Música.

0: Negros Solimões, aqui na Rádio Manhuaçu. 8h48.
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0: Já eu vou falar sobre mais um paciente que recebeu aplicação de polilaminina no HCL aqui em Manhuaçu. Lorena Correia, bom dia!
4: Bom dia, Luiz, para você e para os ouvintes do Manhã do Ouvinte.
0: E aí, tudo bem com a amiga?
4: Tudo bem, você?
0: Muito bom, graças a Deus, né? Hoje, o que, é que a gente tem de destaque no nosso querido Tribuna do Leste?
4: Luiz, vamos lá. Hoje, os nossos destaques estão bem voltados para a educação. A gente começa falando sobre Caratinga, porque o IF Sudeste, lá de Caratinga, com o apoio da Prefeitura, prorrogou as inscrições para o programa Mulheres Mil, que oferece curso gratuito de cuidadora de idosos. As estudantes selecionadas receberão R$ 140,00 por mês durante 4 meses como um auxílio para apoiar a permanência e o encerramento do curso. As inscrições para esse curso foram prorrogadas até o dia 18 de setembro, esta sexta-feira. São gratuitas essas inscrições e devem ser realizadas no CRAS Nossa Senhora Aparecida ou no CRAS Esplanada, CRAS Santa Cruz e no CREAS. No momento da inscrição, é necessário apresentar uma documentação que é exigida no edital. Para você conseguir o acesso a todas essas documentações, é só ir até a página do IF lá de Caratinga ou então da Prefeitura. A gente, ainda falando sobre o IF, né, aqui em Manhuaçu e região, estão abertas as inscrições para o processo seletivo para pós-graduação em desenvolvimento full stack, graduação em agronomia e sistemas de informação e também para os cursos técnicos integrados, que são novidade no IF aqui de Manhuaçu, que são os cursos de informática e agricultura. O período de inscrições é até o dia 29 de setembro e já saiu também o resultado para quem pediu a solicitação de isenção de taxa. Então, os interessados fiquem atentos aí no prazo, busquem os canais oficiais do IF pelo Instagram, é IF Sudeste MG Manhuaçu, onde você vai ser direcionado para o site com as informações do edital. Além disso, é importante reforçar que para quem estiver interessado em realizar a inscrição em qualquer dos cursos, precisa ter acesso à conta gov.com. Então, quem já esqueceu a senha, a gente esquece a senha rapidinho, né, do Gov, tem que buscar essa senha aí para conseguir realizar a inscrição, porque é por meio do gov.com que a inscrição é realizada. E para a gente finalizar, Luiz, a gente fala sobre Orizânia, agora falando sobre saúde mental, porque Orizânia promove uma ação de valorização da vida nesta sexta-feira. A ação é realizada por meio da Secretaria de Saúde e Assistência Social, vai ser realizada no dia 18 de setembro, às 18 horas, no Salão Paroquial. E vai ser uma ação voltada à promoção da qualidade de vida, bem-estar e autoestima. A programação conta com a participação de Juliana Amaral, que é terapeuta integrativa e vai conduzir um momento de acolhimento, reflexão e valorização da vida. Essa iniciativa é aberta a toda a população de Orizânia que tiver interesse em participar.
0: Ótimo, excelente. Interessante essa questão da conta Gov, que quem não tem é bom que faça, né? Se tiver dificuldade, pode procurar o CRAS, né? Que vai orientar.
4: É bom que faça, porque hoje em dia todas as nossas informações estão concentradas ali, né, Luiz?
0: Verdade,
4: até cartão
0: verdade.
4: De vacina, hoje em dia, você consegue de forma digital pelo gov.com, que te dá acesso aos outros aplicativos do governo também. Então é muito importante quem ainda não tem a conta e que procure fazer. Não é tão difícil, mas quem às vezes ainda tem um pouquinho de dificuldade com tecnologia, o CRAS, uma UBS perto Sim. de você pode te ajudar nesse processo.
0: Alguém de confiança, né?
4: Isso.
0: Isso é importante.
4: Sempre.
0: Lorena, ótimo dia para você.
4: Obrigada, Luiz, para você também.
0: Tribuna do Leste, destaques com a Lorena Correia. Só dá uma passadinha, ela tem muitas notícias te aguardando, tá? 8h52 da manhã e uma notícia boa que a gente traz aqui na Rádio Manhuaçu. Mais um paciente recebeu aplicação de polilaminina no Hospital César Leite. Isso mesmo, é a segunda aplicação de uma substância chamada polilaminina em um paciente durante o procedimento na última terça-feira, dia 15. A cirurgia foi realizada pela equipe de Manhuaçu e os médicos Arthur Luiz Freitas Forte e Marco Aurélio Braz de Lima, que integram a equipe da pesquisadora Tatiana Sampaio, da Universidade Federal do Rio de Janeiro, criadora da substância. O paciente Danilo Ítalo da Silva, 37 anos, é do estado de

0: São Paulo e estava 2 semanas em Durandé a trabalho. Vítima de acidente motociclístico no dia 4, o impacto provocou uma lesão grave na coluna torácica média. Com o empenho da equipe do Hospital César Leite, ele foi cadastrado para receber a polilaminina cerca de 4 horas após a internação em Manhuaçu e pouco tempo depois aceito para o uso compassivo da medicação. Logo longe da sua cidade de origem e sem familiares na região, o paciente vem recebendo assistência da equipe multiprofissional do Hospital César Leite e o suporte necessário durante a permanência aqui. Então foi mobilizada toda a estrutura, a equipe, para que esse procedimento fosse realizado. Além da equipe que veio do Rio de Janeiro, participaram a médica anestesista, doutora Ana Cláudia, a enfermeira intensivista Jaqueline Raquel, a técnica de enfermagem Kiriane e a técnica em radiologia Sônia. Trabalho conjunto e vamos torcer, né, para a recuperação do paciente, o Danilo Ítalo da Silva, de 37 anos. É a segunda aplicação da substância polilaminina em um paciente aqui em Manhuaçu, no Hospital César Leite.
1: 8h54. 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

0: 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Tem sempre uma loja bem pertinho de você. 8h57, chegando aqui agora a nossa super sequência, logo após o intervalo. 5 músicas para a gente recordar na manhã da Rádio Manhuaçu. Hoje tem Kim Carnes, Maria Bethânia, Marcelo Genesi e muito mais. É agora!
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0: Como é bom recordar temas nacionais e internacionais marcantes, como nós ouvimos aqui na Rádio Manhuaçu na manhã de hoje. Teve aqui a presença do Michael Jackson, com essa música linda, linda, Human Nature. Teve também Marcelo Genesi, Felicidade, Kiss com Forever, Maria Bethânia, Brincar de Viver e Kim Carnes, Beth Davis Eyes. E amanhã, 9 horas da manhã, de volta à Subsequência, sempre 5 músicas, sem intervalo para você, aqui na Rádio Manhuaçu. É aqui com a gente, tá? E daqui a pouquinho tem participações pelo WhatsApp, o 988-18-8890. Tem tanta gente aqui aguardando, né? E a gente vai continuar atendendo daqui a pouquinho. É só ficar na sintonia da melhor e maior. 9h22.
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1: Alegria enorme estar com você na Rádio Manhua Sul. E aí, tá em casa? Tá de boa nesta quarta-feira? Dando aquela ajeitada aí na casa, dando uma faxina. Você que já tá pensando naquele almoço que vai fazer daqui a pouco. De repente tem que buscar a criança na escola. É a luta da dona de casa no dia a dia, né? Bom dia pra você e obrigado aí pela sintonia, tá? E você que tá aí curtindo a Rádio Manhuaçu de folga hoje, de perna pro ar, curtindo a 106.9. Nossa, bom dia. Tá na estrada, tá no trabalho, tá curtindo a Manhuaçu, muito bom. Obrigado aí pela sintonia, tá? Quero mandar um bom dia especial pra você que tá aguardando aí no Zap Zap. Nós vamos seguir atendendo daqui a pouquinho a sua participação. E agora tem Menos é Mais e a música Champagne, que é sucesso do Menos é Mais.

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7: Participações na Rádio Manhuaçu. Minha amiga Luzia, bom dia. Seja bem-vinda aqui ao nosso Manhã do Ouvinte.
9: Bom dia, Luiz Nascimento. Bom dia a todos os ouvintes da Rádio Manhuaçu. Aqui é a Luzia de Santa Amaro. Quero ouvir uma música do José de Camargo e Luciano. Hoje eu vim te procurar. Eu ofereci para todos os ouvintes, e especialmente para José Lúcio de Santa Amaro.
7: Tá certo, amiga. Dado seu recado aqui na Rádio Manhuaçu. Nascimento, bom dia para você. Sou a Margarida. Tô ligadinha aqui na Fortaleza. Hoje quero mandar um bom dia muito especial mesmo, é para minha neta, a Laura Beatriz, está fazendo 6 aninhos hoje, está para a escola, mas vai aí os parabéns para ela, votos de um feliz aniversário e que Nossa Senhora a cubra com seu manto sagrado. E ela inclusive mandou um vídeo aqui, né, da netinha dela, a Laura Beatriz, cantando, tudo ótimo, é isso mesmo, né? Um alusão também para o irmão dela, o Miguel, e a prima Eloá, que estão ligadinhas. Está ótimo. Um abraço para você, obrigado aí pela sintonia, tá? Parabéns mais uma vez. Bom dia também para minha amiga Fabiana. Está pedindo aqui uma música e oferecendo para todos ligados, sintonizados na Rádio Manhuaçu. Valeu, obrigado aí pela participação, tá? E daqui a pouquinho nós vamos ter mais uma música linda, linda. Por sinal, uma sequência maravilhosa que vai ter Zezé de Camargo e Luciano, Sabrina Abreu e Eduardo Costa. É isso mesmo. Adair José Alves, Alto Criciúma e Batiba, Espírito Santo. Tá dizendo assim, manda o hino do Vasco aí pra gente. Olha, o Vascão tá arrebentando, mas se for campeão a gente toca o hino, tá? É a regra aqui no programa. Se for campeão a gente toca o hino. Vamos aguardar. E o Vasco tá com pinta de campeão esse ano, hein? Tem Copa do Brasil, tem Sul-Americana. Campeonato Brasileiro tem que brigar pra não cair, né? Tem que sair ali daquela zona perigosa. Minha amiga Valdemira, bom dia para você, tá na Vila Formosa, ouvindo a Rádio Manhuaçu. Não perde o programa. A Lica tá ligada com a gente no Nossa Senhora Aparecida.
10: Ô Luiz, bom dia. Tudo bem com você, sua família? Aqui é a Lica Barra, Nossa Senhora Aparecida, pedindo uma música de Deus da Caipira para mim, para meus filhos, para minhas noras, para meu genro, meus compadres, meus afiados, meus colegas, para toda a minha família e para todos vocês aí da rádio. Tchauzinho, fica com Deus e um bom dia. Deus que abençoe.
7: A nós todos. Felicidades para você também, tá, minha amiga? Bom dia também, chegando aqui na Rádio Manhuaçu, para minha amiga Jovelina, Catarina Jovelina Cesário de Luisburgo. Tá dizendo assim, Nascimento, ótima quarta-feira para você. Manda uma música aí para todos nós que estamos ligados aqui na Rádio Manhuaçu. Valeu, Catarina. E o homem que não voa, mas é pena.
0: Bom dia, Luiz Nascimento. É o Peninha, padaria do Trevo de Martins Soares. Tô mandando um abraço pra galera de Aljetibá, pra Luanda, pra todos aqui de Martins Soares. E pra vocês da rádio. E meu Vasco ganhou mais um, hein? Ó, meu Ei, Vasco tá Vascão. Indo. Só pode cair pra segunda divisão, tomara a Deus. Ajuda aí. Vai pena cair. Que não voa.
7: Vai cair não, vai cair não. O Vascão não pode cair. Bom dia pra você, Peninha. Zezé de Camargo e Luciano. Coração está em pedaço. E saudade das boas.
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0: Eduardo Costa, na Rádio Maior, seu Deus é Caipira. Patrícia Poeta, jornalista. Patrícia Poeta, apresentadora. Patrícia Poeta desfilou, é no desfile de modas. É, já já pra você eu dou essa notícia aqui na Rádio Manhuaçu. Aguarde aí. 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

Sabe aquele evento famoso que tem lá nos Estados Unidos, com desfile de grandes, grandes nomes da moda? Pois é, a Fashion Week de Nova York. Sabe quem desfilou lá? Patrícia Poeta. A apresentadora do encontro fez a sua estreia nas passarelas ontem, em uma das semanas de moda mais conceituadas do mundo, a de Nova York. Desfilando com a trilha sonora do filho dela, DJ Felipe Poeta, a Patrícia foi uma das modelos da marca francesa de luxo especializada em alta costura Valerian Paris. No Instagram dela, ela compartilhou um registro de um momento do desfile. Patrícia fechou o desfile da grife ao lado da atriz e modelo americana Dominique Jackson, uma das estrelas da premiada série Pose e um dos nomes mais marcantes da cena fashion e LGBTQIA+, nos Estados Unidos. Sob aplausos do público, as duas foram protagonistas no encerramento do desfile. Está aí Patrícia Poeta, agora desfilando. Olha só, uma preparação muito grande, né? Teve ela, né, para poder desfilar nesse evento grandioso lá dos Estados Unidos. Muito bom. Parabéns, então, a Patrícia Poeta. Desfilando.

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0: Mais uma passada no Zap Zap da Manhã Sul FM com o seu bom dia. Mais uma galera aguardando aqui. Oi, minha amiga, bom dia, pode falar comigo.
2: Bom dia, Luiz Nascimento. Aqui é a Regilaine de Jacutinga. Gostaria de ouvir uma música para minha família, para minhas amigas e para vocês aí da rádio. Gostaria de ouvir a música Guilherme Silva, Barquinho de Ouro.
0: Tá certo, bom dia para você. Vai tocar daqui a pouquinho. Paulinho do Bom Pastor, bom dia.
3: Bom dia, meus agradecimentos. Quanto tempo, né? Aqui gostaria de uma música, falou. Eu recebo todos os amigos, todos os colegas da gente, né? Da comunidade que, da Matinha, né? Alessandro, que é da comunidade da Matinha, falou. E também todos vocês da rádio, falou. E também para todo o pessoal, né? Que acompanha nós na rádio FM. É um prazer muito grande. Também aproveitar para essa minha cunhada e meu cunhado lá. Do Gamereira, falou? Tá acompanhando o seu programa, tá, meu amigo?
0: Tá ótimo. Fique
3: com Deus, que abraço.
0: Até a próxima. Esse é o Paulinho do Bom Pastor. Mais um bom dia.
4: Bom dia, Luiz Nascimento. Aqui é a Maria Aparecida, do Córrego do Barreiro. Ofereço uma música, Amigos pela Fé, para minha sobrinha, Rafaela, do bairro Matinha, que hoje está completando mais um ano de vida. Que Deus dê a ela muita paz, sabedoria, saúde e paciência nessa nova jornada da vida dela.
0: Tá certo. Isso aí, saúde, felicidade, paciência, né? Paciência a gente tem que ter mesmo, né, minha amiga? Parabéns então para a Rafaela pelo aniversário hoje. Valeu, Maria Aparecida. Para fechar essa etapa de atendimento, Nascimento, gostaria de pedir hoje orações para o Maicon Douglas. Ele está internado no Hospital César Leite e precisa das nossas orações. Está dado o recado, então, que veio aqui no Zap Zap da nossa amiga Magna Lourdes. Um abraço para você, tá? Obrigado aí pela sintonia. 9h50 da manhã, Anjos de Resgate. Amigos pela Fé.

0: Ana Castela, na manhã da Rádio Manhuaçu. E a notícia triste do meio aí artístico, dos influencers, é a morte de uma influenciadora jovem. Maria Eduarda Alves dos Santos, a Duda Alves, 22 anos de idade. A jovem contava com mais de 745 mil seguidores no TikTok e o falecimento dela causou forte comoção nas redes sociais. Ontem foi o dia das homenagens a ela e o falecimento da Duda Alves veio à tona por meio de amigos e familiares em publicações nas redes sociais. Causa da morte da jovem não foi revelada. É válido destacar que o último vídeo postado por ela no TikTok foi há 5 dias, em que falava sobre uma cirurgia de redução de mamas pela qual havia passado. Nas últimas semanas, Duda atualizava sua rede com momentos da recuperação e contava aos fãs por que tomou a decisão de passar pela operação. Maria Eduarda viralizou nas redes sociais, especialmente no TikTok, com vídeos de coisas que não gostava, além de mostrar a rotina do dia a dia ao lado de amigos. Ela chegou a afirmar, em um post em seu perfil, que nunca teve a intenção de viralizar, mas acabou conquistando fãs. Então, as homenagens, despedida da Duda. O corpo foi velado ontem, dia 15, na paróquia São João Paulo II, em Brasília. A amiga dela, a Sara Madave, lamentou o falecimento em uma publicação nas redes sociais, escrevendo assim: "Duda, além de ser minha melhor amiga, foi minha família, meu amor e tudo mais que eu poderia imaginar. Peço que respeitem o luto que estamos sentindo." E várias outras manifestações. Que coisa triste, né? Uma jovem de 22 anos, provavelmente complicações aí da cirurgia pela qual ela passou, para a redução das mamas, mas nada de oficial, né? Triste, muito triste, né? Jovem de 22 anos perdendo a vida. 10:02 da manhã, daqui a pouco voltaremos com você.
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0: Agora são 10h05 da manhã, já já nós teremos aqui na Rádio Manhuaçu mais participações pelo WhatsApp, mas eu tenho aqui um comunicado importante de perda de documento, então preste atenção aí, de repente você encontrou e pode ajudar a pessoa. Michele Garcia Pereira está informando que teve seu telefone celular roubado na parte da tarde em um bar próximo ao antigo Poço Marília, que fica na Antônio Velerson. No aparelho estavam documentos originais e cartões pertencentes a Michele Garcia Pereira. Se você tiver encontrado esses documentos, cartões, ou tiver qualquer informação sobre os pertences, pode entrar em contato aqui com a Rádio Manhuaçu, deixar também aqui na portaria da Rádio Manhuaçu, no centro da cidade. É Praça 5 de Novembro, 339. Sua colaboração é importante. Michele Garcia Pereira. Então foi próximo ali ao antigo Poço Marília, na Antônio Velerson, que ela teve o telefone celular roubado na parte da tarde. E aí cartões originais de documentos, está tudo lá. Então se você tiver encontrado, deixe aqui na portaria da Rádio Manhuaçu. São 10h06 da manhã. Luiz Nascimento. Foram demais participações na Rádio Manhuaçu. Bom dia para o nosso amigo Zé Hélio, tá ligado em Luisburgo sempre. Fala aí com a gente.
18: Bom dia, Luiz Nascimento. Aqui é o José Hélio com a Água Esperança em Luisburgo. A subsequência hoje tá arrebentou, hein?
0: Eita!
18: Tá boa demais, menino. Tô aqui curtindo ela aqui.
0: Muito bom, muito bom.
18: Alô, garoto. Fica com Deus. Bom trabalho pra vocês aí na rádio, viu? Tchau, tchau.
0: Esse é o Zé Hélio, nosso amigão da Boa Esperança em Luisburgo. O Zé Geraldo, nosso amigão lá da comunidade do Baixo Santana, tá ligado também. Bom dia pra você. O Zé Paulo também tá me ouvindo lá na Vila Nova, na Rua do Campo. O Zé Paulo e a Geralda estão sintonizados na Rádio Manhuaçu por lá. Muito obrigado aí pela presença, tá? Tem também o nosso amigão lá da Ponte do Silva.
19: Bom dia, Luiz Nascimento. Tá joia, né? Aqui é o Leir, Vila Formosa. Leir Damasceno.
20: Bom dia,
19: Luiz. Toca pra nós aí, Reino Encantado, com Daniel. Aparecendo pro dois filhos meu, Kaique e o David.
0: Ótimo.
19: E também minha esposa, né, Alessandra.
0: Isso aí, muito bom. Um abraço pra família toda. Nascimento, tô te ouvindo aqui em Martins Soares. Nossa amiga Cláudia tá sintonizada, né? Cláudia Gomes. Mandando a mensagem dela, nossa querida Claudinha, ligadona por lá. Mais um bom dia.
21: Bom dia, Marcelo Costa.
0: Ah, esse bom dia foi pro Marcelo. O nosso bom dia é esse aqui.
21: Bom dia, Luiz Nascimento. Aqui é a Maria da Penha, Martins Soares. Quero ouvir uma música, um padre Alexandre de Campos, Sem Jesus Não Sou Nada, para oferecer para o meu companheiro Valtair, minha amiga Ana Maria, Maria Márcia, e para o Fernando da Ficina, e para você, Luiz Nascimento, que alegra minha quarta-feira.
0: Obrigado.
21: Não posso esquecer da minha comadre Lena.
0: Tá certo, tá certo. Essa vai tocar na próxima sequência, tá? Pode aguardar aí. Obrigado, minha amiga.
22: Existe uma teoria que se chama 90-10. Onde uma pessoa tem 90% daquilo que você procura em alguém. Só que você foca naqueles 10% que falta. Aí você sai pra rua, se aventura, e realmente você encontra aqueles 10%, mas não se deu conta que perdeu os 90%.

0: Esse é o som do Gustavo Lima na Rádio Manhã Sul. Bacana demais, né? 10 na Mete, Matheus e Cauã e Panda com Me Leva Pra Você. Maiara e Maraíza, 90-10. E daqui a pouquinho, às 10h30, tem notícias, a edição do Girando, aqui na Rádio Manhã Sul. Teve um padre que subiu o Pico da Bandeira e celebrou uma missa lá no alto. Então nós vamos contar pra você já essa missa, sobre essa missa celebrada lá no Pico da Bandeira. Daqui a pouquinho, tá? Já.
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0: Daqui a pouco tem notícias às 10h30, a edição do Girando chegando aqui na Rádio Manhuaçu. E o padre Evaldo Praça Ferreira, da paróquia Nossa Senhora das Graças, em Cachoeiro do Itapemirim, celebrou uma missa a quase 3 mil metros de altitude. Final de semana passada, ele celebrou a missa no Pico da Bandeira, na divisa entre o Espírito Santo e Minas Gerais. Uma experiência que reuniu fé, montanhismo e momentos de emoção. Nesse ano, a expedição contou com 22 participantes. Visitantes que já estavam no Pico da Bandeira também se aproximaram do grupo e participaram da missa. A subida teve ainda um significado especial para o padre Evaldo. Além de celebrar a missa no alto da montanha, ele comemorava o aniversário. Foi surpreendido pelos participantes que levaram um bolo até lá. E o grupo cantou parabéns para o sacerdote em meio à paisagem da montanha, ou seja, do Pico do Caparaó. Outro momento marcante foi a presença do pai do padre, Newton Praça, de 77 anos. Encarou a subida e conseguiu chegar ao pico ao lado do filho. Foi uma grande emoção, pai e filho juntos lá no pico do alto do Caparaó. E segundo o padre, a ideia de unir espiritualidade e montanhismo começou no ano passado. Segundo ele, a inspiração veio da história de Pier Giorgio Frassati, um jovem italiano conhecido pela dedicação aos pobres, pela intensa dedicação e vida de oração e também pela paixão pelas montanhas. Por sinal, Frassati foi canonizado pelo Papa Leão XIV no dia 7 de setembro de 2025. Para o padre Evaldo, a trajetória de santo ajudou a dar um novo significado à subida, transformando o percurso em uma experiência que vai além do desafio físico. Bonito, parabéns ao padre, parabéns aos que participaram e celebrar a missa juntamente com outras pessoas no Pico Nacional do Caparaó, Parque Nacional do Caparaó, no Pico da Bandeira, a quase 3 mil metros de altitude, foi realmente muito bonito. Parabéns, né? São 10h22 da manhã, daqui a pouquinho na Rádio Manhuaçu, nós teremos a edição do Girando com a Notícia. Outras informações importantes chegando para você.
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0: A música que a gente vai tocar agora foi pedida mais cedo. Eu tenho também aqui um outro pedido que eu trago agora na manhã da Rádio Manhuaçu. E esse pedido é do Antônio. Antônio é de São José do Mantimento. Está dizendo assim: Nascimento, gostaria que você mandasse uma música muito especial para o meu pai, o Alair, pelo aniversário de 62 anos hoje e 37 anos de casado com a minha

a mãe Elenir. Olha só que maravilha. Então hoje, dia 16 de setembro, 62 anos de aniversário é do senhor Alair e 37 anos de casamento com a senhora Elenir. São os pais do Antônio, São José do Mantimento. Então bom dia para vocês aí, aquele abraço especial, tá? 10h23 da manhã.

0: Essa é a Cláudia Leite, a música consagradíssima do Rei Roberto Carlos, Amor Perfeito na versão ao vivo com a Cláudia Leite. E daqui a pouquinho tem a edição do Girando com a Notícia, a informação chegando aqui na Rádio Manhuaçu. 10h30.
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1: A notícia em destaque aqui na Rádio Manhuaçu. Nesse momento, céu com algumas nuvens, temperatura em 23 graus no centro da cidade, umidade relativa do ar 71% e tem 22% de possibilidade de chuva. Motoristas da Aviação União e Vale do Piranga ameaçam paralisação. A insatisfação por falta de reajuste salarial foi um dos pontos decisivos para que os motoristas das empresas União e Vale do Piranga, que atendem Manhuaçu e os distritos, responsáveis pelo transporte coletivo, decidissem em assembleia a possibilidade de uma paralisação. Negociação vem sendo conduzida pelo Sindicato dos Trabalhadores em Transportes, Rodoviários Urbanos, Vias Internas e Públicas de Ponte Nova. Representantes da empresa, além do representante dos motoristas que trabalham em Manhuaçu. A classe pede um reajuste digno da categoria e pagamento retroativo. De acordo com o vice-presidente do sindicato, o Virgílio Ferreira Milagres, a empresa encaminhou a proposta de reajuste de apenas 6,5%. A categoria exige 6,5%, além do aumento do valor da premiação para R$ 150,00 para auxiliar de viagem, que atualmente recebe R$ 100,00, de R$ 120,00 para R$ 150,00. E para o motorista que exerce a função de cobrador, atualmente recebendo R$ 200,00. Com a nova proposta, passa para R$ 250,00. Com todas essas propostas, o motorista terá como vencimento o valor estimado de R$ 3.010,00. Diante do impasse entre o reajuste oferecido pela empresa e a reivindicação dos motoristas, o representante sindical vai fazer o encaminhamento à direção da empresa com prazo de 4

0: 4 dias para manifestação ao acordo pretendido pelos colaboradores. Caso não avance a negociação, a paralisação do transporte municipal acontecerá no dia 22 de setembro. Então já tem essa data dessa possível paralisação. Dia 22 de setembro, caso não se tenha informação e essa aceitação por parte da empresa dessa proposta apresentada pelo sindicato. Então vamos ficar atentos aí, porque pode acontecer essa paralisação, né, do transporte coletivo em Manhuaçu, que atende a cidade e os distritos, que fica a cargo da empresa União e Vale do Piranga. 10h35 da manhã, uma colisão frontal envolvendo dois automóveis foi registrada ontem à noite na MG-111, próximo ao radar, trecho conhecido como Bom Jardim, em Manhumirim. De acordo com o Corpo de Bombeiros, a 2ª Companhia de Manhuaçu foi acionada pelo Copom para atender a ocorrência. As primeiras informações indicavam que uma pessoa estaria presa às ferragens de um dos veículos. No entanto, quando os militares chegaram ao local, foi constatado que havia duas vítimas que não estavam presas às ferragens e já haviam sido socorridas por terceiros. Bombeiros, então, realizaram a estabilização dos veículos, desligaram as baterias, aplicaram serragem na pista para evitar derrapagens. Militares também auxiliaram no balizamento do trânsito e na segurança do local. SAMU e a PM também estiveram nesse local da ocorrência. Após a área ser considerada segura, foi encerrado o atendimento por parte dos bombeiros. Circunstâncias e o estado de saúde das vítimas não foram informados. Outra informação importante para a gente encerrar essa edição é com relação ao clima no STF, que é de ressaca depois de uma sessão considerada vergonhosa. O clima no Supremo Tribunal Federal é de ressaca depois da sessão de ontem, marcada por agressões entre alas do STF e que foi classificado por integrantes do tribunal como vergonhosa. Em vez de melhorar a imagem do órgão máximo do judiciário, a reunião de ontem contribuiu para piorá-la no momento em que o Supremo passa por uma fase de grande desgaste perante a população. A avaliação foi colhida nessa quarta-feira entre integrantes do STF, que já esperavam uma sessão tensa, mas que foi pior do que o imaginado. O presidente do STF, Edson Fachin, foi alvo da ala do ministro Alexandre de Moraes, principalmente de Flávio Dino. Assessores de Fachin avaliam que a atitude do grupo de Moraes foi desrespeitosa e poderia ter sido mais civilizada. Segundo assessores de Fachin, ele procurou, na sua fala inicial, alertar seus colegas para a importância da sessão de ontem, dizendo que eles não poderiam entregar às futuras gerações um STF menor do que receberam. Ao longo da reunião, não foi isso que se observou. Pelo contrário, as duas alas se agrediram abertamente, levando para o plenário uma guerrinha que vinha sendo travada nos últimos dias nas trocas de mensagens. E o clima entre os ministros chegou a tal ponto que um magistrado reclamou que tudo estava na linha do matar ou morrer. O julgamento terminou sem uma decisão final, com o ministro Flávio Dino pedindo vista, depois de ficar claro que haveria um empate. 4-4 sobre a questão de ordem apresentada pelo grupo de Moraes para que as petições de André Mendonça e ele, Alexandre Moraes, fossem julgadas numa mesma sessão. Dino acabou pedindo para que o seu voto não fosse contabilizado até ele devolver o caso ao plenário. Então é mais uma situação realmente vergonhosa que a gente presencia vindo de Brasília. São 10h38 da manhã. Termina a edição do Girando. Inclusive, a gente encerra essa edição falando aqui do mercado financeiro e os números do momento. O dólar no câmbio comercial está, nesse momento, trabalhando em alta de 0,11%, valendo R$ 5,16. O euro também está em alta de 0,08%, R$ 5,95. E a Bovespa em queda de 0,34%, 185.862,27 pontos. Mais notícias a qualquer momento.
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0: Manhuaçu FM e você aqui com a gente nesta manhã maravilhosa de quarta-feira. E a participação do nosso amigo Vieirinha, tá sintonizado sempre. Bom dia.

Bom dia, Luiz Nascimento, meu amigo do coração, o melhor radialista de Manhuaçu e da região. Acabo de chegar na base, ligadinho na tua programação. Deixa então aquele abraço a você, a toda a sua equipe de trabalho, a toda a tua família, a todos os manhuaçuenses da região. Uma feliz quarta-feira de trabalho, uma semana abençoada por Deus, o nosso outro. Se der um tempinho, meu irmãozinho, toca aquela música com Bruno e Barrone, a sua escolha aí. Fica com Deus, Nossa Senhora, vai ser sempre aí, meu irmão.

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0: Mariana Fagundes!
1: É sucesso na Rádio Maior Sul, Pião todo tatuado, Geninho e Mariana Fagundes, na sua manhã. Daqui a pouco, às 11, Saúde em Foco, aquela dica que nós trazemos diariamente para você, nesse horário.
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0: São 10h48 da manhã, juntinhos à Rádio Manhã Açu. Pessoal, o horário eleitoral gratuito e a propaganda gratuita que a gente toca aí na programação durante o dia, a noite, vai até o dia 1º de outubro, tá? Então a gente vai com essa propaganda aí até o dia 1º de outubro. Então você que está na sintonia da Rádio Manhã Açu, até essa data a gente tem que ir aguentando aí toda essa propaganda eleitoral gratuita imposta, né? É obrigatória e a gente tem que tocar. Bom, gente, vamos aqui com a participação da minha amiga Fátima. Oi, Fátima, bom dia.
1: Bom dia, Luiz Pimenta. Deus te abençoe você, Luiz. Abençoe sua família, tá? Uma boa quarta-feira para todos. Gostaria de ouvir uma música da Roberta Miranda, Escolha Sua. Eu ofereço minha família e para vocês da rádio, para todos os ouvintes. Fique com Deus.
0: Amém, minha amiga. Um abraço para você. Oi, Ana Lúcia. Está em São Domingos, Santa Margarida. Também mandando aqui uma mensagem que diz assim. Felicidade é reconhecer que cada dia é uma vida e uma vida com dádiva de Deus. É isso aí, ótimo. Realmente é assim que tem que ser, né, amiga? A Sônia Dornelas, ontem mandei um bom dia para ela, e ela está retribuindo hoje aqui o bom dia, aqui no Zap Zap da Manhã Açu. Valeu, minha amiga, obrigado aí pela sintonia. Estava ouvindo ontem e está ouvindo hoje também, né? Oi, Nascimento, bom dia para você. Sou o Luciano aqui de Durandé, quero mandar uma música aí para todos ligados na Rádio Manhã Açu.

principalmente a minha mãe, Maria de Fátima, meu pai, Lúcio, também o tio Ney em Durandé, minha madrinha, Patrícia Durandé, minha tia Betinha em Martim Soares, o tio Delino em Manhu Mirim. Tô ligado aqui, ouvindo a Rádio Manhuaçu. Pessoal de Durandé, aquele abraço, hein? A Geralda tá me ouvindo lá na Vila Nova, Geralda do Carmo Araújo, tá sintonizada na Vila Nova, ouvindo aqui a Manhuaçu FM. Que bom saber que você também tá com a gente, tá? Vamos acordar uma saudade da música popular brasileira? Deslizes, Fagner.

0: Luiz Carlos e Companhia na Rádio Manhuaçu, me leva junto com você. Grande saudade do Raça Negra na sua manhã. Linda demais essa música, um dos grandes temas dessa playlist maravilhosa que tem o Raça Negra. Chitãozinho e Chororó e Simone e Simaria, aquela música Alô. E o Fagner, grande fera, grande momento da música popular brasileira, Deslizes. É assim, o melhor da música toca aqui pra você na Rádio Manhuaçu.
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0: E a orientação do Saúde em Foco hoje é estar atento aos sinais do seu corpo. O adoecimento é o sinal mais claro que o seu corpo pode dar de que algo está errado. Mas antes de chegar nesse momento, há outros sinais que o precedem e devem sempre ser olhados com atenção. Quadros que a gente chama de sintomáticos, reações incomuns e sensações que precedem uma enfermidade, são alguns dos sinais que seu corpo te envia, dizendo que há algo em desequilíbrio dentro do seu organismo. É importante estar atento a esses sinais, justamente porque eles antecipam um quadro possivelmente mais grave. Portanto, perceber os sinais e agir de forma mais rápida para recuperar a sua imunidade e evitar este agravamento é também cuidar da sua própria saúde. Ouvir o que o seu organismo tem a dizer através do seu organismo é o melhor remédio para entender os processos que acontecem internamente com a sua saúde. Então fique atento aos sinais do seu corpo. Se esses sinais estão chegando, tem algo de errado e é preciso procurar uma ajuda médica, para começar esse processo aí e evitar, inclusive, um mal maior. Então essa é a dica de hoje aqui na Rádio Manhuaçu. Essa atenção para o nosso organismo, nosso corpo, nossa saúde. E amanhã tem mais. 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
1: Meu amigo nosso do Bom Jardim mandou uma mensagem dizendo assim: Nascimento, horário político, além de ser imposto, obrigatório, tem nada que presta, né? Proposta mesmo que é bom, ninguém fala, ninguém apresenta. É só crítica um em cima do outro. E é o dia inteiro isso, né? Crítica pra lá, crítica pra cá, denúncia pra lá, denúncia pra cá. Agora, cadê a proposta, né? Pra apresentar aí pro povo brasileiro que vai votar no dia 4 de outubro, primeiro turno das eleições. Concordo com você. E ele tá dizendo que lá no Bom Jardim, onde ele mora, tá faltando a iluminação pública lá onde ele reside. Quando ele sai de casa à noite, tem que acender a luz da residência, porque não tem iluminação pública. Ah, meu Deus do céu. Tá desse jeito, né? Tá desse jeito. Mais um bom dia chegando aqui na Rádio Manhuaçu. É o nosso amigão cantor. Fala aí com a gente. Seja bem-vindo.
2: Alô, Luiz Nascimento. Bom dia. Aqui é o Guilherme Souza, estão por cá sintonizada. Se possível, toca pra nós a música do Bezerra da Silva, Vítima da Sociedade. Toca pra nós essa moda, hein, meu irmão?
1: Valeu, amigo. Bom dia pra você. Eu vi se vai dar tempo de tocar ainda hoje, né? Bom dia.
3: Bom dia, Luiz. Aqui é a Valéria de Luisburgo. Gostaria de ouvir uma música e a sua escolha. Eu ofereço para meus filhos Gustavo, Otávio e Gabriel, para o meu esposo Wagner, para você e todos os ouvintes do programa. Um ótimo dia para todos.
1: Tá certo. Dado o recadinho aqui. A Cleusa de São Vicente também está dizendo assim: Bom dia, Luiz Nascimento. Tô ligada na melhor e maior, a Manhuaçu FM. Que bom. Obrigado aí pela participação, tá? Bom dia também para o Antônio Lopes, que mandou o bom dia dele aqui. E amanhã tem mais participações aqui no nosso WhatsApp, 988-18-8890, dentro do Manhã do Ouvinte. À tarde também e à noite, você segue participando. Bora!

0: Aqui na 106.9, o artista da região, Léo Garcia, Cantinho dos Apaixonados. Teve também Mato Grosso e Matias com Edson Hudson, 24 Horas de Amor. Zé Neto e Cristiano, Fama de Louco. Deixa eu dar um bom dia aqui rapidinho, eu já encerrei o atendimento, mas eu mando um bom dia aqui para o nosso amigo Antônio, que está em Luisburgo. Também o Vaguinho da Máquina, também está por lá em Luisburgo, ouvindo a Rádio Manhã Sua. Bom dia também para o nosso amigo Nelci Marcelino, no Bom Jardim, tá ligado? E bom dia também para Lucimar do Bálsamo de Orizânia, dizendo assim, ó, tô ligadinha na Rádio Manhã Sua. E essa música é muito boa, hein, do Léo Garcia. Tá certo, meu amigo, um abraço para você. Léo Garcia é do Bom Jardim, Santo Amaro de Minas, né? Aquele abraço para ele e para a família. A gente se encontra de vez em quando aí nas celebrações, na região, né? Nas igrejas. Um abraço para o Léo e para a família toda. 11h16 da manhã, daqui a pouco tem mais. Por sinal, às 11h30 tem o Caminho Verdade e Vida com o Padre Lucas.
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1: Você gosta de um bom pagode? Gosta? Aqui na Rádio Manhã Sul toca também pra você. Por sinal, esse pagode aqui é um pagode de um sambista. É. O sambista, é claro que canta pagode. E o pagode é do Bezerra da Silva. Grande Bezerra, vítimas da sociedade. Aí.

0: E aqui é assim, o melhor da música tocando pra você. Calcinha Preta, Tortura de Amor, é a música mais nova da banda Calcinha Preta desse ano de 2026. E daqui a pouquinho, nós vamos ter o Padre Lucas, da Paróquia Bom Pastor, com o Caminho Verdade e Vida.
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0: Para encerrar hoje nosso Manhã do Ouvinte, quero mandar aqui a música do Fábio de Melo, Padre Fábio, e a Ivete Sangalo. É chamada Retrovisor, música mensagem 10 para você curtir aqui na Manhuaçu no fechamento do nosso Manhã do Ouvinte. E amanhã, se Deus quiser, após o horário eleitoral gratuito, a gente retorna na Rádio Manhuaçu, fazendo parte aí da sua vida mais uma vez, na quinta-feira maravilhosa, se Deus quiser. Fiquem todos com Deus, muito obrigado pela audiência, pelas participações hoje e até amanhã. Tchau, gente!

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3: Prezados irmãos, queridas irmãs, bom dia, paz e bênção. Quarta-feira, 16 de setembro. De onde você nos acompanha nesse momento, nosso abraço fraterno. Aos aniversariantes do dia de hoje, parabéns, feliz dom da vida. Você que nos acompanha do campo, da cidade, da sua viagem, do seu almoço, do seu trabalho. Que a paz de Cristo, o amor do Pai e a comunhão do Espírito Santo esteja sempre na sua vida, na sua história. Continuamos hoje nossa reflexão sobre a terceira reunião dos grupos de reflexão dentro do mês da Bíblia. Ontem falávamos sobre a visão do profeta Daniel. Quatro grandes feras que representam impérios e poderes marcados pela violência, pela exploração e pela opressão. Mas a visão de Daniel não termina com as feras. Depois de contemplar esses grandes poderes, Daniel vê Deus apresentado como o ancião e contempla também alguém semelhante a um filho do homem. Ele recebe de Deus um reino que não é construído pela violência, não é sustentado pela força das armas, não é baseado na exploração, é um reino de justiça, de paz e de vida. Nós, cristãos, o Novo Testamento, nós reconhecemos em Jesus o verdadeiro Filho do Homem. E aqui está uma das grandes diferenças entre Jesus e as feras de Daniel. As feras dominam, Jesus serve. As feras impõem pela força, Jesus conquista pelo amor. As feras excluem, Jesus acolhe. As feras destroem, Jesus dá a vida. Essa é a lógica do reino de Deus. E essa também precisa ser a lógica da igreja, das nossas comunidades, da nossa ação cristã. A nossa missão não é buscar o poder, o reconhecimento, os privilégios. Somos chamados a testemunhar o reino de Deus através do serviço, da solidariedade, da defesa da vida, da promoção da justiça e do cuidado com os mais vulneráveis. Por isso, vale a pena fazermos uma pergunta muito concreta. Como são hoje as feras que mais ameaçam a vida e a dignidade das pessoas em nossas realidades? Pode ser a violência, pode ser a pobreza, pode ser a corrupção, pode ser o preconceito, pode ser a intolerância, pode ser a mentira espalhada pelas redes sociais, pode ser também a indiferença. E talvez essa seja uma das maiores esferas do nosso tempo. Ver o sofrimento do outro e não fazer nada, sermos insensíveis diante da dor do outro. E as Sagradas Escrituras nos chamam a uma atitude diferente. Não podemos resolver todos os problemas do mundo, mas podemos começar pelo lugar onde estamos inseridos. Vivemos a nossa vida, vivemos a nossa fé, a nossa sentimento de pertença ao reino, ao mundo, à construção de uma sociedade mais fraterna e solidária. Podemos visitar alguém que está sozinho, podemos ajudar uma família que passa necessidade, podemos defender alguém.

alguém que sofre injustiças, podemos evitar de espalhar uma notícia falsa. Podemos promover a paz dentro de nossa própria família. Podemos deixar de alimentar o ódio e a divisão. Podemos escolher o diálogo em vez da agressividade. É assim que o reino de Deus começa a acontecer entre nós. E o compromisso dessa semana é que os roteiros de reflexão nos apresenta como possibilidade, como caminhos, pode ser justamente esse: observar as situações de injustiça que existem ao nosso redor e procurar uma maneira concreta de promover a paz, a solidariedade e a defesa da vida humana. Não basta identificar e encontrar e reclamar das feras do mundo. Precisamos perguntar: o que eu posso fazer para que o reino de Deus esteja mais presente onde eu vivo? Que esta palavra nos ajude a renovar nossa esperança, porque a última palavra não será a violência, a última palavra não será a injustiça, a última palavra não será o ódio, a última palavra será de Deus. E o seu reino, como nos recorda Daniel, jamais será destruído. Que Deus abençoe você, sua família, continue abençoando a sua comunidade e todos os participantes de grupo de reflexão da Palavra de Deus. Vamos agora preparar o nosso coração para escutar o Evangelho desse dia de hoje. Hoje também é um dia muito especial na vida da Igreja. Celebramos também a vida de um santo, de São Cornélio, de dois santos, né? São Cornélio e São Cipriano. Ambos viveram no século III, sofreram martírio por amor à fé e por amor à Igreja, à unidade da Igreja. O Cornélio foi um papa, morreu no exílio em 253, e Cipriano, bispo, organizou a Igreja na África. Seus escritos, especialmente as cartas, são preciosos documentação sobre a fé e o culto litúrgico. Morreu degolado no ano 258. Motivados por estes dignos pastores, somos chamados nesse dia de hoje a renovar nossa disposição de seguir o Cristo, também nas situações adversas. Que São Cornélio e São Cipriano interceda por todos nós. Vamos então nos preparar para ouvir o Santo Evangelho com a música do Padre Zezinho, Tua Palavra é Assim.

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1: Queridos ouvintes, o Evangelho de hoje é São Lucas, capítulo 7, versículos 31 ao 35.
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1: Naquele tempo, disse Jesus: com quem hei de comparar os homens desta geração? Com quem eles se parecem? São como crianças que se sentam nas praças, se dirigem aos colegas dizendo: tocamos flauta para vós e não dançastes, fizemos lamentações e não chorastes. Pois veio João Batista, que não comia pão nem bebia vinho, e vós dissestes: ele está com um demônio. Veio o filho do homem, que come e bebe, e vós dizeis: ele é um comilão e beberrão, amigo dos publicanos e dos pecadores. Mas a sabedoria foi justificada por todos os seus filhos. Palavra da salvação. Glória a vós, Senhor. Queridos ouvintes, em Lucas capítulo 7, versículo 18, vemos que os discípulos de João Batista informam-nos sobre a ação de Jesus. João quer confirmar se Jesus é de fato o Messias. Por isso manda seus discípulos para perguntarem diretamente a ele: és tu aquele que deve vir ou devemos esperar outro? João é prático e direto, um homem de ação, indo direto ao ponto. Jesus é igualmente um homem de ação. Por isso, responde aos discípulos com o eloquente testemunho das suas curas e milagres. Isso tudo para dizer que o evangelho que hoje, que acabamos de ouvir, só faz sentido à luz do contexto anterior. Ou seja, quem tem o coração aberto para ver os sinais da messianidade anunciado pelos profetas, consegue identificar Jesus como aquele que devia vir, o Messias. Os demais, os fariseus, os doutores da lei e todos os que têm o coração endurecido, encontrarão sempre desculpa para não verem os sinais do reino que transforma o mundo. E continuará sendo para os sem fé uma insensatez, uma loucura, o mistério do verbo se encarnar, Deus se fazer presente na fragilidade de uma criança, do mesmo modo no madeiro da cruz e, ao mesmo tempo, nos mistérios da fé que nós celebramos na Santa Eucaristia. Jesus mostra neste Evangelho

evangelho que algumas pessoas rejeitavam tanto a alteridade de João Batista quanto sua proximidade com os pecadores. Quando o coração não quer mudar, sempre aparece uma justificativa. Na memória dos santos Cornélio e Cipriano, mártires, essa palavra ganha uma força especial. Eles permaneceram fiéis quando seguir Jesus Cristo trazia consequências reais. A fé não pode depender apenas do que agrada, ou muito menos cabe perfeitamente nos nossos planos. Deus às vezes consola e outras vezes corrige. É a palavra de Deus nos educa. Em alguns momentos chama ao silêncio, em outros pede uma decisão corajosa. Um coração disponível aprende a reconhecer sua voz sem exigir que ele fale do jeito esperado. A sabedoria aparece pelos frutos de uma vida que aceita ser conduzida. Percebamos isso. Se alguma desculpa tem impedido a gente, tem impedido você, caro ouvinte, de responder a algo que Deus já mostrou com clareza. Que Deus abençoe, que Deus ilumine, que as palavras do Santo Evangelho nos confirme o dom da fé. Vamos agora à próxima música com o cantor Jorge Trevisal. Ouçamos a canção O Mesmo Rosto.

Queridos irmãos, queridas irmãs, caminhando para o final do programa, vamos aos nossos avisos de missa para a paróquia do Bom Pastor. Queria aproveitar e dar um aviso importante para todos os grupos de reflexão da Bíblia. É o nosso encontrão no final do mês, o último domingo, dia 27, na parte da tarde, de 1 às 5 horas da tarde, um encontrão dos grupos de reflexão da Forania de Manhuaçu. Compondo, envolvendo as seis paróquias: Paróquia Santana do Manhuaçu, Paróquia Simonésia, a Paróquia de Luisburgo e a Paróquia do Bom Pastor, São Lourenço e São José. Essas são as paróquias que compõem a Forania. Todos os grupos de reflexão das nossas comunidades estão convidados a se fazerem presente. O local vai ser lá no Bom Pastor e vamos viver esse momento de fé, esse momento muito especial. Vamos aos avisos de missa. Hoje, às 19 horas, missa na Igreja Matriz do Bom Pastor. Amanhã, às 19 horas, missa na Comunidade Nossa Senhora Aparecida. Sexta-feira, a missa na Igreja Matriz do Bom Pastor. E sábado, às 18 horas, missa na Comunidade Imaculada Conceição, bairro Coqueiro. E às 19h30, nas comunidades Sagrado Coração de Jesus, bairro Catuaí e São Judas Tadeu, Pouso Alegre. E no próximo domingo, missa na Igreja Matriz do Bom Pastor, 7 horas da manhã, 9 horas da manhã e 7 horas da noite. E na comunidade Nossa Senhora Aparecida, Coqueiro Rural, 8 da manhã, São Judas Tadeu, Barra da Roça Grande, 10 horas da manhã. São Sebastião Corgo, Roça Grande, 5 horas da tarde. E Santa Teresinha do Menino Jesus, às 7 horas da noite. Querido irmão, querida irmã, vamos nesse momento fazer uma oração muito bonita, que é a oração para o mês da Bíblia. Ó Deus de infinita bondade, que nos dais a vossa palavra como lâmpada para os nossos passos e luz para o nosso caminho, enviai o vosso Santo Espírito sobre nós para que possamos compreender, acolher e vivenciar os vossos ensinamentos com amor e fidelidade. Ajudai-nos a não deixar a vossa Sagrada Escritura fechada ou esquecida, mas transformá-la em alimento diário para a nossa fé, fonte de esperança nas horas difíceis e guia em nossas ações cotidianas. Por intercessão de São Jerônimo, inflamai nossos corações com o desejo de conhecer a vossa vontade e de anunciar o vosso reino a todos os irmãos e irmãs. Assim seja. Enviai, Senhor, operários à vossa messe, pois a messe é grande e poucos são os operários. Ave Maria, cheia de graça, o Senhor é convosco. Bendita sois vós entre as mulheres. Bendito é o fruto do vosso ventre, Jesus. Santa Maria, Mãe de Deus, rogai por nós, os pecadores, agora e na hora de nossa morte. Amém. O Senhor esteja convosco. Ele está com todos nós. Por intercessão dos santos Cornélio e Cipriano e Davi,

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3: Isso tudo é verdade. Muita música, informação, muita alegria no ar. A sua participação também aqui no Sintonia tá valendo durante a nossa programação também. Pelo 33 988 18 88 90. Então uma boa tarde bem gostosa. Ó, vamos todo mundo junto? Boa tarde, ouvintes da Rádio Mãe Mansu. Vem comigo, vem participar durante esses 15 dias do Sintonia da Tarde, onde você vai conferir, né, artistas consagrados e mineiros, também muitas dicas de saúde, de culinária, aqui no Sintonia tem a sua participação. Também nós temos às 3 horas a consagração, né, com Nossa Senhora Aparecida, temos participação também do Padre Rafael aqui na nossa programação, então tem muita coisa boa para girar para você durante esses 15 dias, eu fazendo as férias do nosso amigo querido Moreira Lopes. Umas férias maravilhosas para você, tá bom? Que você volte renovado, descansado, ele vai curtir a família, descansar um pouquinho porque o Moreira merece, trabalha muito, né, Moreira? E olha, você que tá aí do outro lado, você já respeitou o espaço do outro? Você sabe o que significa respeitar o espaço do outro? A gente tem que aprender isso no nosso dia a dia. Tem gente que invade a nossa privacidade, invade, né, o nosso dia a dia, o nosso lado pessoal. Existe uma delicadeza em que poucos aprendem a compreender. Amar alguém sem querer também, ocupar todos os espaços da vida dessa pessoa, nunca que é legal. Então, por que estar perto não significa estar sempre do lado e nem tudo que a pessoa faz. Há sonhos que são individuais na nossa vida, silêncios também que precisam ser respeitados e caminhos, meu bem, que cada pessoa precisa percorrer sozinha. Então vamos respeitar o espaço um do outro. Vitor e Léo é a primeira de hoje. Alucinações.

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Rádio Mãe Uaçu, meio-dia 43, continuando Sintonia da Tarde e aguardando você também pelo WhatsApp, tá? Já, nós vamos aqui dar uma lidinha no WhatsApp, ver quem tá chegando por aqui, vai mandar aquele beijo, aquele abraço, né, pra você que tá participando conosco. Então, a partir de 1h40... A gente vai começar a atender você, nossos ouvintes super queridos, que sempre manda beijo, abraço, né? Você de Mãe Uaçu e toda a região, a partir de 1h40, ok? Vamos lá, então, mais músicas para você. E já também tem o nosso quadro, o Artista da Nossa Terra, aqui no Sintonia da Tarde. Som da Ana Castela. É que ainda não te esqueci.

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1: E vamos lá para o nosso artista de hoje. Adivinha quem está em destaque aqui no Artista da Nossa Terra? Nós vamos falar de uma artista mulher, Roberta Cristina Campos Martins. É uma cantora, compositora, instrumentista e também produtora musical brasileira. Você que ainda não conhece, tá? Pode estar entrando aí nas redes sociais, né? Acessando a página da Roberta Cristina Campos Martins. Além de ser cantora, ela é compositora, produtora musical brasileira. Olha só que bacana! Destacada na cena da MPB e do folk pop. Nascida dia 29 de dezembro de 1977 em Caetanópolis. Vocês conhecem aqui de Minas Gerais? Audidata, teve também o seu primeiro contato profundo com o violão aos 11 aninhos de idade. Começou a compor as canções aos 13 anos de idade. Então, assim, um tempo, um intervalo bem pequeno. Ela já começou a tocar violão e já começou também a compor, né, as canções que ela mesma fazia. Lançou o seu primeiro álbum de forma independente em 2008, chamado Para Aquelas Perguntas Tortas. Até álbum, né, gente? O primeiro álbum dela foi em 2008. Ficou amplamente conhecida com grandes sucessos autorais, como De Janeiro a Janeiro, em parceria com a voz de Nando Reis. Essa música é famosíssima. E Minha Felicidade. Trilhas sonoras dela. Teve mais de 20 músicas inseridas em trilhas sonoras de novelas brasileiras. 20 músicas, gente, é muita coisa, né? Recebeu discos de ouro pelos álbuns Varrendo a Lua e também Todo Caminho é Sorte. Este último indicado ao Grammy Latino na categoria de melhor álbum do MPB. Então, essa é a nossa querida, né, de hoje, destaque de hoje, essa cantora maravilhosa. Sem falar as discografias dela. Conta com álbuns marcantes como O Diário de um Dia, O Amor Liberta, o trabalho mais recente dela, que é O Amor Liberta, e também Coisas de Viver. Realizou projetos colaborativos de destaque, incluindo o álbum Quatro Mãos, em parceria com Jorge Israel, do Kid Abelha. Então, essa é a nossa cantora de hoje, nosso destaque de hoje, do Artista da Nossa Terra. Minas Gerais tem muitos artistas famosos, né, talentosos, consagrados. E Roberta Cristina não podia passar, né, de liso nisso, a gente tinha que falar dela aqui. Roberta Cristina Campos Martins, cantora, compositora, instrumentista e produtora musical brasileira. Essa foi a nossa destaque de hoje. Destaque também teve na MPB. E hoje ela destacou aqui no nosso Sintonia da Tarde. Vamos de música? Já, já tem mais um quadro. Você que gosta dos quadros aqui do Sintonia da Tarde, nós temos Saúde em Foco, aliás, né? A gente é saúde através das plantas. Tô confundindo com o Horário Moreira, do Luiz Nascimento, gente. Daqui a pouquinho nós temos o Saúde através das plantas. Eu vou estar dando dica pra você de alguma planta. E você tá nervoso? Depois você me conta aqui pelo WhatsApp, você tá calminho. Eu tenho dica pra você que tá aí ansioso, nervoso, através, né, do nosso quadro aqui, Saúde através das plantas. Já, já no Sintonia. Segura aí.

Henrique e Juliano, não foi suficiente. Nós vamos pro intervalo e já já tem para você mais um quadro, nosso Saúde Através das Plantas.

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0: Hoje nós vamos falar da camomila. Camomila é muito bom, né? A gente faz um chazinho bem gostoso. Todos os dias de manhã você pode estar tomando, à noite também, ao entardecer, né? Na tardinha aí do dia, você pode estar tomando esse chazinho bem gostoso para acalmar os nervos, gente. O chá de camomila serve principalmente para promover o relaxamento, melhorar a qualidade do sono e aliviar problemas digestivos leves. Então, é como eu disse, à tardinha você pode estar tomando em volta aí das 6:30, 7 horas da noite, esse chazinho que aí já vai fazendo efeito, né? Você já vai ficando aí bem relaxado pra ter um bom soninho, relaxar, ficar mais calmo, né? Tem ação calmante, contém a pigenina, um flavonoide que age no sistema nervoso central para reduzir o estresse. Tanta gente estressada ultimamente, né? Com ansiedade. Então, vai reduzir a ansiedade vai ficar leve e os níveis de cortisol irão abaixar. Melhora também do sono. Ajuda a induzir o relaxamento muscular e mental, facilitando o descanso profundo. Você gosta de ficar assim? Então, um chazinho de camomila. Conforto digestivo, tá? Ela possui também propriedades antiespasmódicas e anti-inflamatórias que auxiliam no combate a gases, azia, má digestão e cólicas intestinais ou também de menstruação, tá? Compressas mornas ajudam a acalmar irritações, dermatites, queimaduras, olheiras e também alfa-bisabol e al-azuleno. Então é bom aí para a saúde da pele. Você fazendo as compressas mornas vão ajudar a acalmar as irritações que você tem. Algum tipo de dermatite, queimadura, né? De sol, olheiras, pode fazer que dá certo. Também um alívio de resfriados. O vapor e as propriedades anti-inflamatórias ajudam a aliviar a inflamação na garganta e os sintomas leves de gripe. Agora você que não sabe como fazer esse chazinho, é muito fácil. Vou ensinar você. Você vai pegar, vai aquecer 200 ml de água até começar a ferver. Começou a ferver, despeje na água, né, sobre uma colher, de flores de camomila desidratadas. Aí você vai pegar e vai colocar uma colherzinha de sopa, tá? Tampe e deixe em infusão de 5 a 10 minutinhos. Coe e beba ainda morno. Tá vendo como que é fácil? Quer que eu repita? Você vai aquecer 200 ml de água para você não fazer muito chá. 200 ml é o essencial, tá? Aí na hora que começar a ferver, você vai desligar o fogo, vai pegar uma colher da camomila desidratada, daquelas flores, né, da camomila, vai jogar na água quente, vai tampar e deixar infusão de 5 a 10 minutinhos. Depois é só coar e beber ainda morno, tá? Fácil? Gostou da dica de hoje? Amanhã tem mais no mesmo horário. Vamos continuar aqui o nosso Sintonia. Tem pra você Panda, Ícaro e Gilmar. Guerra Diária. Só lançamento e sucesso girando pra você nesse programa gostoso. Suas tardes vão ficar, ó, uma delícia.

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2: De volta na Rádio Manhuaçu, 1:05, uma boa tarde pra você.
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2: Vamos lá pro nosso convidado do dia? Vamos falar hoje de uma cantora linda, muito, mas muito talentosa. Tinha parado de cantar por alguns probleminhas de saúde, agora ela voltou novamente. Tem pouco tempo que ela voltou aí, né, estrelando os palcos. Maravilhosa Celine Dion. É uma das cantoras mais bem-sucedidas e respeitadas da história da música popular. Reconhecida por sua voz potente e impecável, a

0: artista franco-canadense. Já vendeu mais de 200 milhões de discos mundialmente e coleciona hits inesquecíveis que marcaram gerações, né? Inclusive, todo mundo lembra aí da música do Titanic, My Heart Will Go On, do filme Titanic. A sua infância e descoberta entre 1968 e 1980. Origem humilde, Céline Marie Claudette John nasceu em 30 de março de 1968 em Charlemagne, no Quebec, no Canadá. Ela é a caçula de uma família musical de 14 irmãos. Começou a cantar aos 5 anos no piano bar de seus pais. Aos 12 anos, ela gravou uma fita demo com uma música escrita por ela e sua mãe. O material foi enviado ao empresário René Angelil, que ficou tão impressionado com a voz da jovem que hipotecou a própria casa para financiar o primeiro álbum dela. Que fantástico! Você sabia disso? Eu não sabia. Pois é. Teve aí a transição para o inglês, né? O estrelato internacional dela nos anos de 1990. Embora já fosse famosa no mercado da língua francesa, Céline aprendeu inglês e lançou um álbum, Unison, de 1990. E alcançou aí um sucesso nos Estados Unidos tremendo, mas tremendo, com a música, né? Where Does My Heart Beat Now? Não é a My Heart Will Go On. Pois é, as trilhas sonoras dela de berço consolidou-se no topo do top do pop mundial com duetos e temas de cinema marcantes, como Beautiful and the Best. Também a animação da Bela e a Fera, em 1991, foi trilha sonora desse filme. O fenômeno que eu já acabei de falar para vocês, Titanic, em 1997, que lançou o seu maior sucesso comercial, My Heart Will Go On, do tema do filme Titanic. A canção liderou as paradas globais, faturou o Oscar de melhor canção original e tornou-se a sua marca registrada. Em Las Vegas e vida pessoal nos anos 2000, casamento dela e a família de Céline Dion, né? A Céline casou-se com René Angelil em 1994. O casal teve 3 filhos, René Charles e os gêmeos Ed e Nelson. Em 2003, ela inaugurou uma era de mega residências em Las Vegas, com o show I New Day. Você conhece essa música também, né? Pessoal que é fã aí da Céline Dion. As suas apresentações na cidade mudaram o mercado do entretenimento local e arrecadaram centenas, mas centenas de milhões de dólares. Em 2016, seu marido, o empresário René, faleceu em decorrência de um câncer. Ela ficou muito, muito mal. E em dezembro de 2022, a cantora revelou publicamente ter sido diagnosticada também com a síndrome da pessoa rígida, SPR. Trata-se de uma condição neurológica autoimune rara que causa rigidez muscular e espasmos dolorosos, afetando suas cordas vocais. Foi por isso que ela deu uma pausa na carreira dela. E devido ao tratamento, Céline precisou cancelar suas turnês mundiais. Apesar de viver longe dos palcos na maior parte do tempo para cuidar da saúde, ela fez aparições públicas emocionantes que reforçaram a sua força e o carinho do público internacional. Então essa foi, né, a nossa convidada de hoje. A gente falou um pouquinho sobre ela, resumidamente, né? Se a gente ficar aqui falando de Céline Dion, são tantos os prêmios que ela recebeu, tantas músicas, né? Que a gente ficaria aqui um bom tempo falando de Céline Dion. E vamos passar uma música dela, que inclusive é sucesso agora de 2026. Ela tá com uma música lançada há poucos meses, né? Bonjour, Pardon e Merci é o nome da música. É a música nova da Céline Dion. Pra você, no Sintonia da Tarde, o nosso convidado de hoje.
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0: Rádio Maio Azul, 31, pra você agora, lançamento de Zeneto e Cristiano.
1: Olá, gente,
0: já mandou a sua mensagem pra gente aqui ainda, não? Tô aguardando você, hein? Vou deixando um beijo especial pra Bebele, gente. A Bebele tá lá ouvindo a Rádio Manhã Sul, bem pertinho com o rádio, assim, ó, ligadinho no ouvido, né? Isabelle, um beijão pra você, meu bem. Tia Cleide tá mandando, ó. Vamos curtir agora um Zeneto e Cristiano, porque a Isabelle tá ligada conosco na Rádio Manhã Sul. Um beijo pra Isabelle, um beijo pra mamãe, né, a Leila, que também tá curtindo a 106.9. Simplesmente...

0: som de Yasmin Santos, Gustavo Mioto, Se Ainda Te Amasse. Música nova, lançamento, girando na 106,9. Nós agora vamos para o Direto da Redação. Ana Flávia já está aqui conosco no estúdio da 106.9. Ela vai passar para você todas as informações e atualizadas diretamente do Tribuna do Leste. E depois eu volto trazendo a sua participação aqui na maior programação, que é a Rádio Mãe Uaçu 106,9.
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3: Ei, Cleide, boa tarde também para os ouvintes que nos acompanham no Sintonia da Tarde. Vou trazer algumas informações aqui para o pessoal. E eu começo falando sobre uma colisão frontal entre dois veículos que foi registrada na MG-111 em Manhumirim. Esse fato ele aconteceu na noite de ontem, próximo ao radar, no trecho conhecido como Bom Jardim. De acordo com o Corpo de Bombeiros, a 2ª Companhia de Manhuaçu foi acionada pelo COBOM para atender a essa ocorrência, e as primeiras informações indicavam que uma pessoa estaria presa às ferragens de um dos veículos. No entanto, quando os militares chegaram ao local, foi constatado que havia duas vítimas que não estavam presas às ferragens e já haviam sido socorridas por terceiros. A equipe dos bombeiros realizou estabilização dos veículos, desligou as baterias e aplicou serragem na pista para evitar derrapagens. Os militares também auxiliaram no balizamento do trânsito e na segurança do local. E o SAMU e a Polícia Militar também estiveram na ocorrência, e após a área ser considerada segura, os bombeiros encerraram o atendimento e permaneceram em prontidão para novos acionamentos, e as circunstâncias e o estado de saúde das vítimas acabaram não sendo informadas. Então esse fato ocorrendo ali, né, entre Reduto e o município de Manhumirim. A gente fala também sobre os efeitos do El Niño no clima, que podem afetar as lavouras de café. Enquanto no sul do país a expectativa é de excesso de chuvas, para a região sudeste, incluindo a Zona da Mata e cidades do entorno, a elevação das temperaturas é apontada como uma das principais preocupações. As alterações climáticas podem afetar diretamente as lavouras de café na região, exigindo atenção dos produtores para evitar danos às plantas, como doenças e a ocorrência de pragas. O coordenador técnico regional da Imater, Thiago Braga, ele explicou que o El Niño ele pode provocar chuvas desreguladas, mesmo que o volume total de chuva esteja dentro do esperado, e a distribuição pode ocorrer de forma irregular com concentração em pancadas, o que pode causar um distúrbio fisiológico na planta, principalmente em relação às floradas. Então, o pessoal que tiver interesse, essa reportagem ela está bem extensa, ela está completa lá no nosso site e o pessoal pode estar conferindo. E a gente fala também, encerrando, sobre um paciente que recebeu aplicação de polilaminina no Hospital César Leite, aqui em Manhuaçu. Essa aplicação ela aconteceu ontem e a cirurgia ela foi realizada pela equipe de Manhuaçu e os médicos Arthur Luiz Freitas Forte e Marco Aurélio Braz de Lima, que integram a equipe da pesquisadora Tatiana Sampaio, da UFRJ, no Rio de Janeiro. Ela que é criadora da substância. O paciente Danilo Ítalo da Silva, de 37 anos, é do estado de São Paulo e estava há 2 semanas em Durandé a trabalho, vítima de acidente motociclístico no dia 4 agora desse mês. O impacto provocou uma lesão grave na coluna torácica média e, com o empenho da equipe do hospital, ele foi cadastrado para receber a polilaminina cerca de 4 horas após a internação em Manhuaçu e pouco tempo depois aceito para uso compassivo da medicação. Essa matéria ela também está disponível lá no nosso site, o pessoal pode estar conferindo e lendo, né? E a gente espera que a polilaminina pode fazer essa recuperação aí do paciente, no caso o Danilo, que tem 37 anos, ele que não é daqui da região, né? Tá longe da família, inclusive, e a gente espera uma pronta recuperação aí para ele. E essas foram as informações, Cleide. Lá no nosso site também tem mais notícias, o pessoal pode estar conferindo e acessando.
0: Muito

0: Obrigada, Ana Flávia, né? Ela atualizou vocês aí de todas as informações de Manhuaçu e da nossa região. E mais tarde, a partir das 4 horas, tem o Jornal das 4 também, onde eles voltarão trazendo para você mais informações. Acesse aí o tribunadoleste.com.br para você ficar por dentro de tudo o que acontece aqui em Manhuaçu e região. Mais músicas para você no nosso Sintonia da Tarde, 1h41.
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0: para o intervalo daqui a pouquinho.
1: Nós voltamos com o nosso programa, gente, no Sintonia da Tarde e o quadro Igreja Viva com o Padre Rafael, tá? Já, já, aqui na Rádio Mãe Uaçu.
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1: Rádio Manhuaçu, 2:03, boa tarde para você. Agora vocês vão ficar com Igreja Viva, com o Padre Rafael. Momento de reflexão e oração.
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15: Olá, meu querido irmão, minha querida irmã, está no ar o nosso Igreja Viva, este momento em que nós nos reunimos para a nossa catequese, momento em que nós recordamos a nossa catequese inicial, momento também em que nós aprimoramos a nossa catequese permanente, este momento em que nós fazemos a leitura de um documento da Igreja, de um número de um documento da Igreja, e assim nós retomamos essa catequese inicial com temas da nossa catequese inicial, aprimorando a nossa catequese permanente. Desde já, nós desejamos que Deus abençoe imensamente você, a sua família, o seu lar, e que nós possamos crescer cada vez mais nessa sabedoria, neste conhecimento da vontade e do desejo de Deus. Neste instante do Igreja Viva, nós estamos na leitura da exortação apostólica pós-sinodal Verbum Domini, do Santo Padre Bento XVI, sobre a palavra de Deus na vida e na missão da Igreja. Nesta exortação apostólica, nós iremos dar início à leitura do número 94, que vai nos dizer o seguinte: uma vez que todo o povo de Deus é um povo enviado, o sínodo reafirmou que a missão de anunciar a palavra de Deus é dever de todos os discípulos de Jesus Cristo, em consequência do seu batismo. Nenhuma pessoa que crê em Cristo pode sentir-se alheia a esta responsabilidade que deriva do fato de ela pertencer sacramentalmente ao corpo de Cristo. Esta consciência deve ser despertada em cada família, paróquia, comunidade, associação e movimento eclesial. Portanto, toda a Igreja, enquanto mistério de comunhão, é missionária, e cada um, no seu próprio estado de vida, é chamado a dar uma contribuição incisiva para o anúncio cristão. Bispos e sacerdotes, segundo a missão própria de cada um, são os primeiros chamados a uma vida cativada pelo serviço da palavra, para anunciar o Evangelho, celebrar o sacramento.

e formar os fiéis no conhecimento autêntico das Escrituras. Sintam-se também os diáconos chamados a colaborar segundo a própria missão para este compromisso de evangelização. Muito bem, meu querido irmão, minha querida irmã, aqui o número 94 recorda-nos a missão de todo o batizado. Todos nós, pelo batismo, recebemos a missão de sermos sacerdotes, profetas e reis. Participando do corpo místico de Jesus Cristo, nós temos como uma missão intrínseca, que é anunciar e participar deste projeto evangelizador. Participar desta evangelização, anunciando a palavra de Deus. Coube e cabe a cada um de nós fazer com que esta palavra se perpetue na humanidade. Então, anunciar a palavra de Deus é também uma missão de cada um de nós, seja em qualquer vocação em que nós estejamos, seja ela vocação laical, seja ela na vocação matrimonial, seja ela na vocação presbiteral, sacerdotal, religiosa. Independente do estado de vida em que nós estejamos vivendo, nós somos responsáveis pela evangelização, pois pelo sacramento do batismo, todos nós somos discípulos missionários de Jesus. Que Deus abençoe imensamente você, abençoe o seu lar, abençoe a sua família. Um grande abraço e até o nosso próximo Igreja Viva. Música.

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0: Agora vocês têm o Toques e Dicas, né? E a nossa nutricionista Ariel Marins.
2: Muito boa tarde a você, ouvinte do Sintonia da Tarde. Hoje no Toques e Dicas vamos falar um pouquinho sobre o ciclo da desorganização. Existe um ciclo muito comum nessa fase, principalmente do ano, principalmente da semana, do mês. Você começa a semana tentando se organizar, mas está cansada. Então escolhe o mais fácil. Então come pior, dorme pior e no dia seguinte está mais cansada ainda. Isso não é falta de disciplina, é um ciclo fisiológico. E os ciclos não se quebram com força, se quebram com estratégias. Então, pequenos ajustes feitos com constância têm muito mais impacto do que grandes mudanças que não se sustentam. E um corpo inflamado, um corpo que não se olha por inteiro na atividade física, no sono, na mente e principalmente na nossa qualidade alimentar, isso tudo vai ser insustentável. Então você precisa sim olhar e iniciar hoje uma nutrição consciente e inteligente.

0: para a vida.
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1: E vamos lá pro nosso zap zap. Vê quem tá falando conosco. Mandou áudio. Olá, fala comigo.
2: É um bar, uma casa de show.
1: Hello, nós vamos ouvir agora, só um momentinho, vou deixar aqui beijos e abraço, né, pra quem tá participando conosco hoje. E agora tem um áudio, agora sim, Cris, tudo normal.
3: Boa tarde, tudo bem com você, sua família, que é Lica do Armação.
1: Dona Lica.
3: Pedindo a mão, de baquinha de ouro, pra mim, pros meus filhos, pras minhas noras, pro meu genro, pros meus compadres, meus afiados, minhas colegas, pra toda a minha família e pra todos vocês aí da rádio. Tchauzinho, fica com Deus, minha. Boa tarde, Deus que abençoe.
1: Amém, abençoe a senhora também, claro, né? Temos mais uma participação aqui. Deixa eu ver de quem que é. Dona Maria da Aparecida. Dona Maria Aparecida Cardoso, do bairro Engenho da Serra. Um coraçãozinho pra ela aqui. Um beijo pra senhora, muito obrigada. Vanderlei Lelei também, cantor de São José do Mantimento. Tá ouvindo a gente. Um abraço pra você, Vanderlei. Muito obrigado pelo carinho da audiência. Temos mais uma participação. Inclusive, é lá de Luisburgo. Eu quero frisar Luisburgo, né? Sabe por que eu tô frisando Luisburgo hoje? Porque tem uma querida, uma lindinha, que tem, né, um lugar reservado aqui no meu coração, a Laurinha Beatriz, gente. Ela tá fazendo hoje 6 aninhos de vida. Que bacana. Não só a família dela, né, que tá mandando esses parabéns, mas toda a equipe aqui da Rádio Mãe Mansu e sua mamãe tá falando que te ama muito, toda a sua família, tá, Laura? Um beijo especial pra você, pra vovó Margarida também. Tá todo mundo falando aqui que te ama muito, pra você continuar sendo essa criança amorosa. Um beijo especial, então, pra Laurinha Beatriz. Tem áudio? Tem?
4: Oi, Cleide, aqui é a Laura Beatriz. Hoje é meu aniversário, eu fiz 6 anos.
1: Que legal, um beijo pra você, querida. Chegou então o seu aniversário, já ganhou muito presente, Laurinha? Eu espero que sim, hein? Um monte de presente, abraços, beijos também, que é o principal da sua família, né? Muito amor aí pra vocês que estão hoje festejando o aniversário da Laurinha Beatriz. Um abraço especial pra Nicrélia de Luisburgo. Nicrélia é a sua mamãe? É? Depois você me conta, viu? É, quem tá com a gente aqui também é a avó dela, que mandou, ó, felicidades pra netinha. Hoje é um dia especial, aniversário da sua família, Cleide. A Laura Beatriz tá completando 6 anos. Um abraço hoje, vai especial pra ela, né? Que nós amamos demais. Que papai do céu abençoe sempre com saúde e muitas felicidades.

Felicidades, um beijo, mas bem especial mesmo para essa gatinha da Laura Beatriz, que já é a nossa ouvinte e fã mirim. Olha só que legal, um beijão para ela. Deus abençoe seu dia, tá, meu bem? Vamos de música? Agora tem Body Splash, na sequência nós temos Guilherme Silva. A hora certa, 2h26.

0: Felipe Araújo!
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0: Na Rádio Manhuaçu, 2h35, agora nós vamos ficar com o entrevistado do dia, né? Moreira Lopes estará fazendo entrevista com Bruno Silva, falando sobre atividade física.
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3: Muito boa tarde para você, ouvinte da Manhuaçu, para você, internauta. Boa tarde, estamos iniciando o entrevistado do dia e vamos trazer como tema atividade física. Corpo em movimento, exercícios, alimentação e qualidade de vida em todas as idades. Convidamos para estar aqui o Bruno Silva, educador físico e personal trainer. Bruno, seja bem-vindo. Boa tarde.
4: Boa tarde, Moreira. Boa tarde a todo mundo que nos acompanha. É um prazer estar com vocês aqui.
3: E para começarmos,

0: importância da atividade física para a saúde e a qualidade de vida ao longo de toda a existência, desde a infância até a terceira idade?
1: Então, quando a gente fala de atividade física, a gente já tem uma ligação forte aí com o sedentarismo, né? E quando a gente fala de sedentarismo, a gente tem que saber que o sedentarismo ele causa várias e várias doenças. E a atividade física ela entra aí como um aliado para a prevenção de todas essas doenças. Então, a atividade física ela é essencial, tanto na fase da infância, quanto na fase adulta, quanto na fase também da terceira idade. Ou seja, ela vai ter que conviver com você aí por toda a sua vida.
0: Fazer parte da sua vivência, né?
1: Exatamente.
0: Agora, os principais benefícios da prática regular de exercícios físicos para o corpo e também para a saúde mental e emocional.
1: Sim, então, quando a gente fala aí de saúde física, né? Voltado aí para a saúde, a gente tem aí a prevenção de várias doenças. Os principais são obesidade, riscos de doenças cardíacas, né? Aumento da pressão arterial, diabetes do tipo 2 e também osteoporose, algumas doenças articulares causadas pela falta de massa muscular, a falta de fortalecimento muscular. Todos esses fatores aí causados pelo sedentarismo, pela falta de atividade física, né? Causam essas principais doenças aí que são muito comuns no nosso cotidiano, né? Muito comum a gente ver pessoas aí infartando, tendo AVC, tendo pressão alta, colesterol elevado, obesidade, dores no joelho, problemas na coluna, tudo isso é causado pela falta de atividade física. E a atividade física ela entra aí como aliado na prevenção de todas essas doenças.
0: Ô Bruno, na infância e na adolescência, quais são os benefícios da atividade física para o desenvolvimento, crescimento, a coordenação motora e a formação de hábitos mais saudáveis?
1: Sim, então, nessa fase aí inicial da vida, né, que é a fase da infância e da adolescência, a atividade física entra como um aliado aí na melhora da coordenação motora, na melhora da formação do indivíduo, né, tendo aí o controle do ganho de peso corporal. Hoje em dia é muito comum você ver várias crianças na rua aí acima do peso, né, com obesidade já na fase da infância e da adolescência. Então, a atividade física ela entra como aliado aí nessa questão, principalmente porque hoje em dia é muito comum você ver crianças só na tela, né? Na tela, no computador, não brincam como antes. Então, é muito comum, então, ter esse aumento aí de ganho de peso na fase da infância e da adolescência. Quando você estimula a criança e o adolescente a melhorar a prática da atividade física, você dá a ele uma melhor qualidade de vida e também um melhor desenvolvimento, né? Ele vai levar aquela prática ali para toda a vida e não vai ser uma pessoa sedentária futuramente.
0: Inclusive, essa próxima pergunta tem a ver um pouco com essa que você citou, telas, etc., né? Principalmente na vida adulta. Aqueles que passam muitas horas sentados ou têm uma rotina bastante corrida devido ao trabalho, as atividades que podem ajudar a combater esse sedentarismo, esse período em que a pessoa fica muito voltada ali à questão do trabalho.
1: Sim, então, a atividade física ela entra como aliado para essas pessoas, né, que não têm tanto tempo, né, que falam que não têm tanto tempo para treinar e acabam tendo uma rotina muito corrida na frente do computador, muitas das vezes com a má postura. Infelizmente, a pessoa a longo prazo vai ter algumas dores na coluna e futuramente também problemas, né? Problemas maiores, alguma doença, alguma lesão mais aguda. Até mesmo, talvez, com intervenção cirúrgica. Então, a atividade física ela entra como aliada na melhora da postura. Quando a pessoa faz atividade física e tem essa rotina mais corrida, às vezes fica muito tempo em pé, às vezes fica muito tempo sentado. Quando você faz uma atividade física, principalmente a musculação, você tem uma melhora da postura e você consegue ter uma melhor qualidade de vida, mesmo com essa rotina de trabalho. Porque tem trabalho que, infelizmente, não tem como a pessoa levantar, ter uma boa postura, tem que ficar sentado ali o dia todo. Então, quando você concilia atividade física, você prepara e cuida do seu corpo para aguentar essa rotina.
0: E para as pessoas acima dos 60 anos, como a atividade física pode contribuir para a manutenção da autonomia, do equilíbrio, da força muscular e da qualidade de vida?
1: Então, entra um fator bem importante nesse ponto, né? Existe uma doença chamada sarcopenia, que é a doença que causa perda de massa muscular ao longo dos anos. E ela tem uma função maior na terceira idade, né? Que a pessoa fica mais debilitada, aumenta os riscos de quedas na terceira idade, né? Quando a pessoa chega na fase idosa. E quanto mais antes você começar, melhor. A prevenção sempre vai ser o melhor remédio. Mas se a pessoa talvez não teve tempo, não teve como fazer atividade física quando era mais novo, antigamente era difícil a pessoa treinar, né? Porque tinha vários trabalhos, tinha vários filhos, tinha muita coisa para fazer e não tinha um acesso tão bacana igual tem hoje, né? Tem várias academias, tem mais acesso à atividade física, tem mais estímulo, né? Sempre é bom começar. Mesmo que você comece na terceira idade, você vai ter os benefícios aí de estar recuperando sua autonomia, sua funcionalidade e ganhando massa muscular também para você ter uma melhor qualidade de vida também na terceira idade.
0: E existe alguma atividade física ideal para cada faixa etária? Ou o mais importante, encontrar uma modalidade adequada às condições e aos objetivos de cada pessoa?
1: Então, o ideal é fazer

0: atividade física. Em relação a qual fazer, é questão de adaptação, né? Muitas pessoas não gostam de fazer determinada atividade física, então ela não precisa ir obrigada. Ela tem que encontrar uma atividade física onde ela se adapte e onde ela se sinta bem. Claro que, quando a gente fala em pessoas adultas, né? A gente não deve fazer só o que a gente gosta. A gente tem que fazer o que é preciso de fazer, né? Se você tem que cuidar do seu corpo, você tem que fazer atividade física. Mas se você conseguir adaptar uma atividade física que você goste, sinta mais prazer em fazer, você com certeza vai ter mais sucesso e vai ter mais constância também nesse processo.
1: Já que nós não adentramos essa questão das modalidades, né, das atividades em si, entre caminhada, corrida, musculação, ciclismo, também a natação, dança e outras modalidades, quais atividades você considera mais completas e quais benefícios cada uma pode oferecer?
0: Sim, então, cada modalidade vai ter uma função diferente, uma finalidade diferente para o nosso corpo, né? Falando aí em relação à atividade física, como a caminhada, a corrida, o ciclismo, o futebol, existe uma maior funcionalidade em relação à queima calórica, né? Benefícios para o nosso coração, para o nosso sistema cardiovascular. São importantes também. Mas falando em fortalecimento do nosso corpo, da nossa musculatura, da melhora da postura, a gente fala aí da musculação. E a musculação é essencial. Mesmo para praticantes de outros esportes, por exemplo, pessoas que jogam bola, pessoas que correm, atletas de alta performance, usam a musculação como base ali para melhorar a performance desse esporte específico que ele pratica. Então a musculação, dentre todos esses esportes aí, vai ser o mais essencial. Mas os outros também são importantes para a nossa qualidade de vida. Então, geralmente as pessoas elas fazem a musculação por especialização, por necessidade e complementam com a atividade física que elas gostam de fazer.
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1: No entrevistado do dia, nós estamos conversando com o Bruno Silva, educador físico e personal trainer, e o tema, corpo em movimento, exercício, alimentação e qualidade de vida em todas as idades. Ô Bruno, muitas pessoas começam a praticar exercícios motivadas aí por resultados rápidos. Ah, eu quero pegar uma massa muscular mais rápido e tal, e essa situação. Quais são os riscos de exagerar na intensidade e também mesmo a questão desse aumento da carga sem estar devidamente preparado?
0: O principal risco desse exagero no início é as lesões, né? Como seu corpo não está preparado, a sua musculatura não está resistente, nem sua articulação, para aquele aumento de intensidade, de frequência de treinos ali, é muito comum as pessoas se lesionarem nesse retorno excessivo, né? O mais indicado é estar intensificando aos poucos ali a sua intensidade dos treinos, né? Tanto a frequência dos dias que você vai treinar, se você está parado há um bom tempo, você não precisa de voltar treinando todos os dias, você pode dar pausas ali para o seu corpo descansar e se recuperar, e nem também na intensidade, né? Não precisa de exagerar na quantidade de exercício que você vai treinar, no tempo que você vai fazer do seu treino. Tudo é aos poucos, né? Tudo é questão de adaptação. Aos poucos você vai se adaptando e automaticamente você vai percebendo que o seu corpo vai estar mais preparado para aumentar aquela intensidade. Então essa progressão de intensidade, de carga, de exercícios, ela vai acontecendo de forma natural. O seu corpo vai dando sinais para você progredir de forma segura e de forma eficiente. Então nunca exagere no retorno.
1: Corrida de rua está em alta. Sim. Aí os seus olhos até brilharam agora. Inclusive, você é praticante e sempre presente aí nos pódios, né? Que é interessante. Agora, fale sobre esse movimento corrida de rua. Como é essa realidade agora, esse boom?
0: Então, eu comecei na corrida tem, em média, 5 meses, né? E desde quando eu comecei, o que eu achei bacana nesse esporte é que, por ser um esporte, você corre com várias pessoas, né? É um esporte coletivo, mas as suas conquistas são individuais, né? Muitas pessoas começam ali porque ela quer perder peso, porque ela quer ter a socialização, porque um amigo começou a correr, porque ela quer ter desafios para a mente, né?
1: Tem um preparo melhor, né?
0: É melhorar o condicionamento, é um esporte muito desafiador. E quando você percebe que se você tem disciplina, se você treinar, você consegue melhorar por si mesmo, aí sim você tem um esporte muito motivador ali ao seu lado, né? Isso aí que motiva as pessoas a continuarem. E por isso que eu creio que está tão em alta, assim.
1: E para quem está aí meio sedentário já há um tempo, como deve ser esse início de uma rotina de atividade física, igual você lembrou, né? Para evitar lesões e aumentar gradativamente o condicionamento.
0: Sim, então, para quem quer começar, para quem vai começar, né? É muito importante você fazer um check-up primeiro, porque você tem que saber como é que está o seu corpo, né? Principalmente a parte interna, o seu coração, por exemplo. É bom você passar por um cardiologista, fazer alguns exames para ver como é que está. E também começar aos poucos, né? Não adianta você começar de forma exagerada se seu corpo não está preparado para isso. Assim que você fez o check-up lá com o médico, seu coração está ok, liberou você fazer atividade física, você começa aos poucos, fazendo uma caminhada, ver como é que seu corpo vai responder, se você não vai sentir nenhuma dor, nenhum desconforto. E aos poucos você vai intensificando de forma gradativa ali o seu esforço e vai tendo as melhorias.
1: Agora, qual a importância de estabelecer metas realistas

0: de manter uma rotina constante em vez de praticar exercícios apenas de forma esporádica.
1: Sim, então, as metas são ótimas opções de forma motivadora, né? Para a pessoa ter mais constância, mais disciplina no processo. Alguns parâmetros ajudam nesse processo aí, como, por exemplo, quando você vai começar uma atividade física, você pode fazer uma avaliação para estar tendo ali um norte de como você vai trabalhar, né? O profissional que vai fazer essa avaliação. E você vai comparando os seus resultados e esses resultados vão te motivando. Muitas pessoas também tiram fotos no início, né? Quando a pessoa vai começar ali, ela tira foto de como ela está. E depois de uns 60 dias, ela tira novas fotos para estar comparando também a sua evolução. Isso é uma forma muito bacana aí de estar motivando. E as pessoas também percebem os resultados pelas roupas. O pessoal vai comentando, né, que ela está evoluindo. Isso ajuda bastante na questão de motivação.
0: Autoestima, né?
1: Autoestima, exatamente.
0: Agora, quando falamos em resultados, qual é a relação entre atividade física, uma alimentação equilibrada, descanso e também recuperação?
1: Então, todos esses pilares que você falou aí, eles devem andar lado a lado, né? Alimentação, o treino, o descanso e também a hidratação. Se algum desses fatores estiver desalinhado, você vai ter pouco resultado, você não vai ter o resultado que você almeja. Então, o ideal é que você comece treinando, já melhore sua alimentação, melhore também a qualidade do seu sono, né? E se hidrate bastante, juntando todos esses fatores aí, aí é só questão de tempo para você ter os resultados que você almeja. Mas sempre estando aí com esses pilares sempre alinhados.
0: A gente, de vez em quando, observa, quando a gente fala em alimentação, o atleta, né, come tantos ovos, tantas bananas, tal, mas ali é questão de um tempo, um ajuste, tem um acompanhamento de nutricionista. Não quer dizer que a pessoa, aquele que está iniciando agora, vai partir para esse lado também, não é?
1: Exatamente, exatamente. Tudo é questão de necessidade, né? O nutricionista que você procurar para te ajudar em relação à alimentação, ele vai te passar a ingestão calórica que você precisa no dia, a quantidade de carboidrato que você precisa comer, né? Arroz, macarrão, a quantidade de proteína, ovos, carne, para que você possa ter o resultado almejado ali. Tem pessoas que não têm tanta queima calórica, tem pessoas que já têm uma queima calórica maior, então vai ser tudo de forma individualizada. Cada pessoa vai ter uma queima calórica, uma dieta específica, um treino específico, é bem individual essa parte.
0: Ô Bruno, os suplementos alimentares realmente são necessários para quem pratica atividade física e em quais situações podem ser indicados?
1: Então, o suplemento, como o próprio nome diz, serve para suplementar a sua alimentação, né? Vai ser um componente ali de alimentação. Quando você tem uma alimentação bacana, já ajustada, tem pessoas que não têm necessidade nenhuma de tomar suplemento. Mas se você tem deficiência, algum suplemento, alguma vitamina, o suplemento vai ser ideal para estar recompondo aí essas questões de vitaminas para melhorar a sua performance e a sua saúde. Pessoas que estão começando agora, geralmente os nutricionistas, médicos, endócrinos, não indicam tomar suplemento de início, né? O ideal é que você aprenda a comer, valorize ali os alimentos, que nos alimentos você vai ter tudo que você precisa. Se caso tiver dificuldade em alguma coisa, aí sim eles vão suplementar. Por exemplo, tem pessoas que têm uma rotina muito corrida. Não tem, por exemplo, 30 minutos para comer à tarde. Aí o suplemento entra nessa questão aí de favorecer o tempo, né? E entrar como aliado. E para a pessoa não ficar sem comer também. Então tudo é questão de necessidade.
0: Necessidade e acompanhamento, né?
1: Exatamente.
0: Tá. Agora, podemos entender que uma boa alimentação é tão importante quanto o exercício e quais os principais hábitos alimentares que devem acompanhar uma rotina de atividade física?
1: Então, os alimentos eles são os nossos combustíveis, né? Quando você se alimenta bem, você consegue ter uma qualidade de vida melhor, uma rotina também de mais energia, né? Você consegue ter mais disposição e treinar melhor também. Você pode até perceber que um dia que você come mal, no outro dia você não rende tanto, você está cansado, está fadigado, o seu treino não é a mesma coisa. Quando você come bem, já se torna totalmente diferente, né? Então, a alimentação saudável, ela vai ser nossa aliada. Não vai ser nenhuma obrigação. Vai ser um prazer de você se alimentar bem para você ter uma melhor qualidade de vida. Então, é muito importante a gente se atentar à alimentação, porque ela que vai ser aliada aí para a nossa qualidade de vida, para os nossos treinos e também para os nossos resultados. Então, a atividade física e a alimentação saudável devem andar lado a lado.
0: É o combustível ali para o motorzinho funcionar.
1: Exatamente,
0: né?
1: A nossa gasolina aí para o dia a dia.
0: Isso. Ô Bruno, para finalizar aí, qual a mensagem você deixaria para quem ainda é sedentário, acredito que não tem tempo para se exercitar ou pensa que já passou da idade para começar a praticar atividade física?
1: Então, eu falo que a atividade física sempre vai ser o melhor remédio, né? A prevenção sempre vai ser o melhor remédio, porque você pode ver aí várias e várias doenças aí causadas pelo sedentarismo, atividade física que resolve, né? Quando você vai no médico, ele pede para você fazer atividade física, e então quanto mais cedo você começar a ter essa consciência de atividade física, melhor vai ser a sua qualidade de vida, né? Tanto na fase da infância, adolescência, a fase adulta e também na terceira idade. Estudos apontam que daqui a alguns anos nós teremos aí mais idosos do que pessoas novas, né? Do que adolescentes, por exemplo. Porque as pessoas estão se cuidando mais, né? Elas vão ter uma melhor qualidade de vida futura.

0: futuramente. E vão chegar melhor também na terceira idade. Porque não adianta nada você ter seus 60, 70 anos e não viver bem, né? Não conseguir andar, depender de outras pessoas para cuidar de você. Então, quanto mais cedo você prevenir e se cuidar, melhor vai ser toda a sua vida.
1: E a hora de começar é agora, né?
0: A hora de começar é agora. Nunca é tarde para começar.
1: Ô Bruno, muito obrigado aí pela participação. Uma excelente tarde.
0: Eu que agradeço pela oportunidade e pela audiência de todos.
1: Muito bem. Assim nós conversamos com o Bruno Silva, educador físico e personal trainer. E o tema, corpo em movimento, exercícios, alimentação e qualidade de vida em todas as idades. Para você, internauta, para você, ouvinte da Mãe Uaçu FM, aquele abraço, uma excelente tarde.
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0: Muito bem, hora certa, 2h55.
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0: E vamos lá falar de esportes, né? O Brasil tem amistosos confirmados contra a Argentina nos dias 10 e 13 de outubro no Beira-Rio e na Arena Pernambuco, e duelos contra o Japão em novembro e dezembro em território japonês. Na Copa Libertadores, clubes brasileiros entram em fase decisiva, com atenção voltada para confrontos de quartas de final e planejamento para jogos na altitude. Agora, o Atlético de Madrid anunciou a contratação do zagueiro argentino Cuti Romero, campeão mundial que atuava no Torreón. Gente, temos mais novidades para você. O João Fonseca.

0: Sueca repercute com expectativa a disputa da Copa Davis e o retorno de nomes históricos do tênis brasileiro aos eventos. A categoria anunciou também novidade para os próximos calendários. Hein? Tem Fórmula 1 vindo aí, incluindo a expansão das provas Sprint e a inclusão do Mônaco no formato de curta duração. A seleção brasileira masculina iniciou sua campanha no Campeonato Sul-Americano de Vôlei, com atuações focadas na renovação e solidez em quadra. Muito bem, mais notícias para você. E vamos falar aí da Copa Libertadores. Hoje tem jogo a partir das 19 horas. Será transmitida pela Paramount Plus, tá? Jogos aí de LDU contra Palmeiras, hein? Hoje, às 19 horas. Temos também o jogo do Corinthians e do Estudiantes, às 21h30. Tudo hoje para você, horário de Brasília, então você não pode perder. Será transmitido no Globo GE TV e também no Paramount Plus. E falando em Copa dos Libertadores, o Fluminense eliminou o Platense, venceu a ida, né, por 2-0 e perdeu a volta por 2-1 no agregado. Espera os outros confrontos, claro. O Brasil pode alcançar aí um recorde histórico inédito se o Palmeiras, Corinthians e Flamengo também avançarem, preenchendo 100% das vagas da semifinal. Então vamos torcer aí para isso acontecer. Na Sul-Americana, as quartas de final estão a todo vapor, com duelos decisivos e os embates de volta agitando os clubes brasileiros nessa semana, tá? E agora falando em jogo, hoje nós temos um jogo também imperdível do Atlético Mineiro versus Santos. Hoje, às 19 horas, um jogaço em Belo Horizonte. E também no jogo de ida, o Santos ganhou de 2-0. Tudo para você sobre o esporte aqui na Rádio Manhuaçu 106.9. Fechando para você, vou deixando mais abraços, né? O pessoal que tá sempre acompanhando a nossa programação, continuando os nossos quadros aqui no Sintonia, repetindo para você sobre o jogo de hoje, que é Atlético Mineiro versus Santos em BH às 19 horas. Então você não pode perder. 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

0: você aqui o som do Ferrugem, Rota do Esquecimento. Agora nós vamos, né, pra transmissão aí da missa, né? E vocês vão ficar com a transmissão de Nossa Senhora Aparecida. Daqui a pouquinho a gente volta.
1: Gerais, de Martins Soares, São Paulo, temos a cidade, Rádio Cidade. Também nós temos do Paraná, Piraí do Sul, Rádio Brotas. Da Amazônia, Rádio Rural de Tefé. De Tocantins, Porto Nacional, Rádio Tocantins. Do Paraná, Foz do Iguaçu, Rádio Foz. De Juiz de Fora, Rádio Catedral de Juiz de Fora. Governador Valadares, Minas Gerais, Rádio Mundo Melhor. Jacarezinho, Paraná. São tantas as emissoras que pelo Brasil afora, neste momento, sintonizam conosco. E você que está aqui no santuário, vamos juntos fazer esse momento especial de oração e de comunhão com nossos irmãos e irmãs pelo Brasil. Em nome do Pai, do Filho e do Espírito Santo.
2: Amém.
1: O anjo do Senhor anunciou a Maria.
2: E ela concebeu do Espírito Santo.
1: Ave Maria, cheia de graças, o Senhor é convosco. Bendita sois vós entre as mulheres. E bendito é o fruto do vosso ventre, Jesus.
2: Santa Maria, Mãe de Deus, rogai por nós, pecadores, agora e na hora de nossa morte. Amém.
1: Eis aqui a serva do Senhor.
2: Faça-se em mim segundo a vossa palavra.
1: E o Verbo se fez carne.
2: E habitou entre nós.
1: Rogai por nós, Santa Mãe de Deus.
2: Para que sejamos dignos das promessas de Cristo.
1: Oremos. Infundi, Senhor, vos rogamos, a vossa graça em nossos corações, para que nós que conhecemos pela anunciação do anjo a encarnação de Jesus Cristo, vosso Filho, por sua paixão e morte na cruz, cheguemos à glória da ressurreição, pelo mesmo Cristo nosso Senhor.
2: Amém. Amém.
1: Podemos nos assentar um instante. Às quartas-feiras nós estamos refletindo elementos importantes para a leitura do livro do profeta Daniel. É o livro de orientação da igreja para todos nós vivermos o mês da Bíblia. Você sabe que setembro é o mês que somos convidados a uma meditação profunda sobre a palavra de Deus. A cada ano nós temos um livro para esse estudo aprofundado. Lembrando que esse mês da Bíblia, esse roteiro que é feito, essa proposta visa nos ajudar a entender, através do livro, como podemos entrar na beleza e no mistério que a Sagrada Escritura traz. Os textos são escritos a partir de realidades, de contextos ou de interpretações da realidade para se poder comunicar. Veja bem, o livro do profeta Daniel, como todos os livros, ele traz a sua peculiaridade. O tempo histórico, o momento, o tipo de fala que o profeta vai utilizar, o tipo de linguagens, imagens, tudo isto compõe a narrativa bíblica para nos falar do amor de Deus que vem ao nosso encontro. Embora muitas vezes a gente acabe desfazendo-nos desse amor. Vamos pegar aqui o capítulo 1 e capítulo 2, não é aula de teologia, hein? É mergulho para a gente poder fazer uma leitura. É importante que você leia em casa os textos bíblicos, é essencial que você leia e medite. Capítulo 1, nós vamos ver, contar a história de Daniel na corte do rei Nabucodonosor. Foi o período em que os israelitas haviam sido escravizados pelo rei Nabucodonosor, que invadiu o território, espoliou o templo, os objetos. Lembrando que a gente usa a palavra corretamente, escravizado. Nenhum povo é

escravo. Essa linguagem escravo quer dizer uma situação realizada, concreta e sem possibilidade de interferências e mudanças. Alguém nasceu para ser escravo. Não existe isso. Existe um povo que é escravizado. E a escravidão na Babilônia foi muito séria. Ela foi terrível, porque veja bem alguns elementos que o livro vai trazer. Os jovens e os homens e as mulheres possíveis de trabalho, de força de trabalho, foram levados à escravidão. Levados como pessoas dentre esses, Daniel e os jovens Ananias, Misael e Azarias, que foram levados para servir à corte do rei. E olha como a história humana, quando se esquece do respeito ao outro, vai produzir. Daniel, Misael, Ananias e Azarias vão ter os seus nomes trocados. Por quê? Ao se escravizar um povo, se trocava o nome de origem, para fazer com que a pessoa perdesse as suas referências. E o rei da Babilônia sabia muito bem disso. Outro elemento muito importante é que os jovens foram levados à corte para poderem servir e, ao mesmo tempo, eram propiciados a eles por alguma característica que tenha sido despertado a atenção, que eles pudessem ser cuidados de uma maneira especial. Comer da comida do rei, viver nas benesses de mesmo escravizado, estarem melhor que os seus contemporâneos. Porém, esses jovens, eles se negam a isto. Porque, no olhar deles, na visão deles, comer da comida do rei estaria os contaminando, porque estavam aceitando a sujeição e a submissão a um governo, a um rei pagão, Nabucodonosor da Babilônia. E o que acontece é que Daniel então lança um desafio para o responsável por cuidar dos escravizados. O Deus que eu sirvo, ele é mais forte do que o Deus da Babilônia. Nós vamos fazer o seguinte: por um período de 3 meses, nós não vamos comer da comida do rei, e ao final de 3 meses você volta aqui para saber como é que nós estamos. Se nós estivermos com saúde e firmes, nós estamos mostrando para você quem é o Deus que nós servimos. E de fato o que acontece é isso. Esse primeiro capítulo vai nos ajudar a entender, a perceber que a nossa fidelidade a Deus vai nos conduzir nos momentos mais adversos. Se com ele estamos firmes, nós vencemos. Capítulo 2, o sonho de Nabucodonosor e a interpretação de Daniel. O rei então faz uma grande estátua ornada de muitos materiais nobres. E ele então vai ter um sonho, que essa estátua, ela é derrubada. E ele se pergunta: o que quer dizer isto? Daniel então vai dizer para ele: por mais fortes, por mais firmes, por mais seguros que sejam os reinos humanos, pela força da graça de Deus, eles poderão e serão destruídos. O livro do profeta Daniel nos inspira a viver a fidelidade, compromisso e a comunhão. Por isso nós vamos rezar pedindo a Deus essa graça em nossas vidas, apesar pedindo ao Senhor que abençoe a água que vamos receber e aquela que você tem aí na sua casa. Deus de bondade, eterno amor, quisestes que pela água, fonte de vida e princípio de purificação, as nossas almas fossem purificadas e recebessem o prêmio da vida eterna. Abençoai esta água para que nos proteja e renovai em nós a fonte da vida de vossa graça. E agora, queridos irmãos e irmãs, estendendo a mão para nossa Mãe Aparecida, renovemos a nossa consagração. Ó Maria Santíssima, pelos méritos de nosso Senhor Jesus Cristo, em vossa querida imagem de Aparecida, espalhais inúmeros benefícios sobre todo o Brasil. Eu, embora indigno de pertencer ao número de vossos filhos e filhas, mas cheio

do desejo de participar dos benefícios de vossa misericórdia, prostrado a vossos pés, consagro-vos o meu entendimento, para que sempre pense no amor que mereceis. Consagro-vos a minha língua, para que sempre vos louve e propague a vossa devoção. Consagro-vos o meu coração, para que depois de Deus vos ame sobre todas as coisas. Recebei-me, ó Rainha incomparável, vós que o Cristo crucificado deu-nos por mãe, no ditoso número de vossos filhos e filhas. Acolhei-me debaixo de vossa proteção. Socorrei-me em todas as minhas necessidades espirituais e temporais, sobretudo na hora de minha morte. Abençoai-me, ó celestial cooperadora, e com vossa poderosa intercessão, fortalecei-me em minha fraqueza, a fim de que, servindo-vos fielmente nesta vida, possa louvar-vos, amar-vos e dar-vos graças no céu, por toda a eternidade, assim

0: Senhor esteja convosco.
1: Ele está no meio de nós.
0: Por intercessão de Nossa Senhora Aparecida, Rainha e Padroeira do Brasil, abençoe-vos Deus Todo-Poderoso, Pai, Filho e Espírito Santo.
1: Amém.
0: Alegria do Senhor seja a vossa força. Uma boa e abençoada tarde. E de em paz, e o Senhor vos acompanhe.
1: Graças a Deus.

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0: Na Rádio Manhuaçu 3h24.
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0: Muito bem, agora é a hora da gente, né? Ter aquele momento de inspiração, de superação. Mais otimismo na vida. Existe uma delicadeza dentro de nós que poucos aprendem a compreender. Amar alguém sem querer ocupar todos os espaços da sua vida é uma dádiva. Você tem que aprender. Porque estar perto não significa estar dentro de tudo. Há sonhos que são individuais, silêncios que precisam ser respeitados e caminhos que cada pessoa precisa percorrer sozinha. Quando amamos de verdade, não transformamos presença em vigilância, nem carinho em cobrança. Entendemos que o outro continua sendo alguém inteiro, mesmo quando escolhe caminhar por uma direção diferente da nossa. E talvez uma das maiores provas de amor seja esta: não impedir o outro de crescer para que ele continue sempre do nosso lado. Relacionamentos saudáveis não deveriam diminuir ninguém. Pelo contrário, né? Deveriam oferecer um lugar onde cada um possa continuar sendo quem é. Construir seus projetos, descobrir novos horizontes e ainda assim ter para onde voltar. Porque proximidade não se mede pela quantidade de tempo que duas pessoas passam juntas, mas pela segurança de saber que, mesmo quando existe distância, existe respeito, existe cuidado e o essencial, existe verdade. Amar também é saber abrir espaço, não para perder alguém, mas para que ninguém precise se perder de si mesmo, para me permanecer ao lado de quem ama. E é assim que a vida continua, aprendendo a dar espaço ao outro.

Porque ser feliz não é sempre estar junto, e é sim conviver juntos. Essa é a nossa mensagem de hoje, nossa mensagem de inspiração, de superação.

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0: Rádio Maiuaçu, 3h35, pra você. 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
0: A primeira de hoje, Metrô, Bad Acelerado.

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0: também. Que sequência maravilhosa. Músicas que marcaram época. De volta pra você aqui na Rádio Manhuaçu. Fábio Júnior, participação da Bon Taylor, né? Sem Limites pra Sonhar, também ficando o som de Hit, Menina Veneno. E Metrô com o Beat Acelerado. Vou deixando um abraço aqui. Tá quase chegando o finalzinho do programa. Vou deixando um abraço pro Luciano Alicate, que mandou aqui um áudio pra gente. Vou mandar também um abraço pro Marquinhos e o Flávio em Manhumirim, ouvindo a Rádio Manhuaçu. Abraços pro senhor Ocimar, né, senhor Ocimar? Um beijão aí pra toda a galera de São João do Manhuaçu. O senhor Geraldo também, que mandou um áudio. Vou deixando um abraço especial pra ela, Maria Tuller, tá sempre conosco. Dona Isabel, um beijo pra senhora Isabel Pedrosa. Boa tarde pra ela. E também vou deixando um abraço aqui pra Marília Casquete, de Luisburgo, no Córrego Fortaleza, que tá mandando um alô pra ela, que hoje tá fazendo aniversário. Laura Beatriz, a casquetinha da família, que tá completando 6 aninhos, né, hoje. Papai do céu te abençoa, tá? Deus abençoe a Laura, que tá fazendo aniversário hoje. E pra fechar com chave de ouro, vou deixar um abraço também pra dona Margarete em Vespasiano e também pra Denise Lima em Belo Horizonte. Ficando por aqui, a nossa última sequência nas músicas que marcaram a época, e vem chegando o Rei Roberto Carlos. Já, já!
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0: Na Rádio Manhuaçu 3h52, abraços pra fechar, né, o nosso Sintonia de hoje, pra Samila Sanji, de Ibatiba, no Espírito Santo, ó. Beijo pra você, Samila. Também pra Rosa, que mandou uma foto aqui com um monte de pãozinho de queijo. É isso mesmo, Rosa? Ai, que delícia o seu cafezinho da tarde. Queria estar aí na roça com você, hein? Um abraço também, né? Eu vou deixando aqui pro senhor Luciano e pra Rose, que tá na sintonia conosco, né, Rose? Rose deu um boa tarde aqui, bem legal. Um abração pra você, meu bem. Amanhã tem mais. Vem chegando o Rei Roberto Carlos.
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1: 4:03, muito boa tarde, hoje é quarta-feira, 16 de setembro, começa agora a edição 1711 do Jornal das 4. E você confere na edição de hoje, o Hospital César Leite realiza a segunda aplicação da polilaminina em paciente durante procedimento em Manhuaçu. E Manhuaçu participa do mutirão Direito a Ter Pai. Mesários da comarca passa por treinamento para as eleições. Alterações causadas pelo El Niño pode afetar as lavouras de café. Colisão frontal entre dois veículos é registrada na MG-111 em Manhumirim. Veículo bate na traseira de carreta e colide com ônibus escolar na BR-116 em Manhuaçu. Idosa é atingida por coqueiro em Ibatiba e levada de helicóptero a Vitória.
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1: 4:04. E o Hospital César Leite realizou a segunda aplicação de uma substância chamada polilaminina em um paciente durante procedimento na tarde desta terça-feira. A cirurgia foi realizada pela equipe de Manhuaçu e os médicos Arthur Luiz Freitas Forte e Marco Aurélio Brás, que integram a equipe da pesquisadora Tatiana Sampaio, da Universidade Federal do Rio de Janeiro, criadora da substância. Mais detalhes com Lorena Correia.
2: O paciente Danilo Ítalo da Silva, de 37 anos, é do estado de São Paulo e estava há 2 semanas em Durandé a trabalho. Ele foi vítima de um acidente motociclístico no dia 4 de setembro e o impacto provocou uma lesão grave na coluna torácica média. Com o empenho da equipe do Hospital César Leite, ele foi cadastrado para receber a polilaminina cerca de 4 horas após a internação em Manhuaçu. Pouco tempo depois, foi aceito para o uso compassivo da medicação. Longe da sua cidade de origem e sem familiares na região, o paciente vem recebendo assistência da equipe multiprofissional do Hospital César Leite e o suporte necessário durante a sua permanência no município. Para realizar a aplicação, foi mobilizada uma grande estrutura e equipe. A substância foi injetada diretamente no local da lesão. Para garantir precisão, os médicos utilizaram tecnologias de imagem como raio-x. O procedimento foi bem sucedido. Além da equipe que veio do Rio de Janeiro, participaram a médica anestesista doutora Ana Cláudia, enfermeira intensivista Jaqueline Raquel e a técnica de enfermagem Keliane e a técnica em radiologia Sônia. A aplicação traz esperança para o paciente Danilo. Ainda em estudos, a polilaminina serve para proteger e recuperar os tecidos da medula. A pesquisa conseguiu transformar essa proteína em uma forma estável, que pode ajudar na regeneração dos neurônios lesionados e proteger as células que ainda estão viáveis. A expectativa é obter a melhora da qualidade de vida, com possíveis ganhos de movimentos, controle corporal e independência. A polilaminina é uma versão sintética da laminina, uma proteína que o corpo humano já produz para organizar o sistema nervoso. O estudo teve início há quase 30 anos na UFRJ. A substância ajuda a recuperar os axônios, que funcionam como uma ponte para transmitir informação entre os neurônios. Esta foi a segunda aplicação da substância em paciente internado no HCL. Em maio, Noel César Brito, de 44 anos, de Alto Jequitibá, também foi incluído para o uso compassivo da medicação.
1: Agora 4:07 e Manhuaçu está participando da 14ª edição do Mutirão Direito a Ter Pai, promovido pela Defensoria Pública de Minas Gerais. A iniciativa será realizada entre os dias 19 e 23 de outubro e oferece gratuitamente serviços para reconhecimento de paternidade e maternidade, incluindo exames de DNA e reconhecimento espontâneo da filiação. As inscrições podem ser feitas a partir do dia 14 de setembro e aí vão até o dia 23 de outubro. O coordenador local da Defensoria Pública de Minas em Manhuaçu, defensor público Davi

0: Clériston destaca o direito à paternidade e à realidade brasileira.
1: Quando nós falamos de direito à paternidade, né, nós temos uma realidade no Brasil de que, infelizmente, milhares de pessoas têm um vazio no reconhecimento da paternidade, né, que deveria identificar a sua ascendência paterna. Esse espaço em branco na certidão, ela não é apenas a falta de um nome, muitas vezes ela representa uma lacuna na identidade, uma barreira no acesso a direitos e uma dor silenciosa que acompanha o indivíduo por toda a vida. Então, o nosso mutirão tem esse objetivo de uma série de ações destinadas a suprir, né, essa falha do ordenamento brasileiro, que exclui, muitas vezes, esse direito da pessoa ter reconhecido a sua paternidade.
0: E ele também ressalta os documentos necessários para quem deseja participar do mutirão.
1: As pessoas devem vir acompanhadas dos seus documentos pessoais, né, documentos de identificação com foto, CPF, certidão de nascimento, um comprovante de residência e também dados de endereço, nome e endereço, né, do eventual pai que não tenha sido identificado, ou da mãe, né, porque o nosso mutirão também não é só de reconhecimento de paternidade, mas também de maternidade, caso haja essa lacuna na certidão. Então, as pessoas devem trazer documentos para que nós possamos fazer o contato também com essa pessoa, caso ela também não procure voluntariamente o nosso serviço, para que a gente faça esse contato, faça uma convocação dela, um convite, né? A pessoa não é obrigada a vir, mas, enfim, a gente tem instrumentos jurídicos, né, que serão deflagrados posteriormente, caso ela não compareça. Então, nós fazemos um convite a ela para que venha participar voluntariamente do nosso mutirão.
0: O defensor público, Davi Clériston, conta que o direito a ter um pai envolve vários reflexos.
1: Olha, o mutirão, ele é um projeto muito caro à Defensoria Pública, né? Porque nós estamos falando aí da paternidade ou da maternidade e nós trabalhamos, né, com três dimensões da paternidade, né? Que é a dimensão da identidade humana, o direito ao reconhecimento da ascendência genética. Ele é super importante, porque saber o histórico biológico, ele é vital, não só para a paz de espírito do cidadão, mas também para questões médicas, de saúde preventiva e hereditária. Nós temos a questão da convivência familiar, né? Uma vez que a paternidade, ela influencia, ela se faz presente no cotidiano, no cuidado e na construção dos vínculos. Então, a convivência familiar, ela é um direito recíproco, do filho de ser cuidado e do pai de exercer esse afeto, né? E nós também temos a dimensão material do direito à paternidade, que são os reflexos práticos do reconhecimento da paternidade, como o direito à pensão alimentícia, os direitos sucessórios. Então, com essa gama de direitos que são amparados pelo reconhecimento da paternidade, é que esse mutirão, ele foi desenhado para acolher e resolver, né? Nós oferecemos um caminho seguro para três grandes frentes, que é o reconhecimento voluntário e consensual para os pais que desejam registrar os seus filhos, sem conflitos, num ambiente tranquilo, a realização dos exames de DNA totalmente gratuitos para dirimir dúvidas com segurança científica, né? E a conciliação imediata, logo após os resultados dos exames, a conciliação imediata sobre as questões decorrentes, como a pensão alimentícia, a regulamentação de guardas e visitas, para que a família ela já saia com a sua situação de vida organizada e em paz.
0: Davi Clériston convida as pessoas que precisem desse atendimento que busquem a Defensoria Pública.
1: Inicialmente, a gente recomenda muito a participação nesse mutirão, porque a gente engaja todos os nossos esforços para que tudo seja solucionado da maneira mais rápida possível, para que a gente dê resposta à sociedade de uma maneira mais efetiva. Mas quem perder a oportunidade de participar no mutirão não significa que ela está excluída de, em qualquer outro momento, nos procurar. Nós temos também um serviço de realização de exame de DNA que nós agendamos, também gratuitamente.

0: em outros momentos, e também temos a nossa central de mediação e conciliação para, enfim, fazermos também os acordos posteriormente, mas a gente conclama, né, as pessoas, se você conhece alguém, né, tem um parente, um amigo ou vizinho que está nessa situação, nós recomendamos e convidamos você a participar dessa empreitada conosco.
1: Na região também participam as unidades da Defensoria Pública de Caratinga e Ponte Nova. A ação também permite buscar soluções para questões como pensão alimentícia, guarda e regulamentação da convivência entre pais e filhos. Aqui em Manhuaçu, o atendimento será presencial na rua Monsenhor Gonzalez, número 350, no centro da cidade, no 10º andar. Agora, 4h14, e os preparativos para as eleições já movimentam os cartórios eleitorais de todo o país. Na comarca de Manhuaçu, o treinamento dos mesários, que começou no dia 8 de setembro e segue como parte da preparação para o pleito. A orientação é preparar os mesários para as atividades e para possíveis situações durante a votação. Confira mais na reportagem de Ana Flávia Domingos.
2: Os mesários que fazem parte da comarca eleitoral de Manhuaçu, que abrange os municípios de Manhuaçu, Simonésia, Reduto, Santana do Manhuaçu e São João do Manhuaçu, já estão passando pelo treinamento para as eleições do dia 4 de outubro. O treinamento é realizado pelo cartório eleitoral de Manhuaçu e reúne os mesários que vão atuar nas sessões eleitorais. De acordo com o chefe do cartório eleitoral, Gabriel Atílio, novos locais de votação estarão disponíveis para os eleitores de Manhuaçu.
3: A gente iniciou os treinamentos no dia 8, né? Já prestamos essa instrução para os mesários de Reduto, de São João do Manhuaçu, de Santana do Manhuaçu, parcial em Simonésia, e agora iniciamos em Manhuaçu, treinamento que vai se estender até o dia 22 desse mês, para que as pessoas estejam aptas a prestar o serviço no dia da eleição. E a novidade, a gente teve a preocupação de passar para os mesários o que tem de novo, com relação aos procedimentos, principalmente na urna eletrônica. Conseguimos proporcionar um quantitativo de urnas bacana para que essas pessoas façam um treinamento prático também, seguindo todas as etapas que elas podem enfrentar no dia da eleição. E eu destaco aqui como novidades a barra de progresso que a urna eletrônica traz para facilitar, o eleitor agora consegue visualizar de uma maneira mais facilitada em qual cargo ele está votando. Destaco também a existência de novos locais de votação aqui no município de Manhuaçu. Nós temos um novo local em São Pedro do Havaí.
2: Segundo ele, o treinamento é importante para preparar os mesários para o trabalho nas sessões e também para orientar sobre como agir diante de possíveis situações durante a votação.
3: Pois é, Ana, eu considero particularmente muito importante que o mesário tenha esse contato por mais tempo com a urna eletrônica antes do dia da votação. Porque aí, chegando no dia da eleição, esse mesário já não toma aquele susto inicial do equipamento. Diante de adversidades no dia da eleição, o que a gente orientou os mesários é ter bastante parcimônia, zelar para que qualquer decisão que venha a ser tomada não comprometa a regularidade dos trabalhos, que proporcione que o eleitor chegue realmente até a urna e deposite lá o seu voto, tal como, de acordo com a sua consciência, e que para que tudo corra bem, para que tudo corra tranquilo, dentro daquela normalidade que a gente deseja. O mesário faz jus a 2 dias de folga por dia de convocação da Justiça Eleitoral. Portanto, a gente tem o treinamento de hoje, é um dia de convocação. Os mesários, assim que concluir, vão fazer jus a 2 dias de folga. A gente já entrega a declaração para que eles apresentem junto aos gestores. E os mesários, para o treino presencial, eles também têm o dia de folga no serviço. É um benefício previsto em lei, com o objetivo de prestigiar as pessoas que contribuem com a Justiça Eleitoral.
2: Débora Araújo será presidente de sessão durante a eleição e também falou sobre a importância do treinamento.
4: O treinamento está sendo muito bom, muito esclarecedor. Mesmo eu já tendo participado, sempre tem alguma coisa nova que é bom a gente saber, né? O Gabriel, assim, ele explica muito bem, então tirou algumas dúvidas. E, assim, minha expectativa é que seja bem tranquila, pelo que eu estou vendo, assim, o pessoal do cartório está elaborando assim um suporte muito bom para a gente, né? A gente vai ter todo o suporte nas escolas, nos atendimentos, creio

0: aqui, que vai ser tranquilo, vai ser tudo muito bem sucedido.
1: 4 horas 18 minutos. O fenômeno meteorológico El Niño deve causar alterações significativas no clima. Enquanto no sul do país a expectativa é de excesso de chuvas, para o sudeste, incluindo a região de Manhuaçu, especialistas indicam que a elevação das temperaturas será o sinal mais preocupante. As alterações climáticas podem afetar diretamente as lavouras de café da região, fazendo com que produtores se preparem para evitar danos nas plantas, como doenças fúngicas e outras pragas. O coordenador técnico regional da Emater, Tiago Braga, explica como o El Niño pode afetar as lavouras.
2: O El Niño tem se provado um dos vilões para a cafeicultura aqui da nossa região. Ele provoca chuvas desreguladas, ou seja, a gente às vezes quando pega o volume total de chuva, a gente tem a chuva, veio a quantidade correta, porém assim, vem aquelas pancadas de chuva, A gente está vendo esse ano, já começou a chover mais cedo e tal. Então isso pode causar aí um distúrbio fisiológico na planta na questão das floradas. E outra coisa que o El Niño traz para a gente é a questão das altas temperaturas. Então a gente tem picos de temperaturas elevadas durante aí alguns períodos e isso também causa na planta um desarranjo fisiológico. Então muitas das vezes a planta não consegue trabalhar os nutrientes dentro dela, ou seja, a planta fica paralisada devido a essa grande onda de calor. E isso atrapalha toda a fase do café. Se a gente está na fase da floração, ela é afetada. Se a gente está na fase de enchimento de grão, afeta essa também. Então, quando tem essas grandes massas de calor, essas grandes altas de temperatura, o café ele é prejudicado.
1: Tiago também indica os sinais de que a lavoura está sendo afetada pelas alterações climáticas.
2: Um dos mais fáceis da gente observar é a murcha, A planta ela vai começar a murchar, a gente vê que nitidamente ela está aí com um problema de água. Dependendo da situação, a gente pode ter água no solo, mas com o aumento excessivo da temperatura, a planta não consegue trabalhar para poder tirar essa água do solo. Então essa murcha ela pode acontecer mesmo que tenha água no solo. Outras são as queimaduras, A gente chama no campo aí de escaldadura, São lesões mesmo causadas na planta devido a essas altas temperaturas. Então há uma descoloração na folha, parece que queima mesmo a folha. Essa sim é mais difícil de se ver, mas a gente nota também com bastante frequência nos momentos aí de altas temperaturas.
1: Agora 4 horas 21 minutos e no próximo bloco do Jornal das 4 você confere. Colisão frontal entre dois veículos é registrada na MG-111 em Manhumirim. Veículo bate na traseira de carreta e colide com ônibus escolar na BR-116 em Manhuaçu. E idosa é atingida por coqueiro em Ibatiba e levada de helicóptero à cidade de Vitória.
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2: Dólar cotado nesta quarta-feira em R$ 5,14. O euro negociado em R$ 5,93. Aqui na região de Manhuaçu, o café arábica, bebida dura tipo 6, safra nova, saca 60 quilos, é cotado no momento em R$ 1.586. Já o café arábica, rio, saca 60 quilos, negociado em R$ 1.060. As informações são do site agrolink.com.br.
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2: Em Manhuaçu, céu parcialmente encoberto, como você pode perceber aí na área central da cidade. Temperatura no momento na casa dos 23 graus. Confira como fica o clima e o tempo para esta quinta-feira com o professor Rui Brandos Reis.
3: Tempo nublado com possibilidade de chuva no decorrer do dia nesta quarta-feira em todos os municípios da Zona da Mata. É uma frente fria que está atuando no estado. Temperatura máxima em Manhuaçu, Banho Mirim, Alto Jequitibá, Espera Feliz em torno de 24 graus. Chove também a qualquer hora do dia nos vales do Jequitinhonha, Mucuri, Rio Doce e na região norte do estado, entre Caratinga, Ipatinga, Governador Valadares, Teófilo Otoni, Rubim, Almenara e Montes Claros. Nas demais regiões de Minas, sol entre nuvens. Capital Mineira com possibilidade de chuvas isoladas à tarde. Temperatura máxima em torno de 28 graus. Direto da Clima Tempo, Rui Brandos Reis.
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2: 4h25. Uma colisão frontal envolvendo dois automóveis foi registrada na noite desta terça-feira na MG-111, próximo ao radar, no trecho conhecido como Bom Jardim, em Manhumirim. O Corpo de Bombeiros de Manhuaçu foi acionado para atender a ocorrência. As primeiras informações indicavam que uma pessoa estaria presa às ferragens de um dos veículos. No entanto, quando os militares chegaram ao local, foi constatado que havia duas vítimas que não estavam presas às ferragens e já haviam sido socorridas por terceiros. A equipe dos bombeiros realizou a estabilização dos veículos, desligou as baterias e aplicou serragem na pista para evitar derrapagens. Os militares também auxiliaram no balizamento do trânsito e na segurança do local. O SAMU e a Polícia Militar também estiveram na ocorrência. Após a área ser considerada segura, os bombeiros encerraram o atendimento e permaneceram em prontidão para novos atendimentos. As circunstâncias e o estado de saúde das vítimas não foram informados.
4: E um acidente envolvendo um veículo Fiat Strada, uma carreta e um ônibus escolar foi registrado na manhã desta quarta-feira, no quilômetro 583 da BR-116, entre os distritos de Vila Nova e São Pedro do Avaí, em Manhuaçu. Segundo informações coletadas junto à Polícia Rodoviária Federal, o automóvel seguia pelo trecho quando, em uma curva após a descida de Vila Nova, bateu na traseira da carreta. Na sequência, o carro colidiu com a parte dianteira do ônibus escolar que transportava os alunos. O motorista do automóvel sofreu fratura em uma das pernas e foi socorrido para Manhuaçu. Os alunos e demais ocupantes do ônibus não ficaram feridos. A dinâmica do acidente será apurada pelas autoridades competentes. Agora, 4 horas 28 minutos, e uma mulher de 68 anos, natural de Juiz de Fora, sofreu um politraumatismo após ser atingida por um coqueiro no início da tarde desta terça-feira em Ibatiba, na região do Espírito Santo.
5: Ela estava na casa da irmã, onde passava alguns dias, e cortava árvore quando ocorreu o acidente. O Núcleo de Operações de Transporte Aéreo, Notaer, foi acionado para realizar o transporte aeromédico da vítima. Segundo informações obtidas pela reportagem, a mulher apresentava traumas no tórax, no abdômen e na

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2: Alô Manhuaçu, alô região, alô Minas, alô Brasil, está no ar mais um Sertanejão pelas ondas amigas da Rádio Manhuaçu em 106.9 FM. Você ficou muito bem informado, muito bem informada com o repórter Danilo Alves, agora há pouco, na apresentação do Jornal das Quatro, com trabalhos técnicos do cinegrafista João Pedro Amorim e a colaboração de toda a equipe de jornalismo da Rádio Manhuaçu, do Jornal Tribuna do Leste. Você acompanhou pelas mídias sociais, ouviu pela Rádio Manhuaçu no radinho tradicional e também na internet, no site, no aplicativo. E a partir de agora é com a gente, eu sou Robert Giovanni e com muito prazer te faço companhia aqui no Sertanejão com o melhor da música sertaneja clássica, raiz, tradicional. E nós vamos juntos até logo mais às 18 horas desta quarta-feira, dia 15, aliás, 16, né? 16 de setembro de 2026, a fase da lua é nova, a estação é inverno, já se passaram 259 dias de 2026, restando 106 para 2027. Estamos na 24ª semana do tempo comum e a igreja celebra hoje Santos Cornélio, Cipriano e Edite. Hoje é Dia Internacional para a Preservação da Camada de Ozônio e na liturgia desta quarta-feira tem a seguinte passagem no Evangelho da primeira leitura de hoje, né? Na carta de São Paulo, primeira carta de São Paulo aos Coríntios. O amor é paciente, o amor é benigno, não é invejoso, o amor não é orgulhoso, não se envaidece. A segunda leitura, na verdade, a primeira carta de São Paulo aos Coríntios faz parte da liturgia de hoje. 1 Coríntios, capítulo 13, versículo 4. São Francisco de Sales disse assim um dia: o fogo prova o ferro e a tentação o justo. Vamos juntos e você participa conosco através do WhatsApp, que é o 339-8818-8890. Você nos ouve pelo radinho tradicional e também pela internet no site manhuaçufm.com.br e pelo nosso aplicativo. Daqui a pouquinho, a partir das 5, tem a sua participação com a gente aqui. João Paulo e Daniel, cuida de mim, abrindo o Sertanejão desta quarta-feira. Música.

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2: 18 faltando para 5. Leonardo, meu mel.

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3: E hoje aqui no Conexão Sertaneja a gente fala do trio Alto Astral. É um renomado grupo de música sertaneja fundado em 1997 na cidade de Uberlândia, Minas Gerais. O grupo se tornou uma grande referência no segmento de bailão e música raiz. O trio foi criado por 3 integrantes já renomados na música sertaneja, consagrados no universo sertanejo: Creone e Barreirito, conhecidos nacionalmente por terem integrado o icônico trio Parada Dura, e Voninho, um dos maiores e mais respeitados sanfoneiros do Brasil. Contratados pela gravadora RGE, lançaram o primeiro disco e emplacaram o grande sucesso Saudade Pica-Pau. No entanto, a formação original durou pouco tempo. Em 1998, o cantor Barreirito sofreu um infarto fulminante e faleceu, o que levou ao fim temporário do grupo. Creone, posteriormente, retornou ao trio Parada Dura. Em 1999, o sanfoneiro Voninho decidiu reativar o trio Alto Astral. Para isso, ele convidou os músicos Rio Preto e Ribeirão. No ano 2000, essa nova composição lançou o primeiro CD da gravadora Paloma Records, mantendo a agenda de shows e a essência do bailão. Com o passar dos anos, o falecimento de Voninho em 2008, o grupo passou por novas reformulações para manter vivo o legado musical. Em 2018, o integrante Rio Preto lançou uma nova roupagem para o trio Alto Astral, passando a se apresentar ao lado de Zé Renato e Flávia Davi. Falamos hoje um pouquinho do trio Alto Astral aqui no Conexão Sertaneja.

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1: 5:12 no Sertanejão da Manhuaçu. Agora temos participações pelo 339-8818-8890. Vamos lá para a primeira de hoje. Boa tarde.
2: Boa tarde, Robert e Giovanni. É o Luiz Roberto de São João do Manhuaçu.
1: Fala, meu amigo.
2: Aqui, se for possível, passa uma música para mim aí com Lourenço e Lorival. Meu Sítio, Meu Paraíso. Ofereço para todos os ouvintes aqui de São João e todos vocês da Rádio Manhuaçu. Obrigado.
1: Obrigado, meu amigo. Um abraço para você e para a família.
3: Boa tarde, Giovanna, de Paixão. Tá para nós aí o Gilberto e Gilmar.

0: Quero oferecer a Dona Ilma e das Gabi Acelli, a Facosa, a Maga Cisana, a Lumore, a Sibu de Vaíja, a Gonda, a Edilimba, a Mulu, a Vama da Casa, a Mutuca, a Penizim, a Márcia Queiga, a Sincera, a Maria Rosa, a Maria Marlinha, a Piscina, a Elisane, a Paulinho, todos vocês da Rádio, um bom trabalho, uma ótima tarde, até amanhã, fique com Deus.
1: Até amanhã, fica com Deus também, obrigado pela sintonia. Boa tarde, Robert, tudo bem? Se possível, gostaria de ouvir música com Teodoro e Sampaio. Pode ser a sua escolha, ofereço para todos vocês aí da rádio, para minha família e para todos os ouvintes. Agora deixo um abraço para todos vocês. Ótima tarde, abençoada a todos, né? Fica com Deus e até amanhã, se Deus quiser. É a Catarina Jovelina Cesário, lá de Luisburgo. Catarina, um abraço para você, bom restante de quarta-feira, né? Boa tarde também para o PC, Paulo César, tá ligado no Sertanejão, aqui no centro da cidade, na descida da Luiz Cerqueira, aqui no centro. Boa tarde, meu irmão. Estamos juntos. Mais uma aqui, ó.
2: Ô, Rob. Boa tarde.
1: Boa tarde.
2: Jorge Lourenço, da Barra da Água Limpa.
1: Tudo bem,
2: meu irmão? Eu chamo aí pra ser sua escolha. Eu sei pra nós todos que da Barra da Água Limpa e pra vocês da Rádio.
1: Tá certo.
2: Mas você fica todos com Deus aí.
1: Fica com Deus também. Barra da Água Limpa. Abraços pra todos aí. Tá na sintonia.

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0: Muito obrigado pelo carinho, pela companhia. Você que está acompanhando o Sertanejão no radinho tradicional, pelo celular aí na internet, no site, no aplicativo, ainda para você que está dirigindo, para você que está no carro, no caminhão, acompanhando também com a gente. Forte abraço, obrigado pela carona. 5h20, temos mais participações pelo 33-988-18-8890.
1: Boa tarde, Robert Giovanni, aqui é o Fabrício Laranja da Terra.
0: Boa tarde, Fabrício.
1: Toca aí para mim, do Di Paulo e Paulinho, Só o Tempo Vai Dizer. Ofereço para todos aqui de Laranja da Terra, para vocês da rádio. Tenham todos uma boa tarde, uma boa semana. Tô aqui, né, começando a tirar leite e ouvindo a maior.
0: É isso aí. Bom trabalho para você, meu amigo.
2: Boa tarde, Robert.
0: Boa tarde
2: a todos os ouvintes da Rádio Manhã Azul. Aqui é a Luzinha de Santa Mara. Quero ouvir uma música do Léo Magalhães, Você Me Balançou. Eu ofereci para todos os ouvintes e especialmente para José Luiz de Santa Mara.
0: Tá certo. Um abraço, minha amiga.
3: Boa tarde, Robert Giovanni.
0: Fala aqui
3: o Daí do Coque da Fumaça.
0: Fala daí.
3: Abra o programa para nós aí. Com o Canarim Prisioneiro, André Andrade. Feliz para o pessoal da comunidade do Coque da Fumaça. Passa para nós aí, o Canarim Prisioneiro, Daí do Coque da Fumaça.
0: Valeu, Daí. Um abraço para você aí. Bom restante de quarta-feira para todos do Coque da Fumaça também. A Eni lá do bairro Matinha. Alô, Eni. A Eni e a família, né? O Alicate também está na sintonia também. Abraços para vocês aí. Tem mais uma participação.
4: Ô, Robert Giovanni.
0: Opa.
4: Boa tarde.
0: Boa tarde, meu amigo.
4: Aqui é o Beto São Rondo Mansu, Vila
0: Fala,
4: Paraíso.
0: Beto.
4: Toma escuta aqui do Sertanejão, hein? Toca para nós aí um Lourenço Lorival. Relógio quebrado. Toma escuta. E mais tarde estamos garrados com o Giovanni Amorim. Com Deus aí, tudo de bom.
0: Amém.
4: Agradecer para todos os ouvintes aí. Fã do Sertanejão.
0: Tá certo, meu amigo. Grande abraço para você. Obrigado pela companhia. Sempre aqui com a gente no Sertanejão.

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0: A Usina Sinceridade, deixando aquele abraço para todos do Bálsamo. Valeu, Jandira. O meu amigo José Paulo e a Geralda, lá em Vila Nova, também. Córrego Santana, São João do Manhuaçu, José Maciel, pedindo música aqui, acompanhando o sertanejão. Mais uma aqui, ó, da região
1: de São João. Boa tarde.
0: Oi.
1: Que é o Guilherme Souza, Vila Alto Paraíso, São João do Manhuaçu.
0: São João do Manhuaçu.
1: Vou colocar sintonizado mais uma vez, meu amigo.
0: Tamo
1: Se
0: junto.
1: Se possível, toca aquela moda pra nós, o Pai Voão.

5:33, 5:33, muitas participações aqui pelo 33988188890. Muito obrigado pelo carinho, pela companhia de todos. Abraço para Jandira e para toda a família.

0: Moda.
1: Opa, mandou bem aí. Um abraço, meu amigo.
2: Boa tarde, Rob Giovanni.
1: Boa tarde.
2: Tô na paz do Senhor, né?
1: Na paz, meu irmão.
2: Ô, Rob Giovanni, eu quero ver uma música lá do baúzão, viu? Entendeu? É Brinco de Ouro com Guará e Nezito. Você falou aí agora mesmo aí do trio astral aí, e eu achei que essa música aqui do Guará e Nezito. E Guará foi um dos fundadores da rádio de Sete Lagoas, Luzirama FM, ok? E eu mando para essa galera maravilhosa que está ouvindo todas as tardes aí. Mais uma vez, fica com Deus, amém a nós todos.
1: Fica com Deus, tá ligado, né? Tá ligado. Vamos ver se o tempo nos permitir. Um abraço para você, meu amigo. Obrigado pela sintonia. Tá aqui, mãe, a sua, dona Lica.
3: Giovana Murim, boa tarde. Opa. Boa tarde, tudo bem? Você, sua família, aqui é Lica do Barro, nossa
1: Aparecida,
3: pedindo uma música aí. A Loura do Carro Branco, para mim, para meus filhos, para minhas noras, para meu genro, para meus compadres, meus afiados, meus colegas, e para toda a minha família, para todos vocês aí da rádio. Tchauzinho, fica com Deus e uma boa tarde. Deus te abençoe.
1: Fica com Deus também, Deus abençoe. Neuza, lá na Barra da Gameleira, mandando música aí para todos que estão na sintonia, né? Pedindo o Ginigeno aqui. Abraço para você, Neuza, e para todos de Pontões também que estão ligados no programa. Daqui a pouquinho mais participações. Vamos levando aqui o sertanejão desta quarta-feira, 5 horas e 35 minutos.

5h39, grande abraço pro Elton do Nossa Senhora Aparecida. E quem deixou também um abraço pra gente aqui é o Bruno, lá da Ponte do Silva, deixando aquele abraço pros seus pais, Maria da Penha e Gilson. Eles não perdem o programa. Obrigado pela companhia de vocês.

0: Zezé e Luciano, Entre Ele e Eu.
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0: Muito bem. Últimas participações de hoje. Um abraço para Margarida, lá de Caparaó. Também a Maria Luzia deixou o recado dela com a gente aqui. A Eni. Alô, Eni. Um grande abraço. Zé Rulinha deixou aquele abraço especial para o seu Antenor, o Cláudio, no Jatobá e todos da região de Ponte do Silva. Boa tarde para você, meu amigo. Bom restante de quarta-feira. Tem mais uma participação aqui. Alô, boa tarde.
1: Boa tarde, Robert Giovanni. Aqui é o Cláudio Ney Durané. Gostaria de ouvir a música com Chico Rei, Paraná, Dregal em Escada. Ofereço todos os ouvintes de Durané, principalmente para vocês da rádio.
0: Obrigado, meu amigo. Um grande abraço. Bom restante de quarta-feira para você, tá? Para você e para toda a comunidade aí de Durandé. Agora tem o Lourenço Lorival, Relógio Quebrado. 10, faltando para 6.

0: João Carreiro e Capataz, volta pro meu coração saudoso, João Carreiro. Teve também nessa sequência Chico Rei, Paraná, Leão Domado e Lourenço e Lorival, Relógio Quebrado. Obrigado pelo carinho, pela companhia. Na sequência, Hora do Ângelus, na apresentação do Padre Carlos Altoé e Luiz Nascimento. E logo depois, a Santa Missa em Família, direto da Igreja Matriz de São Lourenço. A gente se fala amanhã, se Deus quiser, a partir das 16h30. Terminamos com uma frase de Santa Dulce, aliás, Santa Teresa de Calcutá. Ela disse assim um dia: nada é pequeno quando o amor é grande. Beijo no coração, gente. Até amanhã.
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4: Boa noite, meu amigo. Boa noite, meu irmão. Alegria, paz, bênçãos de Deus na sua vida. Agradeçamos a Deus o dia, os trabalhos. Agradeçamos a Deus a presença e a força, a luz e a graça derramada em nossos corações. Que Deus abençoe nossas famílias e nossos lares. Chegando ao final de mais um dia, início da noite, agradeçamos a Deus pelo seu amor infinito derramado em nossas vidas. A partir do trabalho, rezemos pelos doentes, enfermos, famílias enlutadas, idosos. Agradeçamos a Deus as nossas famílias e nossos lares. O anjo do Senhor anunciou a Maria, e ela concebeu do Espírito Santo. Ave Maria, cheia de graça, o Senhor é convosco, bendita sois vós entre as mulheres, bendito é o fruto de vosso ventre, Jesus. Santa Maria, Mãe de Deus, rogai por nós, pecadores, agora e na hora de nossa morte. Amém. Eis aqui a serva do Senhor, faça-se em mim segundo a vossa palavra. Ave Maria, cheia de graça, o Senhor é convosco. Bendita sois vós entre as mulheres. Bendito é o fruto de vosso ventre, Jesus. Santa Maria, Mãe de Deus, rogai por nós, pecadores, agora e na hora de nossa morte. Amém. E o Verbo se fez carne e habitou entre nós. Ave Maria, cheia de graça, o Senhor é convosco. Bendita sois vós entre as mulheres. Bendito é o fruto de vosso ventre, Jesus. Santa Maria, Mãe de Deus, rogai por nós, pecadores, agora e na hora de nossa morte. Amém. Rogai por nós, Santa Mãe de Deus, para que sejamos dignos das promessas de Cristo. Oremos. Infundi, Senhor, a vossa graça em nossos corações, para que, conhecendo pela anunciação do anjo a encarnação de Jesus Cristo, vosso Filho, cheguemos por sua paixão e cruz à glória da ressurreição. Ó nosso Senhor Jesus Cristo, vosso Filho, que é Deus, na unidade do Espírito Santo. Amém. Glória ao Pai, ao Filho e ao Espírito Santo, como era no princípio, agora e sempre. Amém. As almas dos fiéis, pela misericórdia de Deus, descansem em paz. Amém. Anjo de Deus, que por divina piedade sois minha guarda e proteção, iluminai-me, guardai-me, dirigi-me, governai-me. Amém.

0: Boa noite, queridos ouvintes da Rádio Manhuaçu, da Rádio Nova. Retornamos com mais reflexões sobre Maria Santíssima, nossa querida e amada mãe. Ontem, 15 de setembro, foi o dia de Nossa Senhora das Dores. E nós falamos da data, inclusive de diversos títulos e momentos que viveu essa devoção. Inclusive, em 1233, nascia a Ordem dos Servos de Maria. Essa ordem muito contribuiu para a difusão do culto à Nossa Senhora das Dores, tanto que em 1668, seus membros receberam autorização para celebrar a Missa Votiva das Sete Dores de Maria, como nós falamos ontem aqui nesse horário. E a memória de Nossa Senhora das Dores chama-nos a reviver aquele momento decisivo na história da salvação e a venerar a mãe associada à paixão de seu filho e próxima dele, levantada na cruz. A sua maternidade, ou seja, a maternidade de Maria, assume dimensões universais no Calvário. É aquela que estava ali, presente. É aquela que estava ali, diante de seu filho sendo crucificado, não porque ele era um pecador, mas por conta dos nossos pecados, dos seus pecados, dos meus pecados, dos pecados de toda a humanidade. Aqueles que viveram antes, os que vivem hoje e aqueles que viverão depois de nós. Enfim, toda a humanidade. E Maria está ali, presente, junto com Jesus, com essa dor enorme. Por isso, Nossa Senhora das Dores, nos ajude nas nossas dificuldades e nas nossas dores. Encerramos por hoje e amanhã estaremos de volta nesse mesmo horário. Fiquem todos com Deus e até lá.
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2: Louvado seja nosso Senhor Jesus Cristo.
3: Para sempre seja louvado.
2: Queridos irmãos e irmãs, transmitimos ao vivo diretamente da Igreja Matriz de São Lourenço de Manhuaçu a Santa Missa em Família, pela Rádio Manhuaçu FM 106,9, pelo aplicativo de nossa rádio, em vídeo pelo YouTube da Paróquia de São Lourenço. Celebramos em comunhão com a Igreja a memória Santos Cornélio e Cipriano, Papa e Bispo, mártires. Cornélio e Cipriano, ambos do século III, sofreram martírio por amor à fé e à unidade da Igreja. O Papa Cornélio morreu no exílio em 253. Cipriano, bispo, organizou o culto na Igreja na África, seus escritos especialmente. As cartas são preciosa documentação sobre a fé e o culto. Morreu degolado no ano de 258. Motivados por estes dignos pastores, renovemos nossa disposição de seguir a Cristo também nas situações adversas. Rezemos por todas as famílias, por todas as comunidades e pastorais, pelo Santo Padre, o Papa Leão, pelos catequistas e catequizandos, pelo movimento Mães que Oram pelos Filhos, pelo aniversário de Marcos Antônio da Silva Cruz, Rafael Almeida Otti Breder, Geraldo de Pádua Pinto, por todos os casais aniversariantes, pela saúde de Magali Cruz, Cristiane de Cássia Moreira Gabriel, Luciana Muniz, Bruno Oliveira Viana, Marlene Sequeira de Cristo, Gisele Moraes. Pela família enlutada que perdeu o ente querido. João Vargas, filho falecido hoje. Um ano de Carmelita Muratori Dávila. Um ano Ieda Alvarenga.

Alenga Muratori. 30 dias de falecimento de Alberto Alves. Pela alma de Manuel Chaves. Poliana Vicente Barros, falecida hoje. Pela alma de Maria Sônia Souza. Ainda pelas intenções pessoais que trazemos em nosso coração. Por aquelas intenções que cada família apresenta neste momento. As intenções depositadas à caixa em frente ao altar. Elevemos o nosso coração a Deus e participemos intensamente desta celebração eucarística. Esta celebração será presidida pelo Padre Rafael. Na alegria do ressuscitado, com entusiasmo e muito fervor, cantemos.

0: Louvado seja o nosso Senhor Jesus Cristo.
1: Para sempre seja louvado.
0: Queridos irmãos e irmãs, na liturgia deste dia nós celebramos a memória dos mártires Santo Cornélio, que foi Papa, e Cipriano Bispo, os dois mártires que lutaram pela unidade da Igreja. Estes mártires são aqueles que regaram o chão da Igreja com o seu próprio sangue. Através do martírio, nós somos compelidos a viver a unidade da Igreja. Nós somos instigados a viver a nossa fé de maneira mais profunda. Que a liturgia da palavra e da Eucaristia abra o nosso coração e que nós possamos aprender com a vida dos mártires a valorizar a fé que vivemos, a viver essa fé intensamente. Em nome do Pai, do Filho e do Espírito Santo.
1: Amém.
0: A graça de nosso Senhor Jesus Cristo, o amor do Pai e a comunhão do Espírito Santo estejam convosco.
1: Bendito seja Deus que nos reuniu no amor de Cristo.
0: Reunidos no amor de Cristo, abramos o nosso coração e somos convidados em toda a celebração reconhecer as nossas faltas, os nossos erros, as nossas misérias. O Senhor nos faz um convite suave para que possamos caminhar na sua direção com um caminho de santidade. Para alcançarmos a santidade, nós somos convidados a abandonar os nossos pecados, a abandonar os nossos erros. Peçamos a misericórdia do Senhor nosso Deus, cantando o ato penitencial.

0: Deus Todo-Poderoso, tenha compaixão de nós, perdoe os nossos pecados e nos conduza à vida eterna.
1: Amém.
0: Oremos, irmãos e irmãs, oremos. Ó Deus, em São Cornélio e São Cipriano, destes ao vosso povo pastores dedicados e mártires invencíveis. Concedei que, por sua intercessão, fortalecidos na fé e na perseverança, trabalhemos incansavelmente pela unidade da Igreja. Por nosso Senhor Jesus Cristo, vosso Filho, que é Deus, e convosco vive e reina, na unidade do Espírito Santo, por todos os séculos dos séculos.
1: Amém.

Leitura da primeira carta de São Paulo aos Coríntios. Irmãos, aspirai aos dons mais elevados. Eu vou ainda mostrar-vos um caminho incomparavelmente superior. Se eu falasse todas as línguas, as dos homens, a dos anjos, mas não tivesse caridade, eu seria como um bronze que soa ou um símbolo que retine. Se eu tivesse o dom da profecia, se eu conhecesse todos os mistérios e toda a ciência, se tivesse toda a fé, a ponto de transportar montanhas, mas se não tivesse caridade, eu não seria nada. Se eu gastasse todos os meus bens para sustento dos pobres, se entregasse o meu corpo às chamas, mas não tivesse caridade, isso de nada me serviria. A caridade é paciente, é benigna, não é invejosa, não é vaidosa, não se ensoberbece, não faz nada de inconveniente, não é interesseira, não se escoleriza, não guarda rancor, não se alegra com a iniquidade, mas regozija-se com a verdade. Suporta tudo, crê tudo, espera tudo, desculpa tudo. A caridade não acabará nunca. As profecias desaparecerão, as línguas cessarão, a ciência desaparecerá. Com efeito, o nosso conhecimento é limitado e a nossa profecia é imperfeita. Mas quando vier o que é perfeito, desaparecerá o que é imperfeito. Quando eu era criança, falava como criança, pensava como criança, raciocinava como criança. Quando me tornei adulto, rejeitei o que era próprio de criança. Agora, nós vemos no espelho confusamente, mas então veremos face a face. Agora, conheço apenas de modo imperfeito, mas então conhecerei como sou conhecido. Atualmente, permanece

0: essas três coisas: fé, esperança, caridade. Mas a maior delas é a caridade. Palavra do Senhor.
1: Graças a Deus.

0: O Senhor esteja convosco.
1: Ele está no meio de nós.
0: Proclamação do Evangelho de Jesus Cristo segundo Lucas.
1: Glória a vós, Senhor.
0: Naquele tempo, disse Jesus: com que hei de comparar os homens desta geração? Com quem eles se parecem? São como crianças que se sentam na praças, se dirigem aos colegas dizendo: tocamos flauta para vós e não dançastes, fizemos lamentações e não chorastes. Pois veio João Batista, que não comia pão nem bebia vinho, e vós disseste:

0: testes. Ele está com um demônio. Veio o filho do homem que come e bebe, e vós dizeis: ele é um comilão e beberrão, amigo dos publicanos e dos pecadores. Mas a sabedoria foi justificada por todos os seus filhos. Palavra da salvação.
1: Glória a vós, Senhor.

Caríssimos irmãos, queridas irmãs, celebramos nessa quarta-feira a memória dos santos Cipriano e Cornélio, e ao celebrar os mártires da Igreja, nós somos chamados a contemplar esta nossa Igreja, como ela ainda resiste ao tempo, às gerações, às situações e às acusações, às perseguições dos tempos. Ela existe pela sua capacidade de não sucumbir diante das provocações. As provocações de outrora e deste momento, que não se calam e não cessam. São provocações constantes. E as provocações de diversas maneiras, as provocações da religião na sua profissão, desde a sua fé, como ela é proferida, vivida, as provocações da sua maneira como liberdade de expressão, a provocação da religião como sua moral, como sua vida social. Há uma provocação constante a esta Igreja, a Igreja da qual fazemos parte. E há essa provocação desde o início, a criação e a fundação dessa Igreja. E é esta provocação que Jesus responde no Evangelho de hoje. Ele constata a dureza no coração das pessoas de seu tempo. De maneira muito especial, a provocação dos fariseus, que estavam tão seguros de si mesmo que não há quem os converta. E Jesus começa a se questionar: com que hei de comparar os homens desta geração? O que parecem? São pessoas tão complicadas. Olha, vem o João Batista, que vivia ali uma vida ascética, não comia, não bebia, se vestia com roupas simples, um homem que, além da sua aparência, estava na sua essência a simplicidade, e esses homens, cheios de si, o acusavam de estar endemoniado. Pois veio o Filho do Homem, o próprio Deus encarnado, que bebe e come, e eles não acreditam neste Filho do Homem. Veja, os dois extremos, nem um nem o outro, eu não confio, não acredito, não tenho, e mesmo que venha um equilíbrio destes dois, não há do que acreditar. Há sempre uma arrogância dentro de si. Não se calam, então, diante de João Batista, que não comia pão nem bebia vinho, e o acusavam de possuir um demônio. Tampouco essas pessoas se calam diante do Filho do Homem, que come e bebe, e o acusam de comilão e bêbado, e amigo dos publicanos e pecadores. Aquele que vivia na solidão não servia. Aquele que vive as amizades também não serve. Sabe que atrás de certas acusações se esconde um orgulho e uma certa arrogância.

diante de algumas acusações está o orgulho e a arrogância. Ninguém lhes vai dar lições. Não aceitam Deus, senão que fazem seu próprio Deus, um Deus que não os mova de suas comodidades, privilégios e interesses. Eu não aceito este Deus porque é pregado dessa maneira, eu não aceito este Deus porque é pregado assim, assado, eu não aceito este Deus. Eu aceito Deus nos meus moldes, da minha maneira, da minha forma. Aqui está o orgulho e a arrogância, porque não estão atrás de um Deus verdadeiro, estão atrás de um Deus aos seus moldes. Naquela época é assim, foi assim. Ainda hoje nós enxergamos pessoas que caminham desta maneira. Não obstante, nós vamos enxergando minis igrejas que vão sendo abertas, minis religiões que vão surgindo, um Deus à minha maneira, a meu modo. Se nós temos os santos mártires de hoje, que lutam e lutaram pela unidade da igreja, a desgraça do mundo atual é a desunião desta igreja. A igreja que vai se dissipando, porque não aceito o Deus verdadeiro. É um insulto deste Deus verdadeiro. Diante da minha arrogância, diante do meu orgulho, eu não aceito este Deus. Portanto, eu saio desta comunhão, eu excomungo, eu sou excomungado, porque eu deixo de viver a comunhão para criar a minha própria comunidade ou minha própria religião, o que nós chamamos na nossa teologia de seitas, pequenas seitas, para adorar o meu Deus, que não é o Deus verdadeiro. Diante das acusações deste que não aceita o Deus anunciado por João Batista, o Deus anunciado por Jesus Cristo, se esconde o orgulho e a arrogância. Nós também temos este perigo. Nós também corremos este risco. Quantas vezes criticamos tudo? Se a igreja diz isso, porque diz isso, se diz o contrário. E até mesmo poderíamos criticar nos referindo a Deus ou aos outros, porque a igreja diz tal coisa, porque a igreja ensina de tal maneira. Então eu começo criticando as pessoas dentro da igreja. Depois eu começo a criticar os ministérios na igreja. Depois estou criticando o padre. Depois estou criticando o bispo. Daqui a pouco estou criticando o papa. Daqui a pouco estou revoltado com a minha religião. Começa assim, criticando as pessoas, depois o padre, o bispo, o papa. Daqui a pouco estou criticando a minha religião e não quero mais saber de ter fé, esqueço. Nós também corremos este risco. No fundo, talvez de maneira inconsciente, queremos justificar a nossa preguiça e falta de desejo de uma verdadeira conversão, justificar nossa comodidade e falta de docilidade. Disse uma vez São Bernardo: há algo mais lógico que não ver as próprias chagas
especialmente se as tapou com a finalidade

0: vontade de não poder vê-la. Disso resulta que, ainda que outro as ache, defenda com a teimosia que não são chagas, deixando que seu coração se abandone e se abandone a palavras falsas. Deixa eu tampar aqui. Deixa eu fingir que ela não existe. Engana-se a si mesmo. Deixemos que a palavra de Deus chegue ao nosso coração e nos converta, nos mude, nos transforme com a sua força. Mas para isso, peçamos a Deus, acima de tudo, o dom da humildade. Somente o humilde, recordando a primeira leitura, a caridade, a humildade, pode aceitar a Deus e permitir que Ele se aproxime de nós, como que publicanos e pecadores que necessitam de cura. Somente pela humildade somos capazes de permitir que Deus se aproxime de nós e nos cure desta ferida. Arranque de nós o nosso orgulho, a nossa arrogância. Louvado seja o nosso Senhor Jesus Cristo.
1: Para sempre seja louvado.
0: Elevemos ao Senhor nosso Deus as nossas preces, pedidos, orações e agradecimentos.
2: Senhor, escutai nossa prece.
0: Senhor, escutai a nossa prece.
2: Pelo Papa e pelos bispos do mundo inteiro, a fim de que, sustentados pelo testemunho dos santos, hoje celebrados, continuem a guiar a Igreja na caridade, roguemos.
1: Senhor, escutai a nossa prece.
2: Pelos homens e mulheres que põem a própria vida a serviço do Reino, a fim de que aspirem aos dons mais elevados, alegrem-se com a verdade e trabalhem pela perfeita caridade, roguemos.
1: Senhor, escutai a nossa prece.
2: Pelos cientistas que desvendam os mistérios do mundo natural, a fim de que tenham sempre como ponto de partida a força da caridade, sem a qual nada somos, roguemos.
1: Senhor, escutai a nossa prece.
0: Escutai as nossas preces, Senhor, aquelas elevadas em alta voz, também aquelas que se encontram no coração de cada um e cada uma nessa noite. Por Cristo, Senhor nosso.
1: Amém.

0: Orai, irmãos e irmãs, para que o meu e o vosso sacrifício seja aceito por Deus Pai Todo-Poderoso.
1: Receba, ó Senhor, por tuas mãos este sacrifício, para a glória do seu nome, para o nosso bem de toda a santa igreja.

0: Acolhei, Senhor, os dons do vosso povo, apresentados na paixão dos vossos santos mártires, as oferendas que deram a São Cornélio e São Cipriano, admirável fortaleza na perseguição, deem também a nós constância nas adversidades, por Cristo nosso Senhor.
1: Amém.
0: Nós rezaremos o prefácio dos mártires e a oração eucarística segunda. O Senhor esteja convosco.
1: Ele está no meio de nós.
0: Corações ao alto.
1: O nosso coração está em Deus.
0: Demos graças ao Senhor nosso Deus.
1: É nosso dever e nossa salvação.
0: Na verdade, é digno e justo, é nosso dever e salvação, dar-vos graças sempre e em todo lugar. Senhor Pai Santo, Deus Eterno e Todo-Poderoso, vós sois exaltado quando celebramos os santos e tudo o que eles suportaram no martírio. É obra admirável do vosso poder. Em vossa bondade, dais o ardor da fé, inspirais a firmeza da perseverança e no combate concedeis a vitória por Cristo Senhor nosso. Por isso, o céu e a terra vos adoram, entoando um cântico novo, e nós nos unimos aos coros dos anjos para cantar sem cessar uma só voz. Música.

0: Na verdade, ó Pai, vós sois santo, fonte de toda santidade. Santificai, pois, estes dons, derramando sobre eles o vosso Espírito, a fim de que se tornem para nós o corpo e o sangue de nosso Senhor Jesus Cristo.
1: Enviai o vosso Espírito Santo.
0: Estando para ser entregue e abraçando livremente a paixão, Jesus tomou o pão, pronunciou a bênção de ação de graças, partiu e o deu a seus discípulos, dizendo: tomai todos e comei, isto é o meu corpo que será entregue por vós.

Do mesmo modo, no fim da ceia, ele tomou o cálice em suas mãos e, dando graças novamente, o entregou aos seus discípulos, dizendo: Tomai todos e bebei. Este é o cálice do meu sangue, o sangue da nova e eterna aliança, que será derramado por vós e por todos para a remissão dos pecados. Fazei isto em memória.

0: meio da fé.
1: Anunciamos, Senhor, a vossa morte e proclamamos a vossa ressurreição. Vinde, Senhor Jesus.
0: Celebrando, pois, o memorial da morte e ressurreição do vosso Filho, nós vos oferecemos, ó Pai, o pão da vida e o cálice da salvação, e vos agradecemos porque nos tornastes dignos de estar aqui na vossa presença e vos servir. Suplicantes vos pedimos que, participando do corpo e sangue de Cristo, sejamos reunidos pelo Espírito Santo num só corpo.
2: O Espírito nos una num só corpo.
0: Lembrai-vos, ó Pai, da vossa Igreja, que se faz presente pelo mundo inteiro, que ela cresça na caridade, em comunhão com o Papa Leão, com o nosso bispo Juarez de Lorto, os bispos do mundo inteiro, os presbíteros, os diáconos e todos os ministros do vosso povo.
2: Lembrai-vos, ó Pai, da vossa Igreja.
0: Lembrai-vos também, na vossa misericórdia, dos nossos irmãos e irmãs que adormeceram na esperança da ressurreição. João Vitor Vargas Filho, falecido hoje. Poliana Vicente Barros, falecida hoje. 30º dia de Alberto Alves. 1 ano de falecimento de Carmelita Murati Dávila. 1 ano de falecimento de Eda Alvarenga Murati. Os nossos parentes, amigos, familiares, entes queridos, e de todos os que partiram desta vida, acolhei-os junto a vós, na luz da vossa face.
2: Concedei-lhes, ó Senhor, a luz eterna.
0: Enfim, nós os pedimos, tende piedade de todos nós, rezando pelos nossos irmãos aniversariantes, Marcos Antônio da Silva Cruz, Rafael Almeida Otti Breder, Geraldo de Pádua Pinto, por todos os casais aniversariantes, por todos aqueles que pedem pela recuperação da saúde, por todos aqueles que fazem, por todas aquelas que fazem parte do movimento das mães que oram pelos filhos, por nós, pelas nossas famílias, e dai-nos participar da vida eterna com a Virgem Maria, Mãe de Deus, São José, seu esposo, os apóstolos São Lourenço, São Cornélio e São Cipriano, e todos os santos que neste mundo viveram na vossa amizade, a fim de vos louvarmos e glorificarmos por Jesus Cristo, vosso Filho. Por Cristo, com Cristo e em Cristo, a vós, Deus Pai Todo-Poderoso, na unidade do Espírito Santo, toda honra e toda glória, por todos os séculos.

0: Rezemos com amor e confiança a oração que o Senhor Jesus nos ensinou. Pai nosso que estais nos céus,
1: santificado seja vosso nome. Venha a nós o vosso reino. Seja feita a vossa vontade, assim na terra como no céu. O pão nosso de cada dia nos dai hoje. Perdoai as nossas ofensas, assim como nós perdoamos a quem nos tem ofendido. E não nos deixeis cair em tentação, mas livrai-nos do mal.
0: Livrai-nos de todos os males, ó Pai, e dai-nos hoje a vossa paz. Ajudados pela vossa misericórdia, sejamos sempre livres do pecado.

0: e protegidos de todos os perigos, enquanto aguardamos a feliz esperança e a vinda do nosso Salvador Jesus Cristo.
1: Vosso é o reino, o poder e a glória para sempre.
0: Senhor Jesus Cristo, dissestes aos vossos apóstolos: eu vos deixo a paz, eu vos dou a minha paz. Não olhei os nossos pecados, mas a fé que anima a vossa igreja. Dá-lhe, segundo o vosso desejo, a paz e a unidade. Vós que sois Deus, com o Pai e o Espírito Santo.
1: Amém.
0: A paz do Senhor esteja sempre convosco.
1: O amor de Cristo nos uniu.

0: provai e vede como o Senhor é bom. Feliz de quem nele encontra o seu refúgio. Eis o Cordeiro de Deus, que tira o pecado do mundo.
1: Senhor, eu não sou digno que entreis em minha morada.

0: Oremos. Senhor, nós os pedimos humildemente que pela participação nestes mistérios, a exemplo dos santos mártires Cornélio e Cipriano, confirmados pela força do vosso Espírito, possamos dar testemunho da verdade do Evangelho, por Cristo nosso Senhor.
1: Amém.
0: Ave Maria, cheia de graça, o Senhor é convosco. Bendita sois vós entre as mulheres. Bendita é o fruto do vosso ventre, Jesus.
1: Santa Maria, Mãe de Deus, rogai por nós, pecadores, agora e na hora de nossa morte. Amém.
0: O nosso agradecimento à equipe de liturgia, hoje as mães que oram pelos filhos, nosso agradecimento, que Deus os abençoe imensamente, as nossas ministras da Eucaristia, o nosso muito obrigado, a equipe de cântico, o nosso agradecimento, que Deus vos abençoe. Agradecemos a todos que vieram participar conosco desta liturgia eucarística, que Deus possa continuar abençoando a vida de todos. Nós agradecemos imensamente a todos que nos acompanham nessa transmissão, a transmissão da Santa Missa pelas mídias sociais, em vídeo pelo canal do YouTube da Paróquia de São Lourenço, também pelo nosso Instagram, pela rádio Manhuaçu FM 106,9, também pelo aplicativo da rádio. Nosso agradecimento a todos que trabalham na Fundação Expansão Cultural, nosso muito obrigado. Agradecemos ao João Pedro aqui na igreja. Hoje nós rezamos com as famílias enlutadas. As famílias enlutadas, o nosso abraço, a nossa oração e a nossa certeza, acima de tudo, nós esperamos a ressurreição. Nós acreditamos e professamos a vida eterna. Que Deus conforte as famílias enlutadas. Rezamos juntamente com os nossos irmãos aniversariantes, Marco Antônio da Silva Cruz, Rafael Almeida Ottbreder e Geraldo de Pádua Pinto. Que Deus abençoe e fortaleça os nossos amigos, irmãos aniversariantes, os nossos parabéns. Que Deus abençoe imensamente a todos. O Senhor esteja convosco.
1: Ele está no meio de nós.
0: Pela intercessão de São Lourenço, pela intercessão de São Cornélio e São Cipriano, desça sobre a sua casa, o seu altar, objeto de devoção, o seu copo d'água, sobre a sua família e sobre todos vós, a bênção de Deus Todo-Poderoso, Pai, Filho e Espírito Santo.
1: Amém.
0: A alegria do Cristo ressuscitado seja a nossa força. Ide em paz e que o Senhor vos acompanhe.
1: Graças a Deus.
0: Saudai-vos uns aos outros na paz de Cristo.
2: 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Tenham todos uma boa noite.
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6: Olá, boa noite.
7: Uma boa noite para você que nos acompanha em todo o país.
6: Quarta-feira, 16 de setembro de 2026.
7: E vamos ao destaque do dia.
6: Brasil cria política nacional para minerais críticos e estratégicos.
7: A ideia é produzir mais e agregar valor aos recursos naturais brasileiros. Gabriela Noronha.
8: A lei cria uma política nacional voltada a minerais considerados estratégicos para o país, além de estabelecer incentivos fiscais e instrumentos de financiamento para o setor.
6: Segurança Pública.
7: Forças integradas de combate ao crime organizado deflagraram a operação em 19 estados.
6: E mais de 500 milhões de reais foram bloqueados de organizações criminosas. Claudimário Carvalho.
9: A operação investiga crimes como tráfico de drogas e armas, lavagem de dinheiro, homicídios, extorsão e atuação de organizações criminosas violentas.
7: Problemas com plano de saúde?
6: Saiba como acionar a Agência Nacional de Saúde Suplementar em busca de orientações. Cleide Lopes.
10: A ANS disponibiliza um serviço gratuito para orientar os consumidores sobre seus direitos e as regras dos planos privados de saúde no Brasil.
7: Hoje, na apresentação da Voz do Brasil, Nazi Brum e Mariana Jungmann.
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7: Foi sancionada agora há pouco a Política Nacional de Minerais Críticos e Estratégicos.
6: A nova lei busca agregar valor à indústria nacional, utilizando esses recursos naturais, além de fomentar a pesquisa e a inovação.
7: Vamos ouvir os detalhes agora na reportagem de Gabriela Noronha.
8: A lei sancionada nesta quarta-feira cria uma política nacional voltada a minerais considerados estratégicos para o país, além de estabelecer incentivos fiscais e instrumentos de financiamento para o setor. Márcio Elias Rosa, ministro do Desenvolvimento, Indústria, Comércio e Serviços, detalhou como a norma pode ser utilizada para fomentar a atividade industrial do país.
11: São 51 artigos, 9 instrumentos legais, todos eles associados àquilo que é essencial. E é essencial desde a lavra, pesquisa, beneficiamento, transformação, a mineração urbana. Ou seja, nós estamos falando de uma atividade integrada e de uma política que quer transformar o que nós já temos em abundância em inovação e assim ampliar a nossa competitividade industrial.
8: Minerais críticos são aqueles necessários a setores importantes da economia e cujo abastecimento possa estar sujeito a riscos, seja pela dependência externa ou outras questões geopolíticas. Um exemplo é o potássio, utilizado na produção de fertilizantes e essencial para a agricultura. Já os minerais estratégicos são essenciais para o desenvolvimento tecnológico, com redução de emissões de gases do efeito estufa. As terras raras, por exemplo, fazem parte desse grupo e são utilizadas na produção de diferentes tecnologias, como na fabricação de celulares, carros elétricos e turbinas eólicas. O ministro de Minas e Energia, Alexandre Silveira, disse que será possível avançar no processamento desses recursos naturais.
12: A norma contribui também para a neoindustrialização, oportunidade que não está somente na extração. Reside especialmente na capacidade de instalar no Brasil as etapas de beneficiamento, de separação, de refino, de transformação e de elaboração de materiais avançados.

0: importados de componentes e produtos industriais.
1: Para coordenar as ações, foi criado o Conselho Nacional para a Industrialização de Minerais Críticos. O colegiado terá entre suas atribuições a definição de prioridades e o acompanhamento de projetos considerados estratégicos, como explica a ministra Miriam Belchior, da Casa Civil.
2: Que ele possa definir regras claras e a agilidade necessária nas suas decisões para que os investimentos possam ocorrer da maneira mais rápida possível. Se é por essa razão que o Conselho vai contar, além de todos os ministérios envolvidos, que serão 13, também representação dos governos estaduais, municipais, do setor industrial, do setor de mineração e da academia.
1: A lei também cria um fundo garantidor, visando reduzir riscos e ampliar a capacidade de investimento no setor. E o Programa Federal de Beneficiamento e Transformação de Minerais Críticos Estratégicos. Com ele, as empresas poderão transformar em crédito fiscal até 20% de seus gastos com beneficiamento, transformação e mineração urbana. Reportagem Gabriela Noronha.
3: O Ministério dos Transportes apresentou um novo modelo de chamamento público para a exploração de trechos ferroviários ociosos, desativados ou em processo de devolução.
4: Ele permite que empresas privadas explorem a malha ferroviária pública por meio de contratos de autorização.
5: Cerca de 10 mil quilômetros de ferrovias ociosas, desativadas ou subutilizadas poderão voltar a operar no país. O Ministério dos Transportes apresentou na B3, em São Paulo, um modelo para atrair empresas interessadas em explorar esses trechos. A proposta prevê chamamentos públicos para apresentação de projetos de requalificação da malha ferroviária. Nos trechos selecionados, o interessado terá 2 anos para desenvolver o projeto e poderá propor soluções para transporte de cargas ou passageiros. Os contratos poderão ter prazo de até 99 anos. Segundo o ministro de Portos e Aeroportos, Tomé Barros, a proposta contempla o aperfeiçoamento logístico dos trechos.
6: No estudo que a gente contratou, aponta um volume de carga muito grande, que hoje está por caminhão. Então a meta nossa é diminuir o custo logístico, aumentar a participação do modal ferroviário, abrindo possibilidades. Então assim, a gente acha que vai ter muita gente interessada e vai ter, pelo menos eu vou trazer um olhar do mercado para os trechos existentes hoje. Estou dando um destino e buscando um caminho para essa quantidade de quilômetros que eu tenho em desuso no país.
5: A carteira inicial reúne 7 ferrovias de linha curta, conhecidas como short lines, além de trechos de menor extensão conectados à malha ferroviária nacional. Entre os trechos estão as ligações entre Brasília e Lusiânia e entre Campina Grande e Cabedelo, além de linhas nos estados do Rio Grande do Sul, Minas Gerais, Goiás e São Paulo. A recuperação dos trechos poderá envolver investimentos privados e recursos públicos, quando houver interesse e viabilidade. A proposta prevê ampliar a utilização da malha ferroviária e integrar diferentes regiões do país. Reportagem Pablo Mundim.
3: País de norte a sul, enfrentando o sol, a chuva e a distância da família para garantir que o Brasil não pare.
4: Seja levando o alimento que chega à nossa mesa, o combustível que move nossas cidades ou remédios que salvam vidas.
3: No Dia Nacional do Caminhoneiro, a Voz do Brasil presta uma homenagem aos mais de 4 milhões de motoristas que fazem das rodovias o seu sustento e a engrenagem que ajuda a mover o país.
4: Para celebrar a data, a Polícia Rodoviária Federal realiza ações educativas de saúde e faz um alerta. Neste ano, aumentaram as estatísticas de sinistros de trânsito envolvendo caminhões, mortes e feridos nas rodovias federais. Minha vida.

0: caminhoneiro Senito Pereira nasceu no interior do Paraná, mas há 26 anos sua casa é todo o Brasil.
1: O ofício é quase uma tradição de família. 5 irmãos, um filho e uma sobrinha ganham a vida transportando carga nas estradas do Brasil.
0: E hoje nós preparamos uma reportagem dando dicas para viagens seguras.
1: Só para se ter uma ideia, de janeiro a julho, 1.681 pessoas morreram nos sinistros de trânsito em

0: que caminhões estavam envolvidos, número 4,54% maior que o registrado no mesmo período do ano passado.
1: Eu conheço cada palmo desse chão. É só me mostrar qual é a direção.
2: O sol clareia às primeiras horas da manhã, quando Senito Pereira desperta para mais um dia de trabalho. Ele deixa a boleia, acende o fogareiro e faz um café. Para ele, que passa os dias na estrada, o caminhão é um pouco de tudo: meio de transporte, fonte de renda e casa. Antes de dar partida, o caminhoneiro, nascido em Curiúva, no interior do Paraná, sempre confere se está tudo em seu lugar.
3: Primeiro eu dou uma olhada, né? Como é que tá óleo, água, essas coisas, que é o dever da gente, né? Quando ele tem um probleminha, a gente já cuida de levar na oficina, né? Tudo tem que estar em cima, manutenção do caminhão em primeiro lugar.
2: Além dos cuidados com a manutenção do veículo, a Polícia Rodoviária Federal faz outras recomendações aos caminhoneiros para que trafeguem com segurança. A atenção deve ser redobrada com os veículos menores, por conta da grande quantidade de pontos cegos. Consumo de álcool ou drogas antes de dirigir, carga muito pesada e amarração incorreta da carga são causas de acidentes graves na estrada, segundo Estênio Pires, coordenador-geral de segurança viária da PRF. Ele também alerta para o perigo do excesso de velocidade.
4: É um veículo desse que transporta dezenas de toneladas, tem um comportamento muito diferente de um veículo de passeio, um veículo pequeno. Para se fazer a frenagem total, leva um espaço muito grande. Se estiver em excesso de velocidade, muito mais, podendo provocar grandes tragédias.
2: A Lei dos Caminhoneiros, que regulamenta a profissão no país, estabelece regras para a jornada de trabalho e para proporcionar descanso seguro a esses profissionais, há pontos de parada localizados ao longo das rodovias. Nos contratos de concessão, eles devem aparecer pelo menos a cada 400 quilômetros. Postos de gasolina e outros estabelecimentos privados também são habilitados a oferecerem o serviço, mas nesse caso podem fazer uma cobrança pela utilização da área. De acordo com Viviane S., secretária nacional de transporte rodoviário do Ministério dos Transportes, essas paradas também ajudam a prevenir acidentes.
5: A gente consegue colocar áreas adequadas e seguras para que os caminhoneiros e caminhoneiras possam descansar, cumprir a legislação que impõe aí horas de descanso e com isso seguir uma viagem mais tranquila e efetivamente isso tem um impacto então na redução no número

0: O caminhoneiro Senito Pereira, do início desta reportagem, conta que apesar de a vida na estrada ser marcada por vários desafios, também é uma alegria desbravar melhor o Brasil.
1: A gente conhece tudo, né? A gente ouve falar numa cidade lá, opa, mas essa eu conheço, já passei, né? E conhece todo o desenvolvimento do Brasil, né? Hoje a gente tem uma potência muito grande.
0: A lei dos caminhoneiros também determina que é direito desses trabalhadores ter acesso gratuito a programas de formação e aperfeiçoamento, contar com sistema único de saúde para atendimento e receber proteção do Estado contra ações criminosas.
2: Eu conheço as minhas liberdades, pois a vida não me cobra o frete.
0: Reportagem Márcia Fernandes.
3: Bancos e instituições de pagamento terão que adotar medidas para identificar e interromper operações ligadas a casas de apostas não autorizadas.
4: A determinação está em uma portaria publicada esta semana que também prevê o bloqueio ou encerramento de contas usadas por operadores irregulares.
5: Uma portaria do Ministério da Fazenda estabelece novos procedimentos para suspender transações financeiras relacionadas à exploração irregular de apostas de cota fixa. Entre as ações previstas estão a identificação dos meios utilizados por operadores irregulares para receber valores e a interrupção do fluxo financeiro destinado a essas atividades. A norma também permite o bloqueio de contas e o impedimento de novas transações relacionadas à exploração irregular de apostas. A medida fortalece a cooperação entre regulação, fiscalização e sistema financeiro no enfrentamento do mercado ilegal. No Brasil, somente empresas autorizadas pela Secretaria de Prêmios

0: e apostas do Ministério da Fazenda podem operar nacionalmente. Desde janeiro de 2025, os sites autorizados utilizam o domínio .bet.br. Todos os detalhes da portaria estão disponíveis no portal gov.br/fazenda. Thaís de Araújo, para a Voz do Brasil.
1: As plataformas digitais com mais de 1 milhão de usuários menores de 18 anos deverão publicar relatórios com informações sobre as medidas adotadas para a segurança, a privacidade e a proteção desse público.
2: As empresas têm até esta quinta-feira, dia 17 de setembro, para divulgarem essas informações.
3: Os relatórios das empresas devem mostrar uma prestação de contas à sociedade e ao poder público das medidas adotadas para a proteção de menores de 18 anos no ambiente digital. O relatório deve apresentar informações sobre denúncias e os encaminhamentos dados, moderação de conteúdos e contas, medidas de proteção de crianças e adolescentes, proteção de dados e privacidade, além dos mecanismos de consentimento parental e da avaliação e gestão de riscos à segurança e à saúde desse público. A data limite para publicar o documento é 17 de setembro. A obrigatoriedade vale para as plataformas com mais de 1 milhão de usuários cadastrados menores de 18 anos. E esse primeiro relatório deve abranger o período de 1º de janeiro a 30 de junho de 2026. Lorena Gilberte Coutinho, diretora da Agência Nacional de Proteção de Dados, a ANPD, destaca que o relatório é importante para famílias, pesquisadores e toda a sociedade, além dos órgãos de proteção.
4: Esse tipo de instrumento, ele vai possibilitar que pesquisadores, até que pais e famílias possam ter, né, um maior esclarecimento sobre, né, se essas plataformas estão recebendo muitas denúncias. É também um instrumento importante para que os próprios pais e responsáveis possam fazer escolhas, controlar mais quais aplicativos os seus filhos utilizam, né, e como fazer esse tipo de controle.
3: A plataforma Discord teve a funcionalidade de transmissão ao vivo suspensa no Brasil até que a empresa comprou prove a adoção de medidas para proteger crianças e adolescentes. A medida faz parte do processo de fiscalização instaurado pela ANPD para apurar possíveis falhas na proteção desse público no ambiente digital. E além do Discord, a agência segue com a fiscalização e o monitoramento, inclusive de lojas de aplicativos. É o que explica Lorena Gilberte Coutinho.
4: Para verificar a adoção de sinais de idade, né, os mecanismos de verificação de idade por parte de lojas de aplicativo e sistemas operacionais, em relação às empresas Apple, Google e Microsoft.
3: A ANPD recebe denúncias de violação pela página na internet gov.br/ANPD. Reportagem Luciana Colares de Holanda.
1: As Forças Integradas de Combate ao Crime Organizado deflagraram hoje operação em 19 estados.
2: O objetivo é o enfrentamento ao tráfico de drogas e de armas, à lavagem de dinheiro e a organizações criminosas violentas.
1: As decisões judiciais determinaram bloqueios superiores a R$508 milhões, incluindo imóveis, veículos, ativos financeiros e outros bens vinculados a organizações criminosas investigadas.
5: As Forças Integradas de Combate ao Crime Organizado, as FICOs, deflagraram nesta quarta-feira a Operação Força Integrada 4, com ações simultâneas em 19 estados. Ao todo, foram expedidos 173 mandados de busca e apreensão, além de 44 prisões em flagrante durante as diligências. A operação investiga crimes como tráfico de drogas e armas, lavagem de dinheiro, homicídios, extorsão e atuação de organizações criminosas violentas. As decisões judiciais também determinaram o bloqueio de mais de R$508 milhões em bens e ativos financeiros. Até agora, 29 imóveis e 18 veículos foram apreendidos, além de armas, munições e drogas.
6: Claudimário Carvalho, para a Voz do Brasil.
2: Problemas com a marcação de procedimentos, reajustes e outras dificuldades com planos de saúde estão entre as reclamações dos consumidores.
1: Para orientar quem enfrenta esse

0: tipo de situação, a Agência Nacional de Saúde Suplementar, a ANS, oferece canais gratuitos de atendimento. Confira na reportagem.
1: A gestora Karen Nascimento tem plano de saúde há muito tempo, mas sempre tem problemas com ele, principalmente com a marcação de procedimentos.
2: Sempre atraso de agendamentos, procedimentos que não são autorizados no tempo hábil.
1: Já o funcionário público Manuel Freire reclama dos aumentos do plano de saúde, que considera abusivos.
3: Todo ano aumenta e a oferta, você não sabe se a rede aumentou, se a rede diminuiu.
1: Para solucionar problemas e reclamações como estas, a Agência Nacional de Saúde Suplementar, a ANS, disponibiliza um serviço gratuito para orientar os consumidores sobre seus direitos e as regras dos planos privados de saúde no Brasil. A diretora de fiscalização da agência, Eliane Medeiros, explica qual o primeiro passo.
4: Quando o consumidor tiver um problema com o plano de saúde, a primeira orientação é procurar a própria operadora e guardar o número do protocolo desse atendimento. Agora, se o problema não for solucionado, aí ele pode procurar a ANS e registrar uma reclamação. A reclamação é encaminhada à operadora, que tem até 5 dias úteis para solucionar problemas de atendimento de saúde, como negativa de cirurgia, exame ou consulta.
1: Eliane Medeiros alerta ainda que, ao contratar um plano de saúde, o consumidor deve ficar atento às regras pré-estabelecidas.
4: É importante que o consumidor conheça bem as características do plano que contratou. Também é importante guardar o contrato e qualquer outro documento relacionado ao plano. Conhecer previamente as regras do plano também é uma forma de exercer seus direitos.
1: Em caso de qualquer problema com o plano de saúde, o cidadão dispõe de 3 canais principais para fazer uma reclamação: pela internet, no site da ANS, no endereço gov.br/ANS, ou por telefone, gratuitamente, no número 0800-701-9656, de segunda a sexta-feira, das 9 às 17 horas. Para pessoas com deficiência auditiva, o número é 0800-021-2105. Mas se a pessoa preferir fazer a reclamação presencial, é preciso agendar o atendimento nos núcleos de fiscalização da ANS. Reportagem Cleide Lopes.
5: O pagamento da parcela de setembro do Bolsa Família tem início nesta quinta-feira.
0: O Ministério do Desenvolvimento Social, Família e Combate à Fome informa que a greve dos bancários não vai interferir no repasse.
5: Nesta quinta-feira, dia 17, tem início os repasses do Bolsa Família de setembro. As transferências ocorrem até o dia 30 deste mês. O pagamento é feito de acordo com o último dígito do número de identificação social, o NIS, que cada beneficiário tem no cartão do Bolsa Família. Recebem primeiro famílias com o NIS terminado em 1 e assim sucessivamente até o NIS final 0. Este mês, o valor médio do benefício é de R$ 678,18. Para verificar a situação do benefício, extratos e valores, o beneficiário pode consultar os aplicativos do Bolsa Família e Caixa Tem. O Disque Social, pelo número 121, também está disponível para atendimento ao público. A ligação é gratuita de todo o Brasil. O Ministério do Desenvolvimento e Assistência Social, Família e Combate à Fome informa que a greve dos bancários, que envolve a Caixa Econômica Federal, não afeta os pagamentos do Bolsa Família, que vão ocorrer normalmente. Reportagem Érica Brás.
6: E essas foram as notícias do governo federal.
0: Uma realização da Secretaria de Comunicação Social da Presidência da República.
6: Com produção da empresa Brasil de Comunicação.
0: Fique agora com o Minuto do TCU e em seguida as notícias do Poder Judiciário e do Congresso Nacional. Uma boa noite.
6: Boa noite, até amanhã.
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0: O Tribunal de Contas da União avaliou os pagamentos de benefícios do Regime Geral da Previdência Social feitos em 2025. A fiscalização envolveu mais de 900 bilhões de reais. 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O tribunal determinou que o Ministério da Previdência e o INSS criem mecanismos para verificar, de forma periódica, se essas concessões continuam regulares. O INSS também deve adotar medidas para evitar o pagamento de aposentadorias por incapacidade permanente a pessoas que estejam trabalhando. 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
1: 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Você vai ouvir agora notícias do Poder Judiciário.
2: Supremo decide que venda interestadual de combustíveis não exige cancelamento de créditos de ICMS.
3: STJ fixa tese sobre uso de provas do inquérito e validade do testemunho indireto na pronúncia.
2: Mais de 99% dos pedidos de candidatura já foram julgados pela Justiça Eleitoral.
3: Boa noite, eu sou Arthur Filho.
2: E eu sou Walter Lima.
3: Os ministros do Supremo Tribunal Federal decidiram que a venda de combustível derivado de petróleo para outro estado não exige o cancelamento dos créditos de imposto sobre circulação de mercadorias e serviços, ou ICMS, gerados nas operações anteriores realizadas dentro do estado de origem.
2: A decisão foi tomada em sessão virtual no julgamento de um recurso extraordinário. Por se tratar de matéria com repercussão geral reconhecida, a tese fixada deverá ser aplicada pelos demais tribunais do país.
3: A situação analisada no julgamento diz respeito a empresas que compram produtos de outra empresa do mesmo estado, operação em que há cobrança de ICMS e geração de crédito para a distribuidora.
2: Quando parte dos produtos é posteriormente vendida por outro estado, não há incidência de ICMS. Assim, a discussão consistia em saber se o estado de origem pode manter o imposto cobrado nas operações internas anteriores e se a distribuidora deve estornar o crédito na operação interestadual.
3: STJ fixa tese sobre o uso de provas do inquérito e validade do testemunho indireto na pronúncia.
2: Como o julgamento foi pelo rito dos repetitivos, o entendimento valerá para casos com o mesmo tema em todo o judiciário. Fátima Uchoa.
4: A pronúncia é a decisão judicial que avalia se o acusado de crime doloso contra a vida, como matar alguém, será julgado pelo tribunal do júri. O magistrado verifica se o suposto crime ocorreu e se há indícios de que o acusado participou dele. Para o STJ, a pronúncia não pode se basear exclusivamente em provas colhidas durante o inquérito policial. Nem esse pronunciamento judicial pode ser feito só com apoio de testemunho indireto, ou seja, de quem apenas ouviu dizer que o fato ocorreu. Mas o tribunal reconheceu que o testemunho indireto pode ser mais relevante como prova em contextos como criminalidade organizada e tentativa de silenciamento da vítima ou de testemunha. O relator foi o ministro Reinaldo Soares da Fonseca.
3: Acordo de 193 milhões de reais beneficia quase 800 trabalhadores.
2: A ação faz parte da Semana Nacional da Execução Trabalhista, mutirão promovido pela Justiça do Trabalho para acelerar o pagamento de dívidas judiciais trabalhistas. Rafael Silva.
5: 761 trabalhadores fecharam por meio do Sindicato dos Petroleiros um acordo de 193 milhões de reais com a Petrobras. E eles são apenas alguns dos milhares de trabalhadores beneficiados pelo mutirão da Justiça do Trabalho. Já foram feitas quase 32 mil audiências e arrecadados 2 bilhões de reais. Entre os tribunais regionais de pequeno porte, o TRT-19, em Alagoas, é ouro no ranking de acordos. E você que ganhou uma causa, mas ainda não recebeu, pode procurar a vara do trabalho onde tramita o processo.
3: Há 18 dias para o primeiro turno das eleições gerais, mais de 99% dos pedidos de candidatura já foram julgados pela Justiça Eleitoral.
2: O dado foi divulgado.

0: julgado pelo presidente do Tribunal Superior Eleitoral, ministro Cássio Nunes Marques. Vitor Struck tem mais informações.
1: A Justiça Eleitoral já analisou e julgou 20.982 pedidos de candidatura em todo o país. O número corresponde a mais de 99% do total. O dado foi divulgado pelo presidente do Tribunal Superior Eleitoral, o ministro Cássio Nunes Marques, em sessão.

0: prazo para recurso. No caso das candidaturas à presidência e vice-presidência, todos os 13 pedidos foram julgados até o dia 11 de setembro.
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1: A você, uma boa noite.
2: E até amanhã.
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0: Senado.
1: Eu sou Humberto Pinheiro e estes são os destaques de hoje do Jornal do Senado, que começa agora. Senado pode criar grupo de trabalho para discutir reforma do judiciário. Lei cria política nacional de conscientização sobre doença rara que afeta os pulmões. Sancionada lei que amplia financiamento para renovação de frota de motoristas de aplicativo e entregadores. Boa noite. A Comissão de Constituição e Justiça pode criar um grupo de trabalho para discutir a reforma do Judiciário. O texto estabelece um prazo de 60 dias para que o grupo apresente uma proposta sobre a reforma. A criação do grupo ainda depende de decisão da Comissão de Constituição e Justiça. O trabalho deverá subsidiar as discussões sobre o tema no Senado. Repórter Pedro Pincer.
2: A Comissão de Direitos Humanos aprovou uma indicação para que a Comissão de Constituição e Justiça crie um grupo de trabalho para apresentar uma proposta de reforma do Judiciário no prazo de 60 dias. A indicação é um tipo de proposição legislativa pela qual se sugere a adoção de providência, a realização de um ato administrativo ou se recomenda que determinado assunto seja tratado por outra comissão. Por exemplo, a proposta de indicação feita à CCJ foi apresentada pela presidente da Comissão de Direitos Humanos, senadora Damaris Alves, do Republicano do Distrito Federal.
3: Que a Comissão de Direitos Humanos faça uma indicação urgente à Comissão de Constituição e Justiça do Senado, para que a Comissão de Constituição e Justiça do Senado crie imediatamente um grupo de trabalho onde busque todas as propostas, PECs e projetos de lei que estão tramitando de reforma do Poder Judiciário.
2: A decisão ocorreu durante reunião da CDH em que foram discutidos os desdobramentos institucionais da sessão plenária do Supremo Tribunal Federal que aconteceu nesta terça-feira. A sessão do STF tinha a finalidade de decidir se haveria ou não investigação sobre o ministro Alexandre de Moraes por supostas relações com o banqueiro Daniel Vorcaro, dono do extinto Banco Master, liquidado pelo Banco Central após a constatação de fraudes.
1: O Palácio do Congresso Nacional recebe nesta semana uma iluminação verde em alusão ao Dia Nacional de Conscientização sobre as Distrofias Musculares, celebrado em 17 de setembro. A data foi instituída em 2024, após a aprovação de um projeto pelo Senado para ampliar o conhecimento sobre o grupo de mais de 30 doenças hereditárias que podem causar enfraquecimento e perda progressiva da massa muscular. Reportagem Yasmin Rodrigues.
4: As distrofias musculares formam um grupo de mais de 30 doenças hereditárias que podem causar enfraquecimento e perda progressiva da massa muscular. A data nacional celebrada em 17 de setembro foi criada por lei em 2024. A senadora Leila Barros, do PDT do Distrito Federal, relatora do projeto na Comissão de Assuntos Sociais, destacou que a falta de informação ainda é um obstáculo para pacientes e profissionais de saúde.
5: O conhecimento de distrofias musculares ainda é limitado entre a população geral e muitas vezes até mesmo entre os profissionais da saúde. Por meio da conscientização, busca-se ampliar o conhecimento sobre os sintomas, os métodos de diagnóstico e as possíveis terapias, promovendo uma detecção mais precoce e melhor qualidade de vida para os pacientes. Outro impacto importante da instituição deste dia é o fortalecimento das políticas de inclusão para as pessoas com deficiência.
4: A legislação que criou a data também prevê campanhas de esclarecimento, eventos e materiais educativos para ampliar o acesso à informação sobre as distrofias musculares.
1: Foi sancionada a lei que cria a Política Nacional de Conscientização e Orientação sobre Lifangioleiomiomatose.

0: Tuberculose no âmbito do Sistema Único de Saúde. A doença, conhecida como LAM, é rara, afeta principalmente os pulmões e não tem cura. A lei prevê que o SUS ofereça às pessoas com LAM o acesso a todos os meios disponíveis para o tratamento e o controle da doença. A reportagem é de Márcio Maturana.
1: Mulheres entre a puberdade e a menopausa são as mais atingidas pela linfangioleiomiomatose, uma doença rara e progressiva, também conhecida como LAM, que causa cistos nos pulmões, nos rins e no sistema linfático, podendo levar à insuficiência respiratória. A LAM é frequentemente confundida com asma ou bronquite. Por isso, a nova Política Nacional de Conscientização e Orientação, publicada nesta terça-feira no Diário Oficial da União, prevê capacitação de profissionais de saúde para facilitar o diagnóstico precoce. A senadora Damaris Alves, do Republicanos do Distrito Federal, foi a relatora do projeto que deu origem à lei.
2: A única coisa que os pacientes da LAM querem é respirar. Estamos falando de uma doença que eles querem tão somente respirar. Ter uma política pública para acompanhar esses pacientes é mais que necessária. Ampliar a conscientização sobre a LAM, favorecer o diagnóstico oportuno, organizar o encaminhamento assistencial e aprimorar a produção de informações epidemiológicas e clínicas sobre a doença.
1: Outras ações previstas pela nova lei são a criação de centros de referência especializados e implantação de um sistema nacional de coleta de dados. A LAM não tem cura, mas pode ser controlada com medicamentos já disponíveis gratuitamente no Sistema Único de Saúde.
0: Também foi sancionada pelo presidente da República a lei que garante a continuidade do programa de renovação de frota com condições especiais de financiamento para a compra de veículos novos. A medida beneficia motoristas de aplicativo, taxistas e entregadores de aplicativos. O programa permite o financiamento de carros, motos e bicicletas elétricas zero quilômetro. O Congresso Nacional também ampliou as possibilidades de uso dos recursos, incluindo veículos leves para transporte escolar e transporte de cargas. A lei resulta da unificação de duas medidas provisórias aprovadas pelo Congresso. Mais informações com a repórter Patrícia Oliveira.
3: A nova lei garante até 30 bilhões de reais para financiar veículos novos para motoristas de aplicativo com no mínimo 6 meses de atividade, além de taxistas e cooperativas de taxistas. Cada motorista poderá financiar um veículo. A lei também possibilita o uso de recursos para renovação de frotas e infraestrutura do transporte escolar e do transporte urbano de passageiros ou de cargas. Aprovada no Senado, a lei unificou duas medidas provisórias. O senador Camilo Santana, do PT do Ceará, destacou que a iniciativa pode beneficiar cerca de 1.400.000 trabalhadores.
4: Agora terão condições mais dignas para conquistar seu próprio veículo, gerar renda com mais autonomia e melhorar sua qualidade de vida.
3: A lei também permite que motoristas com habilitação na categoria B conduzam veículos elétricos ou híbridos de até 4.250 quilos de peso bruto total.
5: Eleições 2026.
0: Eleitores que não votarem nas próximas eleições marcadas para 4 de outubro precisam justificar a ausência. A justificativa pode ser feita por duas formas: pessoalmente, em uma sessão eleitoral ou pelo aplicativo do Tribunal Superior Eleitoral. Se o eleitor estiver fora do município que vota, é possível baixar o aplicativo e-título no celular e justificar a ausência por lá no dia e horário em que ocorre a votação. Em caso de ausência, é preciso apresentar uma justificativa para cada turno da eleição. Os eleitores que não votarem nem justificarem ficam sujeitos às penalidades, como impedimento de emitir documentos e de participar de concursos públicos, além do pagamento de multa. Um projeto quer incentivar navios-tanque e embarcações de apoio marítimo que utilizem biodiesel, etanol ou a mistura desses combustíveis. A proposta em análise na Comissão de Infraestrutura prevê cotas adicionais de depreciação acelerada. Isso significa que as empresas poderão contabilizar mais rapidamente a perda de valor de um bem e reduzir custos fiscais. O benefício terá duração de 5 anos. O senador Fernando Dueire, do PSD de Pernambuco, relatou a medida na Comissão de Assuntos Econômicos. Para ele, a proposta poderá estimular a renovação da frota e a sustentabilidade.
6: Porque nós queremos fazer com que o combustível sustentável seja incorporado à frota de navegação com mais agilidade.
0: Com trabalhos técnicos de Eliseu Caires, o Jornal do Senado fica por aqui. Acompanhe agora as notícias da Câmara dos Deputados. Boa noite e até amanhã.
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7: Câmara dá mais transparência à verba destinada a mulheres no orçamento.
8: Pode alterar regras de herança em casos de assassinato na família.
7: Pais de pessoas com deficiência poderão usar meia entrada em eventos.
8: Comissão aprova a proposta que incentiva a exportação da moda brasileira.
7: Boa noite. Avança na Câmara projeto que cria um programa de incentivo à exportação da moda brasileira sustentável. A repórter Maria Neves tem mais detalhes da proposta.
9: A Comissão de Meio Ambiente da Câmara dos Deputados aprovou o projeto que institui o programa Moda Brasileira no Mundo. A proposta prevê ações governamentais integradas para adaptar a indústria da moda às novas exigências sociais e ambientais dos principais importadores de produtos brasileiros. O texto também prevê medidas para promover as marcas nacionais no mercado externo. Dentre as ações propostas estão, por exemplo, a realização de campanhas internacionais de promoção da moda nacional, participação em feiras e eventos, assim como a criação de selos e ações coordenadas de comunicação internacional. A proposta sugere ainda parcerias com plataformas internacionais de moda sustentável e de moda indígena. A inclusão da moda produzida por indígenas e povos tradicionais, assim como da utilização de conhecimentos e técnicas dessas populações no texto, foi proposta pela relatora, deputada Célia Chacriabá, do PSOL Mineiro. A parlamentar argumenta que o sucesso de inúmeros estilistas indígenas atesta a habilidade dos povos tradicionais para a moda contemporânea. Apesar disso, sustenta que, ao que parece, a indústria ignora os saberes ancestrais em aspectos como técnicas têxteis, fibras naturais e tingimentos. De acordo com Célia Chacriabá, apenas 2% dos 1,5 milhão de indígenas que vivem no país atuam na indústria criativa.
10: Estilistas como Veena Ticuna, Patrícia Camaiurá, Dai Molina, que demonstra que moda indígena já ocupa espaço em destaque no Brasil e no exterior. Assim também como Cildo Rick, que veste grandes artistas como Anitta, assim como Marina Sena, Mulheres Awanawá, Mulheres Axaninca, Mulheres Machacri, Chacriabá, Ludmila Pataxó, Daru e, sobretudo, a experiência que tive a oportunidade de conhecer, que são mulheres que... Porque sabemos que a única ferramenta que mais impulsiona para que as mulheres saiam da situação da zona de violência se chama autonomia financeira.
9: Célia Chacriabá explica que o projeto nasceu da necessidade de que a indústria da moda brasileira se adapte às exigências de importadores, principalmente da União Europeia, que, de acordo com ela, é o maior comprador de produtos nacionais de maior valor. Célia Chacriabá explica que o projeto nasceu da necessidade de que a indústria de moda brasileira se adapte às exigências de importadores, principalmente da União Europeia, que, de acordo com ela, é a maior compradora de produtos nacionais de maior valor. A deputada explica que o Bloco Europeu editou uma norma em 2024 que passa a exigir o passaporte digital de produto para têxteis. Para receber o documento, o exportador tem de garantir a rastreabilidade completa da cadeia produtiva, desde a matéria-prima até o consumidor final. Célia Chacriabá relata ainda que a União Europeia vai exigir que as empresas monitorem impactos em direitos humanos e meio ambiente em toda a cadeia de fornecedores. Além disso, o bloco vai passar a pedir comprovação das medidas adotadas para destinação de resíduos têxteis. Ainda, segundo a deputada, todas as demandas entram em vigor em abril de 2021. O projeto, que visa criar incentivos para a exportação de moda brasileira sustentável, ainda será analisado por 4 comissões da Câmara. Da Rádio Câmara de Brasília, Maria Neves.
5: Desenvolvimento Regional.
8: Pastor Diniz, do União, propõe que parte da economia obtida com a integração de Roraima ao Sistema Interligado Nacional seja usada para reduzir a conta de luz dos consumidores do estado até 2030.
7: Pela proposta, uma parcela da redução dos gastos da conta de consumo de combustíveis seria destinada à modicidade tarifária em Roraima. Pastor Diniz afirma que a medida evita aumentos nas tarifas e corrige uma desigualdade histórica enfrentada pelo estado.
5: Economia.
8: A Câmara aprovou a criação do Orçamento Mulher. O projeto pretende dar mais transparência aos recursos destinados a políticas públicas para as mulheres no Orçamento Federal. A repórter Silvia Munhato explica.
11: A Comissão de Constituição e Justiça da Câmara dos Deputados aprovou a criação do Orçamento Mulher. A proposta, que deve ser enviada agora ao Senado, obriga o poder público a dar transparência aos programas e ações voltados ao atendimento das mulheres, por meio de quadros anexos nas propostas e nos relatórios de execução orçamentária. O projeto é de autoria dos deputados Laura Carneiro, do PSD do Rio de Janeiro, e Ricardo Aires, do Republicanos de Tocantins. A deputada Laura Carneiro explicou o sentido do texto.
12: Não adianta políticas públicas se nós não tivermos o dinheiro para arcar com essas políticas. O Orçamento Mulher vai, a partir do plano plurianual, a partir da Lei de Diretrizes Orçamentárias, organizar todos os recursos a serem gastos com as mulheres brasileiras.
11: A relatora da proposta na Comissão de Defesa dos Direitos da Mulher, deputada Flávia Moraes, do MDB de Goiás, citou exemplos de ações orçamentárias.
13: E como exemplo, a gente pode citar aqui para a educação os CMEIs, né, que vão atender as crianças para que as mulheres possam trabalhar, as clínicas especializadas em atendimento à saúde da mulher, as ações de enfrentamento e combate à violência contra a mulher, enfim, então são muitas ações específicas que precisam ter investimento, ter orçamento e que, nesse caso, aprovando o Orçamento Mulher, vão ter prioridade, orçamento bem definido e claro para investimento nessas políticas.
11: De acordo com o texto aprovado, os orçamentos da União, dos estados e dos municípios deverão trazer 2 quadros detalhados. O primeiro, chamado de Orçamento Mulher Proposta, deve ser entregue junto com o planejamento anual das ações orçamentárias. O segundo, Orçamento Mulher Execução, será publicado regularmente para que qualquer cidadão possa conferir quanto desse dinheiro foi efetivamente usado. Deverão constar desses documentos as despesas com educação, saúde, assistência social e outras ações em que as mulheres sejam as beneficiárias diretas. O projeto também prevê que o governo federal reúna os dados de todo o país anualmente para avaliar se os esforços dos estados e municípios estão sendo efetivos. Da Rádio Câmara de Brasília, Silvia Minhato.
5: Saúde.
7: Domingos Neto, do PSD do Ceará, é autor de projeto que cria a assistência de transição de cuidados no SUS. O objetivo é garantir que pacientes que receberam alta hospitalar continuem recebendo acompanhamento especializado antes de voltarem definitivamente para a rotina em casa.
8: A proposta de Domingos Neto prevê atendimento em unidades de transição ou por assistência domiciliar monitorada, com foco na reabilitação, cuidados paliativos e treinamento de cuidadores. Na visão dele, a medida evita reinternações desnecessárias, além de liberar leitos nos hospitais.
5: Ciência e tecnologia.
7: Bandeira de Melo, do PV do Rio de Janeiro, apoia a criação da Frente Parlamentar Mista em defesa do Programa Espacial Brasileiro. O colegiado terá como missão acompanhar e propor iniciativas voltadas ao fortalecimento do setor espacial no país.
14: Bandeira de Melo ressalta que o Programa Espacial envolve soberania nacional, inovação tecnológica e desenvolvimento econômico.

0: A frente também pretende estimular políticas públicas ligadas à defesa, comunicações, previsão climática, monitoramento territorial e aplicações ambientais.
1: Cultura. A Comissão de Cultura aprovou a meia entrada para os pais e responsáveis legais por pessoas com deficiência em eventos culturais e esportivos, mesmo sem a condição de acompanhante. A reportagem é de Luiz Cláudio Canuto.
2: A Comissão de Cultura aprovou o projeto que assegura a meia entrada a mães, pais e responsáveis legais por pessoas com deficiência em eventos culturais e esportivos. Pela proposta, cuidadores de baixa renda inscritos no CadÚnico com renda familiar de até 2 salários mínimos também teriam esse direito. O texto final foi elaborado pela relatora deputada Érica Cocai, do PT do Distrito Federal, com base em um projeto da deputada doutora Alessandra Haber, do MDB do Pará. A proposta altera a lei que regula o benefício da meia entrada no Brasil. A exemplo da autora da proposta, a relatora afirma que essas pessoas necessitam de apoio do Estado para usufruir de seu direito à cultura, o que este projeto de lei pretende garantir com o direito ao benefício da meia entrada.
3: É fundamental que nós possamos assegurar a mais plena acessibilidade. É fundamental que nós possamos ter parcerias com a iniciativa privada, com a sociedade civil. Sem inclusão, a gente não tem direito pleno à cidade. Sem inclusão, a gente não tem direito a mergulharmos e vivenciarmos a nossa humanidade na sua plenitude.
2: A Comissão de Cultura acrescentou um único parágrafo à lei para assegurar o direito. O benefício vale para o acesso a salas de cinema, cineclubes, teatros, espetáculos musicais e circenses e eventos educativos, esportivos, de lazer e de entretenimento. A legislação vigente já garante meia entrada às pessoas com deficiência e, quando necessário, acesso a... No entanto, pais, mães e responsáveis legais que não estejam na condição de acompanhante no momento do evento não têm direito ao benefício. A autora da proposta, doutora Alessandra Haber, afirma que estudos apontam casos elevados de estresse, ansiedade e depressão entre cuidadores, sobretudo entre mães de baixa renda, que compõem a maioria desse grupo. E barreiras financeiras restringem o acesso dos cuidadores a essas oportunidades, comprometendo um recurso terapêutico de comprovada relevância. A proposta ainda vai ser analisada pela Comissão de Constituição e Justiça. Da Rádio Câmara de Brasília, Luiz Cláudio Canuto.
1: Justiça.
0: Sônia Guajajara, do PSOL de São Paulo, defende a realização de um debate com representantes do governo, do sistema de justiça, de organizações indígenas e de especialistas sobre a criação da Comissão Nacional Indígena da Verdade.
4: Para Sônia Guajajara, a iniciativa pode fortalecer políticas de memória, verdade, reparação e justiça voltadas aos povos indígenas. A deputada afirma que a proposta busca aprofundar a investigação de violência, violações de direitos humanos e ampliar as garantias de não repetição.
0: Rodrigo Valadares, do PL de Sergipe, apoia projeto que define o antissemitismo na legislação brasileira para orientar políticas públicas de prevenção à discriminação. A proposta adota como referência a definição da Aliança Internacional para a Memória do Holocausto.
4: De acordo com Rodrigo Valadares, a proposta estabelece que o antissemitismo é uma forma de racismo, mas não impede críticas ao Estado de Israel. O congressista também garante que o projeto não cria mais tipos penais.
0: Projeto de Rodrigo Gambale, do Podemos de São Paulo, estabelece medidas para garantir o pagamento de pensão alimentícia. A matéria prevê retenção de valores em contas bancárias, restituição do imposto de renda e prêmios de apostas para quitar débitos.
4: De acordo com Rodrigo Gambale, a proposta cria um cadastro nacional de devedores e prevê de forma subsidiária a apreensão de passaporte e da carteira de habilitação. Para as medidas dão mais eficácia para garantir os...
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1: Segurança Pública.
2: A proposta que impede um condenado por homicídio de receber herança de parentes da mesma família está pronta para análise do plenário. A repórter Paula Bittar acompanhou a votação da chamada Lei Suzane von Richthofen na Comissão de Constituição e Justiça.
3: A Comissão de Constituição e Justiça da Câmara aprovou uma proposta que impede herdeiros condenados por homicídio de receber, por vias indiretas, o patrimônio de outros parentes da mesma família. A proposta estende o chamado Instituto da Indignidade aos parentes colaterais até o quarto grau. Pela regra atual, a perda do direito à herança por crime doloso só vale quando o crime é cometido contra o dono dos bens, seu cônjuge, companheiro, pais ou filhos. O projeto foi apresentado com o objetivo de criar a Lei Suzane von Richthofen. Richthofen foi condenada a 39 anos de prisão por planejar o assassinato dos próprios pais em 2002 e hoje cumpre a pena em regime aberto. O caso voltou a repercutir pela possibilidade legal de ela herdar parte do patrimônio de um tio falecido. O texto aprovado estabelece que seguro de vida também não poderá ser pago nesses casos. Segundo a relatora da proposta na comissão, deputada Laura Carneiro, do PSD do Rio de Janeiro, essas modificações, além de trazerem mais segurança jurídica ao evitarem longas discussões judiciais em inventários, garantem que o patrimônio familiar permaneça com aqueles que respeitam a solidariedade inerente aos vínculos de sangue e afeto, compatibilizando a norma aos valores que informam o direito civil contemporâneo. A proposta que impede herdeiros condenados por homicídio de receber por vias indiretas o patrimônio de outros parentes da mesma família ainda precisa passar pelo plenário da Câmara antes de seguir ao Senado. Da Rádio Câmara de Brasília, Paula Bittar.
4: Projeto de Gilvanda Federal do PL do Espírito Santo propõe reforçar o Fundo Nacional de Segurança Pública com recursos das loterias federais. Pelo texto, 10% da arrecadação bruta das loterias que hoje ficam com a União passariam a ser destinados à segurança pública.
2: Gilvanda Federal também incluiu no projeto uma nova regra para eventos culturais de médio e grande porte que recebam dinheiro público. Segundo o deputado, pelo menos 25% desses recursos teriam que ser usados obrigatoriamente para pagar a segurança do próprio evento.
4: Kim Kataguiri, do Missão de São Paulo, é favorável ao projeto que proíbe condenados por pedofilia de se aproximarem de escolas, creches, parques e de manterem contato com menores de idade pelas redes sociais. Ele explica que a iniciativa visa ampliar a proteção a crianças e adolescentes.
2: O texto prevê que a justiça estabeleça um perímetro mínimo de distância entre condenados por pedofilia e locais frequentados por crianças, além das próprias vítimas. Kim Kataguiri afirma que a proposta também impede que essas pessoas exerçam atividades com contato direto com crianças.
5: Hoje, infelizmente, uma pessoa condenada por pedofilia pode se aproximar de uma escola, pode se aproximar de uma creche, pode se aproximar de um parquinho, né? E pode mandar mensagens para menores de idade, né? O que, na minha avaliação, é um absurdo, né? Isso jamais deveria acontecer. Hoje, inclusive, um pedófilo pode ter uma creche. Ele pode ser sócio, ele pode ser administrador de uma creche e esse projeto que eu sou relator visa proibir, né? Se um pedófilo se aproximar de uma creche, mesmo que ele não tenha tido contato com uma criança, vai preso.
4: Felipe Beccari, do Podemos de São Paulo, é autor de projeto que proíbe a distribuição de animais como prêmios em rifas, sorteios e outras ações promocionais. Segundo o parlamentar, a medida busca evitar abandonos e maus tratos decorrentes de adoções sem planejamento.
6: A rifa pode ser legítima para ajudar uma pessoa, alguma questão de saúde, mas os animais não podem ser rifados, porque aquela família que ganha geralmente comprou os números da cartela para ajudar a rifa, o propósito da rifa e não estava preparada para receber aquele animal no seu seio familiar, com estrutura, com tempo, com financeiro. Então, animais, esperamos que no Brasil, em breve, não possam ser mais distribuídos como brindes de festas ou qualquer tipo de rifa ou sorteio.
2: Felipe Beccar informa que a proposta surgiu a partir de denúncias envolvendo animais abandonados ou mortos após serem entregues como brindes. O projeto já teve a urgência aprovada e está pronto para a votação no plenário da Câmara.
4: Termina agora o jornal Câmara dos Deputados, produzido pela Rádio Câmara, com trabalhos técnicos de Wellington Teles e a apresentação de Luciana Vieira e Val Monteiro. Boa noite.
2: A Voz do Brasil volta amanhã. Uma boa noite para você.
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16: Olá pessoal, aquele abraço, ótima noite a você sintonizado, sintonizada, conectado, conectada aqui na 106,9, programa Ritmos da Noite, chegando, começando no seu rádio, no seu aplicativo, nas mídias digitais. Hoje, quarta-feira, 16 de setembro de 2026, eu sou Giovana Amorim, a partir de agora faço companhia para você, até logo mais às 11 com muita música, bate-papo, interação, você ligado, ligado com a gente em toda a região, bairro de Manhuaçu, cidades vizinhas, em Minas, no Brasil e no mundo. Aquele abraço, uma ótima noite, seja muito bem-vindo, bem-vinda, é um prazeraço ter você ligado, ligado com a gente. Nós vamos agradecendo a Deus, claro, por mais essa oportunidade, por mais esse dia, mais esse programa que está começando até às 11, o melhor da música. Depois tem a Rede Aparecida de Rádio para lhe fazer companhia, programa com a Mãe Aparecida. Até às 5 da manhã, uma programação muito especial nas suas madrugadas. Minha gente, 8h04, programa de hoje começa ao som de Lauana Prado, Deixaria Tudo. Boa noite para você. Música.

Primeira de hoje em nosso programa, Lauana Prado, Deixaria Tudo. Minha gente, 8:08, programa Ritmos da Noite, nosso programa só começando aqui pela Manhã Iguaçu FM. Tem muita música boa pra você até às 11 por aqui. Agora Rio Negro e Solimões, apaixona muita gente.

0: Israel e Rodolfo com Jorge e Matheus no programa Marca Evidente. Pessoal, 8h14, Palmeiras vai empatando com a LDU lá em Quito, né? Na altitude de Quito, 1-1, com a soma dos placares semana passada, jogando no Nubank Park, em São Paulo. São 2-1 para o Palmeiras, resultado que vai dando a classificação à próxima fase, as semifinais, para o Verdão. Por enquanto, 2-1 na soma dos placares, Verdão vai classificando para enfrentar o Flusão. É, Verdão e Flusão aí na semifinal ou nas semifinais da Libertadores da América, minha gente. Por enquanto, né? Vamos aguardar. Se a LDU fizer um golzinho, leva a decisão para os pênaltis. Lembrando que a LDU desclassificou o Mirassol, né, nos pênaltis. Vamos aguardar aí e ver se logo mais também o Corinthians confirma a sua classificação frente ao Estudiantes da Argentina. Foi 1-1 semana passada na Argentina e hoje o Corinthians decide a sua vida na Neoquímica Arena.
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1: Muito bem, programa Ritmos da Noite vai seguindo na sua noturna, 8 horas e 18 minutos, noturna de quarta-feira, 16 de setembro de 2026. Prazer imenso ter você ligado, ligada, curtindo, ouvindo o nosso programa aqui em Manhuaçu, bairros de nossa cidade, nas cidades vizinhas, em toda a região, em Minas, no Brasil e no mundo. Aquele abraço de Giovanni Amorim. Até às 11 faço companhia para você. Deixa eu atender a primeira participação de hoje no programa, que vem de aqui de Manhuaçu mesmo, né, do bairro Matinha, nosso amigo ouvinte Eni. Tá participando com a gente, cadê ela, hein? Oi, Eni, boa noite. Fala comigo. Cadê a Eni, hein? Vai falar com a gente agora. Boa noite, Eni.
2: Boa noite. Tá aí, Barmatinho? Eu sou muito jovem da rádio. Escolhi a rádio qualquer oral, Gracinha, Maria Regina, Padre João, Comadre Natório, Zezé, Bastão, irmã Soral, Camilo, sua família também. Meus cunhados, minha neta, meus sobrinhos, meus primos. Tudo escolhi a rádio aqui em Barmatinho, Laís Guidade, Malvino. Eu queria a do Chico Rei Paraná, a mais nova dele. Boa noite, com Deus.
1: Tá bom, Eni, um abraço, fica com Deus também, ótima noite. Também de carona eu atendo a participação da Margarete Veríssimo, Vespasiano, Grande Belo Horizonte, ligada com a gente, abraçando a todos os comunicadores aqui das rádios Manhuaçu e 9 FM, não é? Um abraço, Margarete, boa noite. Vamos lá, né? Então tem Chico Rei Paraná no programa, Madrugada na Cidade. Música.

0: Muito bem, ouvimos Chico Rei Paraná, aqui na Manhuaçu FM, 8 horas e 23 minutos. Quem participa comigo, quem fala com a gente é o nosso amigo Renato, Renato Tatita. Oi, Renato, boa noite.
1: Boa noite, Giovana Mourinho, você tá bom, meu amigo? Aqui é o Renato Tatita, passando aí pra desejar uma ótima noite de trabalho pra você, um abraço pra todos os ouvintes aí, abração pra todo mundo, Deus abençoe a noite de cada um aí. Se você puder, Giovana, toca pra nós aí, Travessia do Araguaia, com Daniel. Beleza, meu amigo? Brigadão, tamo junto, tá? Fique com Deus aí, Giovana. Forte abraço, meu amigo.
0: Beleza, Renato. Um abraço, meu querido. Fica com Deus também. Uma ótima noite, um bom descanso. Renato sempre pedindo modão aqui no programa, né? Eita, tá bom. Essa aí é um modão, mas é modão arretado, hein? Travessia do Araguaia, Dino Franco e Mouraí.

Dino Franco e Mouraí no programa Travessia do Araguaia, ô modão, senhor. Minha gente, vamos lá, né? Deixa eu abraçar aqui, atender a participação da Rosane. Tá ligadinha com a gente, pediu pra ouvir uma música, tá na Agrovila. Abraçando o José do Rincho. Pessoa muito especial, Giovanni. Tá bom, minha querida. Um abraço pra você e pro José. José do Rincho, né? Um abraço aí, boa noite. Valeu. Também quero atender a participação do Fabrício Laranja da Terra. Tá ligado com a gente, tá lá descansando e curtindo a programação. Valeu, Fabrício. Abraço aí, boa noite. Eduardo Costa. Saudade.

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1: Muito bem, pessoal, são 8 horas e 34 minutos, hora certa. E o programa Ritmos da Noite com você até às 11. Deixa eu falar um pouquinho de futebol, né? Vamos falar de Sul-Americana. O Galo, o Atlético Mineiro, está recebendo o Santos. Pois é, né? Na Arena MRV, em Belo Horizonte, quartas de final da Sul-Americana. Semana passada, o Santos mandou 2-0 para cima do Galão. Hoje, o Galo vai devolvendo, né? 3-1 para cima do Santos, na soma dos placares 3-3, resultado que vai levando aí a decisão, quem vai à semifinal para os pênaltis. Minha gente, mas tem muita coisa para acontecer ainda.

0: Tem apenas 71 minutos de bola rolando, faltam 19 minutos, mais os acréscimos para a decisão aí de quem passa, Galão ou Santos. Vamos aguardar, né? O Palmeiras vai vencendo por 2-1 lá na altitude de Quito. E vai conseguindo aí a sua vaga, né? Vai conseguindo a sua vaga para enfrentar o Fluminense pelas semifinais da Libertadores 2021. E 26, jogão, hein, pessoal? É, e hoje tem também, né, o Corinthians em sua arena, na Neoquímica Arena, recebendo o Estudiantes da Argentina. Lá, semana passada, o jogo de ida foi 1-1. E hoje, hein, vai ser quanto, hein? Será que o Timão também consegue a sua vaga às semifinais da competição? Vamos aguardar, né? Se o Timão conseguir hoje e amanhã o Flamengo confirmar também a sua classificação, teremos duas semifinais brasileiras na Libertadores. Minha gente, o Santos acabou de fazer, tô vendo aqui na internet, né, no celular, que o Santos acabou de diminuir, agora vai dando 4-3 na soma dos placares. Com o resultado, o Santos vai se classificando, vai eliminando o Galão da Sul-Americana. Vamos aguardar, né? Vamos esperar o finalzinho aí e a gente vai falando, tá bom? Vamos lá, deixa eu mandar um abraço pro meu querido Geraldino, tá ligado com a gente, tá curtindo o nosso programa. Tá bom, meu querido? Dino, um abraço pra você, meu querido. Uma boa noite, um bom descanso. Obrigado pela sintonia, pela participação, né? Giovanni Mourinho, aquele abraço do seu amigo Geraldino. Fica com Deus, tá bom, meu queridão? Um abraço pra você também. Deus abençoe. Vamos lá, né? Deixa eu atender aqui o Gilson, de Alto Jequitibá. Ô Gilson, fala comigo, meu querido, boa noite.
1: Alô, Giovana Mourinho aqui, é o Gilson de Alto Chibarro. Tô passando para dar uma boa noite e ouvir a melhor e a maior. Eu queria que você passasse uma música para mim, para nunca mais dizer adeus, de Leandro e Leonardo. Muito obrigado, uma boa noite para você. Quero oferecer para minha esposa e para todos os ouvintes aí da rádio.
0: Beleza, Gilson. Um abraço para você, para a esposa em Alto Jequitibá. Uma ótima noite. Pediu uma música bonita, hein? Leandro e Leonardo, para nunca dizer adeus.

Muito bem, recordamos Leandro e Leonardo aqui no programa Ritmos à Noite, para Nunca Dizer Adeus. Vamos lá, né? Deixa eu seguir abraçando o pessoal que está interagindo, o Geraldo Dias, de Palmeirinha. Giovanni, tô ligado no seu programa, queria pedir a música do Rick Renner, Casa de Caboclo, e oferecer para todos a minha família, tá joia, Geraldo Dias, aí de Palmeirinha? Um abraço para você, meu amigo, toda a família, Deus abençoe, obrigado pelo carinho, pela audiência. Tá aí chegando o som de Rick Renner, Casa de Caboclo. Música.

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1: Agora 8h47 na sua noturna. Programa Ritmos da Noite por aqui até às 11 no seu rádio. Deixa eu abraçar o pessoal lá de São João do Manhuaçu, meu amigo ouvinte, Ocimar Pereira. Tá ligado com a gente por lá, não é, Ocimar? Um abraço pra você, meu querido, uma boa noite, um bom descanso. O Vando, tá ligado com a gente na Vila Formosa, aqui em Manhuaçu. Boa noite, Vando.
2: Boa noite, Giovanni Murim. Aqui é o Vando da Vila Formosa. Gostaria de ouvir a música com Oride e Orineu, Laço da Saudade. Ofereço para você e para todos os ouvintes do programa Ritmo da Noite.
1: Beleza, Vando, um abraço para você, amigo. Boa noite, obrigado pela sintonia.

Ô modão, hein? Erígio e Irineu no programa Laço da Saudade. Pessoal, hoje tá meio apaixonado, hein? Pois é, minha gente, 8h51, hora certa por aqui. Deixa eu abraçar o nosso amigo José Prudente Jordão. Tá ligado com a gente, né, Martins Soares, curtindo o nosso programa sempre. Pediu pra ouvir o trio Parada Dura. Tá bom, José Prudente, um abraço, meu querido, meu amigo. Obrigado pelo carinho, pela sintonia. Pediu pra ouvir o trio Parada Dura, tá aí chegando. A vida é feita com amor.

Tá bom, né? O trio Parada Dura lá do fundo do baú, a vida é feita com amor, minha gente. 8h54. Deixa eu abraçar a nossa amiga Denise Lima, tá lá em Belo Horizonte, né, nos ouvindo, tá lá sofrendo com o galo dela no finalzinho, né, vai perdendo a classificação para o Santos, né, por enquanto, na soma dos placares, vai dando Santos 4-3, né. Se o Galo fizer um golzinho, leva a decisão aí de quem vai à próxima fase da Sul-Americana, semifinais, para os pênaltis. Enfim, faltam ainda um minuto no tempo regulamentar e depois os acréscimos. Mas o Santos deu uma melhorada bacana, né? Legal, com a chegada dos reforços, né? Agora, recentemente, né? O Santos é outro, minha gente. Mudou de patamar, né? Pois é, né? Chegou o Rodinei, chegou o Arthur, chegou mais gente, né? Boa, e com certeza o Santos deu uma melhorada. Vamos lá, Denise, tá ligadinha com a gente em Belo Horizonte? Desiste não, minha querida, tem uns acréscimos ainda, né? Ela tá ligadinha com a gente, tá curtindo o nosso programa, né? Matou saudades em Manhuaçu recentemente, esteve fazendo a visita aqui pra nossa cidade e pretende voltar um dia, né? Se Deus quiser, volta sim, minha querida.

Um dia você volta, né, a morar aqui em Manhuaçu. Atualmente ela mora lá em Belo Horizonte, mas não esquece da gente não, né? Tá bom, meu querido, abraço pra você, Deus abençoe. Uma ótima noite, obrigado pelo carinho aí, pela sintonia, tá bom? Aí em BH, nos ouvindo, curtindo a Manhuaçu.

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